0: e tiveram acesso por essas vias.
1: As investigações continuam em torno da morte de Dom Osório Sítora, que era o bispo de Climane, mas também administrador apostólico da Diocese da Beira. Na reação a este crime, o antigo chefe de Estado de Moçambique, Joaquim Chissano, considerou que a morte do bispo é uma perda para a comunidade cristã, mas para todo o país. Joaquim Chissano falou à imprensa no final da missa de ontem na Sé Catedral de Maputo, onde também no passado manteve contactos com o bispo na altura, que era então auxiliar na capital moçambicana.
2: Um homem muito aberto e muito chegado ao povo e às pessoas. Não tive tempo de acompanhar, porque ele ficou pouco tempo aqui, fazia trabalho nas paróquias e aqui vinha raramente, foram apenas 2 anos que ficou aqui. Ainda esperávamos ouvir muito dele, porque a bagagem que ele trouxe da sua preparação é muito grande e esperávamos sempre uma contribuição muito grande na nossa igreja.
1: A morte do bispo de Climane por desconhecidos ainda continua no centro das atenções em Moçambique. O padre Racial Lualac revelou que o clérigo seguia a sua vida com normalidade e não demonstrava qualquer inquietação durante a visita pastoral que efetuava ao longo da semana.
3: O bispo estava a exercer as suas atividades pastorais normalmente. Na quarta-feira passada, ele iniciou a sua visita pastoral na paróquia de Nossa Senhora Mãe de África de Mugogoda, da qual sou pároco. Estivemos juntos, tivemos encontros marcados, fomos visitar algumas comunidades. Ontem estávamos na localidade de Namakata, fomos visitar os nossos irmãos da religião islâmica e regressamos para casa com toda a tranquilidade, sem nenhum sinal que de fato desse-nos a entender qualquer evidência desta natureza.
1: Não sentia, por isso, nenhuma ameaça. O padre Racial Walak, que, como ouvimos, era bastante próximo do bispo, prefere não comentar nem fazer qualquer relação entre as reformas que Dom Sítora estava a introduzir na igreja e o crime deste sábado.
3: Estamos, neste momento, a criar condições para percebermos o que terá acontecido. E não gostaria de relacionar a nada que tenha a ver com a pergunta que me coloca.
1: As reações à morte sucedem-se. Em comunicado logo no sábado, o Presidente da República, Daniel Chapo, manifestou profundo sentimento de pesar e consternação pela morte de Dom Osório Sítora Afonso, então bispo da Diocese de Climane. Na mensagem, o chefe de Estado moçambicano refere que o pensamento do bispo constitui o passamento, aliás, do bispo constitui uma perda irreparável para a sociedade moçambicana. Também uma declaração da União Europeia, dos Estados-membros em Moçambique, passo a citar: nós, os chefes de missão da União Europeia e dos seus Estados-membros, estamos profundamente chocados com a morte trágica e violenta do bispo de Climane. Ao mesmo tempo, a Embaixada dos Estados Unidos da América em Moçambique apresentou as mais sentidas condolências ao clero e à comunidade da Diocese de Climane no seguimento do assassinato deste sábado. A Embaixada dos Estados Unidos da América associa-se ao povo moçambicano naquilo que apelida de um momento de luto e de profunda tristeza pela partida e presta homenagem ao serviço à Igreja e à comunidade efetuado por Dom Osório Sítora Afonso. A Presidente da Assembleia da República de Moçambique, Margarida Talapa, rendeu também homenagem e pede uma investigação séria e célere a este assassinato.
4: Viemos em nome de Sua Excelência o Presidente da República de Moçambique, do Governo de Moçambique e da Assembleia da República, para podermos apresentar as nossas sentidas condolências à Igreja Católica, à população da província da Zambézia e aos moçambicanos. Esta é uma triste notícia, porque até agora não sabemos quais foram as razões da perca deste grande líder. Nossa grande preocupação é sabermos quais são as causas pela qual foi tirada a vida. Por isso, mais uma vez, apelamos a quem tem direito a fazer o seu máximo para poder esclarecer aos moçambicanos.
1: Já o jornalista António Zefanias, do Diário da Zambésia, falou há momentos com a jornalista Paula Borges e descreve um momento difícil, um momento de luto.
5: De facto, é mais uma semana de luto. Deixa-me dizer que a cidade de Climane, já no último fim de semana, e até hoje, anda fria, anda em silêncio, e toda a gente murmura e quer saber, de fato, quem matou o bispo Dom Osório. As autoridades continuam a trabalhar. É preciso frisar que desde a noite, neste caso, do sábado, que estão aqui altos investigadores do Serviço Nacional de Investigação Criminal, liderados ou chefiados pelo Diretor Nacional do Serviço de Investigação Criminal. Todos esses estão em Climane para buscar elementos que possam conduzir até, digamos assim, ao resultado de quem matou o bispo Osório e quais são as reais motivações. Como dizia, é uma cidade que está fria, uma cidade que está em silêncio e mesmo assim em conversas de café, há uma timidez das pessoas abordarem a fundo este assunto porque ninguém consegue compreender como foi possível assassinar um bispo na sua própria residência com uma arma de fogo, sobretudo uma arma de fogo cuja responsabilidade é do Estado moçambicano. É uma AK-47, conforme avançaram as autoridades, neste caso o Serviço Nacional de Investigação Criminal. Portanto, até agora que conversámos aqui na antena da RDP África, as autoridades continuam a trabalhar. Mas deixem-me frisar que é um dado bastante importante. Neste momento, as autoridades, neste caso o Cernic, recolheu os telemóveis de alguns padres que vivem ou viviam com o bispo e estiveram provavelmente nesta noite sangrenta na casa paroquial, na casa episcopal. Como disse, os telemóveis foram recolhidos e há investigações a correr que possam conduzir a esta resposta que o mundo precisa de saber quem terá morto o Dom Osório Sitora. O corpo ainda continua na morgue do Hospital Central de Climane, as autoridades continuam a trabalhar, mas como disse, as respostas ainda estão longe de virem ao público para que todos possamos saber o que é que terá acontecido de verdade.
6: António, e sentes um clima também de medo, de prudência entre pessoas com responsabilidades políticas, também eclesiásticas?
5: Sem dúvidas, Paula. É um dado bastante importante. Mas antes, deixa-me caracterizar onde é que está a Casa do Bispo. A Casa do Bispo está numa zona nobre. Neste caso, do outro lado está o Secretariado Técnico da Administração Eleitoral, que tem uma segurança do Estado. Também está o Governo do Distrito de Climane, que tem uma segurança do Estado. Mas mais do que isso, a vedação da Casa do Bispo, do Malogrado, e a outra, neste caso, funciona a sede do Partido Frelimo, também que tem, aliás, uma segurança do Estado. No que concerne ao medo, sim, mesmo as autoridades políticas e governamentais ainda não conseguiram se pronunciar oficialmente para, digamos assim, deixar o seu sentimento. A Margarida Atalapa, que é a chefe da Brigada Central, cancelou a sua viagem, só saiu ontem de Climane, que esteve no último final de semana a tratar de assuntos ligados ao seu partido político, neste caso a Frelimo, mas só saiu ontem de Climane porque também queria compreender o que terá acontecido e confortar também a Igreja Católica. Há várias mensagens, como dizia, chegam pela Zambésia inteira. A comunidade muçulmana ontem foi prestar as suas condolências, até porque na última sexta-feira o Dom Osório Sitora terá ido a uma mesquita para rezar e pedir paz e pedir união entre os católicos e os muçulmanos. Portanto, há também este sentimento de receio e medo de abordar com alguma com alguma profundidade este assunto da morte do Dom Osório.
1: A investigação policial continua para se apurar quem são os responsáveis pelo assassinato de Dom Osório Sítora. Perdeu a vida aos 54 anos, vítima então de um baleamento ainda por desconhecidos. O baleamento ocorreu na residência pastoral, como ouvimos aqui, situava-se no coração da cidade de Climane, onde se encontram vários edifícios governamentais guarnecidos por agentes da polícia. Também por isso, cada vez mais pessoas estranham as motivações, o enquadramento deste crime. Também aqui a informação dada por António Zefanias, do Diário da Zambésia, a dizer que o CERNIC, ou seja, as forças policiais, recolheram os telemóveis de vários padres que se encontravam então no complexo residencial onde estava Dom Osório Sítora. A informação também de que a cerca, que era eletrificada, estava desligada, inoperacional, no momento em que os assassinos, os criminosos, conseguiram, no fundo, trepar e entrar então nesse complexo residencial. David, muito ainda por apurar. As autoridades moçambicanas garantem estar comprometidas na investigação total deste caso. Apelos do Presidente da República, da Presidente do Parlamento de Moçambique, que também falou em nome do Governo, União Europeia, Estados Unidos da América, todos a pedirem uma investigação e também a lamentarem a morte de Dom Osório Sítora, assassinado este fim de semana.
7: E nestes dias difíceis para o país, Frederico, as perguntas para a Hora dos Ouvintes de hoje: porquê que acha que isto aconteceu? O que é que esta violência significa para a sociedade moçambicana? Pode também enviar, através da Hora dos Ouvintes, a sua mensagem de condolências. Vamos entre Portugal e Moçambique começar exatamente por escutar o Isaac Tamel. Bom dia, seja bem-vindo.
8: Bom dia, David Jachó. Bom dia aos ouvintes desta grande e maravilhosa rádio. David, é triste ouvirmos esse assunto que está nos trazer neste país. Moçambique está dentro do sangue. Está no sangue. Dia a dia estamos a ouvir o derramamento de sangue entre todo o dirigente, a perseguição de todos aqueles que querem a paz. Será que Moçambique não consegue descobrir o que, é que está a se passar nisto? Será que nós não podemos estar livres? É triste, David, isto. É muito triste. Todos, e por armamento. Armamento, quem tem? Quem tem armamento? É o Estado. Quem tem armamento? São as tropas. Quem tem armamento? É a polícia. Não é o povo. Mas está a matar. Por que a mata não sabe? Por que a mata não sabemos? Por que há essa matança? Será que mesmo vamos viver assim neste nosso país? É um país de sangue, Moçambique. Moçambique, Moçambique, Moçambique, um país que ganhamos a luta por nossa liberdade. Agora estamos a matar todos. É triste, David, o que nós estamos a ouvir. Já nem sabemos o que o governo quer. Muito obrigado, estou um bocadinho já a perseguição de todos. Agora é a perseguição dos cristãos. Ontem era o Cosa, era a Anamona. Hoje já é cristão. Obrigado. Muito obrigado. Eu estou triste sobre esse assunto. Muito obrigado, David.
7: Obrigado nós ao ouvinte Isaac Tamel. Claro, compreendemos este estado de tristeza, também de consternação e indignação. As perguntas que aqui ficam também no ar na análise deste ouvinte Isaac Tamel entre Portugal e Moçambique. Vamos agora mesmo a Moçambique, onde está o Armando Almone. Seja bem-vindo.
9: Boa tarde, David. Boa tarde, Frederico. Saúdo a todo o vasto auditório da RDP África. Obrigado por me dar esse espaço para falar sobre este macabro assassinato que presenciamos na semana passada do bispo de Quilimane. É Primeiro, endereçar a família enlutada, os meus sentimentos de pesar e lamentar o sucedido. É bastante vergonhoso o que estamos a viver aqui neste país. São assassinatos atrás de assassinatos. Todos os dias vivemos este tipo de dilemas, o que não nos dignifica em nada como um país. Moçambique precisa de ser muito vigiado pela comunidade internacional, porque o que está a acontecer deixa de ser normal. É preciso que os países ou aqueles que têm as autoridades ao nível do mundo visitem Moçambique e procurem saber o que é que está a acontecer. São situações políticas, as pessoas morrem por questões políticas, as pessoas morrem porque, se formos a ver a morte deste bispo, ele acabava de reunir com a comunidade muçulmana, se na memória não me traiçoa, foi no mesmo dia que ocorreu este assassinato. É lamentável, não é? Porque as pessoas, olhando só para a idade que ele tinha, não é? Ele tinha muita coisa a ver, aliás, muita coisa ainda a dar às comunidades cristãs, tinha muita coisa ainda a oferecer, porque ainda era muito jovem, não é? Ele morre com uma idade ainda juvenil, tinha muita coisa ainda a oferecer para o nosso país. É bastante doloroso o que nós estamos a viver aqui em Moçambique. E eu repito, é preciso que aqueles que detêm autoridade para chamar a atenção aos nossos líderes, para que parem imediatamente de fazerem o que está. Eu não sei o que é que realmente aconteceu. Não conheço as motivações que ditaram a morte deste bispo. Apenas é lamentar o que aconteceu. Muito obrigado e boa tarde a todos.
7: Obrigado nós, um canimambo ao ouvinte Armando Amon. Questões que ficam no ar, dúvidas que persistem até haver resultados, naturalmente, das investigações. Vamos agora ao encontro em Portugal do ouvinte Alberto Alves. Bom dia, seja bem-vindo.
10: Bom dia, David Joshua. Bom dia, Frederico Pinheiro e a todos os que me ouvem. Ainda não se sabe o que vogue a assassinar o Bispo Osório. Corre uma investigação criminal, mas seja como for, um homicídio é um homicídio e premeditado. Ninguém tem o direito de tirar a vida a quem quer que seja. Não espantará a ninguém que sejam pessoas ligadas a outra religião que não a católica. Aqui e ali, sejam igrejas, sejam membros ligados à Igreja Apostólica Romana, são atacados por indivíduos que não toleram a diferença. Esse é um dos cancros que vai corroendo a humanidade, a intolerância por tudo o que é diferente. Cada um adota a religião que muito bem entende. Mesmo numa determinada causa desta ou daquela religião, há sempre os que não concordam com os princípios de uma determinada religião. Isso faz com que apareçam as diferentes facções ou confissões. No cristianismo temos a apostólica romana, católica ortodoxa. Após o aparecimento do protestantismo surgem diferentes confissões, a cada um a sua verdade. No islamismo temos os sunitas, os xiitas, logo depois vêm os hindus, vêm os sikhs, estes acreditam no monoteísmo, mais para o oriente vem o shintoísmo, o taoísmo, o confucionismo, o budismo. Estas são apenas as mais conhecidas e tidas como doutrinas. De seguida vêm seitas que são mais que muitas, enfim, todas elas obedecendo determinadas culturas. Afinal, elas mesmo, as religiões, são cultura. E entre tantas, não podíamos esperar que todas fossem perfeitas, como aquele que adota esta ou aquela religião. O Bispo Osório era um homem voltado para o pacifismo. Era amplamente conhecido por promover a paz social, lamentavelmente. O que esperam os pacifistas se não ódio e desprezo pelos que promovem o caos e as guerras? Mahatma Gandhi, muçulmano, assassinado por um fanático hindu. Martin Luther King, também ele pacifista, assassinado por um adepto do caos e da desordem. E provavelmente bem pago. Nelson Mandela apodrecia na prisão, não fora Frederico de Klerk. Matias Herzberger, pacifista alemão, assassinado por ser signatário. O armistício na Primeira Guerra Mundial. Outros promotores do pacifismo foram assassinados só porque promoviam a paz. Apenas aqui estão alguns mencionados. Jesus Cristo assassinado por ser um pacificador. À época não havia o conceito de pacifismo. O Bispo Osório Afonso, assassinado provavelmente por antipacifistas e ou fanáticos de uma ou outra qualquer religião. Bom dia.
7: Bom dia e um obrigado ao ouvinte Alberto Alves, aqui a fazer uma viagem pelos nomes, pelos movimentos, pelas formas diferentes e diversas de pensamento, enquanto se buscam explicações, se busca e se procura entender o que terá acontecido para este trágico assassinato do Bispo de Climane entre Portugal e a Guiné-Bissau. Ouvimos agora o Abu Moreira. Seja bem-vindo.
11: Bom dia, David. Bom dia, Bastidor de Arecafka. Bom dia, Frederico Pinheiro. Relativamente a este tema, ao iniciar vou dizer as minhas sentidas condolências à família de Suzano e à família do pertencente a este malogrado. Relativamente a esta triste notícia de assassinato de um bispo num país irmão que é o Moçambique, na minha modesta opinião, o que eu queria dizer é que a autoridade moçambicana tem que fazer mesmo o máximo para poder controlar esta situação. Começou no povo, simples população, hoje já está no bispo. Amanhã, quem sabe, onde vai parar? Entretanto, a comunidade internacional também tem que unir seus esforços junto ao Moçambique para poder combater estes criminosos. Porque estes criminosos têm a pessoa que os financiam. Tem financiador, certeza absoluta, porque eles não fabricam as armas, não fabricam nada, porque não têm meios para fabricar nada. Entretanto, tem um sítio onde que eles vão lá buscar. Vão lá buscar como? Eles não têm fábrica de dinheiro. Quem os financia? Quem os dá o dinheiro? Como que eles conseguem comprar as armas? Aqueles materiais que eles têm para poder estar a assassinar as pessoas. Entretanto, temos que unir o esforço todos nós. Não há dedo a apontar a ninguém, dizer que é o culpado, é o governo, é outra pessoa. Não. O culpado é todas as pessoas que estão envolvidas lá. Todos nós somos culpados. Mesmo eu sou culpado, porque se pudesse fazer alguma coisa, fazia. Entretanto, os que podem, devem fazer. A comunidade internacional tem que verificar essas coisas. Tem que ser investigar para saber onde vêm essas coisas todas, essas armas. É de que fabricou? Em que ano foi comprado? Se é internamente que os militares ou algumas pessoas fornecem armas a eles, também que as pessoas saibam isso. A minha modesta opinião é esta. Entretanto, peço a Deus que lhe conceda um canto na glória, mas sem esquecer de que a responsabilidade é de todos, comunidade internacional e o governo moçambicano. Muito obrigado, Abu Moreira.
7: Obrigado, bom dia para o Abu Moreira, com muitas perguntas que ficam também por responder e apelos feitos. Vamos, sem mais demoras, ao encontro agora da ouvinte Ana Gouveia. Junta-se agora a nós nesta Hora dos Ouvintes. Bom dia, senhora Ana Gouveia, bem-vinda.
12: Bom dia, muito obrigada. Olha, eu sou de São Tomé, mas conheço muito bem Moçambique, porque o meu pai trabalhou em vários sítios e eu fui indo em Nova. E eu, cada vez, me surpreendo mais com Moçambique. a dizer a verdade, não conseguem entender o que é que está a passar. É falhas do governo, com certeza. É, não percebo aquela história de Cabo Delgado, que está pior do que era antes. Por exemplo, eu estive ao pé do Lago de Iapa, é muito miúda, e era um terror, mas mesmo assim não era tão mau como está agora. Não percebo o que é que a Fré Lima anda a fazer, sinceramente. Mas não só a Fré Lima. A Fré Lima e os seus ajudantes, os seus acompanhantes, os seus assessores, não sei. Acho uma tristeza total, porque não é só o senhor Bispo que eu sinto muito, é também outras pessoas, empresários e outros, que têm aparecido. Depois dizem sempre que vão fazer inquéritos. Eu, desse efeito meu, nunca percebi no resultado desses inquéritos e, portanto, eu só digo é que Moçambique, toda Moçambique, como disse o senhor anterior, tem que fazer uma profunda reflexão o que é que se está a passar com Moçambique. As tempestades das chuvas a gente ainda entende, são as tempestades. Agora, estes assassinatos sucessivos, mas o que é isto? Eu acho surpreendente. Olha, sinto muito. Muito obrigada.
7: Obrigado nós pela sua participação e com certeza fica aqui registado o seu sentimento, o seu lamento. Ouvimos Ana Gouveia que faz aqui uma pergunta muito grande e pesada. O que se está a passar em Moçambique, entendendo e considerando que tudo o que se está a passar com a criminalidade no país é incompreensível. Vamos ao encontro também da ouvinte Celeste, está na Amora, em Portugal, e que, na impossibilidade de partilhar a voz na hora dos ouvintes de hoje, escreveu no painel WhatsApp RTP África, Hora dos Ouvintes, e passamos a citar: senti das condolências à família cristã moçambicana pela perda do bispo. Palavras também que partilhamos desta feita da ouvinte Virgínia Rubalo, também em Portugal, querer primeiro enviar as sentidas condolências para familiares e amigos do bispo assassinado e a todos os moçambicanos do bem. Pedir, e estamos agora a citar, pedir a quem de direito a investigar esta morte e não só. Já foram assassinadas várias pessoas naquele país e até hoje não se sabe nada sobre os criminosos. É muito triste. Estivemos a citar a ouvinte Virgínia Rubalo, que fez a sua participação através das palavras escritas. Agora vamos ao encontro do Tomás Chivela. Bom dia, seja bem-vindo.
13: Bom dia, RTP África. Bom dia, esta Casa de Rádios. Bom dia a todos os ouvintes. Deixa-me dizer quanto ao assassinato do arcebispo ou do padre ali em Moçambique. Eu acho que isto não vai dar em nada, porque é característica do Estado, do governo moçambicano, de assassinar todas as pessoas que têm vozes de frente. Nós vimos os raptos dos grandes empresários em Moçambique, estrangeiros, vimos o assassinato do bancário dentro do hotel, que não deu em nada e não vai dar em nada. E pronto, Moçambique, eu acho que o Serviço de Segurança de Contra-Inteligência Moçambicana está muito atento para aquelas pessoas que pensam diferente, do ponto de vista que eles entendem que seja uma ameaça à sua governação. Eu acho que Moçambique é um país onde as pessoas com maior relevância de pensamento, que talvez pode incentivar algum despertar na sociedade, para o Estado moçambicano, para eles, essas pessoas devem desaparecer, não é? Eu acho que o Estado moçambicano já chegou a um nível daquilo que é o governo russo, daquilo que é o governo da Coreia do Norte, como assim aqui do governo da Guiné Equatorial, onde todo mundo pensa diferente, devem ser dizimados. E eu acho que este padre, provavelmente que a segurança do Estado entendeu que aquilo, que ele deve ser uma ameaça futuramente. E estes são assassinatos políticos, né? São assassinatos políticos, são assassinatos recomendados, não é, totalmente direcionado, e que isso o Estado moçambicano não vai investigar em nada. É sempre assim, não é? Temos a morte do bancário ali, não se investigou nada. Vimos ali a morte de outros empresários, desaparecimentos, o rapto de outros empresários, até hoje não tem resposta. Vimos a morte dos políticos aliados ao Mondlane, não se investigou nada, mesmo com rastro, com pistas claras e evidentes, mas pronto, e se assim o líder moçambicano vai continuar? Eu acho que isso é um recado que ele transmitiu a outros políticos, né? isso é um recado bem dado. Um abraço ao tamanho do mundo.
7: Agradecemos a opinião do Tomás Chivela entre Angola e Portugal, a visão negativa e preocupante da segurança, política e justiça no país, em Moçambique, perante este trágico acontecimento e outros tantos que, apesar de, e damos conta de que é um senso comum, é realidade que muitas investigações demoram muito tempo aqui na opinião de Tomás Chivela, tem muito pouca esperança do que possa acontecer perante essas investigações de outros crimes cometidos anteriormente. Vamos agora ao encontro entre Portugal e São Tomé e Príncipe da ouvinte Luísa Sousa. Bom dia, seja bem-vinda.
14: Bom dia, David. Bom dia a todos e todos da RDP África e muito obrigado pela oportunidade que vocês nos dão. Antes de mais, quero mandar os meus sentimentos de condolência à família lutada do bispo e também à família cristã toda, em geral. Eu vou buscar uma frase do Felipe Nyusi, lá atrás, que ele disse que aquelas coisas que estavam acontecendo lá atrás eram dos malfeitores, dos insurgentes, daquelas pessoas malcriadas que só querem mal da população e coisa. Que Moçambique não ia precisar de ninguém para ajudar, porque o problema de Moçambique resolve-se com moçambicanos. E o resultado está aí. Isso está a lastrar. Enquanto era povo pequeno a morrer, estava tudo calado. E isso já está a lastrar para a cidade. E uma vez eu ouvi, eu lembro de um dos nossos amigos dizer isso, que temem guerra urbana. Temem guerra urbana em Moçambique. Como é possível? A pergunta que não me quer calar, que não me sai da cabeça. Como é possível uma instituição que é guardada pela polícia e até dizem que aquilo faz parte, dizem não, eu ouvi hoje, essa manhã, o correspondente a dizer que aquilo, o edifício também tem uma série de frelimo, que aquilo é bem vigiado, bem guardado. Como é possível que entra-se naquela casa, passa-se diretamente aquela pessoa? E há horas atrás, aquele senhor estava numa comunidade a falar sobre a paz, sobre a união. Quer dizer, falar sobre a paz, sobre a união, dá direito à morte? Em que mundo nós estamos, meu Deus? Em que mundo nós estamos? Aonde nós vamos chegar? Onde quem fala a verdade, onde quem busca a paz é morto? Onde quem fala sobre a paz é morto ou é condenado? O David há pouco tempo falou que essas investigações são lentas, vão ser lentas. São lentas quando convém o governo. Porque no caso do Venâncio Moulinho, o Venâncio Moulinho já foi para tribunal duas, três vezes, não sei quantas vezes, e sem cometer crime nenhum. Enquanto esses assassinatos vão amontoando, e ninguém diz nada, não há nenhuma conclusão, inquérito, não se chega a conclusão nenhuma. Eu não sei, eu acho que estou um bocadinho embaralhada. E essas coisas, eu não entendo, quer dizer, procuro entender, mas não consigo entender. Por mais que a gente tenta analisar, tenta procurar, a gente não entende. E vou ficar por aqui, esperando que dias melhores vão vir e que paz, que realmente haja paz paz mesmo no mundo, principalmente em Moçambique. Alguém já me disse que quando é tema de Moçambique, eu ralho, eu falo, e quando chega a ver de Santo Meio, calo. Não vamos comparar as coisas. Moçambique é Moçambique, Santo Meio, Santo Meio. Fico por aqui. E um grande abraço aos meus irmãos moçambicanos. Que Deus os proteja a todos. Obrigada.
7: Obrigado a nós, um bom dia. Está então também o esclarecimento feito e somos testemunhas aqui que Luísa Sousa, quando se trata de São Tomé e Príncipe, muito analisa sobre Moçambique, como é possível. São perguntas que ficam no ar, perguntas pesadas, em que mundo estamos e aonde se vai parar as difíceis perguntas de Luísa Sousa. Agradecemos a participação. Vamos agora regressar a Moçambique. Ernesto Maci tem a palavra. Bem-vindo.
15: Obrigado, David. Saudações. Saudações extensivas ao vastíssimo auditório da RTP África que nos acompanha nesse exato momento. Avançando quanto ao tema de hoje, o assassinato do Dom Osório, bispo emérito de Quilimane. Deixa-me, em primeiro lugar, mandar as minhas sinceras condolências à família enlutada, mandar as minhas sinceras condolências aos fiéis de Quilimane, mandar as minhas sinceras condolências ao povo moçambicano, a todos aqueles que professam a religião cristã e a todos aqueles que se identificam com qualquer religião que seja. Está um pouco difícil para mim tecer alguns comentários em relação a essa situação. Tentei por várias vezes fazer um áudio melhor em relação a este, mas não consigo, porque não entendo, não percebo porque é que um garante da moral é assassinado daquela forma, dentro da sua própria residência. Aonde é que nós vamos como país? Aonde é que nós estamos como país? Aonde é que nós queremos nos posicionar como país? Eu peço ao Daniel Francisco Chapa, eu sei que ele nos ouve, que investigue esta morte e traga os implicados desta morte. Responsabilize-os. É pena que Moçambique não temos pena de morte, mas para mim tinha que ser dente por dente, olho por olho, para essas pessoas que perpetuaram esse assassinato. Parte do cérebro do Dom Osório no chão. Descartemos a possibilidade de roubo seguido de morte. Não. De assalto seguido de morte. Não. Descartemos. Descartemos de uma vez só. Não é roubo. Não foi um assalto. Ajuste de contas, eu prefiro enverdar por essa linha. Porque as imagens que nos chegaram são imagens bastante tristes, bastante lamentáveis. Não é possível que um ser humano, dentro das suas faculdades mentais, em plenas suas faculdades mentais, possa perpetuar aquele tipo de crime. Não é possível. Não é possível. Não se entende, não se percebe. Não se percebe, não se percebe. Eu fico por aqui. É muito triste.
7: Ernesto Maci, em Moçambique, com o seu sentimento de perplexidade sobre o que aconteceu. Isabel Silva, entre Portugal e Cabo Verde. Vamos ouvi-la agora. Bem-vinda.
16: Bom dia, David. Bom dia para os nossos ouvintes. Bom dia para o Frederico. O tema para hoje é muito triste, um assassinato de um homem religioso, do bispo, em Moçambique. Eu quero desejar o meu pesar à família do bispo e todo o povo de Moçambique, aqueles que gostavam do bispo, porque nem todos gostavam do bispo, porque em Moçambique, em grande parte do nosso continente africano, principalmente nos nossos países lusófonos, todos aqueles que incomodam os políticos, que estão a favor do povo, do que é do povo, é silenciado. O que fizeram com esse senhor, que era ainda jovem, que era um homem novo, que tinha muito para dar ao povo de Moçambique, principalmente nas pessoas mais necessitadas, porque é isso que essa gente dá sua vida para o amor ao próximo. E é Moçambique, Moçambique está a tornar um país terrível, perigosíssimo para quem é de Moçambique e para quem que não é de Moçambique. Para as pessoas que são originários de Moçambique e para aqueles que não são originários de Moçambique, muito menos. A vida é ceifada como se matasse uma galinha. A vida não tem sentido em Moçambique. Para aquilo, ao longo dos anos, assassinatos, assassinatos, assassinatos, em cima de assassinatos. Onde é que está a justiça? Onde é que está a justiça? Em Moçambique, por acaso, não há Ministério Público. Não há juízes, não há tribunal ACO, não há tribunal da segunda instância, não há tribunal como nós temos aqui, da relação, não tem tribunal constitucional. Em Moçambique parece que as autoridades não existem, não se faz, não há ninguém que morre, não há ninguém que assassinate. Que é assassinado, que alguém vem a ouvir, que foi julgado, que foi condenado, que mesmo com a condenação não traz ninguém de volta, meu Deus. Essa família desse bispo, essa família é uma pessoa humana. Onde é que está o amor ao próximo, que como diz nos 10 mandamentos da lei de Deus? Amor, ama o teu próximo como ama a ti mesmo. Onde é que está isto nas pessoas? Nos cidadãos, na sociedade, em Moçambique, é todo aqueles que defendem o povo é silenciado. É isso que é o protótipo em Moçambique. Todo que fala a favor do povo é silenciado. E esse senhor, de certeza, fazia ofelias, fazia uma retórica muito expansiva para o bem da humanidade, para o bem do povo de Moçambique, para as famílias mais carentes, para a sociedade mais carente. É isso que quiseram silenciar para esse senhor, calar de vez, para deixar de chateá-los. Manda-se o presidente da República veio aí, eu não ouvi ainda até agora as condolências à família, porque é uma chachada, que é uma chachada. É muito triste uma pessoa deslocar, fazer bem ao próximo e morrer dessa forma. Bom dia.
7: Bom dia e agradecimento à Isabel Silva. Deixa também perguntas no ar. Onde está a justiça? Existe ou não Ministério Público? Existem ou não tribunais em Moçambique? Agora vamos até exatamente à Pérola do Índico. Onde está o Rogério Boavida no tempo que nos resta, um Oxente?
17: Viva o Senhor David e Joshua, a todos os ouvintes, participantes do programa, vai aquele abraço. David, sobre a morte do bispo da diocese de Quilimane, eu passei mesmo para endereçar as minhas sentidas condolências à família e a todos os católicos. Estamos de luto pelo sucedido e é muito chocante, de facto. Essa notícia apanhou-nos de surpresa a quase todos. O bispo não só fazia trabalhos espirituais, religiosos, mas sim também isto afeta a própria sociedade no geral. Isto afeta a sociedade no geral. Então, é chocante. Não estou sem palavras, na verdade. Eu vou apelar às autoridades que façam de tudo para trazer os assassinos a barra da justiça. É a única coisa que posso fazer. Não tenho a quem apontar o dedo, porque ninguém sabe quem fez isto. O meu apelo é que os que fizeram isto sejam apanhados e sejam trazidos à barra do tribunal. Porque, de facto, isto é chocante. É um líder supremo da nossa igreja. É um líder supremo da diocese de Quilimane. Não é uma pessoa qualquer, nem que fosse uma pessoa qualquer, ninguém merece ser tirado da vida desta maneira. Agora, um bispo, fomos longe demais, ou estamos a ir longe demais. Isto revela um pouco de falta de segurança dentro do nosso país. Tem havido vários assassinatos por aí, mas nunca pensei que pudesse acontecer isso com um bispo. Infelizmente, desta vez é conosco, temos que aguentar, nos consolar. E, mais uma vez, o meu apelo que os que estiveram para a justiça.
7: Animam. Obrigado ao Rogério. Boa vida no último minuto em Maputo, Moçambique, com as condolências e os votos e o desejo para que os responsáveis possam ser encontrados. Falamos sobre o assassinato do bispo de Climane nesta Hora dos Ouvintes. Amanhã, nova edição, novo tema e nova oportunidade a todos. O nosso obrigado.

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1: Ora, viva, sejam bem-vindos. Como é hábito, ao fim de semana trago-vos a contagem das 10 mais, sem espinhas, da RTP África. Sempre aos domingos, à hora do almoço, também estamos na madrugada de segunda para terça-feira, isto na rádio, também estamos na televisão, à sexta-feira, sempre na RTP África. E em permanência em africa.rtp.pt na internet. No top desta semana temos nada mais nada menos do que 4 entradas novas. Levam-nos a Cabo Verde, a Moçambique e também a Portugal. Quanto à liderança, temos mesmo de esperar até ao fim para saber se há ou não novidades. São as 10 mais sem espinhas. Eu sou o Nuno Sardinha. Estou convosco ao longo desta hora.
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1: No número 10, vamos até Angola. A Yani a baixar um lugar para esse SPQ.
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0: as novas canções que chegam de Luanda, Ayani, a espreitar a internacionalização e a chegar ao número 10 esta semana. SPQ.
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0: Estiveram juntas há muito tempo e agora regressam ao ativo em conjunto, depois de experiências a solo. Eli Paris e Jari Paris, na cidade da Praia, a cantarem Pretinho.

0: Já foi líder do top, esse Kokai de Rizlane com Richie Campbell. Está esta semana no 8º lugar da contagem da RTP África. Atrás a dupla Eli Paris e Jari Paris com um Pretinho.
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0: Chegámos agora ao número 7 e com o novo projeto Versos e Poesias. Depois de Angola, agora a vez de Moçambique. São as novas tendências da música do país. Tarde Mais é o primeiro avanço.
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Número 6.

0: Está o regresso de Soraya Ramos, chama-se Suficiente, é o número 6 do top, atrás o coletivo Versos e Poesias, agora em Moçambique.
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0: Chegámos à meia da tabela, com mais música nova esta semana e com Badocha a gravar ao lado de Chiaro, esse Volta Meu Bem.
1: 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Lá vai.

0: Xedama continua por aqui há várias semanas, Luana Prado e Calema, no número 4 do Top. Atrás a música nova de Badocha, Volta, Meu Bem.
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0: Chegámos aos lugares do pódio e com mais novidades. Nelson Freitas solta mais um single de Legacy, chama-se TTT e junta a parceria com Manecas Costa da Guiné-Bissau.

0: É o número 2 esta semana. Me beija o encontro de Lil Sant, Tamir Ismoian e Clayton David. Atrás com a dupla Nelson Freitas Manecas Costa. TTT.
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0: Já só falta sabermos quem é o líder do top da semana. Antes passo em revista à contagem da rádio, com a Ayane no número 10, Eli Paris e Jari Paris a trazer música nova à nona posição, chama-se Pretim. No oitavo lugar está Rizlan com Richie Campbell e na sétima posição o coletivo Versos e Poesias Moçambique. Tarde demais. Mais acima na contagem, número 6 com Soraya Ramos, o quinto posto é ocupado por Badocha com o convidado Chiaro em Volta Meu Bem, música nova, e na quarta posição Kalema com Luana Prado. O número 3 é ocupado por mais música nova, Nelson Freitas e Manecas Costa em TTT e na segunda posição Lil Sand com Tamir Ismoian e Clayton David. Na frente, quem será que está esta semana?
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0: Vamos já saber quem é o líder do top de hoje, antes a música extra que nos leva a Cabo Verde. Aí está mais um sucesso com o carimbo de Rizlan, um nome a fixar na nova música de Cabo Verde, aqui ao lado de Elo Batalha. Órfãos de Pai Vivo.

0: regresso de Rislen, agora com Hélio Batalha, na música extra desta semana.
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0: 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Chegamos ao número 1. Não há novidades, Yasmin e Maninho. Passa lá.
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0: Tudo contado em relação à edição desta semana. São as 10 mais sem espinhas da RTP África. Sempre aos domingos, à hora do almoço. Também na madrugada de segunda para terça-feira. Estamos também na televisão, à sexta-feira, na RTP África. E em permanência em africa.rtp.pt. Eu sou o Nuno Sardinha. Fica a promessa. Regresso na próxima semana a esta hora. Estamos juntos.
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0: Bem-vindos à Avenida Marginal, com Paulo Pascoal, Awani Dalva e eu própria, Fernanda Almeida. Olá, como
1: olá.
0: Está lá? Tudo
1: olá,
0: bem?
1: Olá.
0: Hoje temos connosco o Jean Vasconcelos. É um prazer ter aqui o Jean no Avenida Marginal.
2: Bem-vindo.
0: Que é publicitário, diretor criativo e criador de conteúdos, natural de Salvador, Bahia, Brasil.
3: Uhul, Bahia na casa!
0: E reside atualmente em Lisboa. E antes de começarmos esta conversa, estava aqui a tentar explicar ou contar a minha experiência em Salvador. A primeira vez que cheguei lá foi precisamente no Dia dos Namorados.
2: Ui. Foi
0: interessante porque
4: é muito intenso.
0: Porque cheguei sozinha, portanto, ver o ambiente.
2: Não,
0: foi mais
2: assim. Dia 12 é bem sério.
1: Então foi neste mês, há quantos anos? Se quiseres revelar, claro.
0: Foi há 2000, antes de 2000.
2: Uau, foi
0: 99,
2: há algum tempo.
0: Assim, sim.
2: Foi
0: há algum tempo. E viajar sozinha. Não é uma coisa que eu gosto muito. Mas pronto, quem nos pode contar sobre isso também, de viajar sozinho, se calhar é o Jean, não é? Vai-nos contar um pouco sobre esta atividade de ser criador de conteúdos. É uma parte da atividade dele. E já que se fala tanto nesta coisa de ser criador de conteúdos, acho que nós nunca perguntámos para quem está de fora. Às vezes não sei se as pessoas sabem concretamente o que é um criador de conteúdos e quais conteúdos e o que é que está à volta disso. Jean, podes começar por explicar isso?
4: Sim, primeiramente muito obrigado pelo convite, é uma honra estar aqui. Então, para mim, essa questão de criar conteúdos, ela já acontece antes de ser o meu trabalho. Eu sempre gostei muito de fotografia, vida e tal. E aí, com o tempo, eu fui entendendo que isso poderia ser a minha realidade como profissional. E aí eu me formei em publicidade. E desde então eu sempre gosto de gravar. Isso, eu me considero um artista porque eu sou uma mente muito pensante. Então, independente do meu trabalho, eu tenho as minhas coisas paralelas que eu gosto de compartilhar isso com as pessoas. No Brasil eu fazia isso, só que eu sei que para você realmente funcionar na internet, você tem que ser constante. Você tem que primeiro também entender o que é que você quer falar. Eu sou uma pessoa que eu gosto de muita coisa.
0: Exato, era isso que eu queria dizer.
4: Então acaba que...
0: O que é que...
4: né? E aí, na verdade, eu tô meio que vivendo esse processo, sabe? De me encontrar como criador assim, de conteúdo. E desde então, eu já tô conseguindo colocar algumas coisas dentro das caixas, sabe? Colocar os pontos nos is. E mesclar dentro do que eu gosto de fazer e daquilo também que eu acho relevante para poder falar, né? Porque também não é isso. Eu não quero ser essa pessoa que compartilho só para... Claro, o like, o engajamento é interessante. E só que eu sinto que hoje a gente tem muita gente falando sobre muita coisa, só que essa parte da conexão acaba sendo um pouco difícil de você ter mesmo com alguém. Então eu sempre penso assim, eu quero ser uma pessoa que... as pessoas se sintam conectadas, se inspirem de alguma forma, porque eu busco isso na internet. Então, é uma linha muito tênue, assim, entre o que tá dando certo e o que você precisa fazer mesmo dentro da sua intuição. Mas eu acredito que nesse momento eu tô conseguindo ter um retorno legal, assim, do que eu quero expor, sabe?
0: E para haver essa conexão, a verdade é importante ou não?
4: A verdade é importante e o lugar é importante também. Uhum. O lugar.
1: A Angola. Não, já tem que assumir que foi Angola, foi o conteúdo de Angola que está a viralizar, né?
0: Sim. Então porquê?
1: Então já existe uma linguagem.
4: Existe.
2: Tem uma conexão.
1: Quer trazer Angola para o mundo, né? De alguma forma, né? Ao menos a visão de Angola a partir da experiência.
4: Sim, sim. Não, essa parte para mim é isso. Eu amo viajar e eu acho que toda vez que eu vou para algum lugar, eu volto com a outra cabeça, a outra perspectiva, e isso é o mais legal de tudo, né? Então, quando eu vim pra... É isso, no Brasil, sempre, né, criei minhas coisas, fui fazendo e tal. Aí, vim pra Portugal porque já tava procurando sarna pra me coçar.
0: Tá tudo muito calmo.
4: Depois da pandemia, eu achei que tudo ficou muito assim, sabe? E aí eu falei, não.
2: Vamos dar de país.
4: Vamos futucar aqui um pouquinho, né? Procurar um probleminha. Assim. E aí vim pra cá. Só que aqui em Portugal, por mais, né, a gente fala a mesma língua, a gente tem essa... não é nem ilusão, porque as pessoas hoje acho que já sabem mesmo que é diferente, sabe? Então eu já vim, então nesse primeiro processo eu demorei um certo tempo para me adaptar. Eu digo isso em questão de documentação, eu digo isso no sentido de amizades, de convívio mesmo, sabe? Eu sou uma pessoa que, pelo fato de ser muito comunicativo, eu tenho essa facilidade muito grande em transitar em grupos, só que eu também sei aonde eu pertenço, sabe? Uhum. Isso não significa que você conhecer muita gente, você é amigo de todo mundo. Então, eu tenho muito essa dualidade, assim, na minha vida. Eu acho que isso que faz as coisas funcionarem bem, essa divisão. Então, nesse primeiro processo, eu não me senti muito acolhido, assim, para ser sincero, sabe? A gente sente uma resistência, não que não existiu ao acolhimento, não é sobre isso. Mas, no sentido geral, Portugal foi meio que... Eu fui mesmo me descobrindo aqui... Tive que voltar tudo do início, porque as pessoas valorizam muito o que você faz aqui. Então, as coisas que eu fazia no Brasil era um panorama que aqui já não estava fazendo muito sentido, eu percebi. E aí, eu fui fazendo as minhas próprias coisas aqui dentro mesmo, fiz parcerias e tal. E aí, fui captando meus clientes. Até que surgiu a oportunidade de ir para Angola. Quando eu vou para Angola, eu desmistifico muita coisa que a gente é ensinado.
0: Exato, eu ia dizer, o que é que sabias de Angola?
4: A gente vê nos livros, é só fome, o que não é uma mentira. Existe muito essa parcela, né, de fome e toda essa coisa da escassez. Só que é muito mais que isso, pelo menos para mim. Eu escolhi falar sobre Angola de uma forma muito positiva, porque eu acho que foi o que me tocou mais. Sabe, eu sei que eu também, no lugar que eu fui, foi um lugar talvez, né, de privilégio, assim, porque eu fiquei em um bom lugar, né, essa questão da segurança. Então, eu entendo todo esse panorama, mas ainda assim, eu vivi muita coisa, eu vi muita coisa que, para mim, eu recebi lá coisas que eu não tive aqui quando eu cheguei, que é todo esse interesse, sabe? As pessoas querendo te ouvir, eles gostam muito de saber qual a sua perspectiva. Eu acho que talvez pelo fato de ser estrangeiro, também a galera fica, poxa, o que é que a galera acha do meu país? E aí, depois de 2 meses, eu me senti confortável para poder expor minhas opiniões sobre o que eu estava vivendo. Eu ia nos lugares, compartilhava. Eu falava, eu observei muito. E aí, depois eu fiz alguns vídeos que começou a viralizar, que é tipo, viver em Angola e saber que... Aí eu dou várias coisas que... bem peculiares de lá.
0: Coisas específicas. O tempo não é igual.
2: Ele é baiano. Ele é baiano. Não
0: Sim,
2: tem
0: não
2: diferença.
0: É, não, é uma coisa, não é uma coisa muito diferente que com
4: não, mas
0: que na
4: Angola
0: Bahia.
4: É um pouquinho...
0: É demais.
2: Um extremo.
4: É um pouquinho... Sabe?
0: É demais.
4: Eu entendo que existe muita coisa semelhante, ok.
0: Sim, mas temos que explicar o que é que estamos a falar. Os atrasos.
4: Os atrasos.
2: Os atrasos.
1: E Fernando,
0: não, tu és uma exceção. É, tu já és muito europeizado.
1: Não me ofendo, senhor.
2: Mas é que ele também é do teatro.
0: Mas eu vi, eu tive a oportunidade de ver e o Jean, uma das coisas que falou combina-se algo, não é?
1: O angolano diz
0: que está a chegar e ainda está, se calhar, deitado.
4: Eu passo isso sim, porque eu sou uma pessoa pontual, sabe? E aí, quando eu vejo isso, eu falo, cara... Aí eu ligo para meus amigos, tá onde? Ele, tô saindo, isso aqui não saiu nada. Tá em casa ainda. E eu já sei. E o pior que é isso. Depois, tanto que eu postei, esse vídeo foi um dos vídeos que mais viralizaram, viralizou entre os outros, né? E eu percebi que, pelo fato de ser muito genuíno, claro, é o que eu tava comentando até com o Paulo, que eu tenho muito essa responsabilidade. Eu sei que a internet é um lugar que é uma terra de ninguém ali, cada um... fala o que quer e às vezes também ouve o que não quer e tem essas consequências. Eu penso muito nisso também, porque eu não quero que as minhas ideias elas passem de uma forma muito errônea assim, para o público. Então, não só em Angola, eu falo isso sobre minha vida mesmo, eu tenho muito, muito cuidado. Então, eu ir para lá para falar sobre o país é muito...
0: Responsabilidade.
4: Muita responsabilidade. Sim, primeiro que eu não sou de lá, sabe? Um menino que chegou lá... tipo, o que é que ele sabe do meu país para sair falando, afirmando que sim, que não? Tanto que até os pontos negativos que eu acabo falando nos vídeos, eu trago isso de uma forma mais humorística, para que seja também um espaço de reflexão, para que eles entendam, tipo, porra, isso acontece mesmo. E crie, minimamente, eu acho que existe esse poder de você semear, sabe? Reflexões e mudanças, claro, né? Que é um processo, mas o mínimo que eu posso fazer, assim, para poder passar isso de uma forma que seja verdadeira e que crie um elo mais positivo, né, entre eu e o país. Então, eu tenho muito essa responsabilidade e eu sempre penso muito, assim, né? Tem algumas coisas que também já fiz, eu pontuei, que depois eu olhei e falei assim, se calhar não era exatamente assim que eu queria. Mas eu também entendo que a gente pode se corrigir. Da mesma forma que eu estou recebendo muitos comentários positivos, eu recebo muitos haters também. Volta pro seu país, e tá errado, isso. Só que eu entendo que é uma parcela muito mínima comparado à parte boa, digamos assim. Então, eu tento não internalizar, já percebi que vai acontecer, e eu percebo muito isso. Se você tá na internet e você quer agradar somente, você não tem nenhuma relevância, porque até os pontos negativos, eu acho que é uma oportunidade da gente reinventar, perguntar e você criar até mesmo uma interação ali. Mas por que não? Mas por que isso? E eu sinto que as pessoas elas mesmas comentam entre si, assim, sobre as coisas, sabe? Tipo, eu não concordo, eu sim. Por que isso? Por que aquilo? E isso é o mais legal, porque eu acabo aprendendo muito dentro de um recorte que eu tenho, né? Porque é pouco tempo que eu passei lá, assim. Então eu falo, não, isso aqui é uma coisa que eu vivi, mas a realidade é um pouco diferente, às vezes pior, às vezes melhor, mas...
0: Sim, tem a ver com a tua experiência.
4: Tem a ver com a minha experiência, eu sempre deixo muito claro.
0: Se for privilegiada, é privilegiada, independentemente do país ter outros contrastes, não é?
4: Sim, sim.
1: Uhum. Então... Mas também existem muitos lugares comuns, não é? Porque, por exemplo, eu vejo muito pouco conteúdo sobre masculinidade ou queerness. E tu tens um dos vídeos que é sobre o mundo queer em Angola, por exemplo. Sim. Que é algo que não se vê. Uhum. E para mim acho que foi esse vídeo que me chegou, que eu fiquei assim, uau, um brasileiro em Angola falar sobre pessoas queer. Uhum. E foi sensível para mim, porque eu nunca vejo assim malta, uhum, influencers, acho que não é um. Mas percebeu-se esse lado.
0: Que é um tema que
1: genuíno,
0: é desconfortável.
1: É um tema que é desconfortável. O próprio vídeo também explica isso, né? Portanto, é outro meio.
2: É um tabu.
1: E é preciso ou ser completamente inconsequente ou algo muito genuíno de dizer, ser de fora e falar com certa verdade, né? Com certo descomprometimento, que acho que é por isso que funcionou tão bem. Uhum. Porque de repente o próprio algoritmo começou a espalhar aquilo e foi assim que o vídeo chegou até mim. Uhum. E eu não vejo influencers a falarem sobre o mundo queer em Angola. Tipo. Uhum. Como é que foi isso?
4: Esse
1: Como
4: vídeo
1: é que chegaste aí?
4: Tipo... Esse... Não, é porque é isso, eu te falei, né? Que eu observei muito e muita coisa eu falava assim, por que aqui não? Por que não? E que sim. E é isso, não que o que eu vá falar vá tomar uma verdade, assim, sabe, no total.
1: Que seja uma regra.
4: Que seja uma regra e tem que ser, não. Eu só tô falando que são assuntos que hoje no mundo é muito comum, principalmente para mim, assim, né, que veio do Brasil. Portugal também, independente de algumas restrições, é uma coisa muito mais aberta também. E eu chego lá, é uma coisa muito... Eu percebo que é isso, as pessoas querem ou se expor, ou sabe ser elas assim em algum lugar, mas tem aquele receio por vir, né, de uma cultura que não fala
0: aceita
4: muito sobre isso e não coloca isso como pauta na mesa. E eu acredito que eu só fiz esse vídeo mesmo porque eu não tinha muita noção do panorama todo, sabe? Porque depois disso que eu criei todo um certo burburinho assim na internet, que as pessoas começaram a comentar. E eu percebi essa dualidade, assim, de pessoas falarem assim, poxa, obrigado, eu recebi muitas mensagens no direct, tipo assim, poxa, obrigado por falar, eu queria muito que alguém tocasse nesse assunto e tal. Pessoas que já fazem também, por exemplo, eventos e tem uma certa comunidade, entraram em contato comigo, me convidando para ir para eventos e tal. E eu falei, poxa, as pessoas estão fazendo, entendeu? Eu tô falando, quando eu falo no vídeo que não existe, é porque eu realmente não tenho um lugar específico para isso. Por exemplo, tem lugares que tem boates, né, para determinado tipo de público. Lá tem lugares que as pessoas vão, sabem que são mais assim, né, são chegadas no, tem essa liberdade para poder se encontrar e tal. Mas não, tem específico. Não é específico. Então eu falei mais sobre isso. Só que eu percebo que existe já uma cena que acontece. Podem dizer que sim ou podem dizer que não, mas existem pessoas que estão ali resistindo de alguma forma, porque para mim também é muito sobre isso, né? Você está num país que tem essas limitações, mas você tem essa liberdade de falar, não, vamos criar, vamos se ajudar, vamos se apoiar. Isso para mim é legal porque eu entendo que existe, está existindo, sabe? Existe.
2: Existe há muito tempo.
4: E não é uma realidade total ali do que eu falei, e o que também eu até gostei, porque é isso, eu queria realmente ouvir.
0: Então, e foi um dos conteúdos que tiveste mais dificuldade, ou não?
4: Foi. Tanto que esse foi um vídeo também que eu arquivei, ele não tá mais no meu...
1: Tiraste?
4: Tirei. Porque eu também falei sobre um outro assunto que, para mim, é delicado também falar, que foi sobre ordenado, né? Salário mínimo, essas coisas. E é isso. Foi um assunto que eu senti que mexeu muito, assim, sabe? E da forma que eu me expressei, talvez eu acho que eu deveria, sabe, entender mais sobre... É uma realidade, assim, mais diferente, assim, do que eu imaginei. Não que eu não falei nada demais. Só que é isso. Eu preferi... Não dá tanto alarde para esse momento agora sobre isso. Porque é isso, foi o primeiro vídeo que eu fiz.
1: É porque dizias valores, né?
4: Foi. Ah, okay. Falei isso. É isso, eu falei algumas coisas que para mim... Enfim, não que eu ache ele ruim. O vídeo tá tranquilamente ok. Não ataco ninguém assim diretamente no sentido de, tipo... Muito pelo contrário, é isso. Eu dou o meu panorama e do que
0: Mas foi uma autocensura?
4: Foi uma autocensura... não sei explicar o que foi, mas
0: alguma coisa te deixou desconfortável.
4: Alguma coisa me deixou desconfortável.
2: Eu acho que é muito válido, né? Nesse lugar de que é ele que produz o próprio conteúdo, um pouco depois parar e pensar, não. E tirar.
1: Sim, porque há coisas que não crescem lugar. Bem, né? Mas também às vezes somos muito autocríticos e na verdade, ou seja, é o que estás a dizer, não estás a falar, estás a falar da tua experiência e.
4: Mas graças a ele, porque foi o primeiro e ele viralizou. E aí ele. Foi puxando, tanto que através dele que eu fui criando uma
0: um
4: comunidade,
0: espaço, né?
4: Um espaço de... Não, ele tá falando, porque eu falei sobre dois tópicos talvez sensíveis, assim, né? Então chamou a atenção, se fosse pra um, se não fosse pra um, foi pra outro. Só que isso, depois que passou, eu vi e falei assim, ó, não quero que ele repercuta da forma que tem que ser. Se em algum outro momento eu falar sobre esses assuntos, eu já tenho uma cabeça mais, sabe, preparada, talvez, para falar sobre isso. E comigo não tem um problema nenhum, é isso. Eu sou dono da minha página, eu falo que tem que ser o que eu acho que faz sentido para mim naquele momento. E depois, através desse vídeo, eu fui produzindo outros, e esses outros tiveram ótimos rendimentos também. Desde experiências, essas coisas que eu posto, como esse de viver em Angola, que foi o que mais viralizou, que, através dele que hoje eu acabei batendo 10k.
0: Mas da cultura angolana e daquilo que tu não conhecias, o que é que te surpreendeu mais? E que acabou por dar aso a tu registares?
4: Olha, tem várias coisas que eu posso pontuar aqui que da cultura que... É isso. Brasileiro e angolano... Tem uma energia diferente quando se encontra. Eu percebi isso porque antes de ir lá para Angola, eu tenho uma das minhas amigas que é... Logo quando eu cheguei aqui, que eu encontrei ela, a gente se conheceu no trabalho, ela é angolana também. E a gente se conectou, tipo, no primeiro momento. E ela é uma das minhas amigas, tipo, muito íntimas hoje. Tanto que eu voltei, já fiz questão de encontrar com ela, foi aniversário dela. E eu falo pra ela, amiga, eu não sei o que é, que a gente, eu tenho uma... E a gente não, às vezes, é isso, não se vê, muito pelo contrário, ela tem uma rotina super corrida, eu também. Mas toda vez que a gente tá junto, a gente tem uma sintonia diferente. E ela, pra mim, foi o meu primeiro, minha primeira experiência, assim, que eu tive positiva. E quando eu fui pra lá, eu senti muito essa questão da energia. É muito legal você chegar num lugar que as pessoas querem te ouvir, te acolhem, se sentem bem com a sua história, eles se preocupam. Eu fiz amizades lá que hoje eu posso falar que são mesmo conexões de almas, porque eu converso com eles, eles falam, amigo, você me inspira, de nos inspira de alguma forma, porque você é isso, você vem, você fala o que tem que falar, você se expõe de uma forma que inspira as pessoas sem ser agressivo, sabe? Eu tenho muito esse cuidado em entender a realidade. Eu não posso chegar para falar assim, ah, faça isso, lá eu fazia isso no Brasil, lá em Portugal a gente faz assim. Não é assim, sabe?
0: Muito inteligente.
4: Não é assim.
0: Muito inteligente essa coisa de
2: entender a realidade local.
0: Sim, sim, do teu lugar, tu é que sabes. Sim, isso é difícil de qualquer pessoa.
1: Isso pode ser muito perigoso também.
0: Exatamente, é muito inteligente, tem que ser.
1: Mas e até palavras, né?
4: Sim.
1: Tipo, eu vi que até algumas coisas, algumas expressões...
4: Ai, sim, não. E tem a questão da dança, das festas. Não, umas festas de lá. Gente, eu vou muito, eu me
0: digo. Mas no que é tão distante do Brasil? Principalmente quando nós dizemos que Salvador é tão angolano, não é?
4: É isso. Lembra muito, até porque a gente tem, né, as raízes, elas se encontram.
1: É assim, Angola está na origem do Brasil, né?
4: Tanto que Salvador é a segunda cidade com a população maior de negros, né? Então acaba que a gente já convive com isso, não é um lugar assustador. Muito pelo contrário, Portugal acabou sendo um pouquinho mais para mim do que lá, nesse lugar de pessoas e formas de conviver. E tem muito essa parte também da comida. Já começa aí também, que eu gosto bastante do mufete. Eu não gosto de peixe, gente. Juro pra você. Eu não sou muito fã de peixe, mas mufete é meu prato preferido.
1: Ah, sério?
4: Juro. E eu lembro quando
0: foi conquistado. Foi conquistado.
1: Puxar de peixe e comer mufete e ser favorito.
2: Ser favorito,
4: Uma das coisas que me ganhou muito lá foi o pôr do sol.
2: Sim. Concordo plenamente.
4: O pôr do sol.
2: É muito difícil.
4: E é isso. É um dia comum, sabe? Eu voltando do trabalho, aí eu boto a cabeça aqui, ó. E é um... Tipo assim, do nada, parece que te dá um...
2: E é um sol, sabe? Laranja, é um sol vermelho.
4: É um sol,
2: um céu...
1: Cinematográfico.
2: Olha, que saudade agora deu.
1: Vemos sempre, né, a girafa passar assim no horizonte.
2: Quase,
1: aquela
2: quase,
1: imagem
2: quase,
1: do
2: quase,
1: desenho animado.
2: É
1: com o leão, a girafa passar.
0: Mas há outra coisa que eu acho que me chamou a atenção. Será o estilo? O estilo de... da forma como os angolanos se vestem ou não?
4: Não, não sei muito do estilo, não. Porque
0: não.
1: Vê lá o que é que vai dizer.
4: Não, calma. Não sei muito do estilo.
1: Porque há um angolano nesta mesa.
4: Não, não, não. Eu falo do estilo muito não, porque lá é muito calor. Pelo menos lá em Luanda, gente. Luanda. Porque
1: Luanda.
4: Eu já recebi
1: também
4: Angola é
1: grande.
4: É tipo, quando, esse vídeo mesmo que eu fiz.
0: Angola não é Luanda.
4: Esse mesmo vídeo que eu fiz de viver em Angola, eu falo da experiência de Luanda porque eu vivo lá, né? Eu falo sobre o trânsito também. E aí todo mundo lá
0: exato.
4: Que no Ambo não tem esse trânsito. Não fale sobre Luanda como se fosse Angola.
1: Angola, claro.
4: Então, reiterando, Luanda eu considero muito quente. E eu gosto muito de usar roupas assim que transmita, né? Um certo... gosto de sobreposições. Então lá eu tive essa dificuldade. Mas é estranho porque eu vejo muitos homens, de fato, na rua, tipo, 12 horas da...
2: Sim, porque uma coisa é uma coisa, outra coisa.
4: Mas como é que
2: coisa...
4: aguenta esse calor, gente? Eu não aguento, não.
2: Porque ser fashion é mais importante pra ele. E provavelmente já está acostumado ao calor também, tem outra.
1: Mas... O angolano assim prepara-se. Em Angola é muito incrível ver pessoas de fato e gravata no meio
4: isso,
1: daquele calor.
4: Eu sinto que eles gostam muito de se arrumar, né? De
2: chama-se
4: de...
2: banga.
1: Banga. Banga é estilo.
2: Tem a banga. Banga.
4: Tem a banga.
2: Yeah.
4: A banda é a banga, né?
1: Banga.
2: A banda é a banga.
4: E assim, mas eu acho que o estilo não muito, porque eu acho que o meu estilo, ele casa um pouco assim com o europeu. Eu acho que uma das coisas que me ganhou em Portugal é justamente isso. Mas, principalmente terno, essas coisas assim, eu me sinto sufocado só de ver eles na rua, de muito, poxa gente, um sol de 12 na cabeça aqui, e vamos lá tranquilo, aí se eles estão tranquilos, ó, na pose, ó, bota a roupinha deles, sabe?
0: Ok. Mas o que eu tenho curiosidade também é, quando estavas em Salvador, com certeza que foste ao encontro também de alguns criadores de conteúdo que falavam da tua cidade. E como é que vês isso? E não sei se seriam só brasileiros, seriam de outros países, para bem e para mal, como é que tu vês isso?
4: Então, Salvador, eu digo a Bahia em si, é um lugar diferente, sabe? Eu sou muito feliz de ter nascido lá. E eu sinto que a gente está conseguindo, aos poucos, quebrar muitas barreiras, né? Porque principalmente o mundo, o mercado, eles olham para o Nordeste em si. E
0: com muitos preconceitos?
4: Com um ar muito pejorativo. Né? Aquela coisa do sertão, da fome, não sei o quê. Você fala assim, fala meu rei, não sei o quê. E que tá, isso não é que não seja uma verdade, mas é muito mais além, gente. É muito mais além. Salvador é uma cidade riquíssima. Tem muitos artistas. É isso. Todo lugar que eu vou, assim, eu encontro um baiano. E isso me dá muita alegria, porque eu venho de um lugar com muita criatividade. São muitos artistas e eu sinto que a gente está quebrando essas barreiras. E estar aqui nesse lugar...
1: Tu já é de Santo Amaro?
4: Eu sou de Salvador. Quer dizer, eu nasci... Aí já vai me entregar, né?
0: Aqui é para dizer a verdade.
4: Eu nasci numa região metropolitana, que na verdade é isso. Eu falo que eu sou soteropolitano, mas eu nem sou. Eu sou Simões Filhense, que é... Eu nasci em Simões Filho, que é uma região metropolitana de Salvador. Mas minha família sempre morou em Salvador. Mas é isso, eu sou lá e cá, entendeu? Mas... não nasci tanto nem em Salvador, então não posso dizer que eu sou soteropolitano, cara. Não é da minha alma. Então acaba que quando eu estou aqui sentado nessa mesa, por exemplo, falando com vocês sobre isso e passando isso para o mundo, é um lugar que, de muita responsabilidade também, porque eu carrego a minha cidade comigo para onde eu vou. E eu amo quando eu estou em algum lugar e as pessoas falam assim, ah, você é do Nordeste, né? Porque eu sinto que a minha raiz, ela tá comigo, seja no sotaque, seja na expressão, seja nisso. Então, quando as pessoas vão para lá para poder falar sobre Salvador, eu sinto que é aquela coisa. Principalmente o mercado, né? Contratam muitos influencers ou artistas de fora para falar sobre o lugar. E uma coisa que eu vejo que tem muita gente discutindo, os influencers, eles estão falando muito sobre isso. Eu percebo que tá acontecendo esse movimento. Porque, poxa, nada melhor do que uma pessoa que tem propriedade para falar sobre aquilo e você dá essa oportunidade para ela. Eu falo isso agora me colocando em Angola porque eu sei que eu posso agregar muito falando sobre ou compartilhando minhas experiências, mas lá também tem muita gente talentosa. Muita gente talentosa. É um dos lugares que eu vi muita gente inteligente, gente que fala, eu converso com uma pessoa, ela fala mais de uma língua, duas, três... E eu fico, poxa, é um pessoal, é uma malta inteligente assim mesmo. E eu sei que eu tenho o meu espaço, eu posso ter esse espaço, que eu acho interessantíssimo, mas eu acho que faz muito sentido você também ouvir os de dentro, sabe? Uhum. Você ouvir quem tá ali mesmo, quem fala com propriedade, quem consegue expor aquilo ali, vivenciando aquilo. Então, falando de Salvador para o mundo, eu acredito que Salvador tem muito para se mostrar. Eu tô aqui para mostrar também o que eu puder da minha cidade, do meu país. Então, resumidamente, não sei se eu respondi muito a pergunta. Mas...
0: Sim, bom, o que eu queria mesmo era tentar perceber se te agradavam a forma como viam a tua cidade quais são as características que já estão... Que a cidade tem, que a população tem, mas que não é só isso. Eu estou-me a lembrar Salvador, na altura que eu fui, que era muita ideia da fitinha do Bonfim.
4: Sim.
0: A casa ou o museu do Jorge Amado, aquilo tem um nome que eu agora já não me lembro.
4: O Pelourinho.
0: Pouco mais, agora já não me lembro. Mas com certeza que há outros viés, não é? Sim. Há outras coisas que depois, com tanta gente a falar, imaginemos, sobre Salvador, há também uma procura de alguém que está nesta área dos conteúdos que procure coisas que ninguém mais viu, não é? Sim. Isso é que é o interessante da coisa, não é?
4: Sim. Não, é isso. Em relação a forma como a gente, né,
0: como olhamos,
4: como eu sinto que o Salvador tem essa visão, é muito sobre isso também, sobre esse ar mais pejorativo, de ser preguiçoso e
0: também é,
4: sabe,
0: isso.
4: Tem essa coisa toda. Só que quando você convive e você entende o mercado lá, é um mercado muito expansivo. Tem essa regionalidade toda, né, de você fazer todas essas coisas mais culturais, que é o que a gente reforça também muito sobre Salvador, porque é a nossa história, então faz sentido a gente também evidenciar isso. Mas existem muitos eventos, muitas ações que estão acontecendo lá e que já estão indo para o mundo. Tem o Afropunk, que é um festival de música, eles trazem gente do mundo inteiro para o festival. Aqui é Afro Nation, né?
1: Aqui é Afro Nation.
0: E temos o Afro Nation, que acontece em julho.
1: Afropunk acho que nunca veio.
0: Não. Afro Nation, sim.
4: E aí teve a Beyoncé recentemente, né? Já tem algum tempinho ela foi lá,
1: apareceu
4: lá, fez uma performance. Tem muitos eventos de conexão entre marcas também. Eu percebo que essa parte de branding está sendo muito forte, porque é isso, é um lugar muito criativo. Então eu me arrisco a dizer que o baiano é uma das mentes mais criativas, assim, tem um molho. É uma das mentes mais criativas, porque nós saímos do óbvio. E isso para mim é o mais legal. Uhum. E por isso que existem muitos eventos que falam sobre isso, sobre brand, sobre conexões, sobre influências. Então, tem Lisboa. São Paulo Fashion Week, que é várias marcas de Salvador, por exemplo, tem a Dendezeiro, que é uma marca bem característica mesmo de Salvador. Eles fazem questão de trazer essa regionalidade nas criações, mas também trazendo esse lado fashion. Então eu vejo que está se expandindo muito, sabe? E diferentes mercados. Então é
0: muita coisa para falar,
4: muita coisa para mudar. Mas eu acredito que se for, sabe, degrau em degrau, a gente vai conquistando, que é o que tem sido feito.
0: Uhum. Em termos técnicos, digamos assim, e para vocês também, que são os observadores, aliás, é uma geração que já está muito nesta coisa das redes e isso, e dos criadores de conteúdos, como é que gostam de ver as coisas apresentadas? Porque isso também tem, também é sedutor, não é? Vocês têm que trabalhar sobre um curto espaço de tempo, não é? Têm que ser rápidos, têm que mostrar as coisas ou dizer as coisas de uma forma apelativa. Para já, começava por vocês, o que é que vos seduz quando veem um conteúdo?
2: Humor. Para mim é
0: essa coisa. É uma forma de seduzir.
2: É humor, é mais rápido. E também eu acho que por ser do jornalismo, eu gosto de um lead. Diz-me logo a partir do que é que eu vou ver. Gancho, tem que me prender para justificar eu perder, sei lá, 3 minutos num vídeo. E o que é estranho, 3
0: rapidez
2: minutos
0: é mesmo uma coisa.
2: 3 minutos é uma coisa pouquíssima, mas de vez em quando a pessoa fica tipo, ai não, 3 minutos ela vai ficar enrolando. Então, se a pessoa diz-me a partir da, olha, no fim desse vídeo eu vou explicar, imagina o que é que acontece, não sei quando eu vou para Luana. Aí eu vou, quero ver o que é que acontece. Aí eu fico. Irritam-me profundamente pessoas que fazem parte 1, parte 2, parte 3.
1: e a parte 1. Yeah.
2: A parte 1 é 1 minuto, quando já há possibilidade de fazer um vídeo de 2-3 minutos, não. Eu não vou mais procurar, eu vou bloquear essa pessoa, porque já estou irritado.
4: Olha eu bloqueado fazendo parte 1, parte 2.
2: Irrita profundamente.
4: Não, mas eu posso dar uma ressalva. Quando a parte 1 e a parte 2 elas meio que se interligam. Ok, eu acho que vale a pena você trazer um só. Mas para dividir é porque às vezes tem muita coisa específica que às vezes eu não acho que faz.
2: Vocês só querem mesmo que a pessoa volte, me irrita.
4: Poxa,
2: não dá.
1: Mas também há uma questão com o algoritmo, que é um vídeo que vai até 1 minuto e meio, ele sugere no feed, né? Ele pode pôr na lupa e todas as pessoas têm acesso. Os vídeos com mais de 1 minuto e meio já não vão para a lupa do Instagram. Então às vezes as pessoas têm um conteúdo e têm de partir obrigatoriamente porque não conseguem pôr toda a informação num único vídeo.
2: Eu não vou ver, mas acho justo.
1: Eu, por exemplo, gosto quando me aparece a parte 1, quando a parte 2 também já está disponível.
2: Não, é isso. O irritante é aquela pessoa que que posta muito primeiramente e a pessoa te deixa seguir.
1: Não, malta, não façam
2: voltem
1: isso.
2: Voltem amanhã,
1: façam
2: que é
1: parte
2: o quê?
1: Façam parte 2, é logo, publiquem logo os dois.
2: Não,
1: seguidos.
2: E outra coisa, coloca...
0: Vocês não são do tempo do Hitchcock, não, não é? Vocês não têm aquela coisa de suspense.
1: Não, nós não temos tempo.
2: Coloca a parte 2 nos comentários para eu chegar lá e clicar.
4: Sim, para ir direto.
2: Tem isso. A pessoa depois tem que entrar no feed, rolar tudo. Pessoa que publica 3 vezes ao dia. Ah, não, vai.
1: É, depois fica.
0: É difícil.
1: Ah, eu gosto de conversas começadas a meio. Eu gosto daquele vídeo que começa e o meu cérebro já tenta chegar ao fim da conversa. Porque quer saber o que é que vai acontecer, né? E também gosto de vídeos que numerem, como aquela coisa, 7 dicas, 5 dicas, 5 fatos, 5... Esse eu vejo sempre todos, porque é isso, como o cérebro quer completar a informação, eu fico agarrado.
2: Vou até o fim para ver qual é o sétimo.
1: Qual é o último.
0: E qual é a tua tática, afinal de contas?
4: É, eu tenho estudado muito sobre isso, assim, né? Porque eu gosto de storytelling. Eu gosto de criar história, eu gosto de inventar, porque... É o que me dá, sabe, prazer mesmo em criar, assim, fazer todo um panorama de uma história. Então, quando eu vou pra internet, eu sinto essa... Você precisa ser muito volátil, você precisa ser muito rápido, dinâmico. Então, às vezes, toda essa emoção que, às vezes, você quer passar num vídeo ou num conteúdo, exige um tempo, sabe, pra você causar aquilo. Então, por isso estou tentando estudar os formatos que
1: Mas
4: vai...
1: Mas tu preparas um guião? Por exemplo, eu vi agora recentemente o teu vídeo do Jogo das Estrelas, né, com o Ronaldinho Gaúcho. E eu acho que, para o tipo de evento que é, tu terminas muito bem aquele vídeo. Sim. Aquilo foi pensado no momento ou foi escrito? Já foste, ok, é um evento sobre futebol, vou ter aqui o meu final organizado, porque independentemente do que aconteça, o fim...
4: Mas, sim. Eu às vezes eu consigo criar, principalmente quando é evento, assim, eu gosto de já criar para eu ter um início, meio, fim e o resto... Porque o que eu falo com quem está comigo? Eu preciso de um início e um fim. Fora isso, eu crio na hora lá com as imagens que eu tenho e vou... Só que eu queria que o final desse vídeo, especificamente, fosse mais emotivo. Porque eu acho que futebol é isso. Ele passa toda essa emoção. Quem vai para lá assistir... tinha muitas crianças, né? Pais com crianças. Então, eu queria trazer esse lado da emoção do jogo, né? Então eu começo ali de uma velocidade mais rápida, assim, de uma coisa mais dinâmica, e termino com uma vibe mais... tipo, tô muito feliz em vir assistir o jogo e tal. Então, nesse sentido, foi premeditado, mas tem coisas que não. Tem coisas que eu sou de olhar e falar, vamos fazer assim aqui, muda aqui rápido. Então, o que eu mais gosto também na minha profissão é justamente isso. De ter esse improviso, essa sacada muito rápido com o que eu tenho em mãos. Às vezes é isso, às vezes eu não tenho, só é eu mesmo e o meu celular e às vezes o microfone, né, que eu tenho que falar. E as pessoas ficam, como é que você fez isso só com isso? Então, isso é muito legal, quando eu exerço a minha criatividade com o desafio que eu tô ali. Então, respondendo a sua pergunta, essa parte é um desafio mesmo para mim, tanto que eu tenho estudado bastante, vejo sobre essa questão de como abordar os conteúdos de uma forma que a galera fique, por exemplo, essa coisa da numeração ajuda bastante. E ser vídeos mais dinâmicos, trazer imagens também para que não fique falando toda hora. É isso. Eu gosto muito de falar, gosto muito de aparecer, mas eu também gosto de ter meu momento de, sabe, tipo, colocar, evidenciar isso para outros lugares, porque é isso, é o equilíbrio, né? Senão ficar muito ali... Sabe, só... E as pessoas se identificam com o que elas veem também. Então, as imagens que eu coloco, seja do trânsito, de caótico ali de Luanda, então já pessoa, eu vejo isso todo dia e tal. Então, é uma coisa que vai casando minimamente ali, a pessoa se identifica, deixa um like, deixa um comentário, gosta, me segue. Então, eu vejo que é um lugar que a gente tem que exercer muito essa criatividade para que também não fique rápido demais, vazio demais, e você comunique... De fórmulas prontas, como as pessoas estão fazendo. Então é ter esse cuidado. Assim,
1: é porque também precisa ser muito bom editor de vídeo.
2: E uma disciplina. E disciplina. Essa vida não.
4: Outra coisa que também é pontuar, essa coisa da constância. É o que eu falei. Sempre gostei de criar. Aí uma hora eu tô numa vibe mais fashion, gosto de postar dicas de moda, de gostar, não sei o que lá. Daqui a pouco eu tô numa vibe mais. Eu tô aprendendo a cozinhar. Quero aprender, posto alguma coisa cozinhando. Então, não que eu não vá postar esses conteúdos, né? Que não faça sentido, mas eu hoje quero, paro e penso, poxa, quando a pessoa chega no meu perfil, o que é que ela realmente encontra de uma linearidade, assim? Não que sejam iguais os conteúdos, mas que se conectem entre eles. Por isso que o jogo e esses últimos hoje que eu fiz recentemente, eu falei, ó, hoje eu gosto de falar sobre essa fusão entre Brasil, Portugal e Angola. São países assim que têm muita ligação, historicamente falando, e também estou vivendo isso porque eu, né, estou transitando aí nesses lugares. Então eu estou gostando muito de falar sobre. Uhum. Acho que principalmente Angola, porque deu esse start maior. Mas sempre trazendo também essa equivalência, porque eu vivo aqui também, e Brasil, meu país, né?
0: Jean, para te encontrarem, porque temos mesmo que fechar, como é que é nas redes sociais? Encontram-te Jean Vasconcelos? Como é que é?
4: O meu Instagram é D. É porque eu queria botar o meu nome, né? Aí eu coloquei D.JJAN.
0: Ok. Jean.
4: Mas se colocar Jean Vasconcelos.
0: Também encontra.
4: Às vezes encontra, né? Porque meu nome não é tão comum. Então, não é.
0: D.JJAN. Pronto, fica aqui então a dica para espreitarem os conteúdos do nosso convidado de hoje, Jean Vasconcelos, Paulo e a Awani.
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0: RTP.
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1: RTP.
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0: E estaremos
2: aqui na próxima semana.
1: Quarta-feira, a partir das 19.
4: Muito obrigado.
1: Obrigado. Avenida Marginal.

O pronunciamento de Gerilson em Israel acabou por abrir uma discussão séria. Os artistas angolanos são remunerados de forma justa ou vivem desvalorizados pelo próprio mercado?

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1: O meu novo álbum Legacy é um álbum que sou muito orgulhoso que eu tenho feito. Faz mesmo parte da minha história. Tem tudo o que é que eu queria ter no álbum, mas, além disso, ainda vai ter uma reedição do disco que vai sair em setembro com mais 5 faixas. Tem sonoridades diferentes, tem kizomba, tem amapiano, temos house, temos R&B, temos todos os estilos que eu gosto de ouvir. O disco com 12 faixas até setembro, e em setembro vou-vos dar mais Legacy.

Jungle Fever. Jungle Fever foi a primeira música que eu fiz para esse novo disco. Na verdade, nós começamos a música em Moçambique, num writing camp que eu fiz. Ainda nem sequer estava a pensar em fazer um álbum, só estava a fazer músicas. E essa música saiu de uma forma tão flowy, vamos dizer assim, que eu senti que era a primeira música do disco. E começamos a fazer o disco através dessa música, Jungle Fever, um dos preferidos que eu tenho, uma marca de Moçambique.

TTT conta com Manecas Costa na voz e Manecas Costa na guitarra, Dodas na guitarra, e foi escrito para Nelson Freitas, Jorge e Manecas Costa, produzido por Stigo e Nelson Freitas. E esse processo foi incrível, porque foi super divertido em estúdio, um vibe incrível, que vou gravar o vídeo em breve, porque eu acho que essa fusão de Cabo Verde, Guiné e Portugal, a malta tem que ver isto no vídeo que vamos lançar em breve.

0: Papo Reto.
1: Papo Reto é um estilo assim mais R&B, chill, mas a música tem uma vibe que nós fizemos a melodia e eu tive que chamar o Mark Delman para escrever essa letra comigo. O Mark Delman gostou tanto da música, porque o Mark Delman normalmente já não escreve para outras pessoas, mas ele sentiu essa música numa forma que eu disse, mano, vou fazer isto, que é Papo Reto. Produtor, é um produtor de Portugal, Diogo Guerra, e a música está incrível, vai também fazer parte do meu grande show.

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1: Não deixa. É uma música que eu fiz com o Nuno Ribeiro. Chamei o Nuno para fazer uma música comigo. Ele produziu a música, escreveu comigo, porque eu estava a sentir que eu precisava de algo escrito numa certa forma em português. E o Nuno é muito bom em escrever músicas e produzir. A música fluiu numa forma tão suave. Não era para ser uma participação, mas da forma que ele cantou o segundo verso, eu disse mesmo, mano, tu tens que cantar o segundo verso, e ele aceitou, e não deixa já.

Say You'll Find Me é uma música que eu fiz com um produtor que é Stigo, mesmo produtor que fez a minha música Mariana. Nós só tínhamos trabalhado na música Mariana e foi em 2019. E nesse disco o Stigo foi muito importante, que nós fizemos 5 músicas nesse disco. E o Say You'll Find Me era uma das primeiras que nós fizemos, que deu o início para construir o resto da música do álbum. É uma das preferidas que eu tenho no álbum e vai ser um dos singles que vamos

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Evaristo, Gervásio, Albertina, Serafim. São nomes de pessoas, nomes com peso, com história, com o tipo de familiaridade que se ganha ao longo de uma vida. São também os nomes que uma equipa de investigadores portugueses escolheu para batizar modelos de inteligência artificial treinados em português. Numa altura em que as grandes máquinas de linguagem falam sobretudo inglês, há quem trabalhe para que o português não chegue atrasado ao futuro. Língua de Todos conversa com o professor António Branco, cientista e investigador em processamento de linguagem natural na Faculdade

0: Faculdade de Ciências da Universidade de Lisboa e diretor-geral da Portolan-Claran, a Infraestrutura Nacional de Investigação em Ciência e Tecnologia da Linguagem. Professor António Branco, vamos começar pelo nome, Evaristo. Porquê esse nome para o primeiro chatbot de inteligência artificial aberta para a língua portuguesa?
1: Primeiro porque convinha ter um nome que ficasse no ouvido, que as pessoas não esquecessem, pelo próprio nome. E Evaristo é um nome pouco frequente, pelo menos hoje em dia, os pais não dão esse nome aos filhos. E a outra razão é o Evaristo faz sempre lembrar o meme cinematográfico que faz parte hoje em dia já da cultura popular portuguesa, do personagem do Pátio das Cantigas, que toda a gente conhece, e que também, de alguma maneira, é emblemático do que os chatbots fazem. Recebem qualquer coisa e imediatamente começam a atirar coisas cá para fora, umas vezes bem, outras vezes mal, e então este conjunto de fatores fez-lhe escolher o nome Evaristo.
2: O Evaristo nasceu nos Santos Populares, inaugurado simbolicamente no Pátio das Cantigas do Respondão Evaristo, do filme de António Lopes Ribeiro. Há aí uma escolha muito deliberada, não é?
1: Sim. Aliás, se for lá no, na página do chatbot evaristo.ai, clicando em cima do link, do logo, conseguimos ver os 2 ou 3 minutos daquelas cenas do Evaristo a jogar os frascos contra quem assomava a porta da drogaria e lhe dizia: "Oh, Evaristo, tens cá disto?" Portanto, é engraçado rever essa cena.
2: Explique-nos, para quem nos ouve e ainda não explorou a plataforma, o que é concretamente o evaristo.ai e o que o distingue de um ChatGPT ou de um Gemini?
1: É um chatbot, neste momento, quando nós o lançámos, há quase um ano atrás, portanto, por volta dos Centros Populares de 2025, era um chatbot e é um chatbot generalista que responde a qualquer interpelação, pergunta, questão, comentário, reage com a sua contribuição. Na página de entrada, para, enfim, motivar e inspirar os utilizadores, temos uns botões, os últimos 12 botões, com 12 possíveis perguntas que as pessoas podem fazer facilmente clicando apenas no botão e depois a resposta, ele vai dar a resposta. Portanto, as perguntas são pré-preparadas, mas as respostas não, são sempre dadas no momento e assim ilustram e dão, através do exemplo, mostram às pessoas a vastidão ampla de temas que podem ser colocados ao Evaristo. Depois disso, já lançámos outros dois chatbots, primos desse Evaristo Generalista, como a gente lhe passou a chamar. Em novembro, fizemos o Evaristo.ai Serviços Públicos, que é um primo especializado apenas em serviços públicos online e, portanto, responde a perguntas sobre os serviços públicos que o Estado português tem online no portal gov.pt. E agora, há um par de semanas atrás, lançámos um terceiro primo do Evaristo Generalista, que é o Evaristo.ai Linguagem Clara, que é especializado em reformular os textos que lhe entreguem em linguagem clara, tal como ela é definida num padrão internacional ISO. E, portanto, neste momento, o Evaristo já é uma constelação de chatbot, já não é apenas um chatbot, é um chatbot generalista, como o ChatGPT, como referi, ou o Gemini é, mas depois também tem uns primos especializados em outras áreas. O que é que o distingue? O que o distingue é que é montado por cima de LLMs abertos, portanto, LLMs que não são proprietários, e respeita integralmente, totalmente, a privacidade do utilizador. Portanto, o chatbot corre nas nossas máquinas, aqui na Faculdade de Ciências de Lisboa, e nós não retemos cópias das interações com os utilizadores e, portanto, não monetizamos, não exploramos comercialmente, não vendemos a terceiros, não respeitamos completamente a privacidade dos utilizadores. E, acima de tudo, e essa é a nossa intenção, a base é uma demonstração prática de que a IA soberana, baseada em IA generativa aberta, é viável tecnologicamente e é acomodável em termos financeiros ou económicos. E, portanto, não é preciso ter data centers de centenas de bilhões de dólares a funcionar para ter chatbots bastante bons a servir os interesses das pessoas e das organizações e defender a sua privacidade e a sua soberania.
2: Soberania linguística. Esse conceito aparece muito associado ao seu trabalho. O que está aqui em causa na prática quando uma língua não tem modelos de IA próprios, abertos e documentados?
1: Pois, essa, a questão da soberania linguística surge associada a uma constelação de, digamos, outras soberanias. É a soberania linguística, a soberania cultural, digital, tudo isso está imbricado umas nas outras e, de facto, hoje em dia, com a IA generativa, o risco não é tanto para uma língua como o português, que tem ainda um número bastante razoável de falantes no mundo inteiro, portanto, seremos a quinta ou sexta língua mais falada no mundo entre as cerca de 7 mil que existem. O risco não é tanto como no paradigma tecnológico anterior ou da IA generativa, de a nossa língua ficar para trás, não ser tratada computacionalmente, não estar preparada tecnologicamente. É mais de que os serviços hoje em dia fornecidos para a língua portuguesa e para todas as outras, qualquer delas, está concentrado no monopólio de Big Techs. E esse afunilamento cria uma dependência tecnológica imensa que é vulnerável à interferência política. E é, tirando partido dessa interferência política, por exemplo, que há um ano atrás, a Microsoft, por ordem do presidente dos Estados Unidos, cortou o acesso ao e-mail, do e-mail ao presidente do Tribunal Penal Internacional de Haia, assim como a todos os juízes desse Tribunal Internacional. E cortou-lhe a Microsoft o acesso à conta de e-mail, assim como todas as outras empresas que fornecem serviços de IA e de chatbots, cortaram esses serviços a esses juízes. Portanto, se as pessoas precisavam de ter um exemplo concreto que ilustrasse este risco imenso de não assegurarmos a nossa soberania digital, este episódio, de há um ano atrás, é eloquente acerca disso. E, portanto, julgo mais do que dar definições ou que elaborar muito profundamente, basta dar este exemplo e as pessoas compreendem o que é que está em causa quando falamos de soberania linguística, cultural e digital associada à emergência da IA generativa.
2: O Evaristo cresceu. Já não é um agente só. Há agora uma família, o generalista, o especializado em serviços públicos e o mais recente, lançado precisamente no Dia Mundial da Língua Portuguesa, o Evaristo Linguagem Clara, que pega num texto jurídico, médico, burocrático e o torna compreensível à primeira leitura. Quem é que precisa desta ferramenta e quem é que ela obriga a mudar de hábitos?
1: Bem, duas perguntas. Quem é que precisa da ferramenta? Todos nós. Todos nós precisamos da ferramenta para conseguir ler textos hiper especializados em áreas que não dominamos e que, claro, nós somos leigos em quase tudo, ou mesmo em tudo, e, portanto, é para nos ajudar a entender, por vezes, ou a maior parte das vezes, textos que vêm numa linguagem especializada que para nós é como se fosse cifrada, como ininteligível. O que é que isso pode mudar? Bem, pode ajudar pessoas que, dessas áreas especializadas que têm boas razões para escrever os seus textos nessa sua terminologia, nessa forma como o fazem, porque lhes permitem, de facto, esclarecer e estabelecer os assuntos da maneira que é conveniente para essas áreas, mas, querendo chegar a um público mais vasto, podem recorrer a este chatbot para ele lhes fazer uma versão em linguagem clara, a qual podem associar como preâmbulo ou como uma secção adicional ao seu texto, aos seus documentos, e ajudarem pessoas que não são especialistas a entenderem sobre o que é que versa esse mesmo documento. E, portanto, essa é uma utilidade de um chatbot como este.
0: António Branco, professor e investigador da Faculdade de Ciências da Universidade de Lisboa e diretor-geral da Portolan Claran, sobre o Evaristo.ai, o primeiro chatbot de inteligência artificial baseado em modelos abertos para a língua portuguesa.

0: moçambicana Neyma com a canção Muchado, uma parceria com Tzotziniga.
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0: Quando alguém teve um acidente muito grave, diz-se que essa pessoa se encontra em risco de vida ou em risco de morte. A resposta de Carla Marques.
2: A expressão com mais história e com mais atestações é, de facto, risco de vida. Trata-se de uma expressão dicionarizada com o sentido de perigo de morte. Assim, risco de vida deve ser entendido com o valor de que alguém tem a vida em risco, ou seja, poderá vir a morrer. Esta expressão encontra-se com este mesmo sentido já em textos do século XIX, em autores como, por exemplo, Camilo Castelo Branco. Não obstante, em época mais recente, passou também a usar-se a expressão risco de morte, que é possível identificar tanto em textos do cotidiano como em textos literários. A expressão é equivalente a risco de vida e terá começado a ser usada porque houve quem, interpretando-a à letra, considerasse que o risco que se corria era de morte e não de vida, dado o valor negativo do nome risco. Não será também de desprezar a possibilidade de que este uso mais recente se tenha formado por influência da expressão perigo de morte, que por sua vez também alterna com perigo de vida. Assim sendo, atualmente, é possível usar tanto a expressão risco de vida como risco de morte, embora a primeira tenha mais história.
0: Carla Marques, linguista.
3: Um, dois, três, e...
0: António Ramos Rosa escreveu como quem escutava a própria linguagem. Num programa sobre inteligência artificial e sobre o que as máquinas fazem com as palavras, pareceu-nos justo terminar com um poeta que passou a vida a perguntar o que as palavras fazem connosco. O poema A Palavra, da obra Acordes, de 1989, aqui na voz da atriz Maria Henrique.
4: A palavra é uma estátua submersa, um leopardo que estremece em escuros bosques numa anémona sobre uma cabeleira. Por vezes é uma estrela que projeta a sua sombra sobre um torso. Ela sem destino no clamor da noite, cega e nua, mas vibrante de desejo, como uma magnólia molhada. Rápida é a boca que apenas aflora os raios de uma outra luz. Toco-lhe os subtis tornozelos, os cabelos ardentes, e vejo uma água límpida numa concha marinha. É sempre um corpo amante e fugidio que canta num mar musical o sangue das vogais.
0: A palavra de António Ramos Rosa, aqui na voz da atriz Maria Henrique. Ouviram a Língua de Todos, as despedidas de José Manuel Matias, Luís Carlos Patraquim, Maria Barradas e Miguel Van der Kellen.
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0: 5 horas, 4 nos Açores.
1: O ministro dos Negócios Estrangeiros, Paulo Rangel, considera que é tempo de rever o acordo das Lajes com os Estados Unidos, mas primeiro é preciso que acabe o atual conflito no Médio Oriente. Maria Lúcia Amaral, a antiga ministra da Administração Interna, admite que não tinha os conhecimentos técnicos nem o domínio do terreno para responder com a rapidez que este ano a tempestade Cristina exigiu. É a primeira entrevista da antiga governante desde que deixou o cargo em fevereiro deste ano.
0: A esta hora, com 13 graus no Porto, estão 16 em Coimbra e em Lisboa, Faro com 19 graus, Ponta Delgada 19 e Funchal com 20 graus. Notícias, Pedro Guilherme.
1: A antiga ministra da Administração Interna, Maria Lúcia Amaral, diz que se demitiu porque perdeu a autoridade. Em entrevista ao podcast da Antena 1, ponto de interrogação, na primeira entrevista desde que saiu do governo, Maria Lúcia Amaral sublinha que os incêndios do verão passado e a tempestade Cristi no início deste ano revelaram que não tinha como continuar no executivo.
2: Eu assumi o cargo, tendo em linha de conta como o percurso que foi assinalado, que me identificava e que eu pensei, e que quem me convidou pensava que me habilitava para a primeira dimensão de fazer política, quando aconteceu o que aconteceu, quer no verão, quer depois no inverno, eu tive a noção de que não tinha meios, em toda a dimensão da palavra meios, os conhecimentos técnicos, o domínio do terreno, o conhecimento exato das pessoas, das corporações, até à sua ínfima particularidade que estão no terreno, para reagir imediatamente com a velocidade que se requeria ao contingente, ao imprevisível e, por isso, entendi que nessa dimensão não dispunha de meios.
1: Maria Lúcia Amaral apresentou a demissão no dia 10 de fevereiro, cerca de 8 meses após ter assumido o cargo, e numa altura em que se verificava uma onda de críticas pela resposta à depressão Cristina que atingiu Portugal no final de janeiro. Nesta entrevista, a antiga governante diz que lhe faltava autoridade para continuar na administração interna.
2: Eu não tinha mais condições pessoais e políticas para o exercício do cargo. E entendi que era o momento de concretizar o que tinha dito desde o início ao Sr. Primeiro-Ministro, que a partir do momento em que sentisse que não dispunha de autoridade para concretizar o que pensava dever ser concretizado, eu não continuaria. E naquele mesmo momento de reação pública à minha atuação quando da tempestade, eu senti, na sequência do que já tinha sucedido no verão, um mês depois de eu iniciar funções, estou a falar dos incêndios, foram dois acontecimentos que me escaparam, digamos assim, na dimensão total do termo, pela sua contingência, pela sua imprevisibilidade, pela sua dimensão, e o que eu entendi é que justamente por isso era o momento de concretizar o que sempre tinha dito.
1: A antiga ministra da Administração Interna e ex-provedora de Justiça, Maria Lúcia Amaral, é convidada do podcast da Antena 1, ponto de interrogação, entrevista para ouvir nas plataformas de podcasts e no YouTube. Mais de metade dos alunos do 6º ano realiza hoje o teste de português das provas MODA, que tinha sido adiado na semana passada. A greve geral de 3 de junho inviabilizou o exame em 52% dos estabelecimentos escolares, segundo o Ministério da Educação, que reagendou a avaliação para esta manhã. Este ano, além de português e matemática, no 6º ano, o modelo de testes à escala nacional avaliou a disciplina de educação artística no 4º ano e inglês no 6º ano. O ministro dos Negócios Estrangeiros afirma que Portugal pode dizer não aos Estados Unidos em relação à utilização da base das Lajes porque está previsto nos tratados. Em entrevista ao Política com Assinatura da Antena 1, Paulo Rangel reafirma ainda que a base, na Ilha Terceira, nos Açores, foi utilizada pelos americanos de acordo com as condições normais e apenas para reabastecimento.
3: Quando se dissipar e se resolver este conflito, essa seria uma altura para começar a pensar nisso. Com certeza que temos que olhar para isso, para esse dossiê, porque passaram 30 anos sobre o acordo que foi feito, portanto é natural que haja muitos ajustamentos a fazer e que, essencialmente, estamos num mundo diferente daquele que existia em 94-95.
4: Alguma circunstância ou capacidade de Portugal dizer não aos Estados Unidos relativamente às leis?
3: Com certeza que Portugal, já mais do que uma vez, ao longo da sua história, recusou um ou outro determinado uso, com certeza que o fez. Agora, há uma coisa que é, as matérias que são classificadas devem ser classificadas. Não é por acaso que existem esses regimes, estamos a falar de, enfim, um dia, historicamente, tudo poderá ser visto, com certeza, com uma distância e toda a gente verificará se as regras foram mesmo aplicadas e se houve ou não houve recusas em determinadas circunstâncias.
1: O chefe da diplomacia portuguesa, Paulo Rangel, entrevistado por Natália Carvalho no programa da Antena 1 Política com assinatura, para ouvir depois das notícias das 10 da manhã e também nas plataformas de podcast. O Presidente da República começa hoje, na Ilha Terceira, as comemorações oficiais do Dia de Portugal, de Camões e das comunidades portuguesas. É a primeira deslocação oficial de António José Seguro à região autónoma dos Açores, desde que assumiu o cargo em março. A chegada do Presidente está prevista para as 11 da manhã, hora local, meio-dia em Lisboa. A cerimónia do hastear da bandeira, que marca o arranque das comemorações, está agendada para as 3 da tarde locais, no Pátio da Alfândega, em Angra do Heroísmo. E na véspera, António José Seguro pediu à Seleção Nacional de Futebol que conquiste o título mundial e faça sonhar os portugueses. O Presidente da República jantou esta noite com os jogadores antes da viagem para os Estados Unidos e manifestou a esperança de que a seleção se sagre campeã.
5: Eu peço-vos que a equipa saiba encontrar o talento e a inteligência, que seja mais do que o somatório da inteligência, da qualidade e do talento que individualmente cada um de vós tem. O país acredita em vós. Façam-nos sonhar. Tragam para Portugal a taça que nos falta. Vamos todos torcer por vós. E eu acredito, com o vosso entusiasmo, com a vossa força, com a vossa fibra, com o vosso talento e com o vosso trabalho, que isso é possível.
1: Sem pressão, o Presidente da República, António José Seguro, pediu aos jogadores para trazerem a taça do Mundial. A viagem para os Estados Unidos é na sexta-feira, rumo a Palm Beach, em Miami. O centro de estágio da equipa portuguesa vai ser na Flórida. Portugal está no Grupo K. O primeiro jogo é com a República Democrática do Congo, no dia 17, em Houston, no Texas. Os San Antonio Spurs conquistaram esta madrugada a primeira vitória na final da NBA. Venceram os New York Knicks por 115-111, no terceiro jogo da série. A jogar no Madison Square Garden, a equipa do Texas recuperou de uma desvantagem de 64-57 ao intervalo. Os Spurs reduzem assim a desvantagem na final para 2-1, depois de terem perdido os dois primeiros encontros em casa. O quarto jogo é novamente em Nova York, vai ser na madrugada de quarta para quinta-feira, à 1:30 da manhã, hora de Lisboa.
0: Foram as notícias com edição de Pedro Guilherme, simultâneo RTP Antena 1, Continente Madeira e Açores, RTP África e RTP Mundo. 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

0: Vasco Diniz.
1: Muito bom dia, temos a caminho nesta manhã o Top 10 Mais da Rádio com Nuno Sardinha. Temos também nesta hora o consultório jurídico e, claro, muita música para além de outras surpresas. Uma delas é a viagem que temos ao Planeta Música, que nos leva até à África do Sul. Por isso, deixe ficar por cá. Já a seguir temos Quino Cabral e Félix Lopes.

0: Quino Cabral, e agora vamos ao consultório jurídico. Nesta manhã, o jurista Adriano Malalane fala da importância e do requisito para exercer uma atividade profissional em Portugal. É preciso visto de trabalho? É o que esclarece Adriano Malalane.
1: Como é que eu posso fazer para me legalizar?
2: Um contrato de trabalho pode ser feito por um dia, pode ser feito por um mês. Existe liberdade na fixação do prazo de duração do contrato de trabalho.
0: Consultório jurídico.
3: As pessoas que pretendem vir exercer uma atividade profissional em Portugal, como é que o devem fazer? Bom, a lei mantém vivo aquele mecanismo que também estava em vigor durante a manifestação de interesse, mas caiu em desuso, porque é um mecanismo um bocado mais moroso, que é a obtenção de visto de trabalho para Portugal. Os consulados, efetivamente, continuam a conceder visto de trabalho para as pessoas virem para Portugal exercer uma atividade profissional remunerada. Este visto de trabalho é concedido pelos consulados portugueses espalhados pelo mundo. E falando dos países africanos de língua oficial portuguesa, podemos dizer que os consulados de Portugal em Luanda, em Maputo, na cidade da Praia, em Bissau e na cidade de São Tomé, continuam a conceder este visto. Só que é preciso cumprir alguns requisitos para obtenção do visto para Portugal, para alguém vir cá e exercer uma atividade laboral remunerada. Desde logo, tem que ter uma promessa de contrato ou já um contrato de trabalho celebrado com uma entidade, com uma empresa em Portugal. Portanto, há empresas aqui em Portugal que recrutam trabalhadores nesses países para virem exercer a sua atividade profissional em Portugal.
1: Como é que eu posso fazer para me legalizar?
2: Um contrato de trabalho pode ser feito por um dia, pode ser feito por um mês. Existe liberdade na fixação do prazo de duração do contrato de trabalho.
0: Consultório jurídico.

0: Passámos por Angola com Carlos Ferreira e Paulo Flores. Já a seguir vem Nuno Sardinha no Top 10 Mais.
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4: No número 10 esta semana, Ayane de Angola, SPQ, baixa um lugar.

0: Número 3.
1: A mais alta subida da semana é uma entrada direta de Nelson Freitas com Manecas Costa, no número 3. TTT.
0: Número 2.
1: Lil Sand, Tamires Moyane e Clayton David estão a subir no top, sobem 5 lugares. Me Beija, no número 2.

0: Fábio Ramos, antes Joji, também Naina com DJ DK. Vamos a caminho das 6 da manhã, já sabe, tem informação atualizada na RTP África. E antes disso, vamos também ao Planeta Música, claro, antes das notícias. Já a seguir, vem Neuza.
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0: Badocha com Chiaro. Vamos até ao topo da hora com o Planeta Música. Antes, marcamos também encontro com Mafalda Lopes da Costa para mais uma Palavra do Dia.
1: A Palavra do Dia é farol. A palavra farol tem origem num nome, no caso, um nome grego, o nome Faros, nome este que era o da ilha onde foi construído o famoso farol de Alexandria, no Egito. O termo evoluiu para o latim, Faros, e influenciou depois todas as línguas românicas e designou uma torre com luz para guiar navegantes. Faros era uma pequena ilha no delta do Nilo, na qual foi erguida uma das sete maravilhas do mundo antigo, que funcionava como uma torre de sinalização para a navegação. O nome da ilha passou a ser utilizado como sinónimo de farol, no latim, e manteve o sentido de luz para orientar os viajantes, e passou de o nome de uma ilha para o nome de uma torre provida de foco luminoso em local apropriado da costa marítima.

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1: Diretamente do top da África do Sul, chega uma das rainhas do Amapiano. Falamos de Unkosazana, em parceria com o mestre dos ritmos, Master KG. Com o selo de sucesso da produtora sul-africana Trending Beats e com letra em Zulu, esta não é apenas mais uma faixa para dançar. É mesmo uma verdadeira declaração de amor. Vamos ouvir Nzizoba Kona. Traz-nos uma fórmula de amapiano suave, mas com muito ritmo, misturado com letras que vão diretas ao coração.

0: Muito bom dia, são 6 horas em Portugal e Angola, 4 horas em Cabo Verde, 5 horas na Guiné-Bissau e São Tomé e Príncipe, são 7 horas em Moçambique. Já a seguir, as notícias RTP África.
1: Bom dia. Um árbitro somali foi afastado do Mundial depois de lhe ter sido recusada a entrada nos Estados Unidos. A FIFA confirmou que Omar Abdelkadir Artan não poderá treinar nem apitar jogos na competição, apesar de possuir um visto válido. As autoridades norte-americanas justificam a decisão com questões relacionadas com a verificação de antecedentes. O caso está a gerar críticas, com responsáveis somalis a alertarem para um possível impacto na equidade e no mérito no futebol internacional. Em Cabo Verde, há 3 dias do início do Mundial de Futebol, os Correios lançaram um selo comemorativo da primeira participação da seleção nacional cabo-verdiana

0: Numa fase final da competição, a emissão filatélica, concebida pelo artista plástico Tutu Sousa, inclui dois selos, um bloco comemorativo e um envelope de primeiro dia de circulação. A iniciativa pretende assinalar um dos momentos mais marcantes da história do desporto cabo-verdiano. Em Portugal, o Presidente da República pediu à seleção que traga a taça de campeão do mundo e faça sonhar os portugueses. António José Seguro entregou uma bandeira nacional à equipa, manifestando confiança numa vitória no Mundial de 2026.
1: Eu peço-vos que a equipa saiba encontrar o talento e a inteligência, que seja mais do que o somatório da inteligência, da qualidade e do talento que individualmente cada um de vós tem. O país acredita em vós. Façam-nos sonhar. Tragam para Portugal a taça que nos falta. Vamos todos torcer por vós. E eu acredito, com o vosso entusiasmo, com a vossa força, com a vossa fibra, com o vosso talento e com o vosso trabalho, que isso é possível.
0: O chefe de Estado já confirmou que vai assistir ao jogo entre Portugal e a Colômbia. Antes disso, a seleção realiza o último jogo de preparação frente à Nigéria. Os países da Cplp aprovaram um novo plano de cooperação para os oceanos, válido entre 2026 e 2030. A decisão foi tomada numa reunião de ministros do setor realizada em Lisboa. O plano pretende reforçar a cooperação entre os Estados-membros, com foco na sustentabilidade, na proteção dos ecossistemas marinhos e no desenvolvimento da chamada economia azul. A Guiné-Bissau continua a ser considerada um membro imprescindível da Cplp. A posição foi defendida por Paulo Rangel após a suspensão do país em dezembro passado, na sequência do golpe de Estado ocorrido no final de 2025. Em entrevista ao podcast da RTP Antena 1, Política com Assinatura, o ministro dos Negócios Estrangeiros português mostrou-se expectante relativamente à reunião ministerial da Cplp, marcada para 17 de julho em Dili, que assinala os 30 anos da organização.
2: Eu estou com alguma expectativa que nesta reunião de Dili, de julho, se possa fazer algum progresso. Há uma coisa que eu queria dizer. O nosso respeito pela Guiné-Bissau é enorme. É um membro imprescindível da Cplp, por todo o povo guineense, e, portanto, nós queremos é um diálogo positivo. Portanto, eu faço aqui um apelo a que esse diálogo possa realmente ter lugar. Não há dúvida que a Cplp suspendeu a Guiné-Bissau, foi a primeira vez que isto aconteceu, e que isso também criou aqui algum trauma, até evidentemente. Mas eu acho que, porventura, se forem dados sinais por parte das autoridades, nós poderemos progressivamente restaurar um diálogo frutuoso que leve a que ela possa retomar a sua participação a 100% na vida da Cplp.
0: Declarações de Paulo Rangel sobre o futuro da Guiné-Bissau na Cplp e as expectativas para a reunião ministerial em Dili. O ministro da Justiça, Assuntos Constitucionais e Religiosos de Moçambique encontra-se na Zambésia para acompanhar as exéquias fúnebres do bispo de Quelimane, Dom Osório Sitora Afonso, assassinado na madrugada de sábado na sua residência oficial. Mateus Sáez assinou o livro de condolências, expressando pesar pela morte do sacerdote, que tinha 54 anos. O governante garante que vai acompanhar de perto todo o processo fúnebre, numa altura em que o país permanece consternado com o crime. E Moçambique continua sem registar casos de ébola, mas decidiu reforçar as medidas de vigilância e manter ativo o Centro Nacional de Testagem no Instituto Nacional de Saúde. O Ministério da Saúde garante que o país está preparado para responder a eventuais casos, numa altura em que o surto afeta sobretudo a República Democrática do Congo e o Uganda, com centenas de infecções e dezenas de mortes. As autoridades reforçaram a vigilância nas zonas fronteiriças e criaram equipas de resposta rápida, além de atualizarem protocolos clínicos e realizarem exercícios de simulação. Foram as notícias na sua RTP África. Estão de volta a partir das 7 com o jornalista Germano Campos. Tenham um bom dia.
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0: Vasco Diniz.
1: Muito bom dia, continuação de boa terça-feira, temos Landrick e Liriane e também Cláudio Oxai. Começam esta hora RTP África.

0: Landrick Liriane. Hoje, terça-feira, é dia de África Cá. Hoje, em África Cá, temos Paula Borges a contar a história de Manar Ahmad. Ela é estudante do ensino secundário no Colégio Ramalhão e está a fazer um estágio curricular na rádio. É filha de sudaneses, nasceu no Egito e está há cerca de 10 anos em Portugal. Manar vai contar a sua história em África Cá à jornalista Paula Borges, ainda nesta hora e a não perder. Agora vamos no planisfério, vamos à atualidade mundial, na visão do José Gonçalves.
1: As eleições presidenciais do Peru têm um valor estratégico que ninguém que conheça minimamente a América Latina e o Pacífico pode ignorar. Nas duas áreas, isto tem um valor decisivo, inclusive um valor simbólico, valor de possível, inclusive, influência. Agora, é um facto que o Peru está dividido meio a meio, como muitos países da América Latina estão. Com 95% dos votos contados, a diferença entre o candidato de esquerda, Sánchez, e a candidata de direita, Fujimori, era de 0, qualquer coisa, muito pouco qualquer coisa. A extrema-direita tinha sido afastada, protestou muito, mas ficou em terceiro lugar, não foi à segunda volta, e então a candidatura de extrema-direita está a apoiar a de Fujimori. Bom, é um confronto que, com 95% de votos contados, dava uma ligeira vantagem à esquerda, mas já tinha estado a direita à frente, e não é impossível que depois isso possa acontecer também. Como há um certo período entre o momento da gravação e a colocação desta gravação no ar, a gente pode correr o risco dos resultados saírem enquanto estamos aqui a falar. Mas, de qualquer maneira, ganhe quem ganhar, esta eleição a seguir vai levantar diversos problemas. O primeiro é esta, divisão praticamente 50% para cada lado. Em segundo lugar, é se não há um pedido de recontagem de votos, há sempre possibilidade de engano em qualquer ponto do país. Um país que tem uma geografia que é muito, muito diversificada. É claro que, do ponto de vista político, então, o Peru tem uma posição estratégica que é chave, ali, naquela região andina, e isto vai até ao Pacífico. Depois há uma discussão, que é levantada em diversos meios ocidentais, no sentido que há uma influência grande da China através da construção do grande porto, que seria o maior porto da América Latina. Há dúvidas se seria o maior porto da América Latina, mas pode ser o maior porto do litoral Pacífico, do Pacífico da América Latina. Bom, vamos para a África, onde o Botswana diz, a propósito de um barco que foi impedido de navegar no Estreito de Hormuz, que tinha a bandeira do Botswana, o governo do Botswana diz que esta bandeira foi obtida de forma ilegal, porque o Botswana não vendeu bandeiras a ninguém. Esta coisa de vender bandeiras é o chamado pavilhão de complacência. Muitos países realmente permitem registro de barcos no seu país, pagando muito pouco, e muitos então correm, por exemplo, para o Panamá, para a Libéria, para o Palau, lá no Pacífico, e parecia então que países africanos estavam a entrar nessa também, parece que a Seychelles sim, mas o Botswana, que tem aparecido então com navios com a sua bandeira, temos amigos que já apareceu, mas o Botswana diz que qualquer navio que tenha a bandeira de Botswana, essa bandeira foi obtida de forma ilegal. Bom, já que estamos aí nessa área, vamos lembrar que os choques de mísseis entre Teherão e Tel Aviv não atingem exatamente as duas cidades, estou-me a referir às capitais dos dois países. Esta troca de mísseis parece estar a complicar as negociações entre os Estados Unidos e o Irão.

0: Soraya Ramos e Zara Williams. E sem perder mais tempo, antes que chegue Gil Semedo, vamos ficar no Ciberdúvidas da Língua Portuguesa.
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3: O que é um eufemismo? A resposta de Sandra Duarte Tavares.
4: O eufemismo é um recurso estilístico que consiste em empregar palavras ou expressões que suavizam uma determinada ideia ou realidade desagradável, através de palavras ou expressões mais agradáveis. Por exemplo, ao dizermos o seu avô partiu, nós estamos perante um eufemismo, porque este verbo partir, conjugado num pretérito perfeito indicativo, é sinónimo de morreu. Outro exemplo, esse rapaz desviou uma determinada quantia na loja. Estamos mais uma vez perante um eufemismo. O verbo desviar, neste caso também conjugado num pretérito perfeito indicativo, está em vez de roubar. A palavra eufemismo provém do grego eufemismos, que significa emprego de palavra favorável, pelo latim tardio eufemismo.
3: Sandra Duarte Tavares, linguista.

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1: Ao longo da semana estamos entre Lisboa e os Países Baixos. Com o novo álbum de uma das vozes cabo-verdianas do momento. Legacy. Nelson Freitas é um artista RTP África.
7: TTT conta com Manecas Costa na voz e Manecas Costa na guitarra, Dodas na guitarra, e foi escrito para Nelson Freitas, Jorge e Manecas Costa, produzido por Stigo e Nelson Freitas. E esse processo foi incrível, porque foi super divertido em estúdio, um vibe incrível. Que vou gravar o vídeo em breve, porque eu acho que essa fusão de Cabo Verde, Guiné e Portugal, a malta tem que ver isto no vídeo que vamos lançar em breve.

Ouvimos Nelson de Freitas, que acaba de editar o álbum Legacy. É o seu mais recente álbum, está em destaque como Artista da Semana RTP África. Pode voltar a ouvir Nelson de Freitas neste horário amanhã, aqui na rádio, mas está já disponível sempre que quiser para voltar a ouvir em africa.rtp.pt, o Artista da Semana em podcast no site da sua rádio. Agora, vamos ficar com Angola, César e Évora Remix de Gintone. Logo depois, temos África cá.

Angola, Cesária, Évora Remix. Muito bom dia, boa terça-feira. Obrigado por se ligar à rádio nesta manhã. Sempre consigo e agora com África Cá. Hoje estamos por Lisboa. A Paula Borges conta a história de Manar Ahmad. É a nossa convidada em África Cá.

0: Olá, eu sou a Manar, tenho 17, estou agora a acabar o secundário. Eu venho ao estúdio todos os dias com transportes, apanho o metro e o comboio, e tem sido uma experiência incrível. Estou-me a sentir realmente uma pessoa mais produtiva e tenho feito coisas novas e isso está a ser incrível. Estou a adorar.
1: Mas foi a escola que te desafiou a conheceres locais de trabalho?
0: Sim, eu estou no curso profissional. Com algumas matérias normais, como português, filosofia e matemática, e todos os períodos nós temos essa oportunidade de poder escolher uma área que nós temos interesse para estudar no futuro. E desta vez eu escolhi jornalismo, porque eu acho que é uma área que é gira, eu gosto imenso, gosto de ver e acho que é giro explorar mais.
1: Não é por acaso que és convidada desta rubrica que se chama África Cá, porque tu e a tua família têm uma história com a África, na verdade com vários países. De onde são os teus pais e como é que tu e a tua família chegam a Portugal?
0: Os meus pais são do Sudão, os dois nasceram lá. Depois, com os anos, conheceram-se e casaram-se, não é? Sou a primeira filha, mais velha, de quatro. E eu acho que a parte mais gira dessa história é o facto de nós termos vivido já em vários lugares do mundo. Quer dizer, os meus pais nasceram no Sudão e depois eu nasci no Egito, então estamos a ver aqui, é tudo. É muito diferente, digamos assim. E nasci, viemos para cá quando eu tinha 7 anos, eu ainda uma criança. Não me lembro de assim muita coisa, mas do que eu me lembro, tinha uma vida muito feliz. No início até fiquei triste, vim para cá para Portugal, fiquei tipo, ora bolas, para quê? Mas agora eu penso e gosto, acho que tem sido bonito. Quer dizer, no início foi um bocado de choque, a parte da língua, aprender a língua e tudo mais, e é complicado.
1: Mas no Egito viviam no Cairo?
0: Sim. Vivíamos, tínhamos uma casa, vivíamos lá, o meu pai trabalhava, era uma vida boa, só que depois ele veio para cá por questões de trabalho e hoje em dia trabalha numa empresa farmacêutica e pronto, também já estive a estagiar lá, gostei imenso.
1: Portanto, a família mudou-se para Portugal e tiveste que adaptar-te,
0: Sim.
1: e estudas, num colégio de referência,
0: Sim.
1: um colégio de freiras, não é? Imagino que seja rigoroso. E como é que foi essa tua adaptação? Com 7 anos, imagino que tenha sido difícil, como disseste já, não é?
0: Sim.
1: Adaptaste-te a outro clima, e Sintra é bastante úmido, habituares também a uma outra cultura e a uma outra língua muito diferente do que falavas, não é?
0: Sim, a parte de aprender a língua foi muito complicado. Mas eu, como eu era uma criança, as crianças absorvem mais rápido, então foi um processo rápido. Mas no início foi difícil, tive aulas, muitos apoios para aprender, mas foi rápido. Aprendi em um ano e tal, já sabia fluentemente falar. E toda a gente dizia assim, tu falas tão bem que parece que estiveste aqui sempre. E eu ficava tipo, ah, isso é bom, significa que com o trabalho consegui lá chegar. E muita gente diz que praticamente tenho sotaque, eu falo mesmo bem. Então isso é bom. Obviamente que para os meus pais foi mais difícil, porque os mais velhos demoram mais tempo, mas eles agora também. O meu pai já fala muito bem, a minha mãe ainda está no processo, mas vai chegar lá.
1: Os teus pais devem falar muitas línguas, não
0: Sim,
1: é?
0: sim, sim. E nós lá em casa uma mistura. É o árabe, o português e o espanhol que eu agora estou a aprender e estou a gostar também. É uma língua mais cativante, digamos assim.
1: Vão ser instrumentos muito importantes para a tua vida e para a vida dos teus irmãos. Ouvi dizer que há uma história de amor muito bonita, sem querer ser muito indiscreta. Podes contar essa história de amor?
0: Dos meus pais,
1: Sim.
0: no caso. Então, o meu pai tinha conhecido a minha mãe, só que na altura havia guerra e não sei quê
1: No Sudão,
0: no
1: no
0: Sudão.
1: Sudão.
0: Pronto, foi tudo no Sudão. Na altura nem era nascida, pronto, nem estava planejado. E depois ele teve de ir para o Egito. Pronto, teve de ir lá trabalhar e tudo mais. E na altura, antes dele ir, ele tinha conhecido a minha mãe. E na altura ele já estava a pensar nessa ideia de casamento, ele queria casar. Então, as famílias se conheciam e de certa forma o meu pai já conhecia a minha mãe, então foi basicamente ela foi a escolhida, digamos assim. E pronto, hoje em dia são felizes com quatro filhas, que eu acho que é um desafio enorme. E tem sido giro, estou a gostar imenso.
1: As tuas irmãs também já estão avançadas nos estudos, tu
0: Sim,
1: és a mais velha,
0: sou
1: não
0: mais
1: é?
0: velha,
1: Portanto,
0: é
1: sim.
0: responsabilidade. E depois tenho mais uma que tem 14 anos, que agora está no no oitavo ano, e depois tenho mais duas gêmeas. Pronto, logo gêmeas.
1: Sim, senhor. Os teus pais são os valentes.
0: Muito. Foi difícil no início ter gêmeas. É complicado, mas agora estão mais crescidas. Ainda há sido um trabalho, mas é mais fácil de lidar agora.
1: Comparando o Egito com Portugal, quais são as vantagens e desvantagens de cada um dos países?
0: Eu acho que, se calhar, Portugal tem melhor qualidade de vida, eu diria. A parte também de ter vindo para Portugal deu-me a oportunidade de poder estudar várias línguas diferentes, que vai ser muito útil para o futuro. Mas, pronto, e depois temos também algumas diferenças, desde a parte da comida, pronto, não tem nada a ver. Como na parte da adaptação, também foi complicado, mas que agora está melhor. Está muito melhor.
1: Estamos aqui na rádio e já te disse que muitas vezes, quase todos os dias, nós falamos do Sudão, infelizmente, porque há uma guerra muito, muito grave, uma situação humanitária muito difícil, apesar de muitas vezes não estar nas notícias que aqui ouves, mas na rádio RTP África, muitas vezes isso acontece. Os teus pais seguem ainda essas notícias? Têm família no Sudão?
0: Sim, sim, eu tenho. Muitos membros da minha família ainda vivem no Sudão. E é uma realidade muito triste, obviamente que não estamos a falar de algo bonito, que é a guerra, que é algo um bocado triste, mas eu quero muito que isto acabe para que possa visitar o Sudão pelo menos uma vez na minha vida, quero ter essa oportunidade, mas eles acompanham e obviamente que não é uma situação favorável, é péssimo. E tenho lá muita família também.
1: Muita dor e muita morte, não é?
0: Também.
1: Muito sofrimento. E o que é que gostavas de fazer na tua vida? Já tens pensado sobre isso, já percebemos.
0: Sim, é complicado pensar no futuro e também é um bocado complicado quando olhas para os teus colegas e eles já têm um futuro decidido de género. Quer ser médica, isto, aquilo, e depois ficas a pensar. Ok, e eu? Pronto, é difícil. Mas agora com esses estágios que tenho feito, tenho visto várias áreas. Desde o direito e agora também já tive a cuidar de crianças num colégio também. São áreas muito diferentes. Pronto, mas para o futuro, se calhar, comunicação está lá. Tem um coração, digamos assim. Eu gosto muito de falar. Adoro falar.
1: Oh, Manari, e aviso-te já que a rádio é um bichinho que se instala e que nos apaixona. Manari, estudante do secundário aqui na Rádio RTP África, embalada pelo desafio lançado pela sua escola, o Colégio Ramalhão, para que conheça melhor as profissões e para que possa decidir o futuro. Obrigada, Manari.
0: Nada.

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4: Estão quase a chegar as notícias às 7 da manhã, informação atualizada. Às 10, um bocadinho depois das 10, mais uma edição da Hora dos Ouvintes. E Frederico Pinheiro, bom dia. Qual é o tema que trazemos hoje à antena nesta terça-feira para a Hora dos Ouvintes?
5: Bom dia. Hoje vamos falar de uma doença tão antiga quanto a humanidade. Está presente em quase todos os cantos de África. Ainda hoje mata centenas de milhares de pessoas por ano, a grande maioria em África e crianças. Falamos da malária. O que sabemos realmente sobre ela? Como nos podemos proteger? E o que está a mudar na luta contra esta doença? Na Hora dos Ouvintes de hoje, queremos ouvir a sua história. Já teve malária? Alguém da sua família foi afetado? E tem esperança nos avanços que têm sido feitos e que prometem melhorias no combate ao paludismo? Venha partilhar a sua experiência e as suas dúvidas. Estamos à sua espera. Até já.
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0: Muito bom dia. São 7 horas em Portugal e Angola, 5 horas em Cabo Verde, 6 da manhã na Guiné-Bissau e em São Tomé e Príncipe, 8 horas em Moçambique. Agora sabemos os principais temas deste jornal.
1: Casos de cólera em Moçambique não param de aumentar. 80 pessoas já perderam a vida no espaço de 8 meses. Guiné-Bissau é membro imprescindível da Cplp, diz o chefe da diplomacia portuguesa, que olha com expectativa para a reunião da comunidade que decorre daqui a pouco mais de um mês em Dili. Correios de Cabo Verde lançam um selo comemorativo pela presença do país no Mundial de Futebol, que arranca esta quinta-feira. E mais de metade dos portugueses já foi alvo de pelo menos uma tentativa de burla online no último ano.
0: Temos hoje máxima de 22 graus para o Porto, 24 para Lisboa e Coimbra e 34 para Faro. Começa agora o Jornal RTP África, edição com assinatura de Germano Campos.
1: A cólera matou 80 pessoas entre outubro do ano passado e junho deste ano em Moçambique. O Ministério da Saúde admitiu estar preocupado face, Orfeu de Sá Lisboa, ao aumento do número de casos desta doença.
2: A cólera continua a matar em Moçambique, diz o porta-voz do Ministério da Saúde, José Manuel.
3: Desde 1 de outubro de 2025, houve tanta declaração sucessiva de casos de cólera no país, tendo sido registados cumulativamente até ontem cerca de 9.088 casos, com cerca de 80 óbitos, que corresponde a uma taxa de letalidade de 0,2%, do que é esperado, cerca de 1%. Obviamente que estes casos estão distribuídos pelas províncias de Nampula, Tete, Cabo Delgado, Sofala, Manica, Zambésia, Maputo Cidade, Gaza e Maputo Província.
2: E quanto à ébola, José Manuel, tranquiliza a sociedade.
3: Até este momento, Moçambique não tem registro de nenhum caso de ébola confirmado. Em termos de sinais e sintomas, é uma infecção viral que tem um quadro clínico geral caracterizado por febres, cefaleias e dores musculares. Nos primeiros 3 dias, entre os 5 ou 7 dias, há tendência de ocorrer, portanto, sintomas hemorrágicos.
2: Diz ainda o porta-voz do Ministério da Saúde de Moçambique que o país está preparado para diagnosticar a doença.
1: A Guiné-Bissau é um membro imprescindível da Cplp. As palavras são de Paulo Rangel, que comentou assim a situação da Guiné-Bissau, que foi suspensa, como se sabe, da comunidade dos países de língua portuguesa em dezembro do ano passado por violação grave da ordem constitucional após o golpe de Estado ocorrido em finais de 2025. Em entrevista ao podcast da Antena 1 Política com Assinatura, o ministro dos Negócios Estrangeiros mostrou-se expectante relativamente à reunião ministerial agendada para Dili e Timor-Leste para o dia 17 de julho e que vai assinalar os 30 anos da Cplp.
4: Eu estou com alguma expectativa que nesta reunião de Dili de julho se possa fazer algum progresso. Há uma coisa que eu queria dizer. O nosso respeito pela Guiné-Bissau é enorme. É um membro imprescindível da Cplp. Por todo o povo guineense e, portanto, nós queremos é um diálogo positivo. Portanto, eu faço aqui um apelo a que esse diálogo possa realmente ter lugar. Não há dúvida que a Cplp suspendeu a Guiné-Bissau, foi a primeira vez que isto aconteceu, e que isso também criou aqui algum trauma, até evidentemente. Mas eu acho que, porventura, se forem dados sinais por parte das autoridades, nós poderemos progressivamente restaurar um diálogo frutuoso que leve a que ela possa retomar a sua participação a 100% na vida da Cplp.
1: Entrevista de Paulo Rangel à RTP Antena 1. E quanto à Guiné-Bissau, a União Europeia garantiu que se mantém em coordenação com parceiros regionais e internacionais o apoio ao esforço para restaurar a ordem constitucional, a governação democrática e a estabilidade do país. Questionado pela rádio RTP África, o porta-voz da União Europeia em Bruxelas adiantou que a organização insta que não existam ações violentas, pede a libertação de todas as pessoas detidas sem processo judicial e o respeito pelos direitos fundamentais. Diz ainda que a UE está a monitorizar de perto os acontecimentos, incluindo a situação de Domingos Simões Pereira e os procedimentos legais em que alegadamente se encontra envolvido. O Ministro da Justiça, Assuntos Constitucionais e Religiosos de Moçambique está na Zambésia, onde vai acompanhar todo o processo até à realização das exéquias fúnebres do Bispo Dom Osório Sitora Afonso, que foi assassinado na madrugada de sábado em Climane. Ontem, Mateus Saiz assinou o livro de condolências pela partida do sacerdote aos 54 anos de idade.
5: E nós, como Governo, estaremos presentes em todas as fases para que possamos acompanhar aquele homem do bem até a última morada. Sabemos que o Dom Osório era um homem de paz, de reconciliação nacional e ajudou muito aos crentes de Climane e de Moçambique no seu geral para cultivarmos o espírito de paz, de alegria e de amor ao próximo.
1: O Ministro da Justiça de Moçambique vai acompanhar pessoalmente a realização das exéquias fúnebres do Bispo de Climane, que foi assassinado no sábado passado e cujos detalhes foram para labores conhecidos esta manhã.
6: O funeral eclesiástico oficial está marcado para o próximo dia 12 de junho, sexta-feira, às 9 da manhã, na paróquia de Nossa Senhora do Livramento, a Sé Catedral de Climane. Vai ser presidida pelo Núncio Apostólico em Moçambique, Dom Luís Miguel Cardabá. O corpo segue depois de avião para Nampula, onde vai decorrer um funeral familiar e onde será sepultado. Haverá um velório aberto aos fiéis na Escola Consulata, no bairro de Nampaco, e a missa de corpo presente vai acontecer no sábado às 10 da manhã na Sé Catedral de Nampula, onde Dom Osório foi batizado, crismado e ordenado sacerdote. O comunicado da Conferência Episcopal de Moçambique termina com uma manifestação de dor, um apelo à oração e a um espírito de fé, de esperança e de comunhão.
1: As exéquias fúnebres do Bispo de Climane, Dom Osório Sitora Afonso. A 3 dias do arranque do Mundial de Futebol, os Correios de Cabo Verde acabam de lançar um selo comemorativo da primeira participação do país numa fase final do Campeonato do Mundo. A emissão filatélica foi concebida pelo artista plástico Tutu Sousa e integra uma coleção composta por 2 selos, um bloco comemorativo e um envelope do primeiro dia de circulação. O presidente do Conselho de Administração dos Correios, Isidoro Gomes, diz que a iniciativa pretende perpetuar um dos momentos mais marcantes da história do desporto cabo-verdiano.
7: Para levarmos ali a fronteira, não só para os filatelistas, mas para os cabo-verdianos residentes lá fora, que isto fique na nossa memória, nos nossos museus e, acima de tudo, confiantes de que vamos vencer a Espanha, vamos vencer o Uruguai, vamos vencer a Arábia Saudita e, mais importante, através dos selos, vamos para a final.
1: O responsável explicou ainda o significado dos valores faciais atribuídos aos selos e aproveitou esta ocasião para defender uma atualização das tarifas postais.
7: Tendo 2 fases, portanto, um de 40 escudos, outro de 60 escudos, aqui apelamos mais uma vez, a autoridade reguladora, passando 21 anos, é tempo para, naturalmente, atualizarem as taxas, porque nós, quando cobramos 40 escudos para envio, de uma carta de 20 gramas de uma ilha para outra, entra 40, mas em termos de custo, temos um custo de 300 escudos. Portanto, tem um gap, tem aqui um déficit brutal. Portanto, é tempo para as autoridades competentes, neste caso a entidade reguladora, rever as taxas, as tarifas dos correios. Tem um selo, portanto, tem uma faixa, outra faixa de 60 escudos, que é para a emissão, portanto, que é para o envio internacional.
1: Também o presidente da Federação Cabo-Verdiana de Futebol, Mário Semedo, considerou que a emissão filatélica constituiu uma homenagem a uma conquista histórica dos Tubarões Azuis.
8: Para a Federação, isso é eternizar, digamos, um marco, que é a nossa primeira participação no Mundial de Futebol. E é muito importante, porque o selo vai viajar pelo mundo como nós, os cabo-verdianos, viajamos também pelo mundo. O que eu posso dizer é que este é um momento especial para Cabo Verde. Portanto, lançar um selo, essa emissão filatélica, portanto, no momento em que vamos participar pela primeira vez na Copa do Mundo, tem um significado maior.
1: Selos especiais para celebrar a primeira participação no Mundial de Futebol da seleção de Cabo Verde. Em Portugal, o Presidente da República pediu ontem à seleção, no mínimo, para trazer a taça de campeão do mundo e fazer sonhar os portugueses. António José Seguro entregou uma bandeira nacional à seleção para que esta a possa utilizar após a final do Mundial de 2026, manifestando assim a esperança de que se sagre campeão mundial.
9: Eu peço-vos que a equipa saiba encontrar o talento e a inteligência, que seja mais do que o somatório da inteligência, da qualidade e do talento que individualmente cada um de vós tem. O país acredita em vós. Façam-nos sonhar. Tragam para Portugal a taça que nos falta. Vamos todos torcer por vós. E eu acredito, com o vosso entusiasmo, com a vossa força, com a vossa fibra, com o vosso talento e com o vosso trabalho, que isso é possível.
1: António José Seguro já garantiu a presença no jogo entre Portugal e a Colômbia, que é o último da fase de grupos. A seleção lusa realiza amanhã o último jogo de preparação antes da partida para os Estados Unidos. Será frente à Nigéria. Já no dia 17, ou seja, de amanhã a uma semana, Portugal estreia-se no Mundial de Futebol diante da seleção da República Democrática do Congo. E António José Seguro dá início esta terça-feira às comemorações oficiais do 10 de junho, dia de Portugal, na Ilha Terceira, nos Açores, na sua primeira deslocação enquanto chefe de Estado àquela região autónoma. Este 10 de junho é um reconhecimento dado aos Açores e à Ilha Terceira em particular. A realização das cerimónias é também, Eduardo Mendes, um impulso económico para o tecido empresarial da região.
10: Receberam a notícia com orgulho e sentido de missão.
11: É um protocolo muito exigente, em que temos de estar atentos a todos os pormenores, mas eu penso que vamos dignificar, sem sombra de dúvida, este dia.
10: Com grande atenção ao protocolo e segurança, diz Fátima Amorim, presidente da autarquia angrense. No município ao lado, Praia da Vitória, destaque também para a vontade de envolver a comunidade, acrescenta a presidente Vânia Ferreira.
12: Logisticamente, tem havido aqui muitos contactos para que tudo possa correr da melhor forma e para que estas presenças também possam ser vividas em comunidade. Nota-se que há aqui uma necessidade de virem, mas de estarem rodeados de pessoas e de poderem fazer contactos. Isso é muito importante.
10: E o programa foi orientado com um propósito.
11: Falando de nós, falando das nossas tradições, das nossas músicas, falando da nossa gastronomia, tentando também mostrar um pouco daquilo que somos.
10: São dias importantes em termos económicos, reconhecem as duas autarquias, sem apagar as reivindicações que ambas têm feito.
12: Nos próximos dias vamos percebendo que a lotação está quase que esgotada, mas também me chegam que existem preocupações para o mês de agosto e até mesmo o mês de setembro, que vinham a ser bons meses. Portanto, é isso que nós temos que defender. Nós queremos esta oportunidade, não só agora, mas daqui em diante. E o que eu espero é que todos aqueles que se têm deslocado à Ilha Terceira para tratarem de todo este evento tenham efetivamente reconhecido aquelas que são as limitações com as quais nós vivemos muitas vezes.
11: Precisamos aqui ter mais acessibilidades, ter mais transportes aéreos para que mais pessoas cheguem cá.
10: Com olhar atento às reivindicações, mas de portas abertas, a Ilha Terceira está pronta para receber o Dia de Portugal, de Camões e das comunidades portuguesas.
1: Amanhã, 10 de junho. 77% dos portugueses foram alvo de pelo menos uma tentativa de fraude ou burla online no último ano. A informação foi avançada pela DEC Proteste, que alerta para um problema que está a crescer cada vez mais e que traz consequências graves. Uma em cada cinco pessoas diz que já perdeu dinheiro, e é neste contexto que hoje e amanhã decorre em Lisboa uma conferência que junta entidades, forças de segurança, empresas, instituições e especialistas. Magda Cana, jurista da DEC Proteste, revela que no topo estão casos relacionados com compras.
13: As tentativas de burla com que os portugueses inquiridos mais facilmente se deixaram enganar serão então as burlas relacionadas com compras, que ascendem a 14% dos inquiridos. Depois, burlas relacionadas com ofertas de emprego, e neste caso, 13% dos inquiridos já terão interagido com alguma tentativa de burla relacionada com a oferta de emprego, e depois 11% no que diz respeito às burlas relacionadas com investimentos. Relativamente às situações em que os consumidores foram questionados sobre as plataformas específicas onde receberam estas tentativas de burla, em primeiro lugar ficou o WhatsApp. Mas depois aqui encontramos várias plataformas nas posições seguintes, designadamente o próprio Gmail, Facebook, Telegram, são os mais diversos.
1: E todo o cuidado é pouco. A cimeira anti-burla é promovida pela Global Anti-Scam Alliance e decorre no Convento do Beato, em Lisboa.
0: E termina assim o Jornal RTP África com Germano Campos. Informações em permanência em africa.rtp.pt, 7 horas com 14 minutos em Portugal e Angola.

0: Muito bom dia, Portugal, Angola, Cabo Verde, Guiné-Bissau, São Tomé e Príncipe, Moçambique, Timor-Leste e Brasil. Freirianas Guerreiras, com a Mulher Guerreira, estamos em Cabo Verde, depois de começarmos em Moçambique e na África do Sul, com Assamatus e Cláudio Jafta. Bom dia, ouvintes RTP África no Instagram, Facebook, WhatsApp e africa.rtp.pt e, claro, na antena onde estamos todos juntos ligados pelas ondas hertzianas. Um bom dia de David Joshua, Isabel Leonor, Paula Borges, Germano Campos e João Costa Dias, a equipa RTP África que deseja bom dia de terça-feira, 9 de junho, em Portugal, véspera de um feriado, dia de Portugal, de Camões e das comunidades. Portanto, vai ser uma semana, para muitos casos, com 4 dias de trabalho ao intervalo pelo meio. Estamos prontos para partilhar convosco a revista de imprensa RTP África. E começamos com o Correio da Manhã, que apresenta um exclusivo 19 arguídos em tribunal, letras grandes para o título Falsos bancários sacam 1 milhão a clientes, acesso às contas a partir de mensagens fraudulentas, burlões faziam-se passar por funcionários de instituições como a Caixa Geral de Depósitos e o Novo Banco, esquema durou 2 anos. É a chamada de atenção para que não haja mais caidelas, entre aspas. No Público, o saldo negativo do INEM disparou para 7,6 milhões de euros no ano passado. Transferências para bombeiros e despesa com pessoal são razões apresentadas para o agravamento da situação financeira. Está na capa do Público, que incontornavelmente apresenta uma fotografia que ocupa meia capa sobre o Médio Oriente, o míssil enfiado na terra. Há aqui duas pessoas. Este é um míssil iraniano tombado ontem no Vale do Jordão, em Israel. Irão e Israel suspendem ataques, mas tudo depende do Líbano. No Diário de Notícias, Câmara de Lisboa lança concursos para todos os 163 cargos dirigentes. No JN, mais de 1 milhão de portugueses estiveram de baixa no ano passado. Estado gasta 2,3 milhões de euros por dia com subsídio de doença. A maioria dos encargos diz respeito a paragens superiores a 12 meses. Ainda 3 fotografias no âmbito da justiça, famosos apanhados nas escutas ao Uber da droga. Investigação da PSP intercepta José Carlos Pereira, Marta Gil e o judoca Jorge Fonseca. Estão aqui com as fotografias e são investigados. No melhor do desporto, temos para já a bola com o título grande. Benfica abre cordões à bolsa, proposta para seduzir Shelter Up é um assunto forte para a capa da bola de hoje. No jogo Mercado Mundial, é o título maior, principais clubes portugueses movimentam-se para acelerar ou fechar processos antes da prova de seleções. Aqui no Futebol Clube do Porto, André Silva, no Sporting, Gonçalo Inácio, e no Benfica, Shelter Up são figuras em foco na capa do jogo. Quanto ao Record, tudo por Shelter Up. Águias apostam forte para ficar com o norueguês, que aqui se apresenta a fotografia de capa inteira com um sorriso. E, entretanto, nas bancas está na revista Sábado sobre medicina, matéria forte de capa, as novas armas na prevenção de doenças. Os mais recentes check-ups totais, testes genéticos e biomarcadores permitem já evitar ou atrasar cancro, doenças raras, neurodegenerativas e mesmo Alzheimer e Parkinson, até em Portugal. Saiba onde e como. Viajamos para o continente quente. No jornal O País, em Moçambique, financiados mais de 300 jovens para fabrico de blocos em NIPEP. É assunto que se demarca na imprensa moçambicana. Ora, em Cabo Verde, olhamos para jornal, ou melhor, para a agência Infopress, Cabo Verde inicia produção de documentos de identificação no território nacional. São Tomé e Príncipe com o jornal Transparência, a indicar que pelo menos 142.298 eleitores inscritos para presidenciais em São Tomé e Príncipe. Na Guiné-Bissau, o jornal O Democrata avança com assunto sobre a greve. Título é este: greve suspensa, docentes contratados voltam às escolas de aula, às salas de aula. Assim é que está corretamente partilhado. No jornal O País, em Angola, combate à poluição resulta no título grande: Ministério do Ambiente reforça a rede nacional de aterros sanitários. E depois, na Folha de São Paulo, destaque fotográfico maior para uma equipa sadia. O técnico Carlo Ancelotti com os jogadores durante treino no Red Bull Performance Center em Nova Jersey, nos Estados Unidos da América. É naturalmente aqui a seleção. Letras garrafais para o tema e título: Justiça suspende mega leilão de energia de 515 bilhões de reais e questiona mudança de valor. Alteração em base de cálculo fez custo da energia contratada dobrar. Certame em março contemplou JIF, Eneva, Petrobras e outros. Na imprensa do Brasil, Folha de São Paulo, no fim desta revista de imprensa RTP África.
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0: Um clássico da música portuguesa nos anos 90 com Três Tristes Tigres e O Mundo a Meus Pés. RTP África. Daqui a segundos estamos em Moçambique com o Orfeu de Sá Lisboa, que nos vai dar então conta do que marca para já a atualidade e como é que no fundo está a começar este dia de terça-feira. Orfeu, viva, bom dia!
1: Bom dia, David Joshua, bom dia, ouvinte RTP África. Manhã de sol, mas ainda assim bastante fresca aqui na capital moçambicana, onde os termómetros deverão atingir os 26 graus de temperatura máxima. Para já, notas da atualidade informativa: vão enterrar no próximo sábado em Nampula os restos mortais do bispo da diocese de Quelimane, Dom Osório Sitora, assassinado na madrugada de sábado na sua residência oficial na cidade de Quelimane. A decisão saiu da reunião dos bispos católicos que decorreu na última noite. Na sexta-feira realiza-se o funeral eclesiástico oficial na paróquia de Nossa Senhora de Livramento e depois o corpo segue para Nampula, sua terra natal. Enquanto isso, várias são as reações que surgem e dúvidas que se levantam sobre o que realmente terá acontecido, quem terá tirado a matar o sacerdote, o ministro da Justiça, Assuntos Constitucionais e Religiosos de Moçambique, Mateus Sáez, garante que tudo será feito para se esclarecer este caso de baleamento mortal e não descarta a possibilidade de se pedir ajuda a outros países desde que esteja esgotada a capacidade interna de investigação. Enquanto isso, também cidadãos moçambicanos continuam a regressar a Moçambique e fogem da África do Sul devido a ataques xenófobos. As autoridades governamentais moçambicanas revelam que estão a trabalhar para transladar os corpos dos cidadãos moçambicanos que perderam a vida no país vizinho, vítimas da violência física a que estiveram sujeitos. Já no campo da saúde, Moçambique ainda não registrou qualquer caso de ébola. Garante o Ministério da Saúde que o país tem meios para detectar a doença que está a matar na República Democrática do Congo. Já quanto aos casos de cólera, 80 pessoas morreram desde outubro do ano passado, vítimas da doença. As autoridades apelam à sociedade ao reforço das medidas de prevenção. Em outras notas ainda, a capital moçambicana, Maputo, acolhe hoje o segundo Fórum de Negócios Moçambique-União Europeia, Global Gateway, que espera resultados concretos neste segundo Fórum de Negócios Moçambique-Europeia. Vai contar também com missões empresariais de vários países e instituições financeiras europeias e, segundo o embaixador da União Europeia em Moçambique, Antonino Maggiore, terá como objetivo estreitar parcerias económicas robustas, bem como envolver o setor privado para o alcance do crescimento inclusivo em Moçambique. Para já são então estas, David Joshua e ouvinte RTP África, notas que marcam os destaques da atualidade informativa neste nascer do dia aqui em Moçambique, um dia em que o Instituto Nacional de Meteorologia prevê então para Maputo uma temperatura máxima de 26 graus.
0: Obrigado, Orfeu de Sá, Lisboa. Votos então de uma jornada Maningue produtiva nesta terça-feira, 9 de junho, 26. É a máxima para Maputo, quanto a Nampula, sobe até aos 27. E temos Fogo Fogo. Que este não seja o nome da música para vocês. Que esta seja uma boa terça-feira leve-leve, porque a música dos Fogo Fogo chama-se Dia Não. Mas, enfim, são coisas que acontecem. Uma boa viagem, agradável pequeno almoço, bom mata-bicho, tudo aí a correr dentro do ok, boa jornada, bom trabalho e que a escola corra bem. Estamos juntos na rádio mais quente do planeta. A máxima esperada para Lisboa é de 24 graus, tal como Coimbra, 22 para o Porto e há verão antecipado para Faro. Sul de Portugal, Algarve, a máxima é de 34 e eu já estava aí, tomávamos aí um mata-bicho e depois um mergulho na praia. Muito bom dia. Bem-vindos à realidade.

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4: E agora vamos dar uma saltada até à cidade da Beira, em Moçambique. Bom dia, Arthur Ricardo, no Diário de Moçambique. Conta-nos o que podemos ler na mais recente edição. Bom dia.
5: Muito bom dia. O jornal Diário de Moçambique destaca na sua edição de hoje os seguintes temas. Os antigos presidentes moçambicanos Joaquim Chissano e Armando Guebuza pedem um rápido esclarecimento do assassinato do bispo Dom Osório Sitora. Ainda sobre o mesmo assunto, o partido MDM considera que este assassinato, ocorrido no passado sábado, evidencia fragilidades da segurança em Moçambique. Temos ainda o presidente da República, Daniel Chapo, que defende que o investimento em Moçambique é a chave para superar as fragilidades no que diz respeito às alterações climáticas e o combate ao terrorismo no norte do país. Chapo falava em Washington na abertura do Fórum do Banco Mundial. Temos ainda Moçambique, que ainda não registrou nenhum caso de ébola confirmado, segundo garantias dadas pelo Ministério da Saúde. Temos também o chefe de Estado moçambicano, que diz que não é possível desenvolver Moçambique sem a participação da mulher. Ele falava recentemente no encontro com mulheres representativas de Manica. Também temos em destaque o governo que entrega as primeiras 19 licenças a operadores digitais para reforçar a segurança cibernética no país. Temos também a inauguração ontem de um centro de saúde no distrito de Buzi, que vai permitir que os cidadãos ou os residentes daquela zona deixem de percorrer 50 quilômetros para encontrar assistência médica. Finalmente temos o desporto, com os futebolistas Mexer e Gildo, que poderão reforçar a União Desportiva do Songo, e o afastamento de Mauro Jamal do comando técnico do Clube de Esportes de Machacane. Por hoje é tudo, muito obrigado e até a próxima oportunidade.
4: Obrigado de nós e votos de boas jornadas, Arthur Ricardo, para toda a equipa na redação do Diário de Moçambique. Um bom dia, Beira. 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Chegou o momento de conferirmos o desporto com o Mário Silva da Costa.
6: O Presidente da República visitou ontem os jogadores da seleção na cidade do futebol. António José Seguro ofereceu uma bandeira à equipa e recebeu uma camisola da equipa das esquinas. No discurso, o Presidente da República deixou também um apelo aos jogadores de Portugal.
7: Eu peço-vos que a equipa saiba encontrar o talento e a inteligência, que seja mais do que o somatório da inteligência, da qualidade e do talento que individualmente cada um de vós tem. O país acredita em vós. Façam-nos sonhar. Tragam para Portugal a taça que nos falta. Vamos todos torcer por vós. E eu acredito que com o vosso entusiasmo, com a vossa força, com a vossa fibra, com o vosso talento e com o vosso trabalho, que isso é possível.
6: Em resposta, o líder da Federação Portuguesa de Futebol, Pedro Proença, prometeu uma equipa empenhada em conquistar o Mundial.
8: Será um privilégio contar com a sua presença em Miami no encontro diante da Colômbia. Que esta seleção responda às expectativas que Vossa Excelência e todos os portugueses legitimamente depositam nela, porque estamos convictos, estamos certos, que este ano vai dar Portugal.
6: Esta sessão na Cidade do Futebol teve lugar após o treino da equipa das esquinas. O porta-voz da seleção ontem foi Renato Veiga. O defesa central olhou já para o jogo frente à Nigéria, agendado para amanhã, e explicou a importância destes encontros particulares.
3: E acima de tudo estamos a preparar para os próximos jogos que aí vêm, os próximos três jogos, e estes jogos servem para experimentar, para trabalhar os nossos conceitos que temos estado a trabalhar no dia-a-dia aqui na Cidade do Futebol, acima de tudo para preparar os próximos jogos que aí vêm.
6: A Seleção Nacional volta a treinar esta tarde às 6 em ponto na Cidade do Futebol. Hoje é a Seleção Feminina a entrar em campo. As navegadoras defrontam a Finlândia na última jornada da Liga das Nações, que também serve de apuramento para o Campeonato do Mundo do próximo ano. No lançamento, em declarações ao Canal 11, o selecionador Francisco Neto sublinhou a responsabilidade de Portugal para este jogo.
9: Chegamos cá em boas condições, sem dúvida, mas nada está garantido. E num jogo de futebol a 90 minutos contra uma equipa muito, muito boa, muito bem organizada, uma equipa de campeonato da Europa também, temos que vir fazer aquilo que nunca foi feito, que é vir aqui vencer, ser competitivos, e sabemos que se assim não formos, podemos ter aqui algumas desilusões, que é algo que nós não queremos.
6: Portugal ocupa o primeiro lugar do grupo B3 e pretende subir à Liga A. Finlândia-Portugal, jogo às 6 da tarde para acompanhar com relato em direto aqui na rádio. O Benfica está empenhado em renovar contrato com Andreas Kjeldrup. De acordo com a imprensa desportiva, os encarnados oferecem mais 3 anos de contrato ao norueguês. As águias propõem ainda um aumento salarial a Kjeldrup. No entanto, o jogador e o empresário deixaram passar o prazo para responder à oferta. Kjeldrup está agora ao serviço da seleção da Noruega, que vai participar no Mundial. João Pereira aborda o período em que passou pela equipa principal do Sporting. O atual treinador do Alanya Sport deu uma entrevista à Sport TV. João Pereira sucedeu a Ruben Amorim como técnico dos Leões, mas saiu 8 jogos depois. Nesta entrevista, o treinador recorda essa fase.
10: Eu podia estar aqui a dar 1000 desculpas de árbitros, de lesões. A verdade é que outros treinadores também com arbitragens e com as lesões ganharam jogos e eu não consegui. Não quer dizer que fosse a nível tático. Acho que teve a ver mais com o nível mental e nível psicológico de conseguir levantar os jogadores depois da perda do Ruben Amorim, porque foram muitos anos com ele. Muitos deles foi o Ruben Amorim que foi buscá-los. E eu se calhar não tive essa capacidade de conseguir levantar as tropas naquela altura necessária.
6: João Pereira sobre a saída do Sporting em declarações à Sport TV. Ainda no universo do Clube Leonino, Tiago Fernandes vai ser o treinador da equipa B do Sporting. O técnico deixa o Portimonense e ruma aos Verde e Brancos. A equipa B do Sporting estava sem treinador desde que João Gião saiu do cargo para rumar ao Nacional da Madeira. Benfica e Futebol Clube do Porto jogam esta tarde a segunda partida da final do play-off do Campeonato de Basquetebol. No primeiro jogo, no Pavilhão da Luz, as Águias ganharam por 89-73. Hoje, o encontro é novamente em casa dos encarnados, Benfica-Porto, jogo às 7 da tarde. Ainda no basquetebol, na NBA, os San Antonio Spurs venceram em casa dos New York Knicks no jogo 3 da final do playoff. 111-115 foi o resultado final. Os Spurs reduzem assim a eliminatória. Neste momento, há 2 vitórias para os Knicks, 1 triunfo para os Spurs. Nota neste jogo para a presença de Donald Trump nas bancadas do Madison Square Garden em Nova York. O presidente dos Estados Unidos foi vaiado pelos adeptos.

0: Nascido em 1728 no Cáucaso, Ali Bey al-Kabir foi raptado e escravizado ainda na infância, tendo se tornado, muito mais tarde, um líder político no Egito. Ficou conhecido pela sua revolta contra o Império Otomano, que o levou a proclamar a independência do Egito. Pouco tempo depois, Ali Bey al-Kabir foi deposto e morto em 1773.
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0: Bom dia, são agora 8 horas em Portugal e Angola, 6 da manhã em Cabo Verde, 7 horas na Guiné-Bissau e em São Tomé e Príncipe, 9 em Moçambique. Temas que marcam este jornal.
1: Guiné-Bissau é membro imprescindível da Cplp, diz o chefe da diplomacia portuguesa, que olha com expectativa para a reunião que vai marcar os 30 anos da comunidade, que decorre daqui a pouco mais de um mês, em Dili. Exéquias fúnebres do Bispo de Quelimane decorrem a partir da próxima sexta-feira, em Moçambique. Em Cabo Verde, os Correios lançam selo comemorativo pela presença do país no Mundial de Futebol. E surto de ébola na República Democrática do Congo já matou mais de uma centena de pessoas.
0: Máxima de 33 graus para Bissau, 29 para a cidade da Praia e 26 para Luanda. O jornal começa agora com o jornalista Germano Campos.
1: São mais de 100 mortes por ébola até agora e mais de 500 casos confirmados. Os números estão a preocupar as autoridades de saúde da República Democrática do Congo e, ao mesmo tempo, João Costa Dias foi reforçado o alerta internacional.
2: O surto já provocou cerca de 550 casos confirmados e mais de 100 mortes, segundo dados do Governo da República Democrática do Congo, citados pela agência Reuters. A maioria das infecções concentra-se na província de Ituri, mas há registros também em Kivu Norte e Kivu Sul, além de casos no Uganda ligados à circulação transfronteiriça de pessoas. As autoridades admitem que a doença terá estado ativa durante semanas sem ser detectada, o que atrasou a resposta e dificultou o controlo da transmissão. No terreno, a presença de grupos armados continua a limitar o acesso das equipas médicas e a comprometer operações essenciais como o rastreio de contactos e a realização de enterros seguros. Face à evolução da epidemia, aumenta a mobilização internacional, incluindo da indústria farmacêutica, com vários acordos e investimentos de milhares de milhões de dólares no desenvolvimento de novos tratamentos para doenças infecciosas, cancro e outras patologias. Especialistas alertam que o controlo do surto vai depender da capacidade de resposta rápida, da segurança no terreno e da cooperação entre países.
1: O surto de ébola na República Democrática do Congo ultrapassa as 100 mortes e 5 centenas de infecções. Decorre a partir da próxima sexta-feira o funeral do Bispo de Quelimane em Moçambique, assassinado no passado sábado. Os detalhes das exéquias fúnebres foram para labores conhecidos esta manhã.
3: O funeral eclesiástico oficial está marcado para o próximo dia 12 de junho, sexta-feira, às 9 da manhã, na paróquia de Nossa Senhora do Livramento, a Sé Catedral de Quelimane. Vai ser presidida pelo Núncio Apostólico em Moçambique, Dom Luís Miguel Cardabá. O corpo segue depois de avião para Nampula, onde vai decorrer um funeral familiar e onde será sepultado. Haverá um velório aberto aos fiéis na Escola Consulata, no bairro de Nampaco, e a missa de corpo presente vai acontecer no sábado às 10 da manhã na Sé Catedral de Nampula, onde Dom Osório foi batizado, crismado e ordenado sacerdote. O comunicado da Conferência Episcopal de Moçambique termina com uma manifestação de dor, um apelo à oração e a um espírito de fé, de esperança e de comunhão.
1: E o Ministro da Justiça, Assuntos Constitucionais e Religiosos de Moçambique está na Zambésia, onde vai acompanhar todo o processo até à realização destas exéquias fúnebres. Ontem, Mateus Sáez assinou o livro de condolências pela partida do sacerdote.
4: E nós, como governo, estaremos presentes em todas as fases para que possamos acompanhar aquele homem do bem até à última morada. Sabemos que o Dom Osório era um homem de paz, de reconciliação nacional, e ajudou muito aos crentes de Quelimane e de Moçambique no seu geral para cultivarmos o espírito de paz, de alegria e de amor ao próximo.
1: O Ministro da Justiça de Moçambique vai acompanhar pessoalmente a realização das exéquias fúnebres do Bispo de Quelimane, Dom Osório Sítor Afonso, que decorrem a partir de sexta-feira. A Guiné-Bissau é um membro imprescindível da Cplp. As palavras são do Ministro Português dos Negócios Estrangeiros, Paulo Rangel, que comentou assim a situação no país, que foi suspenso da comunidade dos países de língua portuguesa em dezembro do ano passado por a violação grave da ordem constitucional. Foi a entrevista ao podcast da Antena 1 Política com Assinatura, onde se mostrou de resto expectante quanto à cimeira comemorativa dos 30 anos da Cplp a realizar em Timor-Leste no próximo mês de julho.
5: Eu estou com alguma expectativa que nesta reunião de Dili, de julho, se possa fazer algum progresso. Há uma coisa que eu queria dizer. O nosso respeito pela Guiné-Bissau é enorme. É um membro imprescindível da Cplp, por todo o povo guineense, e, portanto, nós queremos é um diálogo positivo. Portanto, eu faço aqui um apelo a que esse diálogo possa realmente ter lugar. Não há dúvida que a Cplp suspendeu a Guiné-Bissau, foi a primeira vez que isto aconteceu, e que isso também criou aqui algum trauma, até evidentemente. Mas eu acho que, porventura, se forem dados sinais por parte das autoridades, nós poderemos progressivamente restaurar um diálogo frutuoso que leve a que ela possa retomar a sua participação a 100% na vida da Cplp.
1: E quanto à Guiné-Bissau, a União Europeia garantiu que se mantém, em coordenação com parceiros regionais e internacionais, o apoio aos esforços para restaurar a ordem constitucional, a governação democrática e a estabilidade no país. O questionado pela RTP Rádio, o porta-voz da União Europeia em Bruxelas, adiantou que a organização insta a que não existam ações violentas, pediu a libertação de todas as pessoas detidas sem processo judicial e o respeito pelos direitos fundamentais. A 3 dias do arranque do Mundial de Futebol, os Correios de Cabo Verde acabam de lançar um selo comemorativo da primeira participação do país numa fase final do Campeonato do Mundo. Esta emissão foi concebida pelo artista Tutu Souza. Integra uma coleção composta por 2 selos, um bloco comemorativo e um envelope de primeiro dia de circulação. O presidente do Conselho de Administração dos Correios de Cabo Verde, Isidoro Gomes, diz que a iniciativa pretende perpetuar um dos momentos mais marcantes da história do desporto do país.
6: Para levarmos ali a fronteira, não só para os filatelistas, mas para os cabo-verdianos residentes lá fora, que isto fique na nossa memória, nos nossos museus e, acima de tudo, confiantes de que vamos vencer a Espanha, vamos vencer o Uruguai, vamos vencer a Arábia Saudita e, mais importante, através dos selos, vamos para a final.
1: Também o presidente da Federação Cabo-Verdiana de Futebol, Mário Semedo, considerou que a emissão filatélica constitui uma homenagem aos tubarões azuis.
7: Para a Federação, isso é eternizar, digamos, um marco, que é a nossa primeira participação no Mundial de Futebol. E é muito importante, porque o selo vai viajar pelo mundo, como nós, os cabo-verdianos, viajamos também pelo mundo. O que eu posso dizer é que este é um momento especial para Cabo Verde. Portanto, lançar um selo, essa emissão filatélica, portanto, no momento em que vamos participar pela primeira vez na Copa do Mundo, tem um significado maior.
1: Selos especiais para celebrar a primeira participação de Cabo Verde no Mundial de Futebol. Em Portugal, o Presidente da República pediu ontem à seleção para trazer a taça de campeão do mundo e fazer sonhar os portugueses.
8: Eu peço-vos que a equipa saiba encontrar o talento e a inteligência, que seja mais do que o somatório da inteligência, da qualidade e do talento que individualmente cada um de vós tem. O país acredita em vós. Façam-nos sonhar. Tragam para Portugal a taça que nos falta. Vamos todos torcer por vós. E eu acredito, com o vosso entusiasmo, com a vossa força, com a vossa fibra, com o vosso talento e com o vosso trabalho, que isso é possível.
1: O presidente António José Seguro já garantiu a presença no jogo entre Portugal e a Colômbia, que será o último da fase de grupos. Presidente, que dá hoje início às comemorações oficiais do Dia de Portugal na Ilha Terceira, nos Açores. É a primeira deslocação do chefe de Estado àquela região autónoma. Chega ao meio-dia, hora de Portugal continental, menos uma nos Açores. E esta linda luz será também uma homenagem às autonomias regionais que este ano completam 50 anos.
9: Segunda parte do 10 de junho, depois de Luxemburgo, é a Ilha Terceira. Seguro escolheu os Açores para sublinhar a importância das regiões autónomas no ano em que se assinalam os 50 anos das autonomias. O Presidente da República aterra pelas 11 horas na base das Lages. Neste primeiro dia, António José Seguro tem um encontro com jovens nem, jovens que não estudam nem trabalham. Nos Açores são cerca de 7 mil. Um número que ganha peso se pensarmos numa população que não chega aos 240 mil habitantes. É um encontro que o presidente quer discreto e longe da comunicação social. Depois, também sem jornalistas, a já tradicional recepção ao corpo diplomático no Palácio dos Capitães Generais, em Angra do Heroísmo. O dia acaba com um concerto na Praça Velha, ponto central da cidade, com cantigas ao desafio a desafiarem um presidente contido. Quarta-feira, 10 de junho, é o tradicional. Um açoriano da Terceira e especialista em geoestratégia, Miguel Monjardino, preside às comemorações do Dia de Portugal. Partilha o palco com António José Seguro. Dois discursos políticos que vão marcar o dia. É o primeiro, 10 de junho, do presidente Seguro, que aterra e levanta das lajes sem visitar a base militar.
1: Os 50 anos das autonomias regionais no centro das comemorações do 10 de junho, Dia de Portugal, que arrancam hoje na ilha açoriana da Terceira. Em Espanha, no quarto dia de visita do Papa Leão XIV, o Santo Padre deixa Madrid rumo a Barcelona, mas ontem Diana Craveiro teve um novo banho de multidão no estádio Santiago Bernabéu, diante de 70 mil pessoas.
10: À saída do encontro, todas as caras tinham um sorriso. O Papa convidou toda a comunidade diocesana de Madrid para falar sobre comunhão eclesial, aquilo que liga os fiéis a Cristo e à Igreja. Jorge e Rosa estiveram entre os milhares que participaram.
11: Sim, ha havido concerto, ha havido espetáculo de música.
10: Falam
11: de
10: em momentos magia. Emocionantes.
12: Muy bien, emocionante, muito emocionante.
11: Sim, muito cálido, é
10: muito acolhedor. E descrevem este Papa sim. Muito próximo amigável, das pessoas.
12: Muito entrañável e muito carinhoso com a gente.
11: Muito cercano ao povo, sim.
10: Dizem que Leão XIV pediu que todos se mantenham como uma família unida.
12: Que sejamos uma família unida e que todos cantemos ao mesmo som, não cada um com seu tono.
10: Para Lídia foi uma festa inesquecível.
13: Única, inolvidável.
10: O Papa lembrou que é preciso levantar os olhos para o céu,
13: a Deus, a la Virgem Maria,
10: mas também para as pessoas e olhá-las de frente. Uma referência ao lema desta visita à Espanha, levantai os vossos olhos, um pedido feito pelo Papa contra a indiferença em relação ao outro. O líder da Igreja Católica juntou cerca de 70 mil pessoas no estádio Santiago Bernabéu, entre paróquias, movimentos, sacerdotes ou agentes pastorais. Marta fala numa festa da Igreja.
14: Oi, uma festa imensa! Hemos cantado goles, hemos bailado.
10: Uma festa que trouxe esperança a toda a comunidade.
14: Es que el Papa León ha venido, nos ha dado muchísima esperanza a toda la Iglesia de Madrid.
10: E conta que o Papa pediu que todos estejam unidos na diversidade.
14: Uma unidade na diversidade.
1: Papa León XIV em Espanha hoje inicia a visita a Barcelona.
0: E fica assim finalizado o jornal na RTP África Rádio com Germano Campos. 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
15: David Joshua.
0: Boa viagem.

0: Muito bom dia, estamos no Quênia com Linder Matiko, a designada rainha do rumba, aqui com a versão, a sua versão de Mario, depois de Badocha com Mãe Grande. Muito bom dia, bom mata bicho, um agradável pequeno almoço, uma boa viagem, jornada positiva e que a escola corra bem. 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Entretanto, juntamo-nos agora ao Frederico Pinheiro, bom dia, para sabermos sobre o tema de hoje.
1: Bom dia, hoje vamos falar de uma doença tão antiga quanto a humanidade. Está presente em quase todos os cantos de África. Ainda hoje mata centenas de milhares de pessoas por ano, a grande maioria em África e crianças. Falamos da malária. O que sabemos realmente sobre ela? Como nos podemos proteger? E o que está a mudar na luta contra esta doença? Na hora dos ouvintes de hoje, queremos ouvir a sua história. Já teve malária? Alguém da sua família foi afetado? E tem esperança nos avanços que têm sido feitos e que prometem melhorias no combate ao paludismo? Venha partilhar a sua experiência e as suas dúvidas. Estamos à sua espera. Até já.
0: Até já, Frederico Pinheiro. Obrigado e um bom dia. Entretanto, daqui até ao princípio de julho também é um instante, falta menos de um mês, Karina Sofela dá-nos conta de Perlas do Afro Nation.
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Olá e sejam bem-vindos! Fechem os olhos por um momento e imaginem-se a caminhar pela Praia da Rocha durante o Afro Nation. Agora, prestem atenção aos sons à vossa volta. É possível ouvir inglês, português, francês, crioulo cabo-verdiano, iorubá, nigeriano, espanhol, alemão e muitas outras línguas. E isso acontece porque o Afro Nation é muito mais que um festival. É um ponto de encontro da diáspora africana mundial. Há pessoas que viajam milhares de quilómetros para estar presentes. Algumas vêm dos Estados Unidos, outras do Reino Unido e outras da Nigéria, Gana, Angola, Moçambique, Cabo Verde ou África do Sul. Muitas delas nunca se tinham encontrado, mas partilham referências culturais semelhantes. Partilham músicas, partilham histórias, partilham experiências. E durante alguns dias encontram-se no mesmo espaço. E muitas amizades são feitas. E até mesmo casamentos. Pessoas com passaportes diferentes, mas ligadas por uma cultura comum. É um dos aspectos mais bonitos do Afro Nation. Precisamente essa mistura. Porque quando milhares de pessoas com interesses semelhantes se juntam no mesmo local, coisas inesperadas acontecem. O Afro Nation é uma celebração da música, mas também é uma celebração da ligação humana. É um momento em que várias pessoas que não se conhecem de lado nenhum têm a oportunidade de se conectar. Isto através da música, através da arte, através da moda, através da gastronomia, através da cultura. E mesmo que não falem a mesma língua, a comunicação é sempre mais fácil, porque todo mundo está disposto a entender o próximo. Todo mundo quer conhecer, quer entender, quer comunicar. É um momento perfeito para aprendermos novas línguas e talvez fazer bem diferente do Mangop. Mangop, tens que aprender inglês! No próximo episódio vamos recordar alguns dos momentos mais marcantes da história do festival. Até lá, fiquem ansiosos, tal como eu, para o Afro Nation 2026.

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0: Estamos no Brasil com um Criolo e esta recriação para o clássico da malograda Rita Lee. Chama-se Flagra. Máxima esperada para hoje, 24 graus para Lisboa, com o sol que já brilha. Também para Coimbra, 22 para o Porto e 34 para Faro. Verão autêntico na cidade a sul de Portugal. Muito bom dia, se tiverem a oportunidade, aproveitem. Nós por cá temos 31 minutos para além das 8 horas da manhã em Angola e Portugal. E estamos prontos para termos a partilha de José Gonçalves, que nos apresenta a edição do Planisfério.
1: As eleições presidenciais do Peru têm um valor estratégico que ninguém que conheça minimamente a América Latina e o Pacífico pode ignorar. Nas duas áreas, isto tem um valor decisivo, inclusive um valor simbólico, valor de possível, inclusive, influência. Agora, é um facto que o Peru está dividido meio a meio, como muitos países da América Latina estão. Com 95% dos votos contados, a diferença entre o candidato de esquerda, Sánchez, e a candidata de direita, Fujimori, era de 0, qualquer coisa, muito pouco qualquer coisa. A extrema-direita tinha sido afastada, protestou muito, mas ficou em terceiro lugar, não foi à segunda volta, e então a candidatura de extrema-direita está a apoiar a de Fujimori. Bom, é um confronto que, com 95% de votos contados, dava uma ligeira vantagem à esquerda, mas já tinha estado a direita à frente, e não é impossível que depois isso possa acontecer também. Como há um certo período entre o momento da gravação e a colocação desta gravação no ar, a gente pode correr o risco dos resultados saírem enquanto estamos aqui a falar. Mas, de qualquer maneira, ganhe quem ganhar, esta eleição a seguir vai levantar diversos problemas. O primeiro é esta, divisão praticamente 50% para cada lado. Em segundo lugar, é se não há um pedido de recontagem de votos, há sempre possibilidade de engano em qualquer ponto do país. Um país que tem uma geografia que é muito, muito diversificada. É claro que, do ponto de vista político, então, o Peru tem uma posição estratégica que é chave, ali, naquela região andina, e isto vai até ao Pacífico. Depois há uma discussão, que é levantada em diversos meios ocidentais, no sentido que há uma influência grande da China através da construção do grande porto, que seria o maior porto da América Latina. Há dúvidas se seria o maior porto da América Latina, mas pode ser o maior porto do litoral Pacífico, do Pacífico da América Latina. Bom, vamos para a África, onde o Botswana diz, a propósito de um barco que foi impedido de navegar no Estreito de Hormuz, que tinha a bandeira do Botswana, o governo do Botswana diz que esta bandeira foi obtida de forma ilegal, porque o Botswana não vendeu bandeiras a ninguém. Esta coisa de vender bandeiras é o chamado pavilhão de complacência. Muitos países realmente permitem registro de barcos no seu país, pagando muito pouco, e muitos então correm, por exemplo, para o Panamá, para a Libéria, para o Palau, lá no Pacífico, e parecia então que países africanos estavam a entrar nessa também, parece que a Seychelles sim, mas o Botswana, que tem aparecido então com navios com a sua bandeira, temos amigos que já apareceu, mas o Botswana diz que qualquer navio que tenha a bandeira de Botswana, essa bandeira foi obtida de forma ilegal. Bom, já que estamos aí nessa área, vamos lembrar que os choques de mísseis entre Teherão e Tel Aviv não atingem exatamente as duas cidades, estamos a referir às capitais dos dois países. Esta troca de mísseis parece estar a complicar as negociações entre os Estados Unidos e o Irão.
0: O Planisfério com José Gonçalves na antena da RTP África. 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E agora estamos nas Ilhas Maravilhosas, São Tomé e Príncipe, Óscar Medeiros, bom dia.
2: Bom dia, David, bom dia também para os ouvintes da rádio RTP África. Nesses últimos dias, as eleições estão no topo da atualidade informativa em São Tomé e Príncipe. Há mais cerca de 20 mil cidadãos santomenses inscritos nos cadernos eleitorais para votar nas próximas eleições presidenciais de 19 de julho. São dados ainda preliminares, resultantes do último processo de atualização dos cadernos eleitorais em São Tomé e Príncipe e na diáspora, concluída a recolha de dados no âmbito do processo que decorreu no mês de maio. O presidente da Comissão Eleitoral Nacional, Geodígio Nascimento, anunciou que o número de eleitores santomenses passou de cerca de 123 mil em 2022 para 142 mil em 2026. A atualização definitiva dos cadernos eleitorais deverá ficar concluída nos próximos dias, com a introdução dos dados da população prisional e dos cidadãos sob os cuidados de saúde. Água Grande, distrito mais populoso do país, foi o que registou o maior número de novos eleitores, 4.623. E na diáspora, Portugal teve o maior registro, 5.787 novos eleitores. Segundo o presidente da Comissão Eleitoral Nacional, no Círculo Eleitoral de África, registou-se uma ligeira redução do número de cidadãos santomenses inscritos nos cadernos eleitorais. E para concorrer a essas eleições presidenciais de 19 de julho, foram entregues 6 candidaturas no Tribunal Constitucional. O advogado e ativista social Mix Bonfim foi o primeiro a formalizar a sua intenção de concorrer ao mais alto cargo da nação santomense. Carlos Vila Nova, atual presidente da República, também pretende renovar o mandato. Os outros pré-candidatos são Nito Viegas de Abreu, líder parlamentar da ADI, com apoio declarado do presidente do Partido Ação Democrática Independente, Patrício Trovoada, Jorge Bom Jesus, antigo primeiro-ministro e ex-presidente do MLSTP-PSD, é outro pré-candidato, Domingos Monteiro, membro fundador do MCIPS e, por último, o professor Eugênio Tini. E para observar os próximos atos eleitorais em São Tomé e Príncipe, eleições presidenciais em 19 de julho e legislativas autárquicas e regional da Ilha do Príncipe no dia 27 de setembro, deverá chegar já nesta semana ao arquipélago uma missão da União Europeia. O anúncio foi feito por Cécile Abadi, a embaixadora da União Europeia, que aproveitou para apelar o empenho das instituições santomenses para uma maior vitalidade democrática no país. Por outro lado, Miques Bonfim, um dos pré-candidatos às eleições presidenciais de 19 de julho, exige ao presidente da República, Carlos Vila Nova, a libertação urgente do único civil condenado no caso 25 de novembro de 2022. O advogado de Lucas Lima foi ao Palácio Presidencial entregar uma petição, dando um prazo de 30 dias para que o homem condenado a 15 anos de prisão por tentativa de golpe de Estado seja posto em liberdade. Miques Bonfim afirma que Lucas Lima foi condenado num processo forjado pela Justiça santomense. E para terminar, está lançado o projeto Todos por São Tomé e Príncipe. Trata-se de uma iniciativa financiada pela União Europeia visando o fortalecimento da democracia e da sociedade civil. O projeto Todos por São Tomé e Príncipe tem a missão de fazer emergir uma sociedade civil mais dinâmica e interventiva com vista ao reforço da democracia no arquipélago. 40 meses é o tempo que vai durar este projeto. David, são as principais notas que vão marcando a atualidade informativa em São Tomé e Príncipe. Continuação de uma boa terça-feira para ti e também para os ouvintes da Rádio RTP África.
0: Obrigado, Oscar Medeiros. Um dia bom. Estivemos nas Ilhas Maravilhosas.

0: Walter Pinto, Mamã Santomé e daqui a pouco o Desporto.
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0: A Cássia Maior com Yacine Rosa em Cabo Verde. Muito bom dia, ouvintes RTP África no Instagram, Facebook, WhatsApp e africa.rtp.pt. Também na antena o nosso obrigado pelas vossas mensagens. Votos de bom dia e boa jornada. São votos que retribuímos para que todos possam ter uma terça-feira, 9 de junho, positiva em direção àquilo que se espera e possa ser um feriado, dia de folga em Portugal. Agora o desporto com o Mário Silva da Costa, que nos dá mais uma dose.
1: António José Seguro visitou a equipa das Esquinas e deu uma mensagem de força para o Mundial. O Presidente da República ofereceu uma bandeira à equipa e recebeu uma camisola da seleção. No discurso, António José Seguro deixou um apelo aos jogadores e recordou Diogo Jota.
2: Joguem uns pelos outros, trabalhem uns pelos outros. Joguem e trabalhem, também em memória do nosso Diogo Jota. E quero que saibam que o mais importante de tudo, e acima de tudo, está essa alegria imensa, esse orgulho imenso de vestirem a camisola das Esquinas, a camisola de Portugal.
1: A Seleção Nacional volta a treinar esta tarde às 6 na Cidade do Futebol. Amanhã há jogo particular frente à Nigéria em Leiria no estádio Doutor Magalhães Pessoa. Hoje é a Seleção Feminina a entrar em campo. As navegadoras defrontam a Finlândia na última jornada da Liga das Nações, que é também a primeira fase de apuramento para o Campeonato do Mundo do próximo ano. Na antevisão, em declarações ao Canal 11, o selecionador Francisco Neto pediu uma equipa com identidade.
3: Mais do que aquilo que a Finlândia vai fazer, nós temos é que procurar ser iguais a nós próprios. Procurar ter a bola, procurar dominar a Finlândia, dominar o jogo, controlar e saber que vai ser um jogo onde vai haver oportunidades para os dois lados. Temos de estar também a aproveitar as nossas, não permitir as delas, muito equilibrados, mas acima de tudo, isso sim, nunca perder a nossa identidade. É a grande mensagem que temos vindo a passar às jogadoras.
1: Portugal ocupa o primeiro lugar do grupo B3 e pretende subir à Liga A. Finlândia-Portugal é um jogo que tem início marcado para as 6 da tarde e que vai poder acompanhar com relato em direto aqui na rádio. Sérgio Conceição admite que foi contactado por Luís Filipe Vieira para treinar o Benfica. As conversas tiveram lugar antes das eleições do Clube da Luz no ano passado. Em entrevista à TVI e CNN, Sérgio Conceição revelou que houve uma abordagem nesse sentido.
4: Não vou desmentir que havia o interesse do ex-presidente do Benfica em que, se fosse eleito, falar comigo numa possibilidade de eu ir treinar o Benfica, mas nunca se avançou para além de uma simples conversa informal.
1: O antigo treinador do Futebol Clube do Porto revela ainda que pretende continuar a carreira de treinador fora de Portugal. No ténis, Nuno Borges joga hoje a primeira ronda da vertente pares do torneio ATP de Zertogenbosch, nos Países Baixos. O tenista português vai jogar ao lado do australiano Mark Polmans. A dupla vai enfrentar o par dos franceses Théo Arribas e Albano Olivetti.

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Oxlade da Nigéria.

0: Alô.
1: Alô,
2: alô,
1: alô, alô, alô.
0: Então.
1: Não se fala de outra coisa sem ser Mundial de 2026.
0: Uhum. Yeah. E cromos.
1: E cromos também. Vocês já colecionaram os vossos cromos?
2: Ah, eu não.
1: Não?
2: Ah, de maneira que estão a fazer boa confusão por causa dessas cartas. Há quem está a levar isso tão a sério.
1: Sim, sim.
2: Ah, se falar que na carta está lá prêmio de casa. Aí sim. Sim, aí sim vou me preocupar. Agora, só mesmo colecionar porque tem este livro em casa com a figurinha, não vai sair.
1: E atenção, até estão a haver encontros em Lisboa para haver trocas de cromos. Imagina, eu tenho este cromo, o David tem um, tu tens outro.
2: Eu não sei qual é a grande importância disso, mas ouvi de um rapaz que acho que encontrou uma carta do Cristiano Ronaldo.
1: Sim.
2: E está a vender mesmo...
1: É rara.
2: Caro, mesmo caro.
1: Sim.
0: É uma loucura, os miúdos com o Cristiano. Até as mães.
2: Não.
1: Sim.
2: Eu não sei. É pá,
1: as mães querem pós-filhos.
2: Yeah. Se a carta valer casa, valer carro.
1: Se valer carro.
2: Sim, vou procurar agora. Do nada mesmo, só porque quero ter figurinha. Você é adulto que já bebe cerveja, vai mais para comprar carta.
1: Sabes qual é o feeling que eu tenho? Que no próximo Mundial vai haver cromos de Santo Meio Príncipe. Porque nós vamos estar no próximo Mundial.
0: É isso,
1: Vai haver.
2: Você também gosta de sonhar bem.
0: Tá bom.
2: David,
0: tá bom.
2: Sonhar não é proibido.
0: Exato, não paga imposto. Pode cigar.
2: Tá-se bem,
1: Olha, eu estou sentindo também que os cabo-verdianos estão bem confiançudos, porque acabaram de ganhar 2 jogos de preparação. Vão jogar contra a Espanha daqui a uns dias. E cabo-verdianos, eu tenho uma má notícia com vocês. Pues, bueno, se perder el juego, vai ser muito difícil contra a Espanha. Perceberam tudo?
0: Já, yeah, percebemos.
2: Epá, deu para entender alguma coisa.
0: Percebemos, estás a gozar.
1: Olha, e hoje vamos falar de um fenómeno que está a existir cada vez mais. Vocês conhecem a palavra bancar?
0: Bancar?
1: Bancar?
0: Sim.
1: O que é bancar em 2026, David? Diz-me.
0: Quer dizer, em 2026... Bem, eu acho que bancar é ajudar, portanto, é pagar.
2: Ajudar,
0: é pagar
2: não.
0: Alguma coisa, não é?
2: Bancar, eu estou a ajudar.
0: Bancar é, sim, eu vou-te bancar o jantar. Eu vou-te ajudar, tu vais jantar, eu vou pagar mesmo. O teu jantar.
2: Sim.
1: Está a acontecer uma coisa muito estranha, não é, em 2026, que já não são as mulheres... É interessar pelos homens pelo facto do fator financeiro, não é?
2: Está
1: a mudar. Cada vez mais há homens a estarem com mulheres por causa do fator financeiro. Explica lá, Mangoba.
2: Já ninguém quer se juntar porque você é bonita ou você é gostosa. Ou porque você é...
0: Ou novo.
2: Já ninguém quer isso. Nós agora também estamos a mudar nosso disco.
1: O chip.
2: Tem que ter carro também, tem que ter casa, tem que ter bens, tem que ter herança também. Também não podemos falar, estamos namorar, estamos com uma pobre. Você também tem que nos pagar jantar.
1: Tudo.
0: Pode
1: tudo.
0: Ser mulher feia, mas se tiver massa,
2: é pá, também defende um bocadinho.
0: E as mais velhas, como é?
1: Ah, pois é.
0: Também está a acontecer.
1: Olha, eu fui aqui procurar. Um homem é considerado em terceiro, vejam bem, sem amigos assim. Um homem é considerado em terceiro quando o seu envolvimento com alguém é motivado por vantagens financeiras, status ou conveniência.
2: Quer dizer, pois homens já são considerados em terceiro. A maior parte das mulheres são assim. Só todas são assim. Não vou ficar vindo aqui uma... Quero vendo uma ouvinte que vai me falar que não conheceu um jovem porque ele é bonito. Só fomos já porque ele não fala bem. Nenhuma. Tudo interesse. Ou é porque tem Y, porque tem X. Nós também queremos namorada estudada, formada, com 3 diplomas.
1: Tudo.
2: Também não podemos querer.
1: Ainda por cima agora foi a queima das fitas. Queremos uma assim. Posta aquela foto.
2: Atenção.
1: Por quê?
2: Monta aquela foto. Atrás tem cadeiras da vida. Foram só queimar toda a fita. Até a fita nem queimou por inteiro, boy. Aí tem cadeiras por fazer.
0: Essas ainda são novas.
2: Esses truques que você está fazendo, vossas mães, vossos pais já bem orgulhosos. Vai contar também que atrás ficou 2, 3 cadeiras.
1: Ainda não acabaste.
2: Falta-te
1: um ano.
2: Falta-te um ano para repetir bem aquelas cadeiras. Aquele professor vai te dar toda a cabeça.
0: mas já bebeu, já queimou
2: já
0: a fita.
2: Já bebeu, já queimou a fita. Não vale a pena ficar muita vontade no mundo. Você ainda vai acordar cedo para ir na universidade? Ainda faz no comboio?
1: Já postou no Insta.
2: O currículo ainda não está completo.
1: We did it, conseguimos 3 anos de sofrimento.
0: 3 anos? Agora é 4.
2: Falta. .3.
0: Agora
2: ponto
0: é 4.
2: Continuação.
0: E
2: primeira
0: assim?
2: Letra maiúscula, você vai continuar.
1: É verdade.
0: Agora é 4.
1: Eu tenho amigos assim.
0: Mas e há 5 anos.
1: Voltando aos amigos interessados, infelizmente tenho amigos assim.
0: Ah, é?
1: Neste momento só estão com elas porque elas têm casa. Casa de férias no Algarve. Está a interessar isso, tem casa com piscina.
2: Quer dizer, no nosso lado já é mal. Já interessa, mas no lado delas não é malo. Nós também estamos a lutar por direitos iguais.

0: Nós agora estamos batendo no pé. Nós mesmo agora somos mimosos. Também queremos contar as pagas. Estamos chegando no restaurante. Elas é que tem que beber fino. Nós agora vamos beber coquetel.
1: Homens, abram os olhos.
2: Tá dito.

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1: Bom dia, são agora 9 horas em Portugal e também em Angola, 7 horas da manhã em Cabo Verde, 8 na Guiné-Bissau e em São Tomé e Príncipe, 10 horas em Moçambique. Vamos agora saber os títulos que marcam este noticiário.
2: A África pode estar à beira de uma profunda crise humanitária caso se mantenha o bloqueio no Estreito de Hormuz, e essa é uma preocupação de Portugal quando assumir em 2027 o lugar de membro não permanente no Conselho de Segurança da ONU. Foi o que disse o ministro português dos Negócios Estrangeiros. Guiné-Bissau continua a ser um dos principais pontos de saída de cocaína para a Europa. Foi o que colocou a descoberto a maior apreensão de sempre de droga em alto mar. Cimeira anti-burlas tenta prevenir a repetição de casos de fraude online em Portugal, que já atingiram mais de 70% dos portugueses.
1: Todas as nossas cidades têm sol, à exceção da cidade de São Tomé, onde pode cair alguma chuva. O jornal RTP África começa agora, com edição a cargo de Germano Campos.
2: A África pode vir a sofrer uma profunda crise humanitária caso persista o bloqueio do Estreito de Hormuz, imposto pelo Irão, que impede a distribuição mundial de fertilizantes. A preocupação é do ministro português dos Negócios Estrangeiros, Paulo Rangel, que elege a crise da segurança alimentar mundial como uma das bandeiras que Portugal pretende trabalhar e levar para cima da mesa no Conselho de Segurança da ONU, isto quando ocupar o lugar de membro não permanente a partir do próximo mês de janeiro.
3: Neste momento, nós podemos correr o risco de uma crise humanitária em África muito grande por causa dos fertilizantes, da alimentação de milhões e milhões, dezenas de milhões de seres humanos e, portanto, de pessoas que estão realmente numa situação muito aflitiva e, por isso, a liberdade de navegação e a segurança alimentar são temas que nós, com certeza, que vamos ter no Conselho de Segurança como uma causa portuguesa.
2: Palavras do chefe da diplomacia de Portugal ao programa Política com assinatura da RTP Antena 1. É a maior apreensão de cocaína alguma vez feita em alto mar, uma apreensão que expôs o papel de vários países da África Ocidental numa rota atlântica que se tornou essencial para o narcotráfico global, nomeadamente de Guiné-Bissau como ponto de saída de cocaína para a Europa. Um novo relatório revela, João Costa Dias, como estas redes operam e porque continuam a escapar ao controle internacional.
4: Um relatório da Iniciativa Global contra o Crime Organizado Transnacional revela que a Serra Leoa e a Guiné-Bissau são hoje dois dos principais pontos de armazenamento e transbordo de cocaína destinada à Europa. A investigação ganhou destaque após a apreensão histórica de 30,2 toneladas no navio Arconian, em maio, ao largo do Saara Ocidental, a maior de sempre em alto mar. Segundo o documento, navios de carga são carregados na zona de Freetown, na Serra Leoa, onde a droga é acumulada em armazéns costeiros. Depois, seguem para norte e realizam longas esperas no mar, perto das Canárias, de Marrocos e da costa espanhola. Nessas zonas, a cocaína é transferida para lanchas rápidas que a levam discretamente até ao continente europeu, evitando os grandes portos e os controlos mais apertados. O relatório sublinha que grandes volumes de cocaína são armazenados junto à costa

0: costa da África Ocidental, concentrados em áreas onde a probabilidade de intervenção é baixa, incluindo Serra Leoa e Guiné-Bissau. E recorda que a Guiné-Bissau tem sido, há muitos anos, um refúgio seguro para redes colombianas e balcânicas que ali guardam carregamentos de várias toneladas. A queda dos preços grossistas na Europa, cerca de 15 mil euros por quilo, é apontada como sinal de excesso de oferta, alimentado precisamente por estas rotas atlânticas discretas que continuam a escapar à vigilância das autoridades europeias.
1: Relatório internacional analisa o uso da Serra Leoa e da Guiné-Bissau como pontos de armazenamento e saída de cocaína para a Europa. Em Moçambique, decorre a partir da próxima sexta-feira o funeral do bispo de Climane, assassinado no passado sábado. Os detalhes, Paula Borges, os detalhes dos exéquios fúnebres foram conhecidos esta manhã.
2: O funeral eclesiástico oficial está marcado para o próximo dia 12 de junho, sexta-feira, às 9 da manhã, na paróquia de Nossa Senhora do Livramento, a Sé Catedral de Climane. Vai ser presidida pelo núncio apostólico em Moçambique, Dom Luís Miguel Cardabá. O corpo segue depois de avião para Nampula, onde vai decorrer um funeral familiar e onde será sepultado. Haverá um velório aberto aos fiéis na Escola Consulata, no bairro de Nampaco, e a missa de corpo presente vai acontecer no sábado às 10 da manhã na Sé Catedral de Nampula, onde Dom Osório foi batizado, crismado e ordenado sacerdote. O comunicado da Conferência Episcopal de Moçambique termina com uma manifestação de dor, um apelo à oração e a um espírito de fé, de esperança e de comunhão.
1: As exéquias fúnebres do bispo de Climane, Dom Osório e o Sr. Afonso, decorrem a partir de sexta-feira, concluem-se no sábado. Ainda em Moçambique, Maputo acolhe hoje o segundo Fórum de Negócios entre Moçambique e a União Europeia, com a participação do presidente moçambicano e representantes europeus. O encontro pretende gerar investimentos concretos, com foco na energia, agronegócio e industrialização verde. Estão previstos cerca de 178 milhões de euros em projetos envolvendo empresas e instituições financeiras. São mais de 100 mortos por ébola até agora e mais de 500 casos confirmados. Os números estão a preocupar as autoridades da República Democrática do Congo e, ao mesmo tempo, foi reforçado o alerta internacional.
0: O surto já provocou cerca de 550 casos confirmados e mais de 100 mortes, segundo dados do Governo da República Democrática do Congo, citados pela agência Reuters. A maioria das infecções concentra-se na província de Ituri, mas há registros também em Kivu Norte e Kivu Sul, além de casos no Uganda ligados à circulação transfronteiriça de pessoas. As autoridades admitem que a doença terá estado ativa durante semanas sem ser detectada, o que atrasou a resposta e dificultou o controlo da transmissão. No terreno, a presença de grupos armados continua a limitar o acesso das equipas médicas e a comprometer operações essenciais, como o rastreio de contactos e a realização de enterros seguros. Face à evolução da epidemia, aumenta a mobilização internacional, incluindo da indústria farmacêutica, com vários acordos e investimentos de milhares de milhões de dólares no desenvolvimento de novos tratamentos para doenças infecciosas, cancro e outras patologias. Especialistas alertam que o controlo do surto vai depender da capacidade de resposta rápida, da segurança no terreno e da cooperação entre países.
1: O presidente português, António José Seguro, dá início esta terça-feira às comemorações oficiais do 10 de junho, Dia de Portugal, na Ilha Terceira, nos Açores, na sua primeira deslocação enquanto chefe de Estado àquela região autónoma. A chegada do presidente português à Ilha Terceira está prevista para daqui a 3 horas, sensivelmente, 11 horas locais, meio-dia em Lisboa. A cerimónia do bastear da bandeira, que marca o arranque das comemorações, está agendada para as 15 horas locais em Angra do Heroísmo. E esta linda luz será também uma homenagem às autonomias regionais que este ano completam 50 anos.
3: Segunda parte do 10 de junho, depois de Luxemburgo, é a Ilha Terceira. Seguro escolheu os Açores para sublinhar a importância das regiões autónomas no ano em que se assinalam os 50 anos das autonomias. O Presidente da República aterra pelas 11 horas na base das Lages. Neste primeiro dia, António José Seguro tem um encontro com jovens nem, jovens que não estudam nem trabalham. Nos Açores são cerca de 7 mil. Um número que ganha peso se pensarmos numa população que não chega aos 240 mil habitantes. É um encontro que o Presidente quer discreto e longe da comunicação social. Depois, também sem jornalistas, a já tradicional recepção ao corpo diplomático no Palácio dos Capitães Generais, em Angra do Heroísmo. O dia acaba com um concerto na Praça Velha, ponto central da cidade, com cantigas ao desafio a desafiarem um presidente contido. Quarta-feira, 10 de junho, é o tradicional. Um açoriano da Terceira e especialista em geoestratégia, Miguel Monjardino, preside às comemorações do Dia de Portugal. Partilha o palco com António José Seguro. Dois discursos políticos que vão marcar o dia. É o primeiro, 10 de junho, do presidente Seguro, que aterra e levanta das Lages, sem visitar a base militar.
1: 77% dos portugueses foram alvo de pelo menos uma tentativa de fraude ou burla online no último ano. A informação foi avançada pela DECO Proteste, que alerta para um problema que está a crescer e que traz graves consequências. É que uma em cada cinco pessoas diz que já perdeu dinheiro. E é neste contexto que hoje e amanhã decorre em Lisboa uma conferência que junta entidades, forças de segurança, empresas, instituições e especialistas. Magda Canas, jurista da DECO Proteste, revela que no topo estão casos relacionados com compras.
4: As tentativas de burla com que os portugueses inquiridos mais facilmente se deixaram enganar serão então as burlas relacionadas com compras, que ascendem a 14% dos inquiridos. Depois, burlas relacionadas com ofertas de emprego, e neste caso, 13% dos inquiridos já terão interagido com alguma tentativa de burla relacionada com a oferta de emprego, e depois 11% no que diz respeito às burlas relacionadas com investimentos. Relativamente às situações em que os consumidores foram questionados sobre as plataformas específicas onde receberam estas tentativas de burla, em primeiro lugar ficou o WhatsApp. Mas depois aqui encontramos várias plataformas nas posições seguintes, designadamente o próprio Gmail, Facebook, Telegram, são os mais diversos.
1: Este é um problema que coloca grandes desafios a todos, porque as estratégias usadas são cada vez mais sofisticadas, explica Magda Canas, para quem esta é uma situação que exige respostas globais e coordenadas.
4: Neste momento temos tentativas de burla com esquemas que nunca até agora tinham sido utilizados. Por exemplo, lá está a utilização de algumas plataformas, vai sendo novidade, porque a lista das plataformas que têm sido utilizadas é muito vasta e provavelmente todos os dias surgem tentativas diferentes, mais refinadas, e é nesse sentido que a DECO Proteste entende que, de facto, é necessária uma resposta global e coordenada, e daí a necessidade destes eventos. É particularmente importante termos aqui atenção também à vulnerabilidade específica de certos consumidores, como pessoas com menos literacia e também com idades mais precoces, ou seja, crianças e jovens.
1: A cimeira anti-burla é promovida pela Global Anti-Scam Alliance, decorre no Convento do Beato em Lisboa. Para reforçar as relações entre as regiões vizinhas do Baixo Alentejo e da Andaluzia, começa hoje o Festival Ibérico de Serpa, em Portugal. O canto alentejano, o fado e o flamenco unem-se para o nobre na primeira edição deste festival.
5: É a união dos patrimónios musicais classificados pela Unesco. O cante, o fado e o flamenco juntam-se em Serpa.
6: Este festival, é o que o senhor disse, foi concebido para celebrar as relações entre Serpa e Andaluzia através do canto, alentejano, do fado e do flamenco.
5: José Maria Patinho, vereador da Câmara de Serpa, a autarquia aposta neste festival de músicas património da humanidade para reforçar os laços entre o Baixo Alentejo e a Andaluzia.
6: Pretende mesmo promover através destas relações as proximidades, identidades culturais, as pontes até para um plano de desenvolvimentos económicos e sociais futuros aqui entre os nossos territórios. Assumindo agora o Conselho de Serpa esta dinâmica territorial do Baixo Alentejo, portanto, e o potencial de concretização de estratégias comuns partilhadas com a Andaluzia.
5: Ricardo Ribeiro, Hugo Espinho, António Cacheiro são nomes fortes do fado e do cante que, com o flamenco e as vozes do Alentejo, vão trazer espetáculos únicos.
6: Espetáculos também criados propositadamente para este festival e outros de exaltação das culturas musicais portuguesa e espanhola.
5: No Festival Ibérico de Serpa projeta-se uma homenagem especial.
6: Temos uma grande homenagem no dia 10 à família Torrão. É uma família de poetas, cantores, autores, cantautores aqui do nosso concelho.
5: É a primeira edição do Festival Ibérico. Entre hoje e sábado em Serpa, a união dos patrimónios musicais classificados pela Unesco.
1: Promovido pela Câmara Municipal de Serpa, o FIS conta com alguns espetáculos criados especialmente para este evento.
7: E fica então assim concluído o Jornal RTP África com Jerome no Campos, 9 horas com 13 minutos em Portugal e Angola. Informações em permanência em africa.rtp.pt.

0: David Joshua.
1: Votos renovados de muito bom dia. 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O que sabemos realmente sobre a malária? 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Alguém da sua família foi afetado? E tem esperança nos avanços que têm sido feitos e que prometem melhorias no combate ao paludismo? 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Agora vamos à música e começamos com um clássico de Dani Silva. Para lembrar, bom dia!

Mira que andou na Guiné-Bissau, depois de na Lusofonia, com ponto de partida em Cabo Verde, termos começado esta hora com Dani Silva, Branco Tinto e Jurupiga. Muito bom dia.

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1: Ao longo da semana estamos entre Lisboa e os Países Baixos. Com o novo álbum de uma das vozes cabo-verdianas do momento. Legacy. Nelson Freitas é um artista RTP África.
2: TTT conta com Manecas Costa na voz. Ima Negas Costa na guitarra, Dodas na guitarra, e foi escrito para Nelson Freitas, Jorge e Manecas Costa, produzido por Stigo e Nelson Freitas. E esse processo foi incrível, porque foi super divertido em estúdio, um vibe incrível, que vou gravar o vídeo em breve, porque eu acho que essa fusão de Cabo Verde, Guiné e Portugal, a malta tem que ver isto no vídeo que vamos lançar em breve.

0: criado em colaboração com produtores e compositores de todo o mundo, o álbum Legacy apresenta uma fusão eclética de sonoridades, vão do afro ao R&B, passando pelo pop e dance, mantendo sempre a identidade única que define o artista, de seu nome e graça, Nelson Freitas. Esta chama-se TTT. Ainda tem tempo, 3 minutos, para poder inscrever-se na Hora dos Ouvintes sobre malária através do 213820185, indicativo 00351. Se é a primeira vez, seja bem-vindo, não se acanhe, temos microfone e portas abertas. E daqui a pouco, a opinião que nos chega de Cabo Verde.
1: Após a derrota do Movimento para a Democracia nas legislativas de maio passado, Ulisses Correia Silva, primeiro-ministro cessante, cedeu de imediato a liderança do partido. Foi nomeado um presidente interino e as eleições internas foram marcadas para setembro próximo.
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1: Vamos agora ao destaque desta manhã informativa. Paula Borges, bom dia.
2: E um destaque que já tem vindo a ser dado aqui na informação da Rádio RTP África sobre essa complexidade das rotas de tráfico de droga da África Ocidental para a Europa. É a partir de um novo relatório da Iniciativa Global e que é uma das instituições que mais trabalho tem feito para tentar compreender as redes que têm vindo a ser estabelecidas, e é nesse relatório que se lê que desde por volta de 2019 o volume da cocaína traficada através da rota da África Ocidental para a Europa e a partir da América Latina verdadeiramente explodiu. Lê-se que isto reflete tendências globais no mercado de cocaína, que chegou a este mercado a uma escala sem precedentes, e hoje isso volta a ser destacado. Não só a enorme quantidade de droga que é feita nas poucas apreensões que acabam por ser realizadas, apesar dos esforços e do êxito que tem vindo a ser alcançado graças à articulação de várias agências internacionais de luta contra o tráfico, como já aqui destacou João Costa Dias. Há uma apreensão que particularmente expôs o papel de vários países do Ocidente de África numa rota atlântica que se tornou essencial para o narcotráfico global, nomeadamente da Guiné-Bissau, como ponto de saída da cocaína para a Europa. O novo relatório revela então como estas redes operam e porque continuam a escapar ao controlo internacional. Foi isso mesmo que destacou há pouco João Costa Dias nesse primeiro olhar ao relatório que acaba de ser publicado pela Iniciativa Global contra a Droga e o Crime. Neste relatório, tudo isso é exposto com as quantidades e a complexidade das redes que têm vindo a estabelecer-se.
1: Um relatório da Iniciativa Global contra o Crime Organizado Transnacional revela que a Serra Leoa e a Guiné-Bissau são hoje dois dos principais pontos de armazenamento e transbordo de cocaína destinada à Europa. A investigação ganhou destaque após a apreensão histórica de 30,2 toneladas no navio Arconian, em maio, ao largo do Saara Ocidental, a maior de sempre em alto mar. Segundo o documento, navios de carga são carregados na zona de Freetown, na Serra Leoa, onde a droga é acumulada em armazéns costeiros. Depois, seguem para norte e realizam longas esperas no mar, perto das Canárias, de Marrocos e da costa espanhola. Nessas zonas, a cocaína é transferida para lanchas rápidas que a levam discretamente até ao continente europeu, evitando os grandes portos e os controlos mais apertados. O relatório sublinha que grandes volumes de cocaína são armazenados junto à costa da África Ocidental, concentrados em áreas onde a probabilidade de intervenção é baixa, incluindo Serra Leoa e Guiné-Bissau. E recorda que a Guiné-Bissau tem sido, há muitos anos, um refúgio seguro para redes colombianas e balcânicas que ali guardam carregamentos de várias toneladas. A queda dos preços grossistas na Europa, cerca de 15 mil euros por quilo, é apontada como sinal de excesso de oferta, alimentado precisamente por estas rotas atlânticas discretas que continuam a escapar à vigilância das autoridades europeias.
2: Todas estas questões se tornam cada vez mais urgentes quando se sabe que os preços da cocaína continuam a cair na Europa. Isto indica que há uma rede de fornecimento estável ou mesmo em crescimento. Estas tendências são largamente percebidas por instituições e também por atores do mercado como indicadores de uma rede de fornecimento estrutural e que acaba por condicionar também esta oferta de cocaína nos mercados de maior poder económico. E apesar disto, os volumes que acabam por ser detectados têm vindo a descer, como já várias vezes alertaram autoridades ligadas ao combate ao narcotráfico. Saber que os preços estão em baixo e que não há grandes apreensões, não há grandes operações de apreensão nos países por onde todo este tráfico passa, é também um indicador de que algo está a falhar aí.
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0: Em Cabo Verde, com Labanta Bubaya, lembrança que já tem 11 anos, que pertence a Cesani. Muito bom dia. Estamos juntos na rádio mais quente do planeta.
1: Bom dia, David. Bom dia, Frederico Pinheiro. Bom dia, Fernando Almeida. Passei para vos cumprimentar, Ernesto Macias, Abel Silva, Luiz Moreira, Mana Lua, Mana Florença Camilo, a todos um grande abraço para vocês. Olha, espero que estejam bem, só passei para vos saudar a todos os meus amigos e dizer que faço das palavras do presidente seguro as minhas. Portugal tem adeptos em todo o mundo. Espero que voltem com a taça, assim como falou o Fernando Santos, que também o atual selecionador volte também com a taça para Portugal, porque todos nós apoiamos Portugal. Portugal tem adeptos em todo o mundo, Moçambique, e também estamos cheios aqui apoiando de Portugal. Estamos juntos, um grande abraço e ótima terça-feira.
0: Muito obrigado, um bom dia, um canimambo para o Fernando Zucula, em Maputo, Moçambique.
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0: Com um bom dia, Miss Chofela.
4: Bom dia, que alegria, RTP África. Hoje vamos falar de uma cidade tão estranha que parece até uma invenção. É uma cidade onde morrer é praticamente proibido. O lugar chama-se Longyearbyen e fica na Noruega, perto do Polo Norte. É um dos lugares habitados mais frios do planeta. E o problema começa logo no chão. O solo lá está permanentemente congelado e isso chama-se permafrost. E por causa disso, corpos enterrados quase não se decompõem. O caso que assustou os cientistas. Décadas atrás, cientistas analisaram corpos enterrados lá há muitos anos e descobriram algo chocante. Alguns vírus e bactérias ainda estavam preservados. Como assim? Pois bem, o frio funciona como um congelador natural. Então os corpos ficam preservados durante décadas. E especialistas começaram a preocupar-se com doenças antigas, porque certos micro-organismos poderiam sobreviver congelados. Hoje, quando alguém está gravemente doente, normalmente é transferido para outra cidade da Noruega, porque em Longyearbyen, praticamente, não se realizam enterros tradicionais. E atenção, que não é só isso. Lá também existem ursos polares. E as pessoas às vezes andam armadas fora da cidade por segurança. E durante parte do ano, o sol simplesmente desaparece. Existem períodos de escuridão quase total. Fogo, imaginem só viver num sítio cheio de neve, escuro, com ursos polares e onde nem sequer podes morrer. E o mais interessante é que mesmo sendo uma cidade extrema, continua habitada. Existem escolas, supermercados, hotéis, universidades. Muita gente vai para lá trabalhar em ciência, mineração, pesquisas climáticas. Eu acho que eles já estão habituados. Agora, o aquecimento global também preocupa, porque o derretimento do gelo pode libertar bactérias antigas, vírus congelados e até mesmo afetar estruturas da cidade. Longyearbyen parece uma mistura de ficção científica, documentário e filme pós-apocalíptico, mas é uma prova de que o planeta Terra é muito mais estranho do que nós imaginamos.
0: Outras paragens onde eu até nem sequer ousava ficar doente. Agora a opinião de Rosário Luz, de Cabo Verde.
5: Após a derrota do Movimento para a Democracia nas legislativas de maio passado, Ulisses Correia Silva, primeiro-ministro cessante, cedeu de imediato a liderança do partido. Foi nomeado um presidente interino e as eleições internas foram marcadas para setembro próximo. 4 personalidades do MPD já anunciaram a sua intenção de concorrer à liderança. Paulo Veiga, deputado da Nação, antigo líder parlamentar e antigo ministro do Mar. Luís Filipe Tavares, vice-presidente do partido e antigo ministro dos Negócios Estrangeiros. Hermélio Fernandes, presidente da Câmara Municipal de São Miguel. E Orlando Dias, deputado da Nação. Cada uma destas candidaturas importa um significado específico para as perspectivas do partido. O deputado Orlando Dias já afirmou diversas vezes a sua intenção de concorrer à liderança do partido. Eterno adversário de Ulisses Correia e Silva, chegou a anunciar uma candidatura nas últimas eleições internas, mas esta não foi levada a termo. Há muito distante dos corredores do poder partidário, Dias é uma figura sem qualquer suporte político entre os maiorais da organização e com uma imagem pública que se aproxima do cómico, ou seja, dificilmente será um candidato viável à liderança do MPD. Em 2024, Hermélio Fernandes venceu um terceiro mandato à frente da Câmara Municipal de São Miguel. Fernandes é um dos autarcas mais populares da Ilha de Santiago e muito próximo da presente cúpula do partido, mas não deixa de ser um autarca de um município pequeno, rural e com poucas probabilidades de ascender a uma plataforma de reconhecimento de nível nacional. Luís Filipe Tavares, antigo governante e um dos vice-presidentes do partido, esteve por algum tempo no centro do diálogo político do país, mas em 2021 foi derrubado pelo seu envolvimento num escândalo de corrupção ligado a elementos da extrema-direita portuguesa. O processo foi arquivado pelo Ministério Público, supostamente por falta de provas, mas Tavares foi exonerado da pasta dos negócios estrangeiros e manteve-se afastado do público até muito recentemente. Foi apenas nas legislativas de maio que reassumiu alguma centralidade política, mas pela manutenção do cargo de vice-presidente e pela assiduidade renovada nos palcos do partido, presume-se que ainda goze de proximidade com a atual direção. O mesmo não pode ser dito de Paulo Veiga. Afastado como governante e depois como líder parlamentar, Veiga tem sido um dos principais protagonistas das recentes fraturas do MPD em grupos de interesse antagónicos e está claramente de costas voltadas para a atual direção. Por outro lado, apesar de não ser naturalmente dotado de carisma político, Veiga é das poucas personalidades do partido que conserva uma imagem e uma reputação livres dos escândalos administrativos e financeiros que assolam a presente liderança do partido. Posto isto, a questão central parece ser a seguinte: o que pretende cada um destes candidatos? Preparar o partido para exercer uma oposição eficaz ao PAICV ou preparar uma candidatura viável para concorrer em próximas eleições? Em teoria, estes dois objetivos não são incompatíveis, mas considerando o histórico da nossa democracia, é improvável que o líder eleito em setembro seja o próximo candidato vencedor do movimento.
0: A opinião de Rosário Luz de Cabo Verde, que pode ouvir de novo em africa.rtp.pt.

0: O original é de 2012 e pertence a um belga. E agora foi recriado por Mickey's Mind na África do Sul. É um Afro Soul Moment Papa Ute, o clássico que nos leva ao planeta música.
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2: Diretamente do top da África do Sul, chega uma das rainhas do Amapiano. Falamos de Unkosazana, em parceria com o mestre dos ritmos, Master KG. Com o selo de sucesso da produtora sul-africana Trending Beats e com letra em Zulu, esta não é apenas mais uma faixa para dançar. É mesmo uma verdadeira declaração de amor. Vamos ouvir Nzizoba Kona. Traz-nos uma fórmula de amapiano suave, mas com muito ritmo, misturado com letras que vão diretas ao coração.

0: Bom dia, agora 10 horas em Portugal e Angola, 8 horas em Cabo Verde, 9 na Guiné-Bissau e em São Tomé e Príncipe, 11 horas da manhã em Moçambique. Vamos saber os temas que marcam este jornal.
1: Guiné-Bissau continua a ser um dos principais pontos de saída de cocaína para a Europa. Foi o que colocou a descoberto a maior apreensão de sempre de droga em alto mar. E um estudo da União Europeia sobre drogas revela um aumento do consumo de cocaína e ecstasy na região de Lisboa. Selos cabo-verdianos celebram primeira presença do país no Mundial de Futebol.
0: Máxima de 24 graus para Lisboa e Coimbra, 22 para o Porto e 34 para Faro. Jornal RTP África, a esta hora, com a edição de Germano Campos.
1: É a maior apreensão de cocaína de sempre em alto mar, uma apreensão que expôs o papel de vários países da África Ocidental numa rota atlântica que se tornou, aliás, essencial para o narcotráfico global, nomeadamente João Costa Dias, da Guiné-Bissau, como ponto de saída de cocaína para a Europa.
2: Um relatório da Iniciativa Global contra o Crime Organizado Transnacional revela que a Serra Leoa e a Guiné-Bissau são hoje dois dos principais pontos de armazenamento e transbordo de cocaína destinada à Europa. A investigação ganhou destaque após a apreensão histórica de 30,2 toneladas no navio Arconian, em maio, ao largo do Saara Ocidental, a maior de sempre em alto mar. Segundo o documento, navios de carga são carregados na zona de Freetown, na Serra Leoa, onde a droga é acumulada em armazéns costeiros. Depois, seguem para norte e realizam longas esperas no mar, perto das Canárias, de Marrocos e da costa espanhola. Nessas zonas, a cocaína é transferida para lanchas rápidas que a levam discretamente até ao continente europeu, evitando os grandes portos e os controlos mais apertados. O relatório sublinha que grandes volumes de cocaína são armazenados junto à costa da África Ocidental, concentrados em áreas onde a probabilidade de intervenção é baixa, incluindo Serra Leoa e Guiné-Bissau. E recorda que a Guiné-Bissau tem sido, há muitos anos, um refúgio seguro para redes colombianas e balcânicas que ali guardam carregamentos de várias toneladas. A queda dos preços grossistas na Europa, cerca de 15 mil euros por quilo, é apontada como sinal de excesso de oferta, alimentado precisamente por estas rotas atlânticas discretas que continuam a escapar à vigilância das autoridades europeias.
1: E um estudo da Agência da União Europeia sobre Drogas fez o levantamento de dados em 29 países e aponta novos riscos para a saúde dos europeus num mercado em rápida evolução. Em Portugal, concretamente, Miguel Soares, registra-se um aumento do consumo de cocaína e de ecstasy na região de Lisboa.
3: Há uma subida mais clara dos vestígios de cocaína e de ecstasy nas águas residuais de Lisboa e um aumento mais brando de anfetaminas. Já no Porto, os resíduos encontrados em 2025 face ao ano anterior baixaram. Uma das formas de quantificar o consumo de droga é a presença de resíduos nos esgotos das cidades europeias. E no capítulo da cannabis, a droga ilícita mais consumida, Portugal registra uma descida face a 2024. Estima-se que cerca de 25 milhões de europeus, a partir dos 15 anos, tenham consumido esta droga no último ano. O consumo de cocaína continua também elevado. Mais de 4 milhões de pessoas consumiram a substância em 2025. Cerca de 7.600 pessoas morreram por overdose só em 2024. Continuam a ser detectadas novas substâncias psicoativas a um ritmo de cerca de uma por semana. Só em 2025 foram comunicados pela primeira vez 50 novos psicotrópicos. A Agência Europeia sobre Drogas já contabiliza mais de 1.000 substâncias deste género em circulação na Europa. Há produtos mais acessíveis e mais diversos, muitas vezes de elevada potência ou pureza, sem que o consumidor perceba, o que representa riscos acrescidos para a saúde pública e para a segurança.
1: Há cada vez mais pessoas a consumir cocaína e ecstasy, sobretudo na região de Lisboa. É o adeus do Papa Leão XIV a Madrid, antes de rumar a Barcelona. O Santo Padre está numa cerimónia a esta hora que junta os voluntários que estiveram um dia na Craveiro nas ações na capital espanhola desde sábado.
4: O Papa já está dentro do pavilhão número 3, aqui desta zona, como que é uma espécie de filo, de uma zona da Feira de Madrid. O Papa já está dentro do pavilhão com milhares de voluntários. Está numa espécie de, como consigo ver pelas imagens, está numa espécie de carrinho de golfe. E isto eu sabia que ia acontecer. Ele vai circular pelos corredores que foram criados entre as pessoas que estão aqui dentro. Vai circular com este carrinho de golfe, vai tentar estar o mais próximo possível dos voluntários. São cerca de 12 mil que estão lá dentro e este é um momento que deve demorar mais de 10 minutos, porque a intenção é que o Papa Leão XIV tenha tempo e esteja próximo e dê bastante atenção a estas milhares de pessoas. São mais de 12 mil que ao longo destas semanas têm estado a trabalhar muito para que tudo corra bem, e todos os voluntários, era muito visível em todos os eventos, estavam sempre incansáveis a distribuir águas, a indicar onde é que eram os sítios, a ajudar as pessoas, a ajudar a montar e a desmontar tendas. Muito, muito trabalho. Já não é possível entrar, percebemos agora que não é, porque o Papa afinal já cá estava dentro, já não deixavam entrar mais voluntários, mas eu ainda consegui apanhar um, o Gregório, que estava a correr para conseguir entrar antes de fecharem as portas, e ele disse-me que para ele isto é uma espécie de encontro e um momento de muita fé.
5: Pues bueno, un momento de fe muy importante para nosotros. Al final el Papa viene a visitarnos y hay que venir a verlo también para que esté siempre acompañado.
4: Un momento de mucha fe y una especie de agradecimiento por todo el trabajo que os voluntários fizeram ao longo de muitos meses para deixarem tudo preparado para receber Leão XIV. São mais de 12 mil ali dentro, a maior parte com menos de 35 anos e mais de 60% são mulheres.
1: O Papa Leão XIV abandona Madrid, ruma a Barcelona, onde vai presidir a recitação da oração da Liturgia das Horas na Catedral da Segunda, mais importante cidade espanhola. À noite, presida uma vigília no Estádio Olímpico de Barcelona. A África pode vir a sofrer uma profunda crise humanitária caso persista o bloqueio do Estreito de Hormuz imposto pelo Irão, que impede a distribuição mundial de fertilizantes. A preocupação é do ministro português dos Negócios Estrangeiros, Paulo Rangel, que elege a crise da segurança alimentar mundial como uma das bandeiras que Portugal pretende trabalhar e levar para cima da mesa no Conselho de Segurança das Nações Unidas, isto quando ocupar o lugar de membro não permanente a partir do próximo mês de janeiro.
6: Neste momento, nós podemos correr o risco de uma crise humanitária em África muito grande por causa dos fertilizantes, da alimentação de milhões e milhões, dezenas de milhões de seres humanos e, portanto, de pessoas que estão realmente numa situação muito aflitiva, e, por isso, a liberdade de navegação e a segurança alimentar são temas que nós, com certeza, que vamos ter no Conselho de Segurança como uma causa portuguesa.
1: Palavras do chefe da diplomacia de Portugal. A dois dias do arranque do Mundial de Futebol, os Correios de Cabo Verde acabam de lançar um selo comemorativo da primeira participação do país numa fase final do Campeonato do Mundo. A emissão filatélica foi concebida pelo artista plástico Tuto Sousa, integra uma coleção composta nomeadamente por dois selos, um bloco comemorativo e um envelope do primeiro dia de circulação. O presidente do Conselho de Administração dos Correios de Cabo Verde, Isidoro Gomes, diz que a iniciativa pretende perpetuar um dos momentos mais marcantes da história do desporto de Cabo Verde.
7: Para levarmos ali a fronteira, não só para os filatelistas, mas para os cabo-verdianos residentes lá fora, que isto fique na nossa memória, nos nossos museus e, acima de tudo, confiantes de que vamos vencer a Espanha, vamos vencer o Uruguai, vamos vencer a Arábia Saudita e, mais importante, através dos selos, vamos para a final.
1: E na véspera da abertura do Mundial de Futebol, aumentam as preocupações com as entradas nos Estados Unidos de pessoas ligadas ao evento, mas também de quem vai ver os jogos. O árbitro somali, Abdul Qadir Artam, por exemplo, vai falhar o Mundial porque lhe foi negada a autorização de entrada nos Estados Unidos. A FIFA já confirmou a situação, declarou que a organização não interfere com os processos de imigração do país anfitrião. Os motivos da deportação não são conhecidos até agora. Em Nova Iorque, o presidente da Câmara, Zoran Mandani, também está muito preocupado com o reforço dos agentes do ICE, a Polícia de Imigração dos Estados Unidos, durante o Mundial. O presidente da Câmara diz nas redes sociais que não vai permitir que ninguém semeie o medo na comunidade, nem nenhuma tentativa de divisão, a começar pelo ICE.
8: Temos ouvido repetidamente ameaças de reforço das medidas de controle da imigração em toda a nossa cidade. Quero deixar bem claro que considero as rusgas do ICE cruéis, são desumanas, não contribuem de forma alguma para a segurança pública. Já transmiti isso diretamente ao Presidente, já o disse em público. É um sentimento que muitos nova-iorquinos partilham. E também acredito que o ICE, enquanto entidade, deve ser abolido e que devemos regressar a um sistema de imigração que tenha mais humanidade no seu cerne. E sabem, por mais que esta seja uma questão fora do tema, também estamos a discutir o Mundial. O Mundial deveria ser uma celebração do mundo como um todo.
9: E o futebol não existe sem imigrantes, defende o Presidente da Câmara de Nova Iorque em choque direto com a administração de Donald Trump. António José Seguro dá início esta terça-feira às comemorações oficiais do 10 de junho, Dia de Portugal, na Ilha Terceira, nos Açores, na sua primeira deslocação enquanto chefe de Estado àquela região autónoma. A chegada do Presidente da República Portuguesa à Ilha Terceira está prevista para as 11 horas locais, meio-dia em Lisboa. E este 10 de junho é um reconhecimento dado aos Açores e à Ilha Terceira em particular. A realização das cerimónias é também, Eduardo Mendes, um impulso económico para o tecido empresarial da região.
10: Receberam a notícia com orgulho e sentido de missão.
11: É um protocolo muito exigente, em que temos de estar atentos a todos os pormenores, mas eu penso que vamos dignificar, sem sombra de dúvida, este dia.
10: Com grande atenção ao protocolo e segurança, diz Fátima Amorim, presidente da autarquia angrense. No município ao lado, Praia da Vitória, destaque também para a vontade de envolver a comunidade, acrescenta a presidente Vânia Ferreira.
12: Logisticamente, tem havido aqui muitos contactos para que tudo possa correr da melhor forma e para que estas presenças também possam ser vividas em comunidade. Nota-se que há aqui uma necessidade de virem, mas de estarem rodeados de pessoas e de poderem fazer contactos. Isso é muito importante.
10: E o programa foi orientado com um propósito.
11: Falando de nós, falando das nossas tradições, das nossas músicas, falando da nossa gastronomia, tentando também mostrar um pouco daquilo que somos.
10: São dias importantes em termos económicos, reconhecem as duas autarcas, sem apagar as reivindicações que ambas têm feito.
12: Nos próximos dias vamos percebendo que a lotação está quase que esgotada, mas também me chegam que existem preocupações para o mês de agosto e até mesmo o mês de setembro, que vinham a ser bons meses. Portanto, é isso que nós temos que defender. Nós queremos esta oportunidade, não só agora, mas daqui em diante. E o que eu espero é que todos aqueles que se têm deslocado à Ilha Terceira para tratarem de todo este evento tenham efetivamente reconhecido aquelas que são as limitações com as quais nós vivemos muitas vezes.
11: Precisamos aqui ter mais acessibilidades, ter mais transportes aéreos para que mais pessoas cheguem cá.
10: Com olhar atento às reivindicações, mas de portas abertas, a Ilha Terceira está pronta para receber o Dia de Portugal, de Camões e das comunidades portuguesas.
9: E dos Açores para o Alentejo, para reforçar as relações entre as regiões vizinhas do Baixo Alentejo e Andaluzia, começou hoje o Festival Ibérico de Serpa em Portugal, o canto alentejano, o fado e o flamenco unem-se Paulo Nobre na primeira edição do evento.
13: É a união dos patrimónios musicais classificados pela Unesco. O canto, o fado e o flamenco juntam-se em Serpa.
14: Este festival, é o que o senhor disse, foi concebido para celebrar as relações entre Serpa e Andaluzia através do canto, alentejano, do fado e do flamenco.
13: José Maria Patinho, vereador da Câmara de Serpa, a autarquia aposta neste festival de músicas património da humanidade para reforçar os laços entre o Baixo Alentejo e a Andaluzia.
14: Pretende mesmo promover através destas relações as proximidades, identidades culturais, as pontes até para um plano de desenvolvimentos económicos e sociais futuros aqui entre os nossos territórios. Assumindo agora o Conselho de Serpa esta dinâmica territorial do Baixo Alentejo, portanto, e o potencial de concretização de estratégias comuns partilhadas com a Andaluzia.
15: Fui ao jardim,
13: Ricardo Ribeiro, Hugo Espinho, António Cacheiro são nomes fortes do fado e do cante que, com o flamenco e as vozes do Alentejo, vão trazer espetáculos únicos.
14: Espetáculos também criados propositadamente para este festival e outros de exaltação das culturas musicais portuguesa e espanhola.
13: No Festival Ibérico de Serpa projeta-se uma homenagem especial.
14: Temos uma grande homenagem no dia 10 à família Torrão, uma família de poetas, cantores, autores, cantautores aqui do nosso concelho.
13: É a primeira edição do Festival Ibérico. Entre hoje e sábado em Serpa, a união dos patrimónios musicais classificados pela Unesco.
9: promovido pela Câmara Municipal de Serpa, o FIS conta com alguns espetáculos criados especialmente para este evento, que arranca esta terça-feira.
0: E fica então assim concluído o Jornal RTP África, edição com Germano Campos. 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Agora, a hora dos ouvintes.
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0: Sejam bem-vindos a esta Hora dos Ouvintes, em que falamos de, Frederico Pinheiro, malária.
1: Olá, David. Olá a todos os ouvintes da Rádio RTP África. Bem-vindos a mais esta Hora dos Ouvintes, exatamente. Hoje o nosso tema é malária, uma doença que muitos conhecem de perto, mas há sempre mais a aprender, até porque, apesar de esta doença ser historicamente conhecida, a verdade é que ainda, hoje em dia, todos os anos morrem mais de 600 mil pessoas com malária, todos os anos, no mundo inteiro, e os números são críticos, apontam a mortalidade, a fatalidade para o continente africano. Em cada 94, em cada 100 pessoas que morrem de malária, 94 morrem em África, ou seja, esta é de facto uma doença que afeta particularmente o continente africano. A malária é uma doença infecciosa causada por um parasita microscópico chamado Plasmodium, que depois de entrar no nosso sistema imunitário se começa a desenvolver, a multiplicar e no fundo começa a acabar com os glóbulos vermelhos do nosso corpo, a acabar com as defesas do nosso corpo. Existem várias espécies deste parasita, mas a mais perigosa e a mais comum em África é uma tal que se chama Plasmodium falciparum, é este o nome técnico. O que acontece quando as pessoas são infectadas? Têm sintomas frequentes como febre alta, calafrios, dores de cabeça, vómitos e cansaço extremo. E depois há os casos mais graves que afetam especialmente os mais vulneráveis, nomeadamente as crianças pequenas, que podem ficar com anemia grave, dificuldades respiratórias, coma e até a morte. É isso que acontece em muitos dos casos. Acontece que as pessoas, no fundo, são infectadas quando são picadas por uma determinada espécie de mosquito, que vai passando o parasita de pessoa, para animal, enfim, através das picadas, absorve esse parasita quando pica um animal ou uma pessoa infectada, e depois quando pica outra pessoa ou outro animal, infecta essa pessoa que não estava até aí. A verdade é que as medidas de prevenção são bastante simples e são muito conhecidas, mas nem sempre aplicadas. Por exemplo, é importante nas zonas mais afetadas dormir com uma rede mosquiteira, de preferência tratada com inseticida. Pulverizar a casa em determinadas alturas do dia é outra das ferramentas importantes e isto é que é mesmo crítico. É importante eliminar a água estagnada perto das habitações, porque nos locais onde a água está parada é aí que se reproduzem os mosquitos e isso é importante limpar essas zonas, retirar baldes que estejam virados para cima, bacias, enfim, copos, tudo o que permite buracos, tudo o que permita que a água fique ali estagnada. E a verdade é que nos últimos anos têm-se feito progressos bastante importantes. Há muitos estados a investir nesta prevenção e no tratamento da doença. Não tantos quanto necessário. A verdade é que
2: tal como muitos outros casos, o facto de a malária afetar essencialmente países mais pobres do que a média global, sem um grande poder financeiro para a investigação e para a compra de vacinas, faz com que não haja assim tanta atenção. Há algumas iniciativas privadas, como a da Fundação Bill e Melinda Gates, que investem muito neste setor. É um dos grandes objetivos da Fundação erradicar a malária nos próximos anos. Trabalham, por exemplo, no desenvolvimento de técnicas de mutação genética dos mosquitos que permitam, por exemplo, que esta espécie de mosquitos só tenha, por exemplo, machos e que por isso não se consigam reproduzir, baixando assim o número de infecções. E, por outro lado, há também duas vacinas que são recomendadas pela Organização Mundial de Saúde, a RTS-S e a R21 Matrix-M, que têm tido uma eficácia bastante elevada, em torno dos 70%, mais ou menos, e há muitos países que já estão avançando na produção em massa industrial desta vacina. Por exemplo, a Índia tem como objetivo produzir mais de 100 milhões de doses por ano de uma destas vacinas. Ainda assim, os números são avassaladores. Em 2024, os últimos dados disponíveis são para 2024, a malária infectou 282 milhões de pessoas e provocou 610 mil mortes, principalmente em África. Os países mais afetados são a Nigéria, a República Democrática do Congo, ali bem vizinha de Angola, Uganda, Etiópia e Moçambique, que de facto têm um grande problema com a malária. Também Angola, como temos muitas vezes noticiado, tem sofrido com o aumento dos casos ano após ano. Ainda assim, os avanços da medicina mostram que a malária é uma doença evitável, é tratável, mas é importante que exista essa estratégia global, porque já começaram a aparecer casos, por exemplo, nos Estados Unidos da América, um país que teve uma forte campanha contra a malária no pós-Segunda Guerra Mundial até conseguir erradicar, mas já começaram a aparecer novamente alguns casos. A verdade é que começam a surgir alertas, até relacionados com as alterações climáticas, estão a acelerar a propagação da malária. Por exemplo, na África do Sul, os casos dispararam numa das regiões mais afetadas, colocando em risco, João Costa Dias, o objetivo de eliminar a doença até ao final da década.
3: Na província sul-africana de Mpumalanga, os casos quadruplicaram em janeiro face ao mesmo período do ano passado, segundo o Instituto Sul-Africano de Doenças Transmissíveis. O aumento das temperaturas e das chuvas intensas está a criar condições ideais para a reprodução dos mosquitos e acelerar o desenvolvimento do parasita. O impacto estende-se a toda a região. Na Namíbia foram registados mais de 1.800 casos nas primeiras semanas de 2026, um aumento de 68%. Já Moçambique, fortemente afetado por inundações, ultrapassou 1,35 milhões de infecções no primeiro semestre do ano, uma subida de 55%, com dezenas de mortes associadas. Na África do Sul, mesmo áreas onde a doença não é endémica, estão a registar-se casos. Em Gauteng, a região que inclui Joanesburgo e Pretória, houve mais de 400 infecções e 11 mortes nos primeiros 3 meses do ano. Especialistas alertam que as alterações climáticas estão a intensificar os focos existentes e a prolongar os períodos de transmissão que já ocorrem mesmo durante o inverno. Apesar dos desafios no terreno, as autoridades reforçam que a malária continua a ser uma doença evitável e tratável.
2: O alerta e também os pedidos das autoridades para se investir na prevenção, no tratamento da malária. A verdade é que, apesar do seu diminuto tamanho, o problema da malária transforma o mosquito, esta espécie específica de mosquito, no animal mais mortífero para o homem. Não deixa de ser também curioso como é que um animal tão pequenino, este mosquito Anopheles, é assim que se chama a espécie, consegue matar mais de 600 mil pessoas por ano, ainda assim aposta e os objetivos passam pela erradicação da malária nos próximos tempos. David, o problema é que isto, obviamente existe este impacto, mas tem efeitos catastróficos em muitas sociedades, porque, como ouvimos, as crianças são das mais afetadas, mais frágeis, e quando estão doentes não podem ir à escola, os pais deixam de trabalhar porque têm de levar os filhos muitas vezes a cuidados de saúde que são bastante distantes, só conseguem ter acesso a esses cuidados de saúde na maior parte das vezes quando têm dinheiro, acabam com as poupanças, não conseguem trabalhar, os filhos, mesmo que recuperem, perdem grande parte do percurso escolar e, no fundo, isto acrescenta pobreza à pobreza, ou seja, faz com que não seja possível quebrar este ciclo da pobreza e ainda por cima isto acontece sempre nos países e em regiões bastante pobres, e muitos economistas, isto também é uma questão de economia, apontam a resolução do problema da malária, ou seja, este problema sanitário, como uma das soluções fundamentais para o continente africano a conseguir ter um crescimento económico maior, para existir então essa disponibilidade das famílias para trabalharem e para, obviamente, se conseguir levar até ao fim a formação das próximas gerações.
0: Este é um caso e uma realidade em que assenta o exemplo, ou é um exemplo de que o mal nunca vem só, tendo em conta tudo aquilo que depois cresce com a chegada em infecção e a infecção através da malária. Na hora dos ouvintes queremos ouvir a sua história. Já teve malária? Alguém da sua família foi afetado? E tem esperança nos avanços que têm sido feitos e que prometem melhorias no combate ao paludismo? É o que queremos saber hoje na hora dos ouvintes. Para já, a ligação a Moçambique com o cumprimento e as boas-vindas ao ouvinte Rogério Boa Vida. Seja bem-vindo.
4: Oxer, viva David Joshua e ao Fred e a todos os ouvintes, vai aquele abraço. Falando mesmo sobre a malária, David, tenho a dizer mesmo que a malária é uma doença infecciosa e potencialmente fatal. E todo mundo sabe que a malária é transmitida pela picada do mosquito e normalmente o uso de rede mosquiteira e inseticidas tem nos ajudado na prevenção desta doença. Mas o que tenho mesmo a dizer é que muitos nossos compatriotas ou muita gente morre por abandono do tratamento da malária. Ou às vezes outros não completam a dose. O abandono, falo de não completar a dose de medicamentos. É dado uma dose, toma 2-3 dias, quando acha que está um pouco melhor, abandona. Isso às vezes é que nos cria muitos problemas sobre esta doença, porque é muito importante terminar a dose, que é para eliminar totalmente a doença. E muitos de nós não terminamos e depois acha que já está melhor, 2-3 dias já está a tomar cerveja, já está aí nas brincadeiras e volta a arrebentar, e quando arrebenta já é fatal, de verdade. É por isso que é uma doença totalmente perigosa, precisa de muita atenção e o meu apelo é que saibamos respeitar recomendações do médico e completarmos a dose. Eu tive, por acaso, já tive malária, uma malária muitíssimo perigosa. Foi, se não me engano, acho que foi em 98, tive uma malária que nunca esqueço. Nunca esqueço mesmo. A partir daí comecei a ter muita atenção, qualquer febre que eu sinto, não faço nenhum tratamento ou automedicação antes de fazer plasmódio. Saber o que é que eu tenho. Porque o que fez piorar a minha situação em 98, quando tive malária, foi automedicação. Comecei a me sentir fraco, uma simples febre, e comecei a tomar paracetamol. Afinal de contas, eu estava a incubar a doença. Quando aquilo arrebentou, eu já não aguentei. Quase que morri. Felizmente salvei, mas tive uma experiência muito, muito feia. E daí para diante, qualquer febre que eu sinto, antes de fazer algum tratamento e eu vou fazer plasmode para saber o que eu tenho. Daí começo com a medicação. Eu tenho tive alguns amigos que perderam a vida por causa desta doença. Alguns vinham da África do Sul passar férias aqui em Moçambique, em dezembro, voltavam com a malária, chegavam lá, sentiam-se mal e iam para o hospital. Muitos deles vivem em Johannesburg, na Pretória, são zonas em que a malária não é conhecida por causa do seu clima, que não é tropical. Então, muitos centros de saúde lá não conhecem o tratamento da malária. E alguns chegavam lá, não explicavam os médicos que vêm de Moçambique. E o médico dava qualquer tipo de medicamento para melhorar a febre. Afinal de contas, era malária, acabaram morrendo. Tive, por acaso, dois amigos que acabaram morrendo. Tive também um amigo que salvou na Austrália. Salvou, graças a Deus, na Austrália. Chegou aqui, saiu daqui com a malária, viajou até a Austrália, chegou lá, febres, não febres. A sorte, conforme ele diz, é que um dos médicos acabou perguntando a ele: em que países você andou? Então ele disse que eu passei do Moçambique. Disse: ah, então pronto. Começaram a dar tratamentos de malária quando ele salvou. Então, para dizer que é uma doença, infelizmente, que continua a matar, temos que ter muito cuidado com ela. Eu dou graças ao nosso setor da saúde, porque tem lutado mesmo contra esta doença. Quando for já ver, até acho que o índice de mortalidade baixou bastante. Não é incomparável com a década de 90, a princípio de 2000. Não sei se faço uma má leitura, mas acredito que diminuiu bastante. Raras vezes com ovos de alguém dizer que estou com malária. Raras vezes mesmo, porque além de que as pessoas já conseguem se prevenir. E devia continuar assim, baixar cada vez mais, porque é uma doença que de facto mata, é uma doença perigosa. O meu apelo aqui é quem tiver a sentir mal, não faça automedicação, principalmente quando estás aqui em Moçambique, que somos de um clima tropical. Quando estás a sentir mal, não faça automedicação, vai ao centro de saúde, faz exames para saber se é malária ou não e começas a medicar. E não abandona a medicação até terminar a dose. Esse é o meu apelo. Termino por aqui, David. Muito carinhoso.
0: Muito canimambo, nós, pela partilha, participação, Rogério Boa Vida, sobre a realidade em Moçambique, a falta de tratamento total e o partilhar o seu testemunho, a sua experiência própria nos anos 90, quando teve malária, algo que não se recomenda que seja facilitado, não se pôr a jeito, é a expressão correta. Agradecemos, Rogério Boa Vida, esta partilha, também a sua sensibilização para que haja todos os cuidados quando não nos sentirmos bem e, acima de tudo, sobretudo, primeiramente, não haver essa tendência para a automedicação. Bom dia agora para o Miguel José. Seja bem-vindo. Obrigado por ser aguardado. Bom dia.
5: Bom dia, David Joshua. É um prazer falar para esta rádio.
0: Obrigado.
5: Na verdade, falar de malária, eu vou me referir ao meu país, de Angola, não é? Aquilo é o pão de cada dia. É difícil haver algum angolano que não tenha contraído algum dia malária. Eu, por exemplo, tive malária várias vezes. Só que, pronto, eu sou daquelas pessoas que, quando sinto qualquer anomalia no corpo, não é, recorro automaticamente ao hospital para encontrar tratamento adequado. Na verdade, a malária é daquelas doenças permanentes que o Estado angolano não responde à medida, porque a malária a primeira causa de morte em Angola. Segundo aquilo que ouvimos todos os dias de especialistas de saúde pública, 80% dos casos de morte em Angola advêm da malária. E então ela não tem sido tratada devidamente pelas autoridades. A abordagem que é feita em relação à malária é extremamente deficiente. Nós temos um país altamente endémico em termos de malária, porque há algumas medidas de prevenção que o Estado angolano não assume. Só a guisa de comparação, em 2020, quando da Covid, o Estado angolano gastou muito dinheiro para combater a Covid. Mas, entretanto, a malária, que é um problema de todos os dias, que é o pão nosso de cada dia, não tem sido aplicado investimentos que visam acabar com a doença. É uma doença persistente porque o Estado não presta devida atenção. Mas é importante que as autoridades tenham a noção de que com a malária o país perde muito dinheiro, porque está adicionado fatores económicos tangíveis, porque quando as pessoas não podem trabalhar por causa da doença, é o Estado angolano que perde, porque é uma mão de obra que fica sem poder dar a sua prestação no desenvolvimento económico e social do país. Então, é uma responsabilidade do Estado, antes que deita-se a responsabilidade das famílias, às pessoas, é importante que o Estado preste atenção, porque é um problema de saúde pública. E a saúde pública é um problema do Estado, não um problema das pessoas, é um problema do Estado. Ouço muitas vezes pessoas a dizerem que o povo não tem cuidado de si, não tem feito, não tem tomado as medidas necessárias para combater a malária. Eu acho que é um falso problema, porque a malária não se resolve apenas de pessoa por pessoa. A malária é um problema coletivo que deve ser resolvido pelo Estado. E é assim que as coisas devem acontecer, de forma a que todos nós possamos gozar de boa saúde. Infelizmente, em Angola, a malária é um incômodo de todos os dias. Morrem pessoas todos os dias. Eu me recordo que na Covid empolaram-se inclusive dados só para justificar a gravidade do problema. Mas, entretanto, a malária, que é o caso de todos os dias, estava sempre a ceifar pessoas todos os dias. Na província em que eu vivia na altura, não é? A província de Malanje, só no primeiro semestre de 2020 morreram cerca de 5 mil pessoas de malária. Casos oficiais, pessoas que morreram sob controle hospitalar, sem falar daqueles casos que morrem fora dos hospitais, porque muita gente não acorre ao hospital quando tem problema de malária. E então temos no país deficiências muito graves. O sistema de saúde é completamente deficiente e não responde à medida de prevenção que se deseja para o combate da malária, porque preocupa-se muito com o aspecto curativo, mas não se preocupa, o Estado não se preocupa com o aspecto preventivo. E a malária é daqueles casos que precisa de uma prevenção eficaz e eficiente para se poder combater. Mas não digo, e desejo para si, David Joshua, um bom programa e até à próxima.
0: Obrigado pelos votos e também, acima de tudo, Miguel José, pela participação, o dar-nos aqui a sua sensibilidade sobre a situação em Angola, uma primeira causa de morte no país, na visão de Miguel José, será então a malária. Agora, entre Cabo Verde e Portugal, ouvimos a ouvinte Isabel Silva. Bom dia, bem-vinda.
6: Bom dia David, bom dia para os nossos ouvintes, bom dia Frederico, bom dia para a nossa África portuguesa, que a gente preocupa muito, principalmente sobre a malária, que é o tema de hoje. David, para dizer que a malária, há solução para a malária pelos comportamentos dos cidadãos. Nós, os lusófonos, e principalmente nos países onde morre mais pessoas com a malária do que o câncer. A malária, em muitos países, mata mais que o câncer. O câncer é um inimigo invisível, mas a malária é um inimigo visível. É visível porque nos comportamentos das pessoas. Por exemplo, na altura das chuvas, as pessoas, onde há água estagnada, que possa ficar com água estagnada, que é o provocador, onde os ovos dos mosquitos vão aí produzirem. Então, o que é que as pessoas devem fazer? Por exemplo, pneus, bidões velhos. As pessoas devem ou tapar esses bidões, ou, se não, também esses pneus, destruírem esses pneus, para que quando chova muito, que a água não fica lá estagnada. Esse é o comportamento de nós, os seres humanos. Também na limpeza dos bairros. Limpar os bairros, onde é que pode haver focos ou que pode mais tarde aparecer focos de mosquitos. Isso são comportamentos humanos, porque isso é visível a olho, aos nossos olhos. E outra coisa, os bairros devem reunir-se. Limpeza não é só no tempo das chuvas. Semana sim, semana não, os bairros juntarem e limparem. Por que que eu digo isso? Porque em Cabo Verde é a nossa cultura, é a nossa política. Eu, desde criança, no nosso bairro faziam isso. E hoje ainda juntam e fazem. Isso é uma cultura, que se pode incutir nos mais jovens, nas crianças, para as crianças criarem com esse hábito. Porque não esperemos que os governos venham apanhar os lixos, que os governos mandam carros de lixo, porque há muitos países nossos, lusófonos, que a porcaria que existe em localidades, nos bairros, nas cidades, não ajuda que terminem com a malária. Nós temos, eu não vou dizer o nome dos países para as pessoas não virem cair em cima de mim, mas nós sabemos que há países lusófonos que continuam a haver muita malária por causa da falta de higiene dos bairros, das cidades, das localidades. É isso. Nós, os humanos, nós, os interessados para não termos a malária, devemos contribuir com ações de campanha. É isso que é o melhor. Não esperemos para os nossos governantes fazerem nada por nós, porque nós sabemos que eles não vão fazer, que não estão aí, porque nas casas deles, onde moram, não há lixo. Bom dia.
0: Bom dia e um obrigado, Isabel Silva, sobre a realidade em Cabo Verde e a alta necessidade de limpeza para se evitar a aproximação da malária. Agradecemos, regressamos a Moçambique, damos as boas-vindas a Manuel Brás, seja bem-vindo ao Xen, faça favor de partilhar connosco a sua opinião.
7: Bom dia, muito obrigado. Bom dia, David Joshua e aos estimados ouvintes. Eu vou falar um bocadinho da minha experiência. Eu já tive malária várias vezes e não é algo que nós queiramos viver duas vezes ou experimentar de novo. É algo grave, é algo que nos tira o norte, a concentração. Mas eu tenho notado que ultimamente cá em Moçambique, em particular, nas pessoas mais próximas, né? A malária virou algo normal. Daquelas que, quando eu peço ou pergunto para um amigo se está a sentir mal, a primeira coisa que vem na mente, é malária, ok. É como se fosse algo normal, mas é algo grave. É algo que, se maltratado, leva à perca de vida, né? E temos que ter em conta, por exemplo, no setor produtivo, a malária é a responsável por elevado nível de absenteísmo. Muitas faltas no trabalho estão relacionadas à malária. É o primeiro lugar que muita gente não comparece no local de trabalho. E, sendo Moçambique um dos países mais afetados, esta doença afeta muito e é mais grave porque afeta muito crianças. É fatal quando são nas crianças abaixo de 5 anos. Mulheres grávidas. É algo sem igual. E eu também queria também estabelecer aqui um paralelismo. Por exemplo, a mobilização internacional, né? a para o combate da malária tem sido menos intensa e menos urgente do que observada no combate ao HIV-Sida e à Covid-19. A Organização Mundial da Saúde e seus parceiros têm desenvolvido programas importantes para a distribuição de redes mosquiteiras e combate à malária no geral. Mas eu não senti tanta força ou não sinto tanta força como aconteceu no período da Covid. Quando comparado ao HIV-Sida, observa-se que houve um investimento muito maior em investigação, financiamento, campanhas de sensibilização, acesso a tratamentos. Da mesma forma, também durante o período de Covid, houve até desenvolvimento de vacinas em tempo recorde. Mas quando se trata da malária, parece que a coisa está muito lenta. Essa diferença levanta questões sobre as prioridades de saúde global. Enquanto a Covid afetou fortemente países desenvolvidos e a HIV-Sida afeta países menos desenvolvidos, a malária continua, sobretudo, a matar muito aqui na África. Continua a matar muito e afeta muito pessoas de renda baixa. Afeta pessoas de renda baixa. Assim, o meu apelo seria para que a Organização Mundial da Saúde colocasse como prioridade um maior investimento na descoberta de vacinas contra a malária, métodos preventivos, para que nós possamos erradicar esse mal da África. Porque estamos a normalizar. Aqui em Moçambique parece que nós já normalizamos. Olhamos para a malária como uma doença normal, que afeta qualquer um. Esta é que era a minha opinião para hoje.
0: Muito obrigado e agradecemos a sua presença. Manuel Braz, volte sempre. Temos microfone e portas abertas. Seja bem-vindo. Sobre a influência no trabalho, o investimento na investigação, saúde e campanhas de sensibilização para a malária e apelos que Manuel Braz aqui deixou na antena da Hora dos Ouvintes na RTP África. Entre Portugal e Angola, António Pedro Júnior, seja bem-vindo.
8: David, muito bom dia. O meu bom dia extensivo também a nossa grande equipa desta rádio. Todos eles lá que nos proporcionam coisas boas. E este vasto auditório. Olha, em relação ao tema de hoje sobre a malária, posso dizer que eu fui vítima. Eu por ano apanhava duas vezes a malária, é verdade. Uma das vezes escapei bazar para o outro lado, mas felizmente recuperei com o quinino. Naquela altura era o quinino que nos safava muito. Primeiro foi resoquina, depois passou para cloroquina, quinino. Depois, a partir daí, comecei só a fazer o tratamento com injetável. Já não utilizava comprimidos. Então, quando me desse, fosse fazer o teste, às vezes dava um por campo, dois por campo, às vezes não dava nada, mas tinha sintomas da boca amarga. Então fazia logo o injetável. Era soro e estava logo aí o medicamento a entrar pela veia. Mas depois acabei vindo para Portugal, ganhei anticorpos, já fui para Angola, fiquei lá 7 anos a trabalhar, não apanhei paludismo nenhuma vez. Engraçado. Eu pensei que assim que fosse, até fiz aquele tratamento, o tal tratamento que se faz aqui antes de ir, o preventivo do amodiaquino, amofinino, não sei como é que se diz aquilo. Fiz, olha, o tempo todo que lá fiquei, os outros uns ficaram doentes, mas eu não. Em relação ao avanço dos medicamentos, eu reconheço que há avanços. Devia haver mais avanços ainda. Eu acredito que se essa doença estivesse aqui na Europa, talvez já tivessem desenvolvido um medicamento melhor que este que temos agora. Mas as mortes já não são assim tantas pelo paludismo, mas essas mortes só são causadas mais por uma questão de higiene. Se a gente conseguisse evitar o acumular de água, talvez a dor de cabeça com as mortes fosse menos. Mas mesmo assim, considero uma evolução a nível do tratamento. Nossos governantes, uns fazem alguma coisa, outros nem tanto. Por isso eu não posso quantificar o que é que eles fazem tanto assim, mas da Angola, participei nas campanhas, faz alguma coisa, né? Mas não é aquilo que devia ser feito. David, é tudo. Um abraço grande e que Deus vos fortaleça sempre nesses temas que são muito construtivos para nós. António Júnior, aquele abraço.
0: Um obrigado e um bom dia em nome de David Joshua e também de Frederico Pinheiro ao ouvinte António Júnior sobre a experiência de ter contraído malária várias vezes, que não deve ser, se me permitem a expressão, pera doce, e a necessidade de avanços na investigação e também na limpeza, que não deve ser descurada, não deve ser descuidada. Agradecemos ao António Júnior. Passamos sem mais demoras a palavra ao José Manuel Freitas da Silva. Bom dia, seja bem-vindo.
11: Muito bom dia, David Joshua. Bom dia, Frederico Pinheiro, Paula Borges, Isabel Leonor e vasto auditório da RDP África. Gostei da intervenção da Dona Isabel Silva e do Sr. Miguel José. Eu vivi também em Malanje e foi lá que contraí o paludismo. Era novo, tinha uns 15 anos. Mas, entretanto, a minha experiência sobre a malária provocada pelo mosquito Anopheles foi quando cumpri o meu serviço militar no norte da Angola, onde também havia uma outra doença grave, que é a doença do sono, provocada pela mosca de Tsetse. Eu estive perto de um ano como militar na zona do Caxito, infestada de mosquitos e de lagoas. Eu recordo perfeitamente que estar imunizado, por já ter contraído a malária enquanto adolescente, não contraí, mas presenciei a doença nos soldados. Eu lembro-me que o meu pelotão, de 30 homens, 15 apanharam a malária. E ainda consegui dormir uns dois dias, mesmo com a rede de mosquiteira, mas como era oficial, fui autorizado a dormir em Luanda, em casa. E presenciei a doença, os soldados, sem forças. Era tipo Covid. A doença realmente, a malária, é uma doença grave. E a higiene, como diz a Dona Isabel Silva, e as águas estagnadas são uma das causas. Moçambique, segundo um ouvinte que há bocado, disse que já é considerado uma doença normal. Não pode ser. Já está na normalidade. Não pode. A Fundação Melinda Gates tem contribuído para a erradicação, mas é difícil. Veja-se que a Covid já foi derrotada e a malária continua. É tudo.
0: Obrigado, um bom dia para o ouvinte José Manuel Freitas da Silva. Agradecemos a sua experiência e a viagem que nos proporcionou até aos tempos, até outros tempos, até outras décadas, quando do seu serviço militar, a doença no pelotão, a comparação com a Covid em matérias de poucas forças, que a malária também, o cruzar-se com a doença do sono da mosca de Tsetse. Agradecemos a opinião. Vamos agora ao encontro em Moçambique do Fernando Zucula. Seja bem-vindo.
12: Muito bom dia, RDP África. Bom dia, Santo Tomé Príncipe. Bom dia, Lusofonia. Bom dia, Guiné, Brasil. A todos os fazedores dessa rádio. Bom dia, David Pinheiro. Frederico Pinheiro, a todos. Um grande abraço para vocês. Obrigado pela companhia mais uma vez. Olha, é muito raro hoje em dia as pessoas falarem de malária. As pessoas hoje em dia, nós os humanos, hoje em dia temos medo das doenças graves, como a HIV-Sida, a tuberculose, a ébola e muito mais. A gente acaba esquecendo que malária existe, e malária é uma realidade, essa doença causada pela picada de mosquito. Olha, David, eu já tive malária, porque eu lembro que até quando era criança, eu não gostava da rede mosquiteira, e a gente cresceu muito lá nas zonas baixas, onde tinham drenagens. E quando a chuva caía, a água ficava ali nas drenagens, então os mosquitos acumulavam-se ali e de noite entravam nas nossas casas, até mesmo de dia entravam nas nossas casas, nos picavam e nos causavam muitas essas doenças. Mas é uma realidade malária, espero que as pessoas usem as redes mosquiteiras. O Ministério da Saúde, os hospitais sempre aconselham-nos a usar as redes mosquiteiras. Hoje em dia temos o dragão que acendemos à noite, também é um método para prevenir os mosquitos. Então que continuemos a nos prevenirmos da malária, porque a malária é uma realidade. Apesar de que eu disse que as pessoas já não têm lá muito lá medo da malária. A pessoa é normal sentir dor de cabeça, calafrio, cansaço, que são os sintomas da malária, mas as pessoas não vão às unidades sanitárias. Uma pessoa só vai ao hospital e quando vê mesmo que está muito pior, está muito doente, e se preocupa mais se talvez tenha HIV, tenha tuberculose. Mas a malária insiste, é uma realidade.

0: para as pessoas irem ao centro de saúde ou ao hospital. Vamos agora em Portugal com o Alberto Alves. Obrigado por ter aguardado. Seja bem-vindo. Bom dia.
1: Bom dia, Frederico. Bom dia, David Joshua e Frederico Pinheiro. Bom dia, Sensiva, até Moçambique. Ocorreu o ano de 1972. O rapaz que é portador da voz que está a ouvir contraiu a malária, mais conhecida no norte de Moçambique por paludismo. Os sintomas são tanto parecidos com os da gripe. A febre era tão alta que cheguei a delirar. Foi uma noite inteira com a mesma imagem inconsciente à volta da minha cama. A imagem era a de Iris Maria Rosário dos Santos, por essa altura eleita recentemente Miss Portugal. Tomei 9 comprimidos num curto espaço de tempo e estive internado durante alguns dias. Muitas dores articulares, musculares, mas passou. Só Iris Maria atenuou o mal que eu tinha. Foi exatamente assim. Não há brincadeira. O assunto é muito sério para se brincar. A Iris Maria, nessa altura, habitava na cidade de Pemba. Tive uma boa assistência e foi o que me salvou, ao contrário de muitos habitantes do interior, e atualmente a situação é bem pior. Malengue, cada vez mais pessoas vítimas da malária, embora a assistência seja agora mais razoável, mas há medidas preventivas a tomar. A ingestão de quinino, por norma, em comprimidos. Antigamente era assim, eu tomei muitos comprimidos de quinino. É provável que agora haja algum medicamento inovador. Evitar estar perto de pântanos é aí que abundam os mosquitos causadores da doença. A fêmea dá uma picada e contrai-se o paludismo, ou malária, como queiram dizer. Pode-se contrair uma segunda vez a malária, mesmo sem ser picado, ou porque houve uma recaída, ou porque na primeira vez a doença não teve uma cura conveniente. Eu tive a malária uma segunda vez. Mesmo sem ser picado. De evitar os charcos à volta das palhotas ou cubatas, construindo vias de escoamento. Aconselha-se uma rede mosquiteira. A África continua com muitas doenças para o que era expectável para o século XXI. A varíola, tanto quanto se sabe, é a única doença erradicada globalmente, embora esta seja transmitida por vírus, enquanto que a malária será mais difícil de erradicar porque resulta da picada de um mosquito, como sabemos. Para terminar, a única forma, se não de erradicar, diminuir drasticamente o número de vítimas, será através de uma vacina mais eficaz que as duas que já existem para crianças. É urgente um plano nacional de vacinação mais eficaz para o Spalop. Bom dia.
0: Bom dia e um obrigado ao Alberto Alves sobre a sua história, a partilha de experiência duas vezes com a malária, indicações, conselhos e a necessidade de uma campanha alargada de vacinação. Estivemos a conversar sobre malária e no final ficam os artistas de Moçambique.

0: Bom dia, 11 horas agora em Portugal e Angola, 9 horas em Cabo Verde, 10 horas da manhã na Guiné-Bissau e em São Tomé e Príncipe, meio-dia em Moçambique. E agora, as notícias na RTP África, edição com a jornalista Paula Borges.
1: Os habitantes da cidade de Tiro, no sul do Líbano, estão a fugir para o norte do país. O exército ordenou a evacuação total desta cidade, incluindo do bairro cristão. A agência France Press relata que esta zona, localizada na zona velha da cidade, está agora quase vazia. Os jornalistas testemunharam também uma longa fila de carros em fuga, com receio de um ataque israelita, que apesar dos pedidos de Donald Trump para um cessar-fogo, pode acontecer a qualquer momento. A maior apreensão de cocaína alguma vez feita em alto mar, mais de 30 toneladas a bordo do navio Arcoani, está a expor em detalhe a nova geografia do tráfico entre a África Ocidental e a Europa. João Costa Dias.
2: No centro está a Serra Leoa. O navio Arconian foi comprado por uma empresa sediada em Freetown, sem histórico no setor marítimo, permaneceu semanas na zona do porto e tudo indica que foi ali carregado com cocaína antes de seguir para norte. O relatório descreve a Serra Leoa como um grande armazém avançado onde a droga chega por mar, muitas vezes a partir do Suriname e da Guiana, e depois é introduzida em navios de carga. A Guiné-Bissau surge como outro pilar do esquema. O documento lembra que o país tem sido há anos um refúgio seguro para redes colombianas e balcânicas, que ali guardam carregamentos de várias toneladas, aproveitando a fragilidade do Estado e a baixa capacidade de controlo. A cocaína é, e estamos a citar, encostada, armazenada e mantida pronta para seguir para a Europa. A rota continua pelo Atlântico. Os navios saem da Serra Leoa e da região entre o Gana e o Senegal, com bandeiras de conveniência, e fazem longas esperas ao largo das Canárias, de Marrocos e da costa de Espanha. Aí, a droga é passada para lanchas rápidas, que a levam até terra, contornando os grandes portos e os sistemas de rastreio. Na ponta final da cadeia estão países como Espanha, Alemanha, Bélgica e Países Baixos, onde os preços grossistas caíram para cerca de 15 mil euros por quilo, sinal de que a oferta continua a crescer, apesar das apreensões recorde como a do Arconian.
1: Um relatório da Iniciativa Global contra o Crime Organizado Transnacional mostra assim como vários países se tornaram peça-chave desta rota milionária. Um desses países é a Serra Leoa, onde lê-se também um traficante condenado à revelia, de nacionalidade holandesa e com ligações amorosas à filha do presidente, a uma das filhas do presidente da República, e com ligações à Turquia, é apontado pela Global Initiative como pivô de todo este tráfico. Entretanto, um estudo da Agência da União Europeia sobre drogas faz o levantamento de dados em 29 países e aponta novos riscos para a saúde dos cidadãos no mercado em rápida evolução. A diversidade e facilidade de acesso a novas substâncias tem também impactos no tecido social e na segurança. Em Portugal, registra-se um aumento do consumo de cocaína e de ecstasy na região de Lisboa. É apenas um dos exemplos, Miguel Bastos.
3: Há uma subida mais clara dos vestígios de cocaína e de ecstasy nas águas residuais de Lisboa e um aumento mais brando de anfetaminas. Já no Porto, os resíduos encontrados em 2025 face ao ano anterior baixaram. Uma das formas de quantificar o consumo de droga é a presença de resíduos nos esgotos das cidades europeias. E no capítulo da cannabis, a droga ilícita mais consumida, Portugal registra uma descida face a 2024. Estima-se que cerca de 25 milhões de europeus, a partir dos 15 anos, tenham consumido esta droga no último ano. O consumo de cocaína continua também elevado. Mais de 4 milhões de pessoas consumiram a substância em 2025. Cerca de 7.600 pessoas morreram por overdose só em 2024. Continuam a ser detectadas novas substâncias psicoativas a um ritmo de cerca de uma por semana. Só em 2025 foram comunicados pela primeira vez 50 novos psicotrópicos. A Agência Europeia sobre Drogas já contabiliza mais de 1.000 substâncias deste género em circulação na Europa. Há produtos mais acessíveis e mais diversos, muitas vezes de elevada potência ou pureza, sem que o consumidor perceba, o que representa riscos acrescidos para a saúde pública e para a segurança.
1: A subir o consumo de cocaína e de ecstasy um pouco por toda a Europa e Portugal não é exceção. A União Europeia está a apoiar os esforços para restaurar a ordem constitucional, a governação democrática e a estabilidade na Guiné-Bissau, garante que se mantém em coordenação com parceiros regionais e internacionais. Questionado pela rádio RTP África, o porta-voz adianta que a União Europeia insta a que não existam ações violentas e pede a libertação de todas as pessoas detidas sem processo judicial. Pede também o respeito pelos direitos fundamentais. Diz ainda que a União está a monitorizar de perto os acontecimentos, incluindo a situação de Domingos Simões Pereira e os procedimentos legais em que ele lê-se alegadamente está envolvido. Sobre sanções, esclarece o porta-voz da UE que qualquer discussão é confidencial e não especifica se está a acontecer. A cólera matou 80 pessoas entre outubro do ano passado e junho deste ano em Moçambique, recua em todo o país, mas há ainda transmissão ativa em 16 distritos e as autoridades confessam-se preocupadas. Orfeu de Sá Lisboa.
4: A cólera continua a matar em Moçambique, diz o porta-voz do Ministério da Saúde, José Manuel.
5: Desde 1 de outubro de 2025, houve tanta declaração sucessiva de casos de cólera no país, tendo sido registados cumulativamente até ontem cerca de 9.088 casos, com cerca de 80 óbitos, que corresponde a uma taxa de letalidade de 0,2%, do que é esperado cerca de 1%. Obviamente que estes casos estão distribuídos pelas províncias de Nampula, Tete, Cabo Delgado, Sofala, Manica, Zambésia, Maputo Cidade, Gaza e Maputo a província.
4: E quanto à ébola, José Manuel, tranquiliza a sociedade.
5: Até este momento, Moçambique não tem registro de nenhum caso de ébola confirmado. Em termos de sinais e sintomas, é uma infecção viral que tem um quadro clínico geral caracterizado por febres, cefaleias e dores musculares. Nos primeiros 3 dias, entre os 5 ou 7 dias, há a tendência de ocorrer, portanto, sintomas hemorrágicos.
4: Diz ainda o porta-voz do Ministério da Saúde de Moçambique que o país está preparado para diagnosticar a doença.
1: A preocupação das autoridades sanitárias moçambicanas face aos casos de cólera. No Quénia, a polícia prendeu hoje vários manifestantes numa cidade do centro do país, na cidade de Nanyuki, e dispersou com gás lacrimogéneo várias centenas de pessoas que mais uma vez saíram às ruas para protestar contra um centro de quarentena destinados a americanos que apresentem riscos de contaminação com ébola. Este centro, estabelecido numa base aérea vizinha desta cidade, está a suscitar muita preocupação entre os habitantes. Não querem que chegue ao país um vírus que nunca conheceram e no momento em que a epidemia está declarada, nomeadamente na República Democrática do Congo. Os alunos do 6º ano, que na semana passada não puderam fazer a prova MODA, a prova de monitorização de aprendizagem devido à greve geral em Portugal, vão fazê-lo hoje. São cerca de metade das escolas que fazem a prova, reagendada pelo Ministério da Educação. As provas começaram no final de maio. Hoje o Papa parte de Madrid, segue para Barcelona. É mais uma das etapas da visita do líder da Igreja Católica Apostólica Romana. Em Barcelona, o Papa Leão XIV vai presidir a recitação da oração da Liturgia das Horas na Catedral. E na véspera da abertura do Mundial de Futebol, aumentam as preocupações face às entradas, às dificuldades impostas às entradas nos Estados Unidos, de pessoas ligadas ao evento, mas também de quem vai ver os jogos. O árbitro somali Abdul Kadir Arta, por exemplo, vai falhar o Mundial porque lhe foi negada a autorização de entrada no país. A FIFA já confirmou esta situação e declarou que a organização não interfere com os processos de imigração do país anfitrião. Os motivos de deportação do árbitro somali não são conhecidos até agora.
6: Paula Borges com a síntese da atualidade informativa. 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

Muito bom dia, 11 horas 10 minutos em Portugal e em Angola. Eu espero que esteja a ter uma excelente terça-feira com saúde, paz e boa disposição. Para quem nos ouve em Portugal, amanhã é feriado. Assinala-se o Dia de Portugal, de Camões e das Comunidades Portuguesas. Por isso, neste fim de manhã, vamos fazer uma viagem musical pelos países Palop. Acabamos de escolar de Luanda com Edi Tussa. Vamos até Guiné-Bissau com Karina Gomes e Micas Cabral. Fazemos escala em Cabo Verde para ouvir Lucibela. E depois viajamos até Moçambique com Marlene. Passaremos por São Tomé e Príncipe na companhia de Bill Lima. E por fim vamos aterrar em Lisboa, onde teremos a revista de imprensa desportiva para ficar a saber o que faz manchete nos jornais desportivos portugueses. Aperto o cinto, eu sou o comandante desta emissão, o meu nome é Sérgio Jardim e a nossa viagem começou agora com previsão de aterragem às 14 horas. Estamos juntos.

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4: Chegou a hora de mais uma edição da revista de imprensa desportiva, desta vez terça-feira, dia 9 de junho. Vamos olhar para os destaques das primeiras páginas dos jornais de desporto. Começamos esta edição pelo jornal Record, que tem como título Tudo por Schjelderup. Águias apostam forte para ficar com o norueguês. Tem proposta de renovação por 3 anos, com mais do dobro do salário, mas deixou passar o prazo para responder à oferta e há clubes interessados. Ainda no capítulo Benfica, Marcos Silva apresentado depois de Mourinho rumar a Madrid e Rui Costa vai explicar-se aos adeptos antes de oficializar o treinador em conferência de imprensa. Sobre o Sporting, escreve o jornal Record, Soares adia o futuro, conversas com os Leões podem esperar, temos de deixar de pensar noutras coisas, é o que escreve o avançado, que diz que está focado na seleção colombiana. E ainda Tiago Fernandes volta a treinar a equipa B do Sporting. Sobre o Futebol Clube do Porto, pode ler-se nesta primeira página do Record, André Silva já fez os testes médicos, está pronto a assinar e Conceição admite contactos com Luís Filipe Vieira, isto em entrevista à TVI CNN. E por último, sobre os azuis e brancos, Casillas exige 3,7 milhões de euros em tribunal. O Jornal Record destaca ainda a discussão em torno dos direitos televisivos, distribuição do dinheiro aprovada em Assembleia Geral da Liga de Clubes. Também sobre a Seleção Nacional pode ler-se António José Seguro visitou a equipa, o Presidente da República afirma tragam a taça que nos falta e ainda uma rubrica do Jornal Record para conhecer os convocados das 48 seleções que vão marcar presença no Mundial de Futebol. Passamos agora para a primeira página do jornal A Bola, que tem como título Benfica abre cordões à bolsa. Proposta para seduzir Schjelderup, eventual transferência só por 40 milhões de euros. Os encarnados propõem um contrato alto e duradouro. A Bola desvenda os números nesta edição e o técnico Marcos Silva quer manter o extremo, pensa noutro e precisa de pelo menos dois defesas centrais. É o que escreve o jornal A Bola acerca do Benfica. Relativamente ao Futebol Clube do Porto, pode ler-se nesta primeira página André Silva já fez exames e assina até a final da semana e Sérgio Conceição assume ter falado com Luís Filipe Vieira antes das eleições do Benfica. No capítulo Sporting, Chiquinho pode custar 6 a 10 milhões de euros, extremo do Alverca e do Wolverhampton, não sai do radar leonino. E ainda Diego Calá, guarda-redes dos Leões, que sonha com a seleção, é um orgulho ser português, diz o guarda-redes de origem brasileira, que é naturalizado português. Sobre a Seleção Nacional de Futebol, destaque para a frase de António José Seguro, Presidente da República, que visitou a equipa e que afirmou façam-nos sonhar e tragam a taça. Ainda sobre a Liga de Clubes e a discussão em torno dos direitos televisivos, chave de distribuição dos direitos de TV aprovada por larga maioria, escreve o jornal A Bola, 7 sociedades desportivas em 33 votaram contra a proposta. E por último, no Estoril, Ian Cathro deixa a equipa canadinha e ruma ao Saint-Étienne. Para concluir esta edição da Revista de Imprensa Desportiva, de terça-feira, dia 9 de junho, só falta mesmo darmos atenção à primeira página do jornal O Jogo. Mercado Mundial é o título desta edição. Principais clubes portugueses movimentam-se para acelerar ou fechar processos antes da prova de seleções. No Porto, André Silva fez testes médicos e assina até ao fim de semana. No Sporting, Assado espera valorização de Gonçalo Inácio e Diomandé no verão. Luís Soares não quer pensar mais no Fenerbahçe. No Benfica, Schjelderup sem resposta à arrojada proposta de renovação. Noutras notas de mercado do campeonato português, Marcos Lindeiro, um box-to-box sueco bem referenciado no Sporting de Braga, Braga, o médio ofensivo Gustavo Prado a chegar do Brasil para o Vitória Sport Clube de Guimarães, Ian Ketro sai do Estoril para o Saint-Étienne e nota ainda para a proposta de Reinaldo Teixeira, que foi validada por 80%, está aprovada a chave da centralização dos direitos televisivos. Por último, nesta primeira página do jornal O Jogo, a seleção nacional, seguro, foi dar uma força, Presidente da República com mensagem de confiança antes da viagem. Ainda Renato Veiga, que diz: ainda estou longe daquilo que ambiciono. E por último, a radiografia de Portugal, a melhor geração de sempre. É o que escreve o jornal O Jogo na edição desta terça-feira, dia 9 de junho. Fica então assim concluída a revista de imprensa desportiva.
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4: E agora vamos ouvir uma das vozes da música angolana, Pérola com Omboio, uma música cantada em Umbundo, uma das línguas nacionais de Angola e, no meu caso, também o meu dialeto. E tome nota, a Pérola vai estar connosco a partir das 15 horas de hoje no programa Música Sem Espinhas com Nuno Sardinha para uma conversa a não perder com essa artista que continua a marcar a música angolana geração após geração. Por agora ficamos com Pérola e Omboio aqui na RTP África.

estivemos com Pérola e daqui a instantes teremos a rubrica Africa Count. Vamos conhecer a história de Manar, uma jovem de 17 anos, estudante do ensino secundário, nascida no Egito, filha de pais sudaneses e vive em Portugal há cerca de 10 anos. Atualmente, Manar está a realizar um estágio curricular em rádio e partilha com a jornalista Paula Borges o seu percurso, as suas raízes e os desafios de crescer entre diferentes culturas. É já a seguir a rubrica África Cá, aqui na RTP África Rádio.

0: Olá, eu sou a Manar, tenho 17, estou agora a acabar o secundário. Eu venho ao estúdio todos os dias com transportes, apanho o metro e o comboio, e tem sido uma experiência incrível. Estou-me a sentir realmente uma pessoa mais produtiva e tenho feito coisas novas e isso está a ser incrível. Estou
1: Mas
0: a adorar.
1: foi a escola que te desafiou a conheceres locais de trabalho?
0: Sim, eu estou no curso profissional. Com algumas matérias normais, como português, filosofia e matemática, e todos os períodos nós temos essa oportunidade de poder escolher uma área que nós temos interesse para estudar no futuro. E desta vez eu escolhi jornalismo, porque eu acho que é uma área que é gira, eu gosto imenso, gosto de ver e acho que é giro explorar mais.
1: Não é por acaso que és convidada desta rubrica que se chama África Cá, porque tu e a tua família têm uma história com a África, na verdade com vários países. De onde são os teus pais e como é que tu e a tua família chegam a Portugal?
0: Os meus pais são do Sudão, os dois nasceram lá. Depois, com os anos, conheceram-se, e casaram-se, não é? Sou a primeira filha, mais velha, de quatro. E eu acho que a parte mais gira dessa história é o facto de nós termos vivido já em vários lugares do mundo. Quer dizer, os meus pais nasceram no Sudão e depois eu nasci no Egito, então estamos a ver aqui, é tudo. É muito diferente, digamos assim. E nasci, viemos para cá quando eu tinha 7 anos, eu ainda uma criança. Não me lembro de assim muita coisa, mas do que eu me lembro, tinha uma vida muito feliz. No início até fiquei triste, vim para cá para Portugal, fiquei tipo, ora bolas, para quê? Mas agora eu penso e gosto, acho que tem sido bonito. Quer dizer, no início foi um bocado de choque, a parte da língua, aprender a língua e tudo mais, e é complicado.
1: Mas no Egito viviam no Cairo?
0: Sim. Vivíamos, tínhamos uma casa, vivíamos lá, o meu pai trabalhava, era uma vida boa, só que depois ele veio para cá por questões de trabalho e hoje em dia trabalha numa empresa farmacêutica e pronto, também já estive a estagiar lá, gostei imenso.
1: Portanto, a família mudou-se para Portugal e tiveste que adaptar-te,
0: Sim.
1: e estudas, num colégio de referência,
0: Sim.
1: um colégio de freiras, não é? Imagino que seja rigoroso. E como é que foi essa tua adaptação? Com 7 anos, imagino que tenha sido difícil, como disseste já, não é?
0: Sim.
1: Adaptar-te a outro clima, e Sintra é bastante úmido, habituar-te também a uma outra cultura e a uma outra língua muito diferente do que falaste. Palavras, não é?
0: Sim, a parte de aprender a língua foi muito complicado. Mas eu, como eu era uma criança, as crianças absorvem mais rápido, então foi um processo rápido. Mas no início foi difícil, tive aulas, muitos apoios para aprender, mas foi rápido. Aprendi em um ano e tal, já sabia fluentemente falar. E toda a gente dizia assim, tu falas tão bem que parece que estiveste aqui sempre. E eu ficava tipo, ah, isso é bom, significa que com o trabalho consegui lá chegar. E muita gente diz que praticamente tenho sotaque, eu falo mesmo bem. Então isso é bom. Obviamente que para os meus pais foi mais difícil. Porque os mais velhos demoram mais tempo, mas eles agora também. O meu pai já fala muito bem, a minha mãe ainda está no processo, mas vai chegar lá.
1: Os seus pais devem falar muitas línguas, não
0: Sim,
1: é?
0: sim, sim. E nós lá em casa uma mistura, é o árabe, o português e o espanhol que eu agora estou a aprender e estou a gostar também. É uma língua mais cativante, digamos assim.
1: Vão ser instrumentos muito importantes para a tua vida e para a vida dos teus irmãos. Ouvi dizer que há uma história de amor muito bonita, sem querer ser muito indiscreta. Podes contar essa história de amor?
0: Dos meus pais,
1: Sim.
0: no caso. Então, o meu pai tinha conhecido a minha mãe, só que na altura havia guerra e não sei quê
1: No Sudão,
0: no
1: no
0: Sudão.
1: Sudão.
0: Pronto, foi tudo no Sudão. Na altura nem era nascida, pronto, nem estava planejado. E depois ele teve de ir para o Egito. Pronto, teve de ir lá trabalhar e tudo mais. E na altura, antes dele ir, ele tinha conhecido a minha mãe. E na altura ele queria já estava a pensar nessa ideia de casamento, ele queria casar. Então, as famílias se conheciam e de certa forma o meu pai já conhecia a minha mãe, então foi basicamente ela foi a escolhida, digamos assim. E pronto, hoje em dia são felizes com quatro filhas, que eu acho que é um desafio enorme. E tem sido giro, estou a gostar imenso.
1: As tuas irmãs também já estão avançadas nos estudos. Tu
0: Sim,
1: és a mais velha,
0: sou
1: não
0: mais
1: é?
0: velha,
1: Portanto,
0: é
1: sim.
0: responsabilidade. E depois tenho mais uma que tem 14 anos, que agora está no no oitavo ano, e depois tenho mais duas gêmeas. Pronto, logo gêmeas.
1: Sim, senhor. Os teus pais são os valentes.
0: Muito. Foi difícil no início ter gêmeas, é complicado, mas agora estão mais crescidas. Ainda há sido um trabalho, mas é mais fácil de lidar agora.
1: Comparando o Egito com Portugal, quais são as vantagens e desvantagens de cada um dos países?
0: Eu acho que, se calhar, Portugal tem melhor qualidade de vida, eu diria. A parte também de ter vindo para Portugal deu-me a oportunidade de poder estudar várias línguas diferentes, que vai ser muito útil para o futuro. Mas, pronto, e depois temos também algumas diferenças, desde a parte da comida, pronto, não tem nada a ver. Como na parte da adaptação, também foi complicado, mas que agora está melhor. Está muito melhor.
1: Estamos aqui na rádio e já te disse que muitas vezes, quase todos os dias, nós falamos do Sudão, infelizmente, porque há uma guerra muito, muito grave, uma situação humanitária muito difícil, uhum. Apesar de muitas vezes não estar nas notícias que aqui ouves, mas na rádio RTP África, muitas vezes isso acontece. Os teus pais seguem ainda essas notícias? Têm família no Sudão?
0: Sim, sim, eu tenho. Muitos membros da minha família ainda vivem no Sudão. E é uma realidade muito triste, obviamente que não estamos a falar de algo bonito, que é a guerra, que é algo um bocado triste, mas eu quero muito que isto acabe para que possa visitar o Sudão pelo menos uma vez na minha vida, quero ter essa oportunidade, mas eles acompanham e obviamente que não é uma situação favorável, é péssimo. E tenho lá muita família também.
1: Uhum, muita dor e muita morte, não é? Muito sofrimento. E o que é que gostavas de fazer na tua vida? Já tens pensado sobre isso, já percebemos.
0: Sim, é complicado pensar no futuro e também é um bocado complicado quando olhas para os teus colegas e eles já têm um futuro decidido de género. Quer ser médica, é isto, isto, aquilo, e depois ficas a pensar. Ok, e eu? Pronto, é difícil. Mas agora com esses estágios que tenho feito, tenho visto várias áreas. Desde o direito e agora também já tive a cuidar de crianças num colégio também. E são áreas muito diferentes. Pronto, mas para o futuro, se calhar, comunicação está lá. Tem um meu coração, digamos assim. Eu gosto muito de falar. Adoro falar.
1: Oh, Manari, e aviso-te já que a rádio é um bichinho que se instala e que nos apaixona. Manar, estudante do secundário aqui na Rádio RTP África, embalada pelo desafio lançado pela sua escola, o Colégio Ramalhão, para que conheça melhor as profissões e para que possa decidir o futuro. Obrigada, Manar.
0: Nada.

0: E agora a Pérola mais uma vez com última chamada, e ela estará cá às 15 horas no Música Sem Espinhas.
1: Yeah. Essa é a minha última chamada.

0: frente.
1: E agora a palavra do dia, farol, já a seguir na Rádio RTP África.
0: A palavra do dia é farol. A palavra farol tem origem num nome, no caso um nome grego, o nome Faros, nome este que era o da ilha onde foi construído o famoso farol de Alexandria no Egito. O termo evoluiu para o latim Faros e influenciou depois todas as línguas românicas e designa uma torre com luz para guiar navegantes. Faros era uma pequena ilha no delta do Nilo, na qual foi erguida uma das sete maravilhas do mundo antigo, que funcionava como uma torre de sinalização para a navegação. O nome da ilha passou a ser utilizado como sinónimo de farol, no latim, e manteve o sentido de luz para orientar os viajantes e passou de o nome de uma ilha para o nome de uma torre provida de foco luminoso em local apropriado da costa marítima.

Vamos fechar esta hora 11 com os Kassav. CEO é o título da música. Ao meio-dia voltamos com o noticiário e continuaremos com esta viagem. Estamos agora nas Ilhas Antilhanas. Estamos juntos aqui na Rádio RTP África, mais quente do planeta. Não desligue, mantenha-se em sintonia, porque a programação de hoje é muito quente.

Muito boa tarde, são agora meio-dia em Portugal e em Angola, 10 da manhã em Cabo Verde, 11 horas na Guiné-Bissau e em São Tomé e Príncipe, 13 horas em Moçambique.

0: Vamos aos principais destaques do noticiário ao meio-dia.
1: Quênia, a polícia detém várias pessoas que se manifestaram contra centro de quarentena do Ébola. Cerca de 30 toneladas de cocaína apreendidas no Oceano Atlântico é a maior apreensão de droga alguma vez feita em alto mar. Exéquias do bispo de Climane decorrem a partir de sexta-feira.
0: Olhando para as temperaturas neste momento, a cidade de Lisboa está com 22 graus, a Ilha de São Tomé marca 24 e a cidade de Maputo registra 28 graus Celsius. Já a seguir na RTP África o noticiário, com a edição da jornalista Susana Lemos.
1: Mais de 1000 migrantes foram socorridos em 10 dias ao largo das costas da Mauritânia, o que significa uma retoma dos fluxos migratórios na muito perigosa Rota Atlântica, que tem como destino as Ilhas Canárias. No passado dia 31 de maio, em apenas uma piroga, foram resgatadas 194 pessoas. No Quênia, a polícia usou o gás lacrimogéneo para dispersar centenas de pessoas que protestavam contra o estabelecimento de um centro de quarentena do Ébola. A polícia usou também gás lacrimogéneo para dispersar os manifestantes. Foi na cidade de Nanyuki. O centro de quarentena destinado a norte-americanos com suspeitas ou casos confirmados da doença situa-se na base aérea de Laikipia, vizinha de Nanyuki. A população do Quênia, onde nunca se registrou um caso da atual variante do Ébola, teme o risco de contaminação e aponta o dedo aos Estados Unidos. O país proíbe a entrada dos cidadãos com a doença, preferindo tratá-los no estrangeiro. Na República Democrática do Congo há já mais de 500 casos confirmados de Ébola, a maioria na província de Ituri. No vizinho Uganda também já foram registados casos por causa da circulação transfronteiriça. Cerca de 30 toneladas de cocaína foram apreendidas no Oceano Atlântico. É a maior apreensão de sempre feita em alto mar. Esta apreensão expôs o papel de vários países da África Ocidental numa rota atlântica que se tornou essencial para o narcotráfico global, nomeadamente da Guiné-Bissau, como ponto de saída para a Europa. João Costa Dias.
2: Um relatório da Iniciativa Global contra o Crime Organizado Transnacional revela que a Serra Lioa e a Guiné-Bissau são hoje dois dos principais pontos de armazenamento e transbordo de cocaína destinada à Europa. A investigação ganhou destaque após a apreensão histórica de 30,2 toneladas no navio Arconian, em maio, ao largo do Saara Ocidental, a maior de sempre em alto mar. Segundo o documento, navios de carga são carregados na zona de Freetown, na Serra Lioa, onde a droga é acumulada em armazéns costeiros. Depois, seguem para norte e realizam longas esperas no mar, perto das Canárias, de Marrocos e da costa espanhola. Nessas zonas, a cocaína é transferida para lanchas rápidas que a levam discretamente até ao continente europeu, evitando os grandes portos e os controlos mais apertados. O relatório sublinha que grandes volumes de cocaína são armazenados junto à costa da África Ocidental, concentrados em áreas onde a probabilidade de intervenção é baixa, incluindo Serra Lioa e Guiné-Bissau. E recorda que a Guiné-Bissau tem sido, há muitos anos, um refúgio seguro para redes colombianas e balcânicas que ali guardam carregamentos de várias toneladas. A queda dos preços grossistas na Europa, cerca de 15 mil euros por quilo, é apontada como sinal de excesso de oferta, alimentado precisamente por estas rotas atlânticas discretas que continuam a escapar à vigilância das autoridades europeias.
1: Relatório internacional analisa o uso da Serra Lioa e da Guiné-Bissau como pontos de armazenamento e saída de cocaína para a Europa. A África pode vir a sofrer uma profunda crise humanitária se se mantiver o bloqueio do Estreito de Hormuz imposto pelo Irão, o que está a impedir a distribuição mundial de fertilizantes. O alerta do ministro português dos Negócios Estrangeiros, Paulo Rangel, que elege a crise da segurança alimentar mundial como uma das bandeiras de Portugal, que Portugal pretende levar para cima da mesa no Conselho de Segurança das Nações Unidas, quando ocupar o lugar de membro não permanente a partir de janeiro.
3: Neste momento, nós podemos correr o risco de uma crise humanitária em África muito grande por causa dos fertilizantes, da alimentação de milhões e milhões, dezenas de milhões de seres humanos e, portanto, de pessoas que estão realmente numa situação muito aflitiva e, por isso, a liberdade de navegação e a segurança alimentar são temas que nós, com certeza, que vamos ter no Conselho de Segurança como uma causa portuguesa.
1: Paulo Rangel, ministro português dos Negócios Estrangeiros, entrevistado no programa da RTP Antena 1 Política com assinatura, a dizer que a África pode vir a sofrer uma profunda crise humanitária caso se mantenha o bloqueio do Estreito de Hormuz imposto pelo Irão. No Líbano, os habitantes da cidade de Tiro, no sul do país, estão a abandonar as casas, rumam a norte, depois do exército ter ordenado a evacuação total da cidade, incluindo o bairro Cristão. O bairro na zona velha da cidade está agora quase vazio, é o que diz a agência France Press. De acordo com os jornalistas, há filas de carros em fuga, com medo de um ataque israelita. É que, apesar dos pedidos do presidente norte-americano para um cessar-fogo, um ataque pode acontecer a qualquer momento. A dois dias do arranque do Mundial de Futebol, os Correios de Cabo Verde acabam de lançar um selo comemorativo da primeira participação do país numa fase final do Campeonato do Mundo. A emissão filatélica, da autoria do artista plástico Tutu Sousa, integra uma coleção de dois selos, um bloco comemorativo e um envelope de primeiro dia de circulação. Esta iniciativa pretende perpetuar um dos momentos mais marcantes da história do desporto cabo-verdiano. É o que explica o presidente dos Correios de Cabo Verde.
4: Para levarmos ali a fronteira, não só para os filatelistas, mas para os cabo-verdianos residentes lá fora, que isto fique na nossa memória, nos nossos museus e, acima de tudo, confiantes de que vamos vencer a Espanha, vamos vencer o Uruguai, vamos vencer a Arábia Saudita e, mais importante, através dos selos, vamos para a final.
1: Isidoro Gomes explica o significado dos valores faciais atribuídos aos selos.
5: Para a Federação, isso é eternizar, digamos, um marco, que é a nossa primeira participação no Mundial de Futebol. E é muito importante, porque o selo vai viajar pelo mundo como nós, os cabo-verdianos, viajamos também pelo mundo. O que eu posso dizer é que este é um momento especial para Cabo Verde. Portanto, lançar um selo, essa emissão filatélica, portanto, no momento em que vamos participar pela primeira vez na Copa do Mundo, tem um significado maior.
1: Mário Semedo, da Federação de Futebol de Cabo Verde, selos especiais para celebrar a primeira participação da seleção num Mundial de Futebol. O governo moçambicano deve informar a Assembleia da República sobre o que se está a passar em Cabo Delgado, é o que defende o presidente do MDM, e isso passa, diz Lutero Simango, pelo financiamento das tropas ruandesas que combatem o terrorismo na província.
6: Desafiamos, como disse aqui, o governo de Moçambique deve informar periodicamente o que se passa em Cabo Delgado. Em relação ao financiamento, o governo de Moçambique deve ter autorização da Assembleia da República.
1: Quanto às tropas moçambicanas,
6: nós temos que investir na criação de um verdadeiro exército nacional. Não só nos recursos humanos, não só no capital humano e também na aquisição dos equipamentos. Nós precisamos de ter não só forças terrestres, forças navais, a força aérea. Precisamos de ter comandos especializados. Precisamos de ter tudo aquilo que é necessário para um exército nacional. E para isso é preciso dividir o exército em duas partes específicas, um exército profissional e depois um exército que, de uma forma periódica, é recrutado através do serviço militar obrigatório.
1: Lutero Simango, presidente do MDM. No mês passado, o ministro dos Negócios Estrangeiros do Ruanda anunciou que as tropas do seu país iam continuar em Cabo Delgado com o financiamento do governo moçambicano, informação confirmada pelo Conselho de Ministros de Moçambique. Ainda em Moçambique, as cerimónias fúnebres do bispo de Climane, assassinado no sábado, o bispo tinha 54 anos, as cerimónias começam na próxima sexta-feira. O detalhe das exéquias fúnebres foram conhecidos esta manhã, Paulo Borges.
7: O funeral eclesiástico oficial está marcado para o próximo dia 12 de junho, sexta-feira, às 9 da manhã, na paróquia de Nossa Senhora do Livramento, a Sé Catedral de Climane. Vai ser presidida pelo núncio apostólico em Moçambique, Dom Luís Miguel Cardabá. O corpo segue depois de avião para Nampula, onde vai decorrer um funeral familiar e onde será sepultado. Haverá um velório aberto aos fiéis na escola consulata, no bairro de Nampaco e a missa de corpo presente vai acontecer no sábado às 10 da manhã na Sé Catedral de Nampula, onde Dom Osório foi batizado, crismado e ordenado sacerdote. O comunicado da Conferência Episcopal de Moçambique termina com uma manifestação de dor, um apelo à oração e a um espírito de fé, de esperança e de comunhão.
1: As exéquias fúnebres do Bispo de Climane, Dom Osório Sitor Afonso, decorrem sexta e sábado. O Ministro da Justiça, Assuntos Constitucionais e Religiosos, o Ministro moçambicano, está na Zambésia, vai acompanhar todo o processo.
8: E nós, como Governo, estaremos presentes em todas as fases para que possamos acompanhar aquele homem do bem até a última morada. Sabemos que o Dom Osório era um homem de paz, de reconciliação nacional e ajudou muito aos crentes de Climane e de Moçambique no seu geral para cultivarmos o espírito de paz, de alegria e de amor ao próximo.
1: Declarações de Mateus Sais, ministro moçambicano da Justiça, Assuntos Constitucionais e Religiosos, declarações feitas depois de ter assinado o livro de condolências da Igreja Católica.
0: Está assim concluído o noticiário numa edição da jornalista Susana Lemos. Poderá ouvir estas e outras em africa.rtp.pt.

Uma vez mais, boa tarde, 12 horas 12 minutos, Rádio RTP África, estamos juntos, agora abrimos com Sasha Cable e seguiremos com Odile e Wizkid, depois vamos passar pelo Brasil com Ferrugem e Kelani.

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3: E agora Chris Brown e Tyler, antes do simultâneo com Antena 1, informação desportiva. Vamos ouvir esta música nova.

0: E quais são os títulos desta edição, João Gomes Dias?
1: Vem aí o último ensaio de Portugal antes do Mundial. Nesta edição, Acácio Santos traça o perfil da Nigéria. Seleção feminina joga esta tarde frente à Finlândia. Apresentação de Mourinho marcada para amanhã. Benfica já apresentou proposta para manter Andreas Sheldrup. André Silva vai assinar pelo Porto até ao final da semana. Tiago Fernandes regressa ao Sporting para a equipa B. Esta noite há clássico de basquete no Pavilhão da Luz. E Tiago Pereira eliminado à primeira no Challenger de Bratislava.
0: Jornal do Desporto, edição João Gomes Dias.
1: É já amanhã, em pleno dia de Portugal, que a Seleção Nacional defronta a Nigéria naquele que será o último ensaio antes da viagem para o Campeonato do Mundo. As Super Águias até falharam a qualificação para o Mundial na sempre competitiva zona africana de apuramento, mas podem servir de exemplo para aquilo que Portugal vai encontrar frente à República Democrática do Congo, mas não só. A ideia foi partilhada aqui na rádio por Acácio Santos, o antigo adjunto de José Peseiro, precisamente na Seleção Nigeriana.
2: Eu vejo aqui algumas características da Colômbia, por aquilo que é esta verticalidade do jogo, aquilo que é o Simon, aquilo que é o Chukwueze, que a seleção da Colômbia tem em termos de individualidades, tanto como extremos como avançados. E depois também naturalmente com o Congo, porque a Nigéria não está porque o Congo está. O Congo é uma seleção menos rica tecnicamente que a seleção da Nigéria, mas muito forte fisicamente, muito agressiva, ainda mais que a seleção da Nigéria.
1: O aspecto físico é particularmente importante porque será aí que a seleção africana pode ferir as aspirações portuguesas.
2: Então, é uma seleção fisicamente robusta, com qualidade técnica, forte número 1. Então, se chegar o Chukwueze na direita, que pode ser uma hipótese, é um jogador driblador, gosta muito de ir 1 para 1, mas experimentar no Fulham. Forte no jogo aéreo, forte nas bolas paradas. Portanto, é uma seleção que é um bom teste para a seleção portuguesa, porque é física, é intensa, e tem jogadores com qualidade técnica para fazer a diferença.
1: E de que forma a Nigéria se deve apresentar em campo diante de Portugal?
2: Vai jogar num bloco mais baixo, acredito eu, até porque Portugal é dominador e tem que o ser, e como tem que o ser, vai acabar por influenciar essa disposição em campo da seleção da Nigéria, que é o que nós vamos fazer no Mundial. Portanto, há aqui características para ser um bom teste.
1: Acácio Santos, escutado pelo jornalista Walter Madureira, na véspera de Portugal defrontar a Nigéria. Recordo, o jogo está marcado para amanhã às 8h45 da noite. Será no estádio Dr. Magalhães Pessoa, em Leiria. Jogo também de caráter solidário para ajudar as vítimas do comboio de tempestades que assolou a região no início do ano. Isso mesmo destacou aqui na rádio o presidente da Associação de Futebol de Leiria, Carlos Mota Carvalho.
3: Este jogo tem uma grande importância pelo simbolismo que representa no apoio àquilo que as nossas populações, os nossos e sobretudo os nossos clubes sofreram com a tempestade Cristina em finais de janeiro passado. Depois é o último jogo antes de Portugal ir disputar o Campeonato do Mundo de Futebol e sem dúvida que é uma forma de todos nos agregarmos em torno da seleção e o cariz solidário. Neste momento, não sabemos, a única informação ainda que temos é que parte da receita é para distribuir pelas zonas afetadas pela calamidade, no entanto, em termos de valores, não sabemos também de momento. A importância principal é exatamente o apoio, a solidariedade.
1: Escutado pelo jornalista Ricardo Pinheiro, líder associativo, clama ainda assim por mais apoios para a região.
3: Até ao momento, por parte governamental e das instituições que mais deveriam de apoiar, ainda não sentiram esse apoio e por isso mesmo o que me apraz registar é a resiliência de todos os dirigentes associativos benévolos que além dos problemas que tiveram nas suas casas, nas suas empresas e na sua vida, tiveram a força, a resistência, a união e o espírito de sacrifício para se juntar e reergueram os clubes aqui no Distrito de Leiria. Tivemos parados os campeonatos durante mais de um mês, ainda se vêem nos recintos esportivos e nos pavilhões os efeitos da tempestade. A nível dos pavilhões é devastador. com três deles sem poderem ser utilizados e que ruíram quase na totalidade.
1: O lado solidário do Portugal-Nigéria, marcado para amanhã às 8h45 da noite, é para seguir aqui na rádio com o relato de Paulo Sérgio e José Pedro Pinto. Estes últimos dias têm sido marcados por muitos encontros de preparação para a fase final do Campeonato do Mundo. Da última madrugada vem a vitória da Espanha diante do Peru por 3-1. Por igual resultado, a França bateu a Irlanda do Norte com 3 golos de Olise, jogador do Bayern de Munique, que tem brilhado nas últimas semanas. Já o Uzbequistão, adversário de Portugal na fase de grupos, foi derrotado pelos Países Baixos. Resultado final foi de 2-1 para a seleção neerlandesa. Tudo isto quando estamos a apenas 2 dias do arranque do Mundial e nesta contagem decrescente para o início da grande competição, o jornalista Fernando Eurico dá-nos agora a conhecer um pouco mais dos sons que vão marcar a primeira fase de Portugal nos Estados Unidos.
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4: No campeonato dos hinos ou das canções de apoio, Portugal inova claramente, rompendo com os tons festivaleiros, coisa que os colombianos adoram. Mas para este Mundial, apostam no rugido do estádio para encantar o júri.
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4: O estreante do Grupo K vai mais às raízes. O Uzbequistão, país emergente da Ásia Central, entrou, por isso, na onda da modernidade.

A República Democrática do Congo, que já jogou nos anos 70 quando era Zaire, vai à selva e ao sentimento tribal buscar os leopardos para arranharem a qualificação.

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1: Fernando Rico com as várias músicas de apoio que vão acompanhar as seleções num evento sempre especial, mas que também tem trazido alguns momentos pouco habituais. Um desses exemplos é o facto do melhor árbitro africano ter sido impedido de entrar nos Estados Unidos. Omar Abdul Qadir Artan, da Somália, tinha um visto válido, mas entretanto foi-lhe negada essa entrada no país. Recordo, o Mundial arranca já na quinta-feira com o México-África do Sul, marcado para as 8 da noite, hora de Portugal continental, um duelo que será realizado no mítico estádio Azteca, na capital mexicana. Ora, ainda nas seleções, termina hoje a primeira fase de qualificação para o Campeonato do Mundo, mas de futebol feminino. Após 5 vitórias em 5 jogos, Portugal joga com a Finlândia, segunda colocada, e apenas 3 pontos atrás das navegadoras. Por isso, o selecionador Francisco Neto sabe que pela frente vai ter um adversário com muita qualidade.
2: Chegamos cá em boas condições, sem dúvida, mas nada está garantido, e num jogo de futebol a 90 minutos contra uma equipa muito, muito boa, muito bem organizada, uma equipa de Campeonato da Europa também, temos que vir fazer aquilo que nunca foi feito, que é vir aqui vencer, ser competitivos, e sabemos que se assim não formos, podemos ter aqui algumas ilusões, que é algo que nós não queremos.
1: Finlândia-Portugal às 6 da tarde, para seguir aqui na rádio com o relato de Bruno Malveira Marques. À mesma hora e também para o grupo de Portugal, há um jogo entre a Letónia e a Eslováquia, sendo que no país do Báltico, ou seja, na Letónia, há um português a trabalhar na formação do futebol feminino. Gonçalo Alves dá-nos a conhecer um pouco desse trabalho.
3: É um projeto para dar capacidade às jogadoras lutãs de compreenderem como é que é o futebol atualmente. Existem dois clubes com um poderio financeiro diferente pronto. Na minha experiência pessoal, estou muito realizado no clube. Tenho este ano e mais um de contrato e estou muito feliz aqui.
1: Gonçalo Alves é treinador do Meta e confessou ao jornalista Walter Madureira que está muito feliz com o trajeto que tem feito na Letónia.
3: Esta já é a minha terceira temporada aqui neste clube. Estou muito satisfeito com o projeto que temos. O projeto que temos é um projeto de formar jogadoras para a seleção nacional. Neste momento conseguimos, para estes 2 jogos, conseguimos colocar 4 jogadoras na seleção nacional, outras 4 na última convocatória da Sub-19, outras 4 na Sub-17 e agora na Sub-15. Conseguimos 3 jogadoras.
1: Gonçalo Alves, um português a trabalhar com o futebol feminino na Letónia. O José Mourinho chega esta tarde a Madrid, mas o novo treinador do Real só será apresentado no dia de amanhã. Na capital espanhola cresce a expectativa em torno do regresso do Special One e os adeptos merengues prometem cobrar o treinador, mas não só. Basta escutar aquilo que dizem do presidente Florentino Pérez. A reportagem é da enviada especial a Madrid, Diana Carvalho.
4: Depois das primeiras eleições em 20 anos, Maria Luísa acredita que, a partir de agora, Florentino Pérez vai começar a dar mais atenção aos sócios.
5: Pois, eu creo que vai ter mais em conta os sócios, que sempre han estado aí um pouco, apartados, e me dá a sensação de que é o que quer é isso, que realmente seja um clube de los sócios, que quando le ha salido um rival que é forte, em certo sentido, não, penso que sim, que isso ha provocado que ele le dé outra forma de pensar a la hora de enfocar lo que sería el club, ¿no?
4: Para esta adepta, podia haver alguma renovação no clube, mas ela acredita que a atitude de Florentino consegue substituir essa ausência.
5: É uma pessoa que ha hecho bastante por el club e creo que pode seguir haciéndolo. É cierto que podría haber una renovación de gente más nueva y tal, pero pienso que las ganas que él tiene y la pasión que le echa, pues sustituye um pouco essa juventude que a lo mejor seria necessária, não?
4: Já Dionísio Caballero espera que o presidente traga ordem.
6: Hombre, seguiremos sendo o melhor clube do mundo, nos fará triunfar como sempre e trairá encima Mou. O Madrid, eu creo que vai ganhar a 16ª quanto antes. Eu espero que traga ordem ao clube, ao vestuário, que deixem de ser nos moñas e ganem.
4: E Juan Alberto acredita que, a partir de agora, a grande mudança está relacionada com o treinador e pede tranquilidade.
7: Eu espero que a Mourinho, o senhor lhe regale paz, tranquilidade para que la lleve a los jugadores y la lleve al resto.
4: As expectativas dos adeptos depois da vitória de Florentino Pérez.
1: Diana Craveiro, junto da Afición do Real Madrid. Ora, só depois de Mourinho ser apresentado, recordo a apresentação marcada para amanhã, é que o Benfica vai avançar com o anúncio de Marco Silva, o técnico que já fez saber que conta com Andrés Schialdro, o norueguês, que tem nas mãos uma proposta de renovação de contrato com substantiva melhoria salarial, mas para já não há resposta nem do jogador, nem sequer dos empresários, pelo que não é de excluir que o Nórdico acabe mesmo por sair nesta janela de transferências no negócio que pode rondar os 40 milhões de euros. No Porto, André Silva já fez exames médicos e está mais perto de assinar pelos Dragões. O avançado, que recentemente terminou o contrato com os espanhóis do Elche, será o segundo reforço para Francesco Farioli, depois de a equipa portista ter assegurado já a contratação do guarda-redes João Afonso, que chegou proveniente do Santa Clara. Sérgio Conceição diz que não pode garantir que um dia não vá treinar o Benfica. O antigo treinador do Futebol Clube do Porto foi confrontado na TVI com essa possibilidade na sequência do convite que terá sido endereçado por Luís Filipe Vieira na campanha para as últimas eleições para a presidência do Benfica.
8: Não vou desmentir que havia o interesse do ex-presidente do Benfica em que, se fosse eleito, falar comigo numa possibilidade de eu ir treinar o Benfica, mas nunca se avançou para além de uma simples conversa informal.
1: E daí não saiu e Conceição acabou por rumar ao Al Ittihad da Arábia Saudita, clube que entretanto também já deixou. João Pereira assume que dorme mais descansado pelo facto do Sporting ter sido campeão nacional em 2025. O antigo técnico dos Leões está eternamente grato a Rui Borges.
9: O Rui Borges, eu considero, não sei se isto se pode dizer assim, foi o meu anjo da consciência e não tenho problema. E eu não falo com o Rui Borges diariamente, não tenho contacto com o Rui Borges, mas não tenho problema nenhum em dizer aqui, porque eu ficar associado a uma não conquista de campeonato do Sporting Clube Portugal por minha causa, ia-me perseguir a vida toda. E felizmente ele conseguiu ser campeão, ganhar a taça, eu fiquei super feliz e durmo muito mais descansado.
1: João Pereira, em declarações à Sport TV, aliviado pelo facto do Sporting não ter deixado escapar o título nessa temporada 24-25. É já no próximo sábado que o Vitória Sport Clube vai a votos. Há 4 candidatos na corrida à liderança do emblema minhoto e de hoje até sexta-feira vamos escutar todos esses pretendentes à liderança do clube de Guimarães. Hoje damos espaço a Belmiro Pinto, da lista A. O ex-presidente da mesa da Assembleia Geral Vitoriana quer desde logo melhorar o rigor nas contas da SAD do Vitória.
10: Passa muito por uma estratégia económica ou financeira e de gestão que terá maior ajuste àquilo que é a relação a parte esportiva, a parte financeira, reduzir muito aquilo que são as gorduras, aquilo que são gastos excessivos naquela estrutura que é paralela ao futebol propriamente dito. Estou-me a referir a excesso de departamentos, provavelmente a excesso de pessoas nesses próprios departamentos, tentar investir mais no futebol. O Vitória é uma associação desportiva e, portanto, o objetivo principal é dar alegria à massa associativa.
1: Belmiro Pinto promete a entrada de um investidor norte-americano para a aquisição de 17% da SAD, que será importante para reforçar o investimento que será feito no futebol.
10: O que estaria em causa seria a transmissão dessa percentagem de participação social e, portanto, um encaixe financeiro dessa mesma alienação. E depois um investimento por parte deste investidor na equipa de futebol já para 26-27.
1: A candidatura de Belmiro Pinto prevê ainda a construção de uma nova academia de alto rendimento para melhorar as infraestruturas do clube, também a exploração comercial do estádio Dom Afonso Henriques e ainda a alteração dos estatutos. Benfica e Porto defrontam-se hoje no jogo 2 da final dos playoffs do Campeonato Nacional de Basquetebol. O clássico está marcado para as 7 da tarde no Pavilhão da Luz, local onde os encarnados já venceram o jogo 1 por 89-73. No ténis, Tiago Pereira acabou por perder há instantes na primeira ronda do Challenger de Bratislava, na Eslováquia. Derrota diante do atleta da casa André Martin por 3 sets. Tiago Pereira até venceu o primeiro parcial, mas acabou por sucumbir no segundo e terceiro sets. Fechamos com ciclismo. Vai hoje para a estrada a terceira etapa do Tour de Auvergne, no antigo critério do Dauphiné. Dia de contrarrelógio por equipas, com destaque para a UAE dos portugueses Ivo Oliveira e João Almeida. João Almeida, o mais cotado dos dois ciclistas nacionais, tem sido destaque pela negativa depois de já ter perdido mais de 34 minutos para a frente da prova em apenas 2 etapas.
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3: E agora vamos com Shakira e Burna Boy, a música oficial do Mundial 2026.

E agora seguimos ao som da rumba, meio-dia e 50 minutos. A rumba é um género musical que existe no Congo, na República Democrática do Congo e Congo Brazzaville. Estamos com Linder Matiko, apelidada como a Rainha da Rumba. Depois vamos ter com Queno Ayonda e vamos fechar esta hora com música do Haiti, muito tocada também em África. Estamos juntos.

12 horas e 57 minutos, estamos a fechar a hora ao som de Haiti Cherry, dos Haitian Tubradu. E fica a curiosidade, você sabia que a música haitiana é muito apreciada em países africanos? A partir dos anos 60 e 70, os ritmos vindos do Haiti foram influenciando músicos do continente, sobretudo na África francófona, e assim se criou uma ponte musical entre as Caraíbas e África, que ainda hoje se faz sentir passados muitos anos. Às 13 horas voltamos à informação aqui na Rádio RTP África. Estamos juntos.

0: Muito boa tarde, são agora 13 horas em Portugal e em Angola, 11 da manhã em Cabo Verde, meio-dia na Guiné-Bissau e em São Tomé e Príncipe, 14 horas em Moçambique. Vamos aos principais destaques deste noticiário.
1: Cerca de 30 toneladas de cocaína apreendidas no Oceano Atlântico é a maior apreensão de droga alguma vez feita em alto mar. Em Portugal, o número de pedidos de asilo caiu 37% no ano passado. Cibersegurança em debate hoje na cidade da Praia e também em Lisboa.
0: Olhando para as temperaturas neste momento, a cidade de Faro está com 28 graus, Bissau aponta para 31 e a cidade de Nampula registra 27 graus Celsius. Já a seguir na RTP África, um noticiário com edição da jornalista Susana Lemos.
1: Cerca de 30...

0: 30 toneladas de cocaína foram apreendidas a bordo do navio Arconian, no Oceano Atlântico. É a maior apreensão de sempre feita em alto mar. Esta apreensão está a expor em detalhe a nova geografia do tráfico entre a África Ocidental e a Europa. João Costa Dias.
1: No centro está a Serra Leoa. O navio Arconian foi comprado por uma empresa sediada em Freetown, sem histórico no setor marítimo, permaneceu semanas na zona do porto e tudo indica que foi ali carregado com cocaína antes de seguir para norte. O relatório descreve a Serra Leoa como um grande armazém avançado onde a droga chega por mar, muitas vezes a partir do Suriname e da Guiana, e depois é introduzida em navios de carga. A Guiné-Bissau surge como outro pilar do esquema. O documento lembra que o país tem sido há anos um refúgio seguro para redes colombianas e balcânicas, que ali guardam carregamentos de várias toneladas, aproveitando a fragilidade do Estado e a baixa capacidade de controlo. A cocaína é, e estamos a citar, encostada, armazenada e mantida pronta para seguir para a Europa. A rota continua pelo Atlântico. Os navios saem da Serra Leoa e da região entre o Ghana e o Senegal, com bandeiras de conveniência, e fazem longas esperas ao largo das Canárias, de Marrocos e da costa de Espanha. Aí, a droga é passada para lanchas rápidas, que a levam até terra, contornando os grandes portos e os sistemas de rastreio. Na ponta final da cadeia estão países como Espanha, Alemanha, Bélgica e Países Baixos, onde os preços grossistas caíram para cerca de 15 mil euros por quilo, sinal de que a oferta continua a crescer, apesar das apreensões recorde como a do Arconian.
0: Um relatório da Iniciativa Global contra o Crime Organizado Transatlântico mostra como os vários países se tornaram peça-chave desta rota. Mais de 1000 migrantes foram socorridos em 10 dias ao largo das costas da Mauritânia, o que representa uma retoma dos fluxos migratórios na muito perigosa Rota Atlântica, que tem como destino as Ilhas Canárias. No passado dia 31 de maio, em apenas uma piroga, foram resgatadas 194 pessoas. O número de pedidos de asilo em Portugal caiu 37% no ano passado, comparando com o ano anterior, isto de acordo com os dados hoje divulgados pela Agência da União Europeia para o Asilo, que destaca o baixo fluxo. Segundo o mais recente relatório sobre asilo na União Europeia, o número de pedidos caiu de perto de 2.800 para cerca de 1.770. E os três principais países de origem dos requerentes de proteção internacional em Portugal foram no ano passado Colômbia, 14%, China, 10% e Angola, 9%. Portugal recebe 0,2% no total dos pedidos no universo dos 27 Estados-membros e países associados do Schengen, Noruega, Suíça, Islândia e Liechtenstein. A cibersegurança e a capacidade de resposta a ataques informáticos estão hoje em debate na Cidade da Praia. A conferência, promovida pela Visionware, reúne especialistas nacionais e internacionais. Em análise, os desafios da proteção digital, a regulação do setor e a resiliência das organizações face a ameaças cada vez mais sofisticadas. Entre os participantes está o antigo ministro português Paulo Portas. O diretor executivo da Visionware, Bruno Castro, considera que Cabo Verde tem feito um percurso consistente nesta matéria e reúne as condições para discutir a ciberresiliência de forma aberta e estruturada.
2: Cada vez mais é notório, até pelo que se passa no mundo em termos geopolítico, que a cibersegurança é um tema forte na atualidade e, portanto, também o facto de implementar aquilo que melhor se faz no mundo em Cabo Verde, mas também ser capaz ao mesmo tempo de garantir que, quando houver um evento, um ciberdesastre, algo que coloque em causa as instituições e organizações do país, sejam capazes de recuperar em tempo útil. Mas também é um bocadinho para chamar aqui e pôr aqui um holofote nas instituições e organizações de Cabo Verde, que também têm seguido esses passos em Cabo Verde com o melhor que se faz do mundo.
0: A conferência aborda casos reais de ataques informáticos, mecanismos de prevenção e estratégias para proteger instituições públicas e empresas privadas. Segundo Bruno Castro, o objetivo é partilhar conhecimento e apresentar soluções capazes de reforçar a segurança digital das organizações.
2: Vamos escrutinar todo o processo, passo a passo, do que seria feito num ciberataque ou num ciberdesastre e vamos explicar como é que se faz o processo de investigação forense no decorrer desse ciberataque. Paralelamente, também vamos explicar um bocadinho, em termos de mais de cariz técnico, por exemplo, como é que atua hoje a inteligência artificial ao nível da desinformação ou das fraudes com deepfake. E depois sim, vamos chamar o CIS português para dar um bocadinho a sua visão do que é o risco cibernético ao nível do cibercrime e das ameaças globais geopolíticas. E o Dr. Paulo Portas também irá falar um bocadinho sobre aquilo que hoje se passa em termos globais no mundo, que envolve não só a componente geopolítica, mas também o ciberespaço.
0: Bruno Castro, da Visionware. O encontro decorre no Tech Park Cabo Verde, na cidade da Praia. Reúne especialistas, decisores públicos e representantes do setor privado. Em Portugal, 77% das pessoas já foram alvo de pelo menos uma tentativa de fraude ou burla online no último ano. É o que revela a DECO Proteste. A Associação de Defesa dos Consumidores alerta para um problema que está a crescer e que tem graves consequências. Uma em cada 5 pessoas diz que já perdeu dinheiro. É neste contexto que hoje e amanhã decorrem em Lisboa uma conferência que junta entidades, forças de segurança, empresas, instituições e especialista. Magda Cana, jurista da DEC Proteste, diz que no topo estão casos relacionados com compras.
3: As tentativas de burla com que os portugueses inquiridos mais facilmente se deixaram enganar serão então as burlas relacionadas com compras, que ascendem a 14% dos inquiridos. Depois, burlas relacionadas com ofertas de emprego, e neste caso, 13% dos inquiridos já terão interagido com alguma tentativa de burla relacionada com a oferta de emprego, e depois 11% no que diz respeito às burlas relacionadas com investimentos. Relativamente às situações em que os consumidores foram questionados sobre as plataformas específicas onde receberam estas tentativas de burla, em primeiro lugar ficou o WhatsApp. Mas depois aqui encontramos várias plataformas nas posições seguintes, designadamente o próprio Gmail, Facebook, Telegram, são os mais diversos.
0: Este é o problema que coloca grandes desafios a todos, porque, diz Magda Canas, as estratégias usadas são cada vez mais sofisticadas, o que exige respostas globais e coordenadas.
3: Neste momento temos tentativas de burla com esquemas que nunca até agora tinham sido utilizados. Por exemplo, lá está a utilização de algumas plataformas, vai sendo novidade, porque a lista das plataformas que têm sido utilizadas é muito vasta e provavelmente todos os dias surgem tentativas diferentes, mais refinadas, e é nesse sentido que a DEC Proteste entende que, de facto, é necessária uma resposta global e coordenada, e daí a necessidade destes eventos. É particularmente importante termos aqui atenção também à vulnerabilidade específica de certos consumidores, como pessoas com menos literacia e também com idades mais precoces, ou seja, crianças e jovens.
0: Magda Cana, jurista da DEC Proteste, a Cimeira Antiburla é promovida pela Casa Global Anti-Scam Alliance e decorre no Convento do Beato, em Lisboa. No Quénia, a polícia usou gás lacrimogéneo para dispersar centenas de pessoas que protestavam contra o estabelecimento de um centro de quarentena do Ébola. Usou também gás lacrimogéneo para dispersar os manifestantes. Foi na cidade de Naniuki, o centro de quarentena para norte-americanos, com suspeitas ou casos confirmados de doença, situa-se na base aérea de Laikipia, vizinha de Naniuki. A população do Quénia, onde nunca se registrou um caso da atual vírus do Ébola, teme o risco de contaminação e aponta o dedo aos Estados Unidos. O país proíbe a entrada dos seus cidadãos com a doença, preferindo tratá-los no estrangeiro. O presidente angolano está em visita oficial à Sérvia. Hoje, João Lourenço destacou em Belgrado as boas relações de amizade entre os dois países, que pretende também ver refletidas na cooperação económica, e apela a um investimento essencialmente nos setores da agricultura e do turismo. João Lourenço discursou depois da cerimónia da assinatura de 10 instrumentos jurídicos nas áreas das finanças, indústria e comércio, agricultura, tecnologias de informação, correios, ambiente, transporte e agências de cooperação. O governo português tem de reforçar urgentemente a aposta nos cuidados paliativos, é o que defende a coordenadora do estudo da Universidade de Coimbra sobre estes cuidados. O estudo foi conhecido hoje. Bárbara Gomes diz que o Executivo não pode ficar à espera do próximo orçamento do Estado para aprovar esse reforço.
4: A população pede, como verificamos com os dados deste estudo, Mas são milhares os doentes e as famílias que estão nesta situação, adultos e crianças, e que não podem esperar, não esperam, de facto, pelo próximo Orçamento de Estado. Portanto, é importantíssimo haver um reforço ou um redirecionamento de verba para esta área prioritária. Portanto, eu acho que nós podemos aprender com outros países e fazer melhor no futuro e começar já a planear e já a alocar verba para realmente respondermos e reconhecermos que isto é, de facto, uma prioridade máxima.
0: Bárbara Gomes lamenta que o número de equipas domiciliárias de cuidados paliativos não tenha aumentado nos últimos 10 anos.
4: E claramente é uma falha do sistema porque, e sobretudo pensando que as pessoas reconhecem, muitas delas, prioridade máxima, não foi dada prioridade máxima a esta área. E o que vemos é que o número de equipas domiciliárias de cuidados paliativos, que sublinho, duplicam as chances das pessoas poderem permanecer em casa no fim de vida, o número destas equipas continua mais ou menos a rondar os 30, as 30 equipas, sensivelmente o mesmo número que há 10 anos atrás.
5: Ou seja, o sistema ficou parado no tempo.
4: Ficou parado no tempo. E o que nós vemos é que depois isso traduz-se, a percentagem de pessoas que morrem em casa, em vez de aumentar e ir de encontro às preferências, que têm, de facto, no nosso país, diminuído ao longo do tempo.
0: Bárbara Gomes, coordenadora do estudo da Universidade de Coimbra sobre cuidados paliativos, ouvido pela RTP Antena 1 pelo jornalista António Jorge. Bárbara Gomes revela que 65% dos portugueses mostram vontade de morrer em casa. Mais de 2/3 dos inquiridos consideram que os cuidados paliativos devem ter prioridade máxima no Serviço Nacional de Saúde.
6: Susana Lemos com o noticiário às 13 horas e informação em permanência em africa.rtp.pt. Muito boa tarde, 13 horas 12 minutos. Abrimos esta hora com Justino Delgado.
7: Sérgio Jardim.

13:20, estamos a ouvir um clássico, Caballo Viejo, essa música original é de 1980, mas esta que estamos a ouvir foi composta em 2013 pelo grupo Compalsa, na voz de Billy. E daqui a pouquinho teremos consultório jurídico aqui na sua rádio RTP África. Estamos juntos.

0: Trabalhar em Portugal é o objetivo de muitas pessoas, mas será que é possível exercer uma atividade profissional sem um visto de trabalho? Já a seguir no consultório jurídico da Rádio RTP África, o advogado Adriano Malalane explica o que diz a lei e esclarece alguma das dúvidas mais frequentes sobre este tema. É já a seguir.
1: Como é que eu posso fazer para me legalizar?
2: Um contrato de trabalho pode ser feito por um dia, pode ser feito por um mês. Existe liberdade na fixação do prazo de duração do contrato de trabalho.
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4: As pessoas que pretendem vir exercer uma atividade profissional em Portugal, como é que o devem fazer? Bom, a lei mantém vivo aquele mecanismo que também estava em vigor durante a manifestação de interesse, mas caiu em desuso, porque é um mecanismo um bocado mais moroso, que é a obtenção de visto de trabalho para Portugal. Os consulados, efetivamente, continuam a conceder visto de trabalho para as pessoas virem para Portugal exercer uma atividade profissional remunerada. Este visto de trabalho é concedido pelos consulados portugueses espalhados pelo mundo. E falando dos países africanos de língua oficial portuguesa, podemos dizer que os consulados de Portugal em Luanda, em Maputo, na cidade da Praia, em Bissau e na cidade de São Tomé, continuam a conceder este visto. Só que é preciso cumprir alguns requisitos para obtenção do visto para Portugal, para alguém vir cá e exercer uma atividade laboral remunerada. Desde logo, tem que ter uma promessa de contrato ou já um contrato de trabalho celebrado com uma entidade, com uma empresa em Portugal. Portanto, há empresas aqui em Portugal que recrutam trabalhadores nesses países para virem exercer a sua atividade profissional em Portugal.
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2: Um contrato de trabalho pode ser feito por um dia, pode ser feito por um mês. Existe liberdade na fixação do prazo de duração do contrato de trabalho.
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0: 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E por falar em Afro Nation, vamos agora ouvir uma das artistas que promete incendiar a Praia da Rocha, Tyla, aqui na Rádio RTP África.

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13:42 em Portugal e em Angola. Estamos com Nai e agora vamos ter com DJ Tanis e Wizkid. E depois seguiremos para Michael Jackson.

13:57 e a nossa viagem está a chegar ao fim. Antes da aterragem definitiva, às 14:00, fazemos agora uma última escala em Cabo Verde. Estamos ao som de Otília Otílio, para nos despedirmos com a morabeza que tão bem caracteriza estas ilhas. Da minha parte, é sempre um gosto estar na sua companhia. Eu sou o Sérgio Jardim, desejo-lhe uma excelente tarde e um feliz feriado para quem o vai assinalar amanhã, que é o Dia de Portugal, de Camões e das comunidades portuguesas. Aproveita para descansar, estar com quem mais gosta e recarregar energias. O nosso próximo voo já está marcado. Voltamos a encontrar-nos na quinta-feira às 11:00 para mais uma viagem com boa música, informação e boa disposição. Até lá, cuide-se. Obrigado pela companhia. Da Pandula Chiwa, estamos juntos.

0: Muito boa tarde, são agora 14 horas em Portugal e em Angola, meio-dia em Cabo Verde, 13 horas na Guiné-Bissau e em São Tomé e Príncipe, 15 horas em Moçambique. Vamos aos principais destaques deste noticiário.
1: Moçambique passa de alerta vermelho a laranja quase 5 meses depois das cheias. Cibersegurança em debate, hoje na cidade da Praia e também em Lisboa, exéquias do Bispo de Climane decorrem a partir de sexta-feira.
0: Olhando para as temperaturas neste momento, a cidade do Porto está com 22 graus, a cidade da Praia em Cabo Verde aponta para 27 graus e a cidade de Luanda registra neste momento 28 graus Celsius. Já a seguir na RTP África, o noticiário com a edição da jornalista Susana Lemos.
1: Cabo Delgado, paramilitares da Força Local travaram uma alegada tentativa de ataque de um grupo armado, supostos terroristas, no distrito de Meluco. Foi o que disse hoje a agência Lusa Fonte Oficial. De acordo com a mesma fonte, estes grupos tentam, desde a semana passada, uma incursão naquele distrito e reforçada após a invasão da aldeia Núnia, em Acoambo, no sábado passado. Na altura, os grupos de insurgentes pretendiam chegar a Meluco, tendo a força local montado uma ofensiva que permitiu controlar esse movimento. Em Angola, prepara-se para dar resposta ao ébola. Está a decorrer em Luanda o Encontro Nacional de Preparação e Resposta à Doença.

0: passa pelo vírus Ébola, uma iniciativa do Ministério Angolano da Saúde. Trata-se de um encontro que conta com mais de 300 técnicos de todas as províncias do país e de diferentes setores ligados à resposta sanitária nacional, José Silva.
1: A iniciativa está inserida no Plano Nacional de Contingência e Prevenção, Preparação e Resposta à Doença pelo Vírus de Ébola e visa reforçar a capacidade nacional de prevenção, vigilância, detecção precoce e resposta coordenada perante potenciais ameaças epidemiológicas. Quanto à situação no terreno em que Cabinda, uma das províncias angolanas que faz fronteira com a República Democrática do Congo, epicentro do vírus, o secretário provincial da Saúde garantiu que não há registro de casos da doença. Está em funcionamento uma comissão de vigilância e prevenção liderada pelo governo provincial.
2: Nós não temos ainda registro de casos de ébola na nossa província. Já é uma realidade registro de casos de Mackenpox. Esta comissão já começou a trabalhar, é supervisionada por Sua Excelência Senhora Governadora. Tudo isto é à luz também de um plano de contingência nacional que recebemos da Direção Nacional de Saúde Pública, do Ministério da Saúde.
1: Em relação à variola dos macacos, Mpox, Ruben Buco afirmou que Cabinda registra atualmente 16 casos confirmados, sem o registro de qualquer óbito associado à doença.
2: Atualmente estamos com um internamento de 10 casos, 5 suspeitos e 5 casos confirmados. Portanto, temos estado a dar alta clínica, mas não epidemiológica.
1: Ruben Buco, o secretário provincial da Saúde de Cabinda e o ponto de situação sobre a variola dos macacos e o ébola na província angolana fronteiriça com a República Democrática do Congo, o epicentro das duas doenças em África.
0: Autoridades angolanas acertam medidas para fortalecer a capacidade nacional de prevenção, vigilância e resposta à ameaça sanitária do vírus do Ébola. Em Moçambique, é a cólera que está a preocupar as autoridades. A doença tem estado a aumentar. Em 8 meses, já matou 80 pessoas, Orfeu Sá Lisboa.
3: A cólera continua a matar em Moçambique, diz o porta-voz do Ministério da Saúde, José Manuel.
4: Desde 1 de outubro de 2025, houve tanta declaração sucessiva de casos de cólera no país, tendo sido registados cumulativamente até ontem cerca de 9.088 casos, com cerca de 80 óbitos, que correspondem a uma taxa de letalidade de 0,2%, do que é esperado cerca de 1%. Obviamente que estes casos estão distribuídos pelas províncias de Nampula, Tete, Cabo Delgado, Sofala, Manica, Zambésia, Maputo Cidade, Gaza e Maputo, a província.
3: E quanto à ébola, José Manuel, tranquiliza a sociedade.
4: Até este momento, Moçambique não tem registro de nenhum caso de ébola confirmado. Em termos de sinais e sintomas, é uma infecção viral que tem um quadro clínico geral caracterizado por febres, cefaleias e dores musculares nos primeiros 3 dias. Entre os 5 ou 7 dias, há tendência de ocorrer, portanto, sintomas hemorrágicos.
3: Diz ainda o porta-voz do Ministério da Saúde de Moçambique que o país está preparado para diagnosticar a doença.
0: Está preparado para diagnosticar o ébola, no entanto, no que toca à cólera, desde outubro até agora, a cólera já matou 80 pessoas. Moçambique passa de alerta vermelho a laranja, quase 5 meses depois das cheias. O governo desativou hoje o alerta vermelho, que vigorava desde 16 de janeiro, decretado devido às cheias generalizadas que fizeram pelo menos 43 mortos. O governo mantém, no entanto, o alerta laranja por 2 meses para garantir assistência humanitária e estabilizar as áreas afetadas. O presidente angolano está em visita oficial à Sérvia. Hoje, em Belgrado, João Lourenço destacou as boas relações de amizade entre os dois países, o que quer ver refletido na cooperação económica. Apelou, por isso, ao investimento, especialmente nos setores da agricultura e turismo. O presidente angolano discursou depois da cerimónia de assinatura de 10 instrumentos jurídicos em várias áreas. De acordo com João Lourenço, o impulso à cooperação pode começar com a aprovação de um conjunto de diplomas legais, entre eles acordos para evitar a dupla tributação e proteção recíproca de investimentos. A cibersegurança e a capacidade de resposta a ataques informáticos estão hoje em debate na cidade da Praia. A conferência promovida pela Visionware reúne especialistas nacionais e internacionais em análise os desafios da proteção digital, a regulação do setor e a resiliência das organizações face a ameaças cada vez mais sofisticadas. Entre os participantes está o antigo ministro português Paulo Portas. O diretor executivo da Visionware, Bruno Castro, considera que Cabo Verde tem feito um percurso consistente nesta matéria e reuniu as condições para discutir a ciberresiliência de forma aberta e estruturada.
5: Cada vez mais é notório, até pelo que se passa no mundo em termos geopolíticos, que a cibersegurança é um tema forte na atualidade e, portanto, também o facto de implementar aquilo que melhor se faz do mundo em Cabo Verde, mas também ser capaz ao mesmo tempo de garantir que, quando houver um evento, um ciberdesastre, algo que coloque em causa as instituições e organizações do país, sejam capazes de recuperar em tempo útil. Mas também é um bocadinho para chamar aqui e pôr aqui um holofote nas instituições e organizações de Cabo Verde, que também têm seguido esses passos em Cabo Verde com o melhor que se faz do mundo.
0: A conferência analisa casos reais de ataques informáticos, mecanismos de prevenção e estratégias para proteger instituições públicas e empresas privadas. Segundo Bruno Castro, o objetivo é partilhar conhecimento e apresentar soluções capazes de reforçar a segurança digital das organizações.
5: Vamos escrutinar todo o processo, passo a passo, do que seria feito num ciberataque ou num ciberdesastre e vamos explicar como é que se faz o processo de investigação forense no decorrer desse ciberataque. Paralelamente, também vamos explicar um bocadinho, em termos de mais de cariz técnico, por exemplo, como é que atua hoje a inteligência artificial ao nível da desinformação ou das fraudes com deepfake. E depois sim, vamos chamar o CIS português para dar um bocadinho a sua visão do que é o risco cibernético ao nível do cibercrime e das ameaças globais geopolíticas. E o Dr. Paulo Portas também irá falar um bocadinho sobre aquilo que hoje se passa em termos globais no mundo, que envolve não só a componente geopolítica, mas também o ciberespaço.
0: Bruno Castro, da Visionware. O encontro decorre no Tech Park Cabo Verde, na cidade da Praia. Reúne especialistas, decisores públicos e representantes do setor privado. Em Portugal, 77% das pessoas já foram alvo de pelo menos uma tentativa de fraude ou burla online no último ano. É o que revela a DECO Proteste. A Associação de Defesa dos Consumidores alerta para um problema que está a crescer e que tem graves consequências. Uma em cada 5 pessoas diz que já perdeu dinheiro. É neste contexto que hoje e amanhã decorre em Lisboa uma conferência que junta entidades, forças de segurança, empresas, instituições e especialistas. O ministro dos Negócios Estrangeiros admitiu que o acordo do uso da base das Lajes pelos Estados Unidos deverá ser revisto, mas defendeu que só depois da crise no Médio Oriente, depois de sanada esta crise. Em entrevista à RTP Antena 1, Paulo Rangel afirmou que a atual conjuntura internacional demonstra que o mundo atravessa uma profunda transformação estratégica, o que reforça a necessidade de reavaliar instrumentos negociados há cerca de 30 anos. O ministro das Finanças israelita, Bezalel Smotrich, está proibido de entrar em França. Paris considera Smotrich um promotor ativo da anexação da Cisjordânia e um defensor da recolonização de Gaza. A interdição estende-se a 4 responsáveis de organizações de colonos e 21 colonos. Moçambique, as cerimónias fúnebres do bispo de Quelimane, assassinado no sábado, com 54 anos, começam na próxima sexta-feira. Os detalhes das exéquias fúnebres foram conhecidos esta manhã, Paula Borges.
6: O funeral eclesiástico oficial está marcado para o próximo dia 12 de junho, sexta-feira, às 9 da manhã, na paróquia de Nossa Senhora do Livramento, a Sé Catedral de Quelimane. Vai ser presidida pelo Núncio Apostólico em Moçambique, Dom Luís Miguel Cardabá. O corpo segue depois de avião para Nampula, onde vai decorrer um funeral familiar e onde será sepultado. Haverá um velório aberto aos fiéis na Escola Consulata, no bairro de Nampaco, e a missa de corpo presente vai acontecer no sábado às 10 da manhã na Sé Catedral de Nampula, onde Dom Osório foi batizado, crismado e ordenado sacerdote. O comunicado da Conferência Episcopal de Moçambique termina com uma manifestação de dor, um apelo à oração e a um espírito de fé, de esperança e de comunhão.
0: As exéquias fúnebres do Bispo de Climane, Dom Osório Sitor Afonso, decorrem sexta-feira e sábado. O Ministro da Justiça, Assuntos Constitucionais e Religiosos, Mateus Sáez, já fez saber que vai acompanhar todo o processo.
7: Susana Lemos nas notícias às 14h. Informação em permanência também em africa.rtp.pt. Passam 11 minutos das 2h. Vai começar a música sem espinhas desta terça-feira.
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0: Cá estão os primeiros convidados para a música Sem Espinhas desta terça-feira. E Valex é no início, e esse Ayer, também Vitamina, de Salma Ribas e Anderson Mário. Finalmente, Medo, Ana Joyce e também Anderson Mário são dois dos nomes que estão na festa dos 30 anos da RTP África. Vai ser o Festival Festeja, 17 e 18 de julho, em Lisboa, no estádio do Olivais e Moscavide.
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0: Conversamos hoje com Pérola, vai estar aqui depois das 3 na Música Sem Espinhas. Agora outra Pérola, que vem de Espanha. Soy Sophie.

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2: Já a seguir a dose tripla na rádio.
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2: Apontamos hoje para o regresso em disco de Isaú Menezes, de Moçambique. O projeto chama-se Moçambique no Coração. A semana passada, Isaú apresentou o disco aqui na rádio e vamos espreitar três dos temas do disco.

0: tripla do dia, hoje com a presença de Isaú Menezes. Fomos até à cidade da Beira, em Moçambique.
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0: Agora com Cláudio Ismael e Chris Fontana.

A música do Outra África hoje com sons da Nigéria, Atsake com DJ Snake, e esse Worship está na tabela das 10 mais 100 espinhas. Atsake é um dos nomes apontados para o Afro Nation deste ano. A RTP África é a rádio oficial e há essa nota de que este ano há bilhetes diários também à venda. Atrás com os Calema, que estiveram em Braga, no estádio do Braga, com um grande sucesso, e também Pepe Lima, que está em destaque esta semana na Nação Palop da RTP África. Agora Matai, com Jimmy P.

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0: Para todos, mais uma vez, boa tarde. Agora 15 horas em Portugal e em Angola. São 13 horas em Cabo Verde, 14 em Bissau e São Tomé. São já 16 em Moçambique. Susana Lemos nas notícias a esta hora.
1: O governo moçambicano admitiu hoje estar preocupado com o aumento do discurso anti-imigração na vizinha África do Sul e receia que a situação se agrave até ao final do mês. A Moçambique já retornaram nos últimos dias pouco mais de 700 pessoas. O Conselho de Ministros esteve hoje reunido e, no final, o porta-voz, o CNICE, garantiu que o governo vai continuar atento e vai proteger, assistir, integrar as pessoas afetadas. Os atos xenófobos na vizinha África do Sul, sobretudo na província de Cabo Oriental, já afetaram centenas de moçambicanos, 9 morreram. O Conselho de Ministros aprovou ainda o lançamento de um concurso internacional para a concessão e exploração das infraestruturas do Porto Seco de Moatize, na província de Tete, centro do país, através de uma futura parceria público-privada. Jornalistas do consórcio Forbidden Stories estiveram na província moçambicana de Cabo Delgado, analisaram o silenciamento de profissionais da comunicação social e também a violência após as eleições de 2024. Uma reportagem divulgada hoje pelo Jornal Expresso e que já foi lida pela jornalista Lia Montes.
2: O Forbidden Stories publicou o projeto Mozambique Exposed, depois de ter viajado até Cabo Delgado para entrevistar vítimas do conflito naquela província. Os jornalistas do consórcio procuraram encontrar o rastro de várias pessoas, entre elas a do repórter Ibrahim Baruco, da Rádio Comunitária de Palma. Mas não houve investigações credíveis, exaustivas e imparciais aos casos. E não há dúvidas quanto à perseguição a jornalistas, uma situação que é gritante em Cabo Delgado, onde as autoridades estão a tentar impor um apagão mediático sobre um conflito que dura há anos. Os raros repórteres que se aventuraram a ir, como Estácio Valoio ou

0: Alex Perry foram atacados, ameaçados ou expulsos. Continuamos a folhear a Forbidden Stories, publicada no jornal Expresso. Na investigação Mozambique Exposed, está dito que dezenas de membros da oposição e jornalistas foram raptados ou mortos desde as eleições gerais de 2024 e que as autoridades quase sempre falharam em investigar essa violência. Envolvidas figuras ligadas à Frelimo, partido no poder. Mais de 400 apoiantes de Venâncio Mondlane terão sido sujeitos à violência e 55 foram mortos. As autoridades moçambicanas não responderam a perguntas do Forbidden Stories.
1: Dados que constam do projeto Mozambique Exposed do consórcio de jornalistas Forbidden Stories, hoje divulgado pelo Jornal Expresso. O presidente português chegou ao final da manhã aos Açores, à Ilha Terceira, onde este ano decorrem as comemorações oficiais do 10 de junho, Dia de Camões de Portugal e das Comunidades Portuguesas. Do programa consta o Hastear da Bandeira, em Angra do Heroísmo, depois segue para a Praia da Vitória, onde vai ter um encontro com jovens nem, jovens que nem estudam nem trabalham, e uma recepção ao Corpo Diplomático, encontros sem jornalistas. Esta é a primeira deslocação de António José Seguro aos Açores enquanto chefe de Estado. Cerimónias do 10 de junho servem também para assinalar os 50 anos da autonomia das regiões dos Açores e da Madeira. Mais de mil imigrantes foram resgatados ao largo da Mauritânia em apenas 10 dias, número revelado esta manhã pela Guarda Costeira da Mauritânia e que indica que a perigosa rota atlântica para a Europa foi retomada. Os migrantes que tentam chegar à Europa desta forma são normalmente encaminhados para os centros de acolhimento temporários financiados pela União Europeia, onde aguardam uma triagem. O objetivo é identificar se cumprem os critérios para conseguir proteção internacional ou se têm de regressar ao país de origem. Israel voltou a atacar o Líbano pouco depois de terem sido emitidas ordens de evacuação da cidade de Tiro, bem como de outras 11 aldeias desta região. A Defesa Civil do Sul do Líbano, citada pela Al Jazeera, dá conta da morte de pelo menos 8 pessoas na sequência deste ataque. Esta nova ofensiva israelita pode comprometer o cessar-fogo na região. Ontem, o Irão prometeu voltar a atacar Israel e com mais força se o exército israelita continuasse a atacar o Líbano. Os dois soldados que estavam no helicóptero dos Estados Unidos, que caiu perto do Estreito de Hormuz, foram localizados e resgatados por um drone. A queda da aeronave ocorreu quando os militares faziam um patrulhamento às águas. Foi o que indicou o Comando Central das Forças Armadas dos Estados Unidos na rede social X. Os dois tripulantes foram resgatados em segurança em cerca de 2 horas e encontram-se em condições estáveis de saúde.
2: É o essencial das notícias às 3 da tarde, hora de Lisboa e Luanda, edição esta hora com a Susana Lemos. Notícias também em africa.rtp.pt. Passam 5 minutos das 3, mais uma vez, boa tarde, são 100 espinhas na rádio. Já a seguir conversamos com Pérola, na música, 100 espinhas.
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0: E assim juntámos Twenty Fingers e Nelson Freitas. Twenty Fingers, que é um dos nomes apontados para a festa dos 30 anos da RTP África. É o festejo, festival festeja dias 17 e 18 de julho no estádio do Olivais em Moscavide. Uma lista imensa com grandes nomes: Kelson Most Wanted, também Tsunami, Justino Delgado, Anderson Mário, Lura, Tabanca Jazz, Paulo Flores, Ana Joyce, Cuca Roseta, já estou cansado, a Dynamo, Yasmin, Paul Elson e filho do Zua. Esqueci-me de uma menina, uma rainha, que deixei para o fim. Perla, bem-vinda a esta emissão de hoje de Música Sem Espinhas. Bem, isto vai ser uma festa e tanto, porque são, não é um dia, são dois, não é?
1: É verdade.
0: Tu estás escalada para o primeiro dia.
1: É verdade.
0: O dia 17 de julho. Como é que tu te vês aqui no meio desta festa?
1: Olha, eu estou muito entusiasmada e feliz por fazer parte deste momento histórico. E assim, eu estou mesmo já com vontade de chegar até o dia 17. Porque é, obviamente, uma festa que promete. São vários artistas. E eu quero muito poder mostrar um bocadinho mais daquilo que é a nossa raiz aqui também neste espetáculo. Eu acho que é muito mais que merecido o momento e a celebração. Eu acho que é mais do que propício mostrar aquilo que é a minha raiz. Um bocadinho. Vou misturar, obviamente vou cantar de tudo, mas...
0: É garantido, a festa é garantida e já vamos falar um bocadinho mais sobre o que é que vai ser essa festa e esse momento.
1: Até
0: porque tu nestas vindas e idas entre Luanda e Lisboa, isto é quase uma motoestrada que está aqui montada entre Lisboa e Luanda, tu vais aproveitando sempre para fazer umas coisas, não é?
1: Exatamente.
0: Pronto, desta feita, tu estás aqui em Portugal, ainda ontem, o que é que se passou ontem? Conta lá.
1: Ontem eu fui surpreendida, meu Deus. Fui assistir o espetáculo do meu mano Yuri da Cunha, um artista que dispensa apresentações. Ela é, sem sombra de dúvidas, assim, das melhores coisas que nós temos, das melhores joias que nós temos na nossa música angolana.
0: Bem, e eu, joia, pérola. É,
1: sim, é. Então eu chamo já, puxa para a minha brasa, né? Tipo, é uma joia ele. É uma pérola. Então,
0: nas festas de Oeiras, não é?
1: Nas festas de Oeiras. E foi a primeira vez que eu fui assistir. Eu quis muito, porque não só pelas festas, obviamente pelo Yuri, mas também quis perceber como é que é o cenário, como é que se faz um espetáculo daquela magnitude.
0: É muito positivo.
1: É muito positivo. E pela segunda-feira, eu fiquei assim, segunda-feira? Disseram, sim, é possível, vamos.
0: Vai correr mal, vai correr mal.
1: Segunda-feira, como é que se faz show em plena segunda-feira? Disseram, vamos, vais ver como é que é. E olha, e fui de facto, e fui assistir o Yuri. Eu queria simplesmente só assistir o Yuri por ser fã e por estar a viver um momento único ontem nas festas de Oeiras. Mas depois o Yuri, Jesus. De repente eu só estava a ver uma senhora vir ter comigo aos poucos, tipo, em câmara lenta, eu a ver aquilo acontecer. E ele diz, olha, para mesmo aí, aí onde estás, para e puxa por essa senhora que está aí, traz a pérola em palco. Eu disse, oh my gosh!
0: Nada ensaiado.
1: Oh, nada ensaiado, tudo no improviso, mas ele é um craque a improvisar o Yuri, impressionante. E pronto, também são muitos anos de estrada para ele, para mim, para o Gilmário, que também subiu.
0: Gilmário Bemba?
1: É verdade, subimos todos e com o Yuri, uma forma também de homenageá-lo, fizemos uma festa bonita, até a penúltima música do espetáculo. Ficamos aí a dançar e a brincar com ele. E depois ele, obviamente, lindamente fechou o espetáculo dele. Foi muito bonito. Obrigada, Yuri, pela experiência e parabéns pelo espetáculo maravilhoso.
0: É isso, é uma coisa que se faz hoje, é essa coisa de vamos apoiar uns aos outros. Olha, ou cada um tem a sua carreira, a sua vibe e depois não há aqui muitos encontros. Como é que funciona?
1: Nós já tivemos muitos mais momentos desta natureza. Quando nós tivemos... Houve uma altura em Angola que nós tínhamos muitos espetáculos. Uhum. E nós fazíamos muito... tínhamos muito essa capacidade de nos unirmos uns aos outros, de fazermos uma festa maior, de brilharmos com a luz dos outros. E fazia todo sentido, era muito bonito. Hoje temos menos espetáculos, todo mundo tem uma agenda diferente por causa disso. Mas é uma particularidade, eu devo dizer e frisar e aplaudir do Yuri. Ele gosta muito de ter várias pessoas com ele. Ele gosta muito dessa festa, deste momento família. Isto já é uma das características dele, do Paulo. E ontem não foi diferente. Eu acho que ele estava naquele palco e disse, faltam-me pessoas. E como nós lá estávamos, ele disse, são vocês mesmo. E subimos e fizemos uma festa bonita.
0: E há sempre espaço para todos, não é?
1: Há sempre espaço para todos. principalmente quando é para partilharmos a nossa paixão em comum. E eu acho que cada um de nós consegue contribuir de forma distinta, mas com a mesma essência, que é a paixão e a vontade de transformar vidas, as pessoas que estão diante de nós, e passarmos uma energia positiva às pessoas. Eu acho que o propósito é sempre esse e eu acho que juntos somos ainda mais fortes.
0: Muito bem. Vamos ouvir Sincera, hein?
1: Vamos.
0: A música da Perla.

0: É sem dúvida uma das grandes canções de Pérola. Eu acredito que não há concerto nenhum que tu deixes este tema de lado.
1: Sincera veio para ficar mesmo. É uma das minhas músicas mais pedidas. Eu tenho várias. Várias.
0: O que é que te pedem mais?
1: Várias. Tenho Amor, tenho Doida, tenho o Preste Atenção, tenho Amboio,
0: Eu gosto do Amboio.
1: O menino já me disse isso. Da outra vez que eu estive aqui, gosta muito do Amboio. Ainda bem, e eu já sugeri para ouvir as outras.
0: Eu sei, claro. Então, gosto do Sincera.
1: Mas sim, é uma das sincera. Músicas que muito, muito pedem. Sincera ou Sincera?
0: É. Mas o Sincera é muito mais do que o Sincera.
1: É muito mais do que Sincera. É a música que dá nome ao álbum e que também... Ah, o Nuno já sabe. Sabe que também dá nome a um perfume. Eu tenho
0: como
1: um
0: é que isto surgiu? Foi a música que deu nome ao perfume ou o perfume que deu nome à música?
1: Olha, é assim, eu sempre quis ter um perfume. Eu gosto muito de perfumes, gosto muito dos aromas da vida e os que existem por aí já feitos. E foi na altura que eu tinha lançado o álbum Sincera e depois então veio este momento do perfume. E eu disse, que nome fica bem para este perfume? Eu disse, como eu estou nesta nova era do novo álbum, eu acho que Sincera é o nome perfeito, porque é uma mulher madura, é uma mulher que sabe o que quer. E é basicamente o que eu quis passar com o perfume, porque ele tem o slogan do amor próprio. E então, Sincera é uma mulher que cultiva isso, que esbanja amor próprio. E então eu achei que o nome ficaria muito bem com o perfume. E foi muito bem aceito, e as pessoas também, todas as pessoas que têm o perfume estão felizes com ele, e eu também estou muito feliz com este resultado.
0: Isto casa com a mulher angolana? A mulher angolana é sincera?
1: A mulher angolana é sincera! E eu espero que sejam mais, por isso é que eu cantei essa música, para que nós sejamos cada vez mais sinceras, em particular com nós mesmas, porque eu acho que quando nós somos com nós mesmas, aí conseguimos então depois perceber como é que devemos estar em sociedade e com outras pessoas. Eu acho que isso é de extrema importância. Então, a sincera, a música é para isso, veio com este propósito também. E sim, o perfume também, cada vez que tem assim um spray, a pessoa sente-se logo com uma força interior para enfrentar o mundo.
0: E os homens? E os homens de Angola? São sinceros?
1: Os homens de Angola! Os homens de Angola! Olha, temos alguns sinceros. Obviamente, vou falar da percentagem. Aquela percentagem assim, que é sincera. Existem outros que precisam assim de uma... eu acho que eu tenho que fazer um perfume, o Sincero, para ver se ajuda na transformação da sinceridade. Eles têm, sim, eles precisam assim de uma porcentagem de sinceridade. Mas pronto, vamos falar dos bonzinhos.
0: Ui!

0: Isto é crioulo da Guiné?
1: É crioulo da Guiné.
0: Como é que aparece aqui crioulo da Guiné?
1: A culpa do Manecas Costa.
0: Ui, mas ele é culpado de muita coisa, não é?
1: Muita coisa. Uma pessoa incrível. A guitarra dele.
0: Sim.
1: E esta parte de Puscubim falar com uma, um cá falou nada.
0: Ui.
1: Depois não me venhas dizer que não te avisei.
0: Não te avisei.
1: É verdade.
0: Que é uma expressão também que existe na Guiné-Bissau e com muita força.
1: Exatamente.
0: Olha, o ano passado, 2025,
1: sim,
0: foi um dia dos 50 anos, foi o ano dos 50 anos da independência de Angola.
1: Sim.
0: E de repente... Tu recebeste um prémio das mãos do Presidente da República. Como é que foi a sensação?
1: É assim, no meio de tantas pessoas que foram escolhidas para serem condecoradas durante a entrega dos prémios, das medalhas dos 50 anos da nossa independência, o meu nome colocado naquele contexto, por causa de todo o trabalho que eu fiz, ou faço, na minha carreira, fiquei muito feliz. Fiquei feliz porque nós trabalhamos, eu trabalho não por prémios, é óbvio. Eu trabalho porque eu amo a música, aquilo, a música sai assim das minhas veias, aquilo anda comigo diariamente. Mas ter recebido aquele prémio, inicialmente eu disse, eu vou lá, eu já estava preparada no dia da condecoração, eu disse, não, eu vou, quando chamarem o meu nome, eu vou logo levantar, vou... E depois vou caminhar e tal, de jeitinho, para receber a minha medalha. Chega um momento, começas a sentir assim um calafrio, não sei porquê. Eu acho que é a sala, aquela sala intimida, e depois estava lá o Presidente da República, aquele cenário todo intimida. E quando chamaram o meu nome, eu simplesmente levantei, assim, humildemente, muito calma, em direção ao Presidente, tudo muito calmo. Eu disse, então, tudo na minha cabeça, tu planeias várias coisas, não está a acontecer nada. E eu não consegui simplesmente fazer nada do que planeei. Mas é um momento único, é de facto mais um daqueles que estão na minha casa com muito carinho, porque eu acho que eu não terei mais uma experiência desta altura. E estar entre os nomes das pessoas que fizeram a diferença no nosso país deixa-me muito feliz. De facto, mostra que toda a minha caminhada, todas as minhas noites mal dormidas, todos os meus planos, as minhas estratégias funcionaram e então culminaram nesta condecoração.
0: Então, e nesse momento, tu eras a pérola ou eras a Jandira?
1: Um misto, tudo. Era a voz... nem vou dizer.
0: Chamaram-te o quê?
1: São vários nomes, porque são várias pessoas que andaram comigo. Eu, a minha... o meu nome, não posso dizer o meu nome aqui da infância, mas pronto. Era a minha... Eu pequenina, eu adolescente, eu no meio e eu pérola de agora. Todas lá caminharam até aquele momento da condecoração. E sim, o que é que eu posso dizer? Foi mesmo, foi um misto de emoções, mas que valeu tudo a pena. A minha mãe também ficou muito feliz. A minha família toda ficou muito feliz. E é engraçado que eu estava a ser condecorada no mesmo dia que tios meus.
0: Ei, eu vi os meus duas tios... gerações.
1: Sim! E assim, filha, vai ser condecorada. Sim, tio, vou ser condecorada. E um abraço. Ai, que emoção. Parabéns, tu mereces. É um cenário diferente. Estar no meio de pessoas que nós... Muitas das pessoas, muitos dos senhores e senhoras, até nós só víamos... Eu só via pela televisão, como ministros e governadores e etc. E estarmos no mesmo recinto, na mesma sala, e sermos condecorados ao mesmo tempo, é uma sensação diferente.
0: É fazer parte da história.
1: História. Eu faço parte da história. Isso, para mim, deixa-me muito feliz. Deixo aquilo que os meus filhos, um dia vou mostrar, olha mãe, foi condecorada pelo Presidente.
0: Então, tens um lugar lá em casa onde puseste o teu diploma.
1: Sim, ao lado de vários outros que eu tenho em casa, como o Cora, que foi o meu primeiro prémio, e tantos outros que eu fui recebendo ao longo da minha carreira.
0: Lindo, lindo.

0: Quaboaro, e grande festa que deve ter sido gravar esta música com a Soraya Ramos, com o Manecas Costa, que já aqui falámos mais uma vez, e também o Escalema, não é?
1: E foi de facto isso. A música, nós gravamos na época do Covid. Atenção.
0: E então, como é que conseguiram naquela altura juntar-se para cantar?
1: Exatamente.
0: Pelo menos para gravar o vídeo foi.
1: Que fomos gravando assim uns bocadinhos, gravamos um bocado, o outro, e fomos gravando esta música. E nós, eu sei que os Calema na altura queriam mais artistas a nível dos Palop. Eu acho que ele queria também, eles queriam também incluir Moçambique e outros, só que pronto, o Covid, as pessoas não podiam viajar, nada, não. Estava assim uma... Todo mundo sabe, foi uma época um bocadinho mais complicada. Mas então nós fizemos, e eles incluíram assim, alguns termos de outros nossos manos na música, na letra, mas foi maravilhoso. Foi bom sair de casa um bocadinho e voltarmos a fazer aquilo que nós gostamos, que é música, estarmos juntos e com todos, com uma energia lá em cima, um ambiente só de risada, de saudade. Foi muito bom, foram dois temas que eu gravei na época de Covid, um com Paulo Flores, para um projeto, que é uma música muito bonita, e outra que foi este o Quaboaro, que até hoje também é uma das músicas assim no espetáculo, que sempre que é tocada, a energia sai de, vá, dos 60 para os 70. Tem uma energia muito boa esta música.
0: Olha, e o que é que tu andas a fazer nestes tempos? Porque, pronto, agora vamos ter aqui duas datas, não é?
1: Sim,
0: diferentes.
1: É verdade.
0: Não é? A participação no Festeja no dia 17 de julho. E depois, em agosto, vai estar no Salão Preto e Prata, aquele simbolismo todo, do Casino de Estoril, não é? No final de agosto.
1: É,
0: eu sei que são duas datas muito diferentes.
1: São.
0: Por isso, fãs da Pérola podem ir aos dois, não é?
1: Devem
0: ir aos dois. É obrigatório, não é?
1: Obrigatório irem os dois, porque é sempre bom estar ao lado de mim, e eu gosto muito de estar ao lado daquelas pessoas que gostam da minha música, e pronto, é sempre um momento para partilharmos, para eu partilhar com vocês aquilo que eu gosto de fazer, que é dançar, cantar e trazer algumas surpresas para vocês, porque eu tenho a pretensão de lançar uma música nova, ou duas, pronto, não se pode falar muito.
0: Não,
1: quero
0: deves
1: lançar. eu sinto que ao longo destes anos, os meus fãs têm saudades de algumas coisas em mim. E por isso, a próxima música que eu lançar, ou as próximas, ou a próxima, tem muito a ver com esta saudade que eles sentem, com o que eles me pedem. Então fiquem atentos.
0: Ah, e o que é que pedem já agora? Só para perceber, não é?
1: Não posso contar tudo.
0: Mas pedem o quê? Pedem músicas mais de apelo ao coração? Pedem de...
1: Eu acho que eles sentem falta. Eu hoje em dia sou muito mais... Hoje em dia não. Eu sempre gostei muito de fazer tudo, assim, de dançar, de cantar um ritmo ou outro, mas sinto que eles estão com saudades dos amores, dos fala do que quiseres, dos não achas, do presta atenção. Porque são os meus clássicos. Esquece, onde quer que eu vá, quando eu canto esta música ou estas músicas, sei lá, somos transportados todos para uma era só nossa, para um momento diferente das nossas vidas, para momentos bons e maus, para momentos onde nós todos crescemos de alguma forma. Então eu acredito que eles têm saudades desta pérola também, e eu vou fazer a vontade dos meus queridos. Mas obviamente sem perder a vontade que eu tenho sempre. Mas pronto, isso é uma conversa para outro dia. Mas nestes espetáculos,
0: não, para já são diferentes, não, né? Participar num festival é uma coisa, fazer uma cena intimista no casino é outra coisa.
1: Eu até nem sei como é que vai ser tão intimista quanto isso. Eu tenho que falar com o meu time. Mas pronto, vamos ver como é que vai ser essa. O importante é que haverá show. Haverá show dia 17. E haverá show dia 27, dia 17 de julho e 27 de agosto. Isso é o mais importante.
0: Dois meses diferentes, por isso
1: sim,
0: dá para as mesmas pessoas irem.
1: Dá para respirar,
0: comprarem dois bilhetes.
1: Comprarem os bilhetes e pronto. Atenção, até porque no Festeja não tenho tanto tempo quanto isso.
0: Sim.
1: É um tempo mais reduzido, respeitando, obviamente, os outros artistas também têm de estar em palco. E já no casino, aí eu tenho o tempo suficiente para
0: todo
1: cantar.
0: Todo o tempo do mundo.
1: É verdade.
0: Como dizia o Rui Veloso.
1: Todas as músicas querem ouvir. Então, é isso. Algumas músicas, por exemplo, não vão estar, obviamente, no Festeja, mas já no casino terão mais músicas.
0: Última chamada.
1: Ih, essa última chamada. Já fizeste uma última chamada?
0: Não.
1: Não fizeste uma última chamada?
0: Não.
1: Então.

0: frente.
1: Então, muito bem, há a história por trás deste Última Chamada, a música, a letra, a música é de quem?
0: É uma letra do querido...
1: Não, a música é de quem?
0: Como assim?
1: A música foi produzida também pelo Edgar Domingos?
0: Não, pelo o produtor de Edgar, está sempre com ele. Ai, deixa-me ver, eu já vou descobrir o nome dele. Mas sim, a letra é dele.
1: A letra é
0: do Edgar Domingos, também é um grande compositor, jovem. E eu acho que sou ele mesmo é que poderia me dar uma cassete.
1: Uma cassete.
0: Uma cassete deste nível. Muito bonita esta música.
1: Olha, e também é uma história parecida com aquela do Matias Damásio, que não tinha ninguém para cantar a outra e acabou por ser ele a cantar. Ou neste caso, ele queria até cantar, mas pensou, bem, se calhar a Pérola tem uma voz mais interessante para o tema.
0: Eu acho que ele foi muito simpático. Eu disse, Ndenge. Preciso de uma música. Tens aí alguma coisa assim bonita que me possas mostrar e não sei o que? Sim, Cota, minha Cota, eu tenho assim uma cassete.
1: Cota, como é que é possível chamar Cota a Pérola?
0: Nós estamos assim. Porque eu digo logo, meu filho, ele já está bem, Cota. Tens uma música assim, ele sim, eu tenho, vou mandar. Ele mandou, eu ouvi, ainda fiquei. Fiquei assim. Dias e dias. Depois eu mostrei o Cage, que trabalha comigo também. O Cage One, Cage um grande rapper. Sim. Cage, olha, tenho essa música do Edgar, vamos gravar hoje, agora. Tu já não vais sair daqui, vamos gravar hoje essa música. E gravamos o tema e por acaso é uma das músicas também que gosto. Eu gosto muito de atuar e as pessoas também gostam muito de ouvir. Ficam assim a olhar para mim e tal. E os jovens cantam a música, é muito bom.
1: É uma vibe.
0: É uma vibe.
1: Olha, Pérola, tu tens muita imagem e tentas transparecer aquela imagem de uma mulher com força. Tu sentes-te uma mulher com força?
0: Sim, eu sinto que eu tenho essa força e que eu devo ter essa força por outras mulheres. Porque eu tenho essa plataforma onde eu posso dar voz a alguns temas, como é que eu posso dizer? Algumas coisas contraditórias que nós temos dentro de nós, que eu posso dar voz a isso, e eu sinto que eu tenho que ter essa força, não só por mim, mas por elas também.
1: E depois também tens outra característica, que é vendes muito bem, ou defenderes muito bem, não é vender, é defender muito bem. Sim. A cultura do Planalto Central.
0: Yes! Isso não pode falhar. Eu cresci, o meu pai foi músico, uhum. Eu cresci dentro de uma família que gosta muito de música. Gostamos mesmo de dançar, de sentadas familiares. Estamos sempre a cantarolar e dançar, uns a tocar em guitarra, outros a brincarem. A minha mãe vai cantando. Desde muito pequena que eu estou, que eu vivo este cenário. E a música mais tradicional de Angola sempre fez parte de nós. Não só pela minha mãe, mas muito pela minha avó, a minha avó Margarida. Ela que é a minha fonte de inspiração para cantar o nosso tradicional, a nossa raiz. Porque ela... Sempre que é visitada, sempre que eu vou à casa da minha avó, ela recebe a cantar. Isso é a característica da minha avó.
1: Tá sempre... Ela espera que tu cantes também,
0: ela
1: não é?
0: Ela está à espera. Ela... Nós chegamos, sais do carro e ela já está a dançar e a cantar. A dançar e a cantar. Walepi, walepi, dale com joco, não. Ela já está aí a cantar e a dançar. Então eu ficava sempre a ouvir. Eu disse, avó, um dia eu vou ter que gravar essas músicas. Eu vou gravar esses temas. Eu vou. E chegou a altura de começar a lançar. Foi aí como que aconteceu o Omboio, com a ajuda do Dudu Canhoto, que eles já tinham esta versão no álbum deles, O Lado Esquerdo. Uhum. Então eu peguei naquilo e disse, não, Cota e Cuicui, é assim que eu quero. Foi primeiro o Omboio, depois veio o Mãe Uewe, e ainda tenho o Fumo. E assim surgiram estas músicas que para mim são uma alegria. Eu quando ouço uma percussão, quando estou em palco, quando isso acontece, eu viajo... É, para mim é muito lindo e eu quero que as pessoas viajem comigo. Então, sempre que eu canto estes temas, eu sinto que existe uma envolvência de todas as pessoas estão a assistir também a performance a decorrer em palco. Eu acho muito giro.
1: E é uma maneira de levantar os mais velhos, não é?
0: É, sem sombra de dúvidas. Sem sombra de dúvidas. Onde quer que eu vá, espetáculos ou festas ou casamentos, se eu saio de lá, canto assim, ah, hoje eu só vim cantar duas músicas. Não, Pérola, não, não. O Omboio, quer cantar o Omboio, a terra. Tá bom, vou cantar a terra, tenho que cantar a terra. Porque todo mundo se levanta para dançar, é incrível. E nas festas de família, então, é demais. Começam já assim como quem diz, não vamos incomodá-la. Não vamos incomodar. Começamos já com umas músicas normais e tal, de todo. De repente sou o DJ, só vejo a pessoa, DJ. Lá entra o amanhã, todo mundo levanta para dançar, vira logo uma festa e o DJ vai fazendo um loop quase, a música não acaba. Mas é muito giro, é muito giro. A música é mesmo, a música é feita para isso, é para partilharmos.
1: É isso mesmo. E vai ser uma partilha também no dia 17 de julho, vai estar no Festeja, depois mais tarde vai estar no Salão Preto e Prata do Casino de Estoril.
0: É verdade.
1: E a Somboio é garantido.
0: Garantido. É mentira, não vou cantar.
1: Não vais cantar.
0: Vou sim senhora, vou ter que cantar o Omboio. Vou ter que fazer isso.
1: Olha, obrigado por teres vindo à Música Sem Espinhas e pronto, voltamos a encontrar-nos no Estádio do Olivais e Moscavide no dia 17 de julho.
0: É verdade, muito obrigada a eu pelo convite e sim, a quem ainda não tem os ingressos, tanto do dia 17, que é no Estádio
1: Olivais
0: e Moscavide, faça isso agora.
1: É ali ao pé do Parque das Nações, é perto.
0: Tem dia 17 e dia 18. Eu estarei dia 17, atenção jogada, eu e mais outros artistas incríveis. Dia 18 também tem. Mas vocês devem fazer parte deste show porque é uma celebração da nossa cultura, vai ser muito giro e só faz sentido se vocês estiverem lá connosco. E dia 27 de agosto será no Casino, Salão
1: Preto e Prata.
0: Por favor, venham, vamos cantar Pérola de A a Z.
1: Garantido, beijinho grande, Perla, gostei de ver.
0: Obrigada, Nuno.

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0: Ao longo da semana estamos entre Lisboa e os Países Baixos. Com o novo álbum de uma das vozes cabo-verdianas do momento. Legacy. Nelson Freitas é um artista RTP África.
3: TTT conta com Manecas Costa na voz e Manecas Costa na guitarra, Dodas na guitarra, e foi escrito para Nelson Freitas, Jorge e Manecas Costa, produzido por Stigo e Nelson Freitas. E esse processo foi incrível, porque foi super divertido em estúdio, um vibe incrível, que vou gravar o vídeo em breve, porque eu acho que essa fusão de Cabo Verde, Guiné e Portugal, a malta tem que ver isto no vídeo que vamos lançar em breve.

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Baixa um pouco. Só para explicar um bocado o que ele está dizendo nessa parte, né? Ele diz: Singuimu balokitadi, galassa mungalassa lelu, galassa mugalassa. Ele está dizendo que quando ele tem dinheiro, epa, a miúda amiga dele parece que viu graças do Senhor, está vendo? Deus desceu a terra, esses mamos todos. Quando ele não tem o tal do Ken e do Kumbu, a pura dama fica com a cara tipo chupou limão. Yeah.

0: para todos, mais uma vez, boa tarde. Agora 16 horas em Portugal e em Angola, 14 em Cabo Verde, 15 horas em Bissau e São Tomé, são já 17 em Moçambique. Cristina Magalhães na edição a esta hora, na RTP África.
1: É o último desenvolvimento do processo contra Domingos Simões Pereira. Os novos juízes de instrução acabam de requerer prisão preventiva para o líder do PAIGC, Paula Borges.
2: A informação, Cristina, é confirmada por várias fontes à rádio RTP África. Os novos juízes de instrução recrutados depois de, em fevereiro, o anterior coletivo do Tribunal Militar Superior ter afirmado que nada existia contra Domingos Simões Pereira numa alegada tentativa de golpe de Estado e ter dito mesmo que era apenas declarante, elaboraram um parecer que recomenda a prisão preventiva do líder do PAIGC, presidente eleito da Assembleia Nacional Popular e cuja imunidade parlamentar nunca foi retirada. Requereram então esta prisão preventiva ao juiz principal Simão Bacal Biagui, uma das fontes devidamente identificada, contactada há minutos pela rádio, adianta que um dos juízes diz ter sido ameaçado e por isso ter avançado também com este pedido de requerimento. São desenvolvimentos que vamos continuar a acompanhar, sempre com fontes que acabam por não se identificar, mas fontes cruzadas, entre elas, claro, o coletivo de advogados de Domingos Simões Pereira.
1: Os novos juízes de instrução da Guiné-Bissau acabam de requerer prisão preventiva de Domingos Simões Pereira, o líder do PAIGC. 714 moçambicanos foram repatriados nos últimos dias da África do Sul devido à violência xenófoba. O balanço é dado a conhecer pelo governo moçambicano, que esteve reunido esta terça-feira em Conselho de Ministros. O porta-voz do encontro, CNICE, explica que uma grande parte dos moçambicanos alvos de xenofobia estavam em situação precária em território sul-africano.
3: A maioria dos afetados são jovens, em situação documental irregular e dependentes do setor informal, que reportam a perda de bens e documentos durante os atos de violência. Importa referir que não há registro de estudantes moçambicanos entre as vítimas dos incidentes reportados.
1: O governo moçambicano declara ainda preocupação com o agudizar do

0: discurso anti-imigração na África do Sul e anuncia a ativação de uma equipa.
1: Para dar melhor resposta às preocupações dos moçambicanos, o Conselho de Ministros decidiu pela criação de uma equipa multissetorial de trabalho para o afinamento e acompanhamento do plano de resposta.
0: O governo moçambicano declara então a preocupação com o agudizar anti-imigração na África do Sul e anunciou essa equipa que vai ser liderada pelo Ministério Moçambicano dos Negócios Estrangeiros. O porta-voz do Conselho de Ministros garantiu ainda que responsáveis de diferentes áreas dos governos de Moçambique e da África do Sul estão em contacto com vista a alcançar uma solução para o problema da xenofobia no território sul-africano. A ministra da Saúde angolana disse hoje em Luanda que o governo reforçou as medidas de prevenção e resposta ao vírus do ébola e que acompanha a situação na vizinha República Democrática do Congo. Silvia Lutukuta discursava na abertura do Encontro Nacional de Preparação e Resposta ao Vírus Ébola, que reuniu especialistas de saúde pública, várias entidades nacionais e parceiros internacionais. O jornalista José Silva revela qual é a situação em relação ao Mpox e à febre hemorrágica provocada pelo vírus ébola em Cabinda, a província angolana que faz fronteira com a República Democrática do Congo.
2: A iniciativa está inserida no Plano Nacional de Contingência e Prevenção, Preparação e Resposta à Doença pelo Vírus de Ébola e visa reforçar a capacidade nacional de prevenção, vigilância, detecção precoce e resposta coordenada perante potenciais ameaças epidemiológicas. Quanto à situação no terreno em Cabinda, uma das províncias angolanas que faz fronteira com a República Democrática do Congo, epicentro do vírus, o secretário provincial da Saúde garantiu que não há registro de casos da doença. Está em funcionamento uma comissão de vigilância e prevenção liderada pelo governo provincial.
3: Nós não temos ainda registro de casos de ébola na nossa província. Já é uma realidade registro de casos de Mpox. Esta comissão já começou a trabalhar, é supervisionada por Sua Excelência Senhora Governadora. Tudo isto é à luz também de um plano de contingência nacional que recebemos da Direção Nacional de Saúde Pública, do Ministério da Saúde.
2: Em relação à variola dos macacos, Mpox, Robin Buco afirmou que a Cabinda registra atualmente 16 casos confirmados, sem o registro de qualquer óbito associado à doença.
3: Atualmente estamos com um internamento de 10 casos, 5 suspeitos e 5 casos confirmados. Portanto, temos estado a dar alta clínica, mas não epidemiológica.
2: Rubem Buco, o secretário provincial da Saúde de Cabinda e o ponto de situação sobre a variola dos macacos e o ébola na província angolana fronteiriça com a República Democrática do Congo, o epicentro das duas doenças em África.
0: A província angolana, que faz fronteira com a República Democrática do Congo, Cabinda, não notificou para já casos de ébola. As autoridades sanitárias do território registaram 10 casos de Mpox e há ainda 6 suspeitos. Ainda de Angola, a notícia sobre o debate que está a decorrer hoje no Parlamento, em Luanda, das propostas de alteração à Lei de Prevenção e Combate ao Branqueamento de Capitais, financiamento do terrorismo e proliferação de armas de destruição em massa. As alterações visam reforçar os mecanismos de prevenção, supervisão e controle dos crimes financeiros, numa altura em que Angola procura consolidar e alinhar a legislação com as normas e recomendações do Grupo de Ação Financeira Internacional, GAFI.
4: É o essencial das notícias às 4 da tarde na RTP África, edição de Cristina Magalhães, notícias também em africa.rtp.pt. Passam já 7 minutos da hora, já a seguir Chelsea Dinorá com Georgie. Estão na música, sem espinhas. Usa nova de DJ Maforiza.

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1: Diretamente do top da África do Sul, chega uma das rainhas do Amapiano. Falamos de Unkosazana, em parceria com o mestre dos ritmos, Master KG. Com o selo de sucesso da produtora sul-africana Trending Beats e com letra em Zulu, esta não é apenas mais uma faixa para dançar. É mesmo uma verdadeira declaração de amor. Vamos ouvir Nzizoba Kona. Traz-nos uma fórmula de amapiano suave, mas com muito ritmo, misturado com letras que vão diretas ao coração.

0: Rima, um dos nomes habituais do Festival Afro Nation, a RTP África e a Rádio Oficial, 3, 4 e 5 de julho. Estamos em direto da Praia da Rocha. Estamos no Afro Nation, edição 2026. Já cá está a Karine Sofela. Vamos ao Pérolas do Afro Nation de hoje.
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Olá e sejam bem-vindos. Fechem os olhos por um momento e imaginem-se a caminhar pela Praia da Rocha durante o Afro Nation. Agora, prestem atenção aos sons à vossa volta. É possível ouvir inglês, português, francês, crioulo cabo-verdiano, iorubá, nigeriano, espanhol, alemão e muitas outras línguas. E isso acontece porque o Afro Nation é muito mais que um festival. É um ponto de encontro da diáspora africana mundial. Há pessoas que viajam milhares de quilómetros para estar presentes. Algumas vêm dos Estados Unidos, outras do Reino Unido e outras da Nigéria, Gana, Angola, Moçambique, Cabo Verde ou África do Sul. Muitas delas nunca se tinham encontrado, mas partilham referências culturais semelhantes. Partilham músicas, partilham histórias, partilham experiências. E durante alguns dias encontram-se no mesmo espaço. E muitas amizades são feitas. E até mesmo casamentos. Pessoas com passaportes diferentes, mas ligadas por uma cultura comum. É um dos aspectos mais bonitos do Afro Nation. Precisamente essa mistura. Porque quando milhares de pessoas com interesses semelhantes se juntam no mesmo local, coisas inesperadas acontecem. O Afro Nation é uma celebração da música, mas também é uma celebração da ligação humana. É um momento em que várias pessoas que não se conhecem de lado nenhum têm a oportunidade de se conectar. Isto através da música, através da arte, através da moda, através da gastronomia, através da cultura. E mesmo que não falem a mesma língua, a comunicação é sempre mais fácil, porque todo mundo está disposto a entender o próximo. Todo mundo quer conhecer, quer entender, quer comunicar. É um momento perfeito para aprendermos novas línguas e talvez fazer bem diferente do Mangope. Mangope, tens que aprender inglês! No próximo episódio vamos recordar alguns dos momentos mais marcantes da história do festival. Até lá, fiquem ansiosos, tal como eu, para o Afro Nation 2020.

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4: Salve, salve! Aqui estou mais uma vez para explorar a ginga sonora do Brasil e hoje vamos até ao estado de Pernambuco, no Nordeste, para conhecer um jovem talento que parece que já aqui anda há algum tempo, João Gomes, o cantor e compositor que mistura o forró, o piseiro e a MPB e ainda vai dando assim umas piscadelas de olho a outros géneros. João Gomes tem sido o fenómeno dos últimos, calhar, 2-3 anos, com o seu disco A Sol e também com o disco colaborativo com JP e Mestrinho, ele tem dado que falar, tem corrido não só o Brasil, mas também o mundo. E agora vai fazer o seu concerto a solo em Portugal, no Festival Koala, em Cascais. JP é um daqueles músicos que, confesso, tenho muita, muita curiosidade para ver ao vivo. Eu Tenho a Senha foi a canção que escolhi para ouvirmos hoje e que dá ainda por cima nome ao seu álbum. João Gomes, a não perder então, no Festival Koala, com o apoio da RTP África.
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3: E hoje vamos falar de um fenómeno que está a existir cada vez mais. Vocês conhecem a palavra bancar?
4: Bancar?
3: Bancar?
4: Sim.
3: O que é bancar em 2026, David? Diz-me.
4: Quer dizer, em 2026, eu acho que bancar é ajudar, portanto é pagar.
3: Ajudar,
4: é pagar
3: não.
4: Alguma coisa, né?
5: Bancar é toda a
4: bancar
5: ajudar.
4: É, bancar é, sim, eu vou-te bancar o jantar. Eu vou-te ajudar, tu vais jantar, eu vou pagar mesmo. O teu jantar.
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6: 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Número 10.
7: No número 10 esta semana, Ayane de Angola, SPQ, baixa um lugar.

0: número 3.
1: A mais alta subida da semana é uma entrada direta de Nelson Freitas com Manecas Costa, no número 3. TTT.
0: Número 2.
1: Lil Sand, Tamires Moyane e Clayton David estão a subir no top, sobem 5 lugares. Me Beija, no número 2.

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1: São as 10 mais, sem espinhas, da RTP África, com destaque grande por estes dias para esse encontro de Yasmin e Maninho.
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0: Alô.
1: Alô, alô,
2: alô, alô, alô.
0: Então.
1: Não se fala de outra coisa sem ser Mundial de 2026.
0: Uhum. E cromos.
1: E cromos também. Vocês já colecionaram os vossos cromos?
3: Ah, eu não.
1: Não?
3: Ah, de maneira que estão a fazer boa confusão por causa dessas cartas. Ah. Isso. Há quem está a levar isso tão a sério.
1: Sim, sim.
3: Ah, se falarem que na carta está, sei lá, prêmio de casa. Ah, aí sim. Sim, aí se vão me preocupar. Agora, só mesmo colecionar porque tem este livro em casa com a figurinha, não vai sair.
1: E atenção, até estão a haver encontros em Lisboa. Boa, para haver trocas de cromos. Imagina, eu tenho este cromo, o David tem um, tu tens
3: eu
1: outro.
3: Não sei qual é a grande importância disso, mas ouvi de um rapaz que acho que encontrou uma carta do Cristiano Ronaldo.
1: Sim.
3: E está a vender mesmo.
1: É rara.
3: Caro mesmo, caro.
1: Sim.
0: É uma loucura, os miúdos com o Cristiano. Até as mães.
3: Não.
1: Sim.
3: Eu não sei. Epa,
1: as mães querem pós-filhos.
3: Yeah. Se a carta valer casa, valer carro.
1: Se valer carro.
3: Sim, vou procurar agora. Do nada mesmo, só porque quero ter figurinha. Você é adulto que já bebe cerveja, vai mais para comprar carta.
1: Sabes qual é o feeling que eu tenho? Que no próximo Mundial vai haver cromos de Santo Meio Príncipe. Porque nós vamos estar no próximo Mundial.
0: É isso,
1: Vai haver.
3: Você também gosta de sonhar bem.
0: Tá bom.
3: David,
0: tá bom.
3: Sonhar não é proibido.
0: Exato, não paguei imposto.
3: Tá-se bem,
1: Olha, eu estou sentindo também que os cabo-verdianos estão bem confiançudos porque acabaram de ganhar dois jogos de preparação. Vão jogar contra a Espanha daqui uns dias. E cabo-verdianos, eu tenho uma má notícia com vocês.
0: Então.
1: Pues, bonans perder el juego. Vai ser muito difícil contra a Espanha. Perceberam tudo?
0: Já, percebemos.
3: Epá, deu para entender alguma coisa.
0: Senhor, estás a gozar.
1: Olha, e hoje vamos falar de um fenómeno que está a existir cada vez mais. Vocês conhecem a palavra bancar?
0: Bancar?
1: Bancar?
0: Sim.
1: O que é bancar em 2026, Davidismo?
0: Quer dizer, em 2026, bem, eu acho que bancar é ajudar, portanto é pagar.
3: Ajudar,
0: é pagar
3: não.
0: Alguma coisa, né?
3: Bancar, eu estou a
0: bancar
3: ajudar.
0: Bancar é, sim, eu vou-te bancar o jantar. Eu vou-te ajudar, tu vais jantar, eu vou pagar
3: mesmo.
0: O teu jantar.
3: Sim.
1: Está a acontecer uma coisa muito estranha, não é, em 2026, que já não são as mulheres a interessar pelos homens pelo facto do fator financeiro, não é?
3: Está
1: a mudar. Cada vez mais há homens a estarem com mulheres por causa do fator financeiro. Explica lá, Mangob.
3: Já ninguém quer se juntar porque você é bonita ou você é gostosa. Ou porque você é...
0: Ou novo.
3: Já ninguém quer isso. Nós agora também estamos a mudar nosso disco.
1: O chip.
3: Tem que ter carro também, tem que ter casa, tem que ter bens, tem que ter herança também. Também não podemos falar, estamos namorar, estamos com uma pobre. Você também tem que nos pagar jantar.
1: Tudo.
0: Pode
1: tudo.
0: Ser mulher feia, mas tiver massa.
3: É para também defende um bocadinho.
0: E as mais velhas, como é?
1: Ah, pois
0: é. Também está a acontecer.
1: Olha, eu fui aqui procurar. Um homem é considerado interesseiro. Vejam bem, sem amigos assim. Um homem é considerado interesseiro quando o seu envolvimento com alguém é motivado por vantagens financeiras, status ou conveniência.
3: Quer dizer, pois homens já são considerados interesseiros. A maior parte das mulheres são assim. Só todas são assim. Não vem cá vindo aqui uma... Quero vender uma ouvinte que vai me falar aqui não conhecer um jovem porque ele é bonito. Só fomos já porque ele não fala bem. Nenhuma. Tudo interesse. Ou é porque tem Y, porque tem X. Nós também queremos namorada estudada, formada, com 3 diplomas.
1: Tudo.
3: Tô bem, Natal. Não podemos querer.
1: Ainda por cima agora foi a queima das fitas. Queremos uma assim. Posta aquela foto.
3: Atenção.
1: O quê?
3: Monta aquela foto. Atrás tem cadeiras, David. Foram só queimar tua fita. Muita até fita nem queimou por inteiro, boy. Aí tem cadeiras por fazer.
0: Essas ainda são novas.
3: Esses
0: né?
3: truques que você anda fazendo, vossas irmãs, vossos pais já bem orgulhosos. Vai contar também que atrás ficou 2-3 cadeiras.
1: Ainda não acabaste.
3: Falta-te
1: um ano.
3: Falta-te um ano pra repetir bem aquelas cadeiras. Aquele professor vai te dar toda a cabeça.
0: mas já bebeu, já queimou
3: já
0: a fita.
3: Já bebeu, já queimou a fita. Não vale a pena ficar muita vontade no mundo. Você ainda vai acordar cedo pra ir na universidade? Ainda faz no comboio?
1: Já postou no Insta.
3: O currículo ainda não tá completo.
1: We did it, conseguimos. 3 anos de sofrimento.
0: 3 anos? Agora é 4.
3: Ainda falta. .3
0: agora
3: ponto
0: é 4.
3: Continuação.
0: E
3: primeira letra maiúscula, você vai continuar.
1: É verdade.
0: Agora é 4.
1: Eu tenho amigos assim.
0: Mas e há 5 anos.
1: Voltando aos amigos interessados, infelizmente tenho amigos assim.
0: Ah, é?
1: Neste momento sou tão com elas porque elas têm casa. Casa de férias no Algarve. Está a interessar isso, tem casa com piscina.
3: David, quer dizer, no nosso lado já é mal. Já interessa, mas no lado delas não é mal. Nós também estamos a lutar por direitos iguais. Nós agora estamos batendo no pé. Nós mesmo agora somos mimosos. Também queremos contar as pagas. Estamos chegando no restaurante. Elas é que têm que beber fino. Nós agora vamos beber coquetel.
1: Homens, abram os olhos.
0: Tá dito.

E assim estivemos com Miguel Paraíso e Mangope, mais um episódio de A Vida é Bela. Vou fechar a hora com Sepia, clássico de música de Cabo Verde, recriado por Matos Trio. O projeto Ilha Ilhéu, Live in Cape Verde, foi gravado há bem poucos meses e apresentado ao vivo em abril na Cidade da Praia.

Muito boa tarde, agora são 17 horas em Portugal e em Angola, 16 em São Tomé e Príncipe e na Guiné-Bissau, 15 em Cabo Verde. São 18 horas em Moçambique.

0: Ficamos agora a conhecer os títulos deste jornal.
1: Os novos juízes de instrução da Guiné-Bissau requerem a prisão preventiva do líder do PAIGC, Domingos Simões Pereira. O governo moçambicano declara preocupação com a violência contra estrangeiros na vizinha África do Sul e cria uma equipa de acompanhamento da situação. Cabo Verde quer melhorar a recolha e o tratamento de informação sobre o tráfico de pessoas.
0: Amanhã, cidade do Mindelo, espera uma temperatura máxima de 26 graus, 24 previstos para Maputo, 32 para Faro, 28 para Lisboa. Jornal das 17 horas na RTP África, com a jornalista Cristina Magalhães.
1: Últimos desenvolvimentos sobre o processo de detenção do líder do PAIGC, Domingos Simões Pereira. Os novos juízes de instrução decidiram requerer a prisão preventiva do também presidente eleito da Assembleia Nacional, que tem estado, Paula Borges, nos últimos meses em prisão domiciliária.
2: Os novos juízes de instrução recrutados depois de, em fevereiro, o anterior coletivo do Tribunal Militar Superior ter afirmado que nada existia contra Domingos Simões Pereira, numa alegada tentativa de golpe de Estado, e ter dito mesmo que era apenas declarante, elaboraram um parecer que recomenda a prisão preventiva do líder do PAIGC, presidente eleito da Assembleia Nacional Popular e cuja imunidade parlamentar nunca foi retirada. Requereram então esta prisão preventiva ao juiz principal Simão Bacal Biagui. Uma das fontes devidamente identificada adianta que um dos juízes diz ter sido ameaçado e por isso ter avançado também com este pedido de requerimento. São desenvolvimentos que vamos continuar a acompanhar, sempre com fontes que acabam por não se identificar, mas fontes cruzadas, entre elas, claro, o coletivo de advogados de Domingos Simões Pereira.
1: Recordar que Domingos Simões Pereira tinha sido ouvido pelo Tribunal Militar Superior da Guiné-Bissau na passada quinta-feira, no âmbito da suposta participação do líder do PAIGC numa tentativa de golpe de Estado em outubro do ano passado. Esteve durante cerca de 3 meses detido nas celas da 2ª Esquadra de Bissau e passou para a prisão domiciliária no dia 30 de janeiro. 700 e

0: 14 pessoas moçambicanos foram repatriados nos últimos dias da África do Sul devido à violência xenófoba. O balanço é dado a conhecer pelo governo de Moçambique, que esteve reunido esta terça-feira em Conselho de Ministros. O porta-voz do encontro, o CNIS, explica que uma grande parte dos moçambicanos, alvo de xenofobia, estavam em situação precária em território sul-africano.
1: A maioria dos afetados são jovens, em situação documental irregular e dependentes do setor informal, que reportam a perda de bens e documentos durante os atos de violência. Importa referir que não há registro de estudantes moçambicanos entre as vítimas dos incidentes reportados.
0: O governo moçambicano declara preocupação com o agudizar do discurso anti-imigração na vizinha África do Sul e anuncia a ativação de uma equipa de acompanhamento.
1: Para dar melhor resposta às preocupações dos moçambicanos, o Conselho de Ministros decidiu pela criação de uma equipa multissectorial de trabalho para o afinamento e acompanhamento do plano de resposta.
0: Esta equipa vai ser liderada pelo Ministério Moçambicano dos Negócios Estrangeiros. O porta-voz do Conselho de Ministros garantiu ainda que responsáveis de diferentes áreas dos governos de Moçambique e da África do Sul estão em contacto com vista a alcançar uma solução para o problema da xenofobia no território sul-africano. O Observatório Nacional do Tráfico de Pessoas e o Instituto Nacional de Estatística de Cabo Verde assinaram hoje na capital um protocolo de cooperação para a criação de um sistema nacional de dados sobre este fenómeno. A ministra da Justiça de Cabo Verde, Joana Rosa, considera que a criação do observatório há cerca de 2 anos permitiu dar maior visibilidade ao problema e reforçar a articulação entre as instituições.
2: E o observatório tem estado a trabalhar, articular-se com várias instituições públicas e privadas. Como sabem, os dados sobre o tráfico de pessoas poderão estar dispersos. É verdade que temos instituições judiciárias e instituições não judiciárias que se ocupam desta matéria. A razão pela qual nós entendemos que com a criação do observatório passou-se a ter, eu diria, passou-se a construir uma visão pública, o entendimento público em como haveria sempre a necessidade de uma melhor articulação entre as instituições.
0: O presidente do Observatório Nacional do Tráfico de Pessoas, José Luís Vaz, afirma que um dos principais desafios passa pela criação de uma base de dados fiável e pela melhoria dos mecanismos de identificação e encaminhamento das vítimas.
3: A comunhão dessas duas instituições trará qualidade aos dados e conhecimento que serão produzidos doravante pelo Observatório e, consequentemente, teremos evidências de qualidades para que o Estado de Cabo Verde tenha uma resposta cada vez mais eficiente e mais eficaz contra o tráfico de pessoas.
0: O protocolo assinado entre o Observatório Nacional do Tráfico de Pessoas e o Instituto Nacional de Estatística de Cabo Verde visa apoiar a produção de informação estatística credível e sistematizada para sustentar políticas públicas de prevenção, proteção de vítimas e combate ao tráfico de pessoas. Ainda de Cabo Verde, o Ministério da Educação está a verificar se o programa de matemática foi integralmente cumprido nas escolas do arquipélago. A verificação surge na sequência dos protestos dos alunos do 12º ano, que alegam que a Prova Nacional de Matemática, realizada a semana passada, inclui conteúdos que não foram lecionados durante o ano letivo. O Diretor Nacional da Educação, Adriano Moreno, explica a decisão.
4: Para ver o que é que realmente se passou, em qual escola, porquê, analisando sobretudo o grau do cumprimento do programa naquelas escolas, o desfazamento que possa ter havido entre o programa cumprido e aquilo que é a prova nacional em si. Estamos a fazer essa análise para depois decidirmos. De certo de que temos que separar as coisas. Veiculou-se muito a questão da percentagem de 30% da prova nacional. Isto não está de todo em discussão. Isto é uma lei que foi aprovada há 2 ou 3 anos e que é para cumprir. Portanto, a prova nacional vale 30% da avaliação do 12º ano. Portanto, não há discussão sobre isto.
0: Para já, o Ministério da Educação de Cabo Verde afasta qualquer hipótese de anular a prova de matemática do 12º ano a nível nacional, realizada na semana passada. A exceção mantém-se para os alunos da Ilha do Sal, onde o exame foi suspenso, e para os estudantes que venham a realizar a segunda chamada por motivos devidamente justificados. A ministra da Saúde angolana disse hoje em Luanda que o governo reforçou as medidas de prevenção e resposta ao vírus do ébola e que acompanha a situação na vizinha República Democrática do Congo. Silvia Lutukuta discursava na abertura do Encontro Nacional de Preparação e Resposta ao Vírus Ébola, que reuniu especialistas de saúde pública, várias entidades nacionais e parceiros internacionais. O jornalista José Silva, correspondente em Luanda, revela qual a situação em relação ao Mpox e à febre hemorrágica provocada pelo vírus ébola em Cabinda, a província que faz fronteira com a República Democrática do Congo.
5: A iniciativa está inserida no Plano Nacional de Contingência e Prevenção, Preparação e Resposta à Doença pelo Vírus de Ébola e visa reforçar a capacidade nacional de prevenção, vigilância, detecção precoce e resposta coordenada perante potenciais ameaças epidemiológicas. Quanto à situação no terreno, em Cabinda, uma das províncias angolanas que faz fronteira com a República Democrática do Congo, epicentro do vírus, o secretário provincial da Saúde garantiu que não há registro de casos da doença. Está em funcionamento uma comissão de vigilância e prevenção liderada pelo governo provincial.
6: Nós não temos ainda registro de casos de ébola na nossa província. Já é uma realidade registro de casos de Mpox. Esta comissão já começou a trabalhar, é supervisionada por Sua Excelência Senhora Governadora. Tudo isto é à luz também de um plano de contingência nacional que recebemos da Direção Nacional de Saúde Pública, do Ministério da Saúde.
5: Em relação à variola dos macacos, Mpox, Rubem Buco afirmou que Cabinda registra atualmente 16 casos confirmados, sem o registro de qualquer óbito associado à doença.
6: Atualmente estamos com um internamento de 10 casos, 5 suspeitos e 5 casos confirmados. Portanto, temos estado a dar alta clínica, mas não epidemiológica.
5: Rubem Buco, o secretário provincial da Saúde de Cabinda e o ponto de situação sobre a variola dos macacos e o ébola na província angolana fronteiriça com a República Democrática do Congo, o epicentro das duas doenças em África.
0: As autoridades sanitárias de Cabinda registaram 10 casos de Mpox e há ainda 6 suspeitos. A província que faz fronteira com a República Democrática do Congo não notificou para já casos de ébola. Ensino do português no estrangeiro. Depois de uma carta aberta, os professores no estrangeiro lançaram agora uma petição. Querem que seja discutida no Parlamento a proposta de revisão do regime do ensino da língua. Em causa, dizem, está a vida de 300 profissionais e o futuro do português no estrangeiro. Recordar que no fim de semana passado, durante a visita ao Luxemburgo, o primeiro-ministro Luís Montenegro prometeu fazer tudo para garantir condições a quem ensina português no estrangeiro e o presidente da República lembrou a importância da língua no desenvolvimento do país.
7: Ouvi as declarações, sim, mas lamentavelmente não senti muita esperança. Foram declarações, no meu entender, direcionadas sobretudo para as comunidades imigrantes portuguesas no Luxemburgo, para responder, não é, às inquietações dessa comunidade com relação ao ensino de português aos seus filhos e descendentes. No entanto, o papel da RDP vai muito para além disso. A língua portuguesa, qualquer língua, mas no nosso caso, obviamente, a língua portuguesa abre muitíssimas portas para a cooperação, para a diplomacia, para as parcerias comerciais. A muitíssimos níveis, a língua portuguesa abre portas. E, portanto, não faz sentido nenhum simplesmente desmantelar toda esta rede que demorou décadas a construir e a solidificar. Não sabemos, na verdade, com que propósito, porque não percebemos qual é que é o propósito por trás desta proposta.
0: Declarações de Célia Mendes, leitora do Instituto Camões na Universidade de Santiago de Compostela, a reagir às declarações do Primeiro-Ministro e do Presidente da República, que prometeram garantir condições a quem ensina o português no estrangeiro. A proposta do Governo para a revisão do regime jurídico do ensino de português lá fora já foi apresentada aos sindicatos. Na próxima segunda-feira voltam a sentar-se à mesma mesa.
8: Cristina Magalhães com as notícias desta terça-feira. Foi o Jornal das 17 horas na RTP África. Notícias em permanência em africa.rtp.pt. E música já a seguir. Passam 14 minutos e meio das 17 horas em Portugal. Seja a continuação de uma ótima tarde de terça-feira.
9: Ana Paula Gomes.
8: Lugar à música durante a próxima meia hora, depois das 17h45, vamos ficar em simultâneo com a RTP Antena 1. Vamos acompanhar mais um jogo da seleção feminina de futebol português. Desta vez é um jogo com a Finlândia.

0: Com a voz de Ela, este tema de June Freedom, estivemos também com Sara Tavares e Vanessa da Mata, e triste com Ivandro, depois de Traquinos, que veio com Tony Fica para abrir a sequência.
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0: Bom, Maria João, neste Biribam, Aragão veio antes delas para nos cantar Não Te Devo Nada. Estivemos também com o Escalema, que aqui recordámos num tema já com um bom par de anos.
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E Paulinha, este tema. E ainda uma outra voz feminina, que é de Sandra Cordeiro, para nos levar até ao simultâneo com a RTP Antena 1. Vamos acompanhar já a seguir o Finlândia-Portugal, é o futebol no feminino. Cá estaremos no intervalo para lhe trazer as notícias do dia.

0: desta emissão, o relato do Finlândia-Portugal de futebol feminino, mas vamos ainda em direto a Madrid e aos Estados Unidos e teremos tempo para ouvir Roberto Martínez e Francisco Trincão na véspera do último particular de Portugal, seleção sénior masculina, antes do Mundial amanhã em Leiria, diante da Nigéria às 20h45. Mas para já, prioridade à seleção feminina, é a conclusão da primeira fase de apuramento para o Mundial de 2027, a jogar-se no próximo ano no Brasil, e também da fase de grupos da Liga das Nações. Portugal está a liderar nesta altura o grupo 3 da Liga B, jogo dentro de 13 minutos na Finlândia. Bruno Malveira Marques vai fazer o relato deste desafio. Boa tarde, Bruno, vamos conhecer as escolhas dos treinadores.
1: Boa tarde, Carlos Rui Abreu. Um grande abraço extensivo a todo o auditório da RTP Antena 1. Há revolução no 11 de Francisco Neto para esta última jornada na Finlândia. 7 alterações face à goleada imposta à Letónia na última sexta-feira. Desses 5-0, mantêm-se Catarina Amado, Carol Costa, Kika Nazaré e Ana Capeta. Portugal vai a jogo com Inês Pereira na baliza, quarteto defensivo com Lúcia Alves à esquerda, Catarina Amado à direita, centrais a capitã Carol Costa e Diana Gomes, meio campo para Fátima Pinto, Andreia Jacinto e Tatiana Pinto, daí para a frente Kika Nazaré, Jéssica Silva e Ana Capeta. Já a Finlândia faz 4 alterações, vai apresentar Ana Koivunen na baliza, depois uma defesa a 4 com Emma Koivisto, Elmi Rajas, Eva Nistrom e Joana Tinila, meio campo com Ona, Siren, Nea, Netala e Sumanen, ataque com Ria Olling, Adelina Engman e a ponta de lança Lotta Lindstrom, arbitragem da Bósnia Merima Celik.
0: Bruno Malveira Marques vai relatar este Finlândia-Portugal.
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0: Vamos ter também comentários de Luís Cristóvão a este desafio, mas para já impõe-se o direto com Espanha. Estamos na expectativa para perceber quando José Mourinho vai ser apresentado como novo treinador do Real Madrid. Diana Caraveiro, enviada especial da RTP Antena 1 à capital espanhola, está nesta altura em direto da cidade desportiva do Real, em Valdebebas, nos arredores de Madrid. Boa tarde, Diana. Já há novidades sobre a apresentação de José Mourinho?
3: Até agora não se sabe oficialmente de nada. Houve notícias que indicavam que Mourinho poderia ser apresentado amanhã, mas são notícias que não conseguimos confirmar e também não se sabe ainda sequer se José Mourinho vai ser apresentado. Aqui no centro de treinos do Real Madrid está bastante imprensa portuguesa e também alguma espanhola, portanto há bastante expectativa que o treinador português possa passar por aqui, embora também não tenhamos a certeza que ele já esteja em Madrid. Quanto aos adeptos, aqueles com quem tenho falado nos últimos dias, desde domingo, quando o Florentino Pérez venceu as eleições, eles dizem que estão muito, muito entusiasmados. Dizem que Mourinho é um ótimo treinador, é uma pessoa com garra, é uma pessoa com atitude e por isso esperam grandes conquistas nos próximos tempos para o Real Madrid. Mas há outros também com quem eu falei que disseram que, embora considerem que Mourinho é um bom treinador, acham que por vezes é um pouco conflituoso, esperam por isso que ele tenha amadurecido nos últimos tempos e que venha agora mais calmo para ajudar os jogadores a trabalhar principalmente em equipa. Os adeptos pedem a 16ª, ou seja, que o Real Madrid volte a conquistar a Liga dos Campeões, um feito que o treinador português não conseguiu quando foi treinador aqui, entre 2010 e 2013. Os adeptos esperam que seja desta vez que Mourinho consiga.
0: Diana Caraveiro, em direto dos arredores de Madrid, na cidade esportiva do Real, em Valdebebas, com essa expectativa para percebermos quando será apresentado o Real José Mourinho como novo técnico dos merengues.
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0: Agora sim, vamos centrar todas as nossas atenções na seleção feminina, no relato do Finlândia-Portugal. Portugal, nesta altura, 5 vitórias em 5 jogos. Finlândia, no segundo lugar, 3 pontos. O relato deste desafio será do Bruno Malveira Marques. Nos comentários estará o Luís Cristóvão. Vamos lá então, Bruno, para este Finlândia-Portugal.
1: É já daqui a pouco que as navegadoras entram em campo para esta 6ª e última jornada da Liga B, da Liga das Nações, em simultâneo. Também a fase de apuramento para o Campeonato do Mundo de 2027, que se vai realizar no próximo ano, no outro lado do Atlântico, e onde, naturalmente, a seleção feminina portuguesa quer marcar presença. Portugal comanda o grupo B3, só com vitórias, de frente à Finlândia, segunda classificada. As duas seleções estão separadas por 3 pontos. Portugal soma 15, a Finlândia 12 pontos, o que significa que um empate basta para que Portugal confirme o primeiro lugar. Portugal tem o play-off garantido já há algum tempo, tal como a Finlândia Finlândia. Ainda assim, este jogo que encerra a fase de grupos é muito importante e decisivo para as duas equipas. A Finlândia precisa de vencer por uma margem de 3 golos para roubar o primeiro lugar às navegadoras, já que Portugal venceu na primeira volta em Vizela por 2-0. Portugal pretende terminar este ciclo de 6 jogos com o pleno de vitórias e com a subida garantida à Liga A das Nações. Recordando 11s iniciais, Portugal com Francisco Neto faz 7 alterações, saídas de Patrícia Moraes, Carolina Correia, Nelly Rodrigues, Andreia Faria, Pauleta, Dolores Silva e Carolina Santiago, referente à última partida, à goleada imposta à Letónia por 5-0. Vai jogar com Inês Pereira na baliza, Catarina Amado no lado direito da defesa, à esquerda joga Lúcia Alves, dupla de centrais com Diana Gomes e Carol Costa, meio campo para Fátima Pinto, Tatiana Pinto, Andreia Jacinto, frente de ataque com Kika Nazaré a servir a dupla avançada Ana Capeta e Jéssica Silva. Do lado da Finlândia, Marco Saloranta vai escalar Ana Koivunen, depois Elmi Rajas à esquerda da defesa, Emma Koivisto à direita, dupla de centrais com Eva Nistrom e Joana Tinila, meio campo para Nea Letola, Ona Sinan e Sumanen, frente de ataque entregue a Adelina Engman, Ria Olling e Lotta Lindström. Equipa de arbitragem chefiada pela árbitra da Bósnia-Herzegovina, Merima Selic, 36 anos, vai ser coadjuvada por Merima Tanovic, também da Bósnia, e a polaca Aleksandra Mostowska. Quarta árbitra, Lea Sepo. Luís Cristóvão é o comentador RTP Antena 1 para este desafio. Boa tarde, Luís. Um abraço. O objetivo do primeiro lugar é o que está em causa neste jogo para as duas seleções, com o prémio da subida à elite da Liga das Nações, bem como para as contas do Mundial, também é importante para assegurar o estatuto de cabeça de série nos play-offs. Lanço-te duas questões. A tua perspectiva sobre como poderá ser este desafio e se o facto da maioria das jogadoras da Finlândia estarem ainda à meio da temporada, contrastando com as jogadoras de Portugal, poderá ser um fator-chave no desenrolar da partida.
4: Boa tarde, Bruno. Boa tarde também a todos aqueles e aquelas que nos acompanham nesta emissão. A verdade é que este encontro tem exatamente o peso que tínhamos anunciado a quando da primeira jornada desta Liga das Nações, quando Portugal recebeu a Finlândia, e na altura ficou no ar a ideia de que a decisão só iria ficar decidida, só iria ficar tomada quando as duas seleções se voltassem a encontrar agora na Finlândia. E aqui mesmo em Tampere que se decide então quem ganha este grupo, numa partida que eu espero equilibrada, mas onde, pelo menos neste momento, vejo como muito difícil que a Finlândia consiga dar a volta à desvantagem que tem. Portugal venceu por 2-0, terá a Finlândia que ganhar por 3 ou mais golos. A equipa portuguesa cumpriu em todos os jogos desta competição, sofreu apenas um golo, marcou 16, é sem dúvida nenhuma a seleção mais forte deste grupo. As finlandesas, a única equipa que realmente tem capacidade para disputar este lugar com a seleção portuguesa, porque também só tiveram vitórias em todos os restantes encontros. O jogo fora com a Eslováquia foi, das outras quatro partidas, o único momento onde Portugal sentiu mais algumas dificuldades, mas mais porque entrou a perder do que outra coisa, nesse tal único golo sofrido. Já do lado da Finlândia, sofreu golos em casa, não sofreu golos fora contra esta dupla. Perguntaste-me se o momento da época pode beneficiar a Finlândia. Eu diria que
1: agora, Luís, desculpa, vamos para a cerimónia protocolar.

A portuguesa, escutada em Tampere, no sul da Finlândia, estádio cheio, também com portugueses nas bancadas para apoiarem a seleção das navegadoras e, daí a pouco, também o hino nacional da seleção finlandesa.

0: Cerimónia protocolar no estádio Tamelan, em Tampere, capacidade para pouco mais de 5 mil espectadores para este Finlândia-Portugal. Luís, estavas a falar sobre o momento de forma das duas seleções, as jogadoras portuguesas com mais jogos, por assim dizer, nas pernas, com mais minutos, comparativamente à maioria das jogadoras da seleção finlandesa, embora algumas também jogam em campeonatos que já terminaram, mas ainda assim, e porque também o relvado é assim, Portugal terá de se adaptar também a essas circunstâncias.
1: Sim, há aqui a questão da diferença em relação às jogadoras que jogam nos países nórdicos, e aí sim estão a meia da temporada, estão também em competições que são exigentes,

0: duas jogadoras, pode haver um pouco em relação aos objetivos da equipa nesta partida, já que está em vantagem, e isso eu diria que é o ponto que teremos que estar mais atentos agora quando a bola começar a rolar, acreditando eu que, não sendo um claríssimo favorito a vencer o jogo de hoje, a seleção portuguesa é claramente favorita a terminar em primeiro lugar neste grupo.
1: Foi em março deste ano o jogo mais recente entre estas duas seleções. Portugal venceu por 2-0 com dois golos para lá dos 90 minutos de Lúcia Alves e Carolina Santiago. Escolhas de campo e bola já efetuadas com as capitãs Eva Nyström do lado finlandês e também Carol Costa do lado português. Daqui a pouco, então, o início deste Finlândia-Portugal. E também uma outra questão importante, Luís Cristóvão, foi o facto da Kika Nazaré, ela que falhou o primeiro treino em solo finlandês, por estar a recuperar de uma questão física, ou de questões físicas, aparece como titular nesta última partida da fase Liga.
0: E era fundamental que o fosse. Se calhar, noutro momento da época, teria que haver aqui mais cuidado também, porque a Kika tem vários objetivos na sua carreira, mas sendo o último jogo da temporada, corre aqui se calhar algum risco ao ir a jogo num relvado sintético, mas tem que o fazer tendo em conta a necessidade que Portugal tem de garantir o primeiro lugar neste grupo. Ainda assim, acredito que tenha sido mais uma questão de precaução do que propriamente uma questão de preocupação em relação às suas condições para ir a jogo.
1: Rola a bola em Tampere, posse de bola para a seleção finlandesa. Ora, para outras opções, rapidamente, Marco Salaranta conta com Anna Taminen, Katrina Talastali, Emi Siren, Julia Tunturi, Jasmine Mansarai, Vilma Koivisto, Emma Pelkurinen, Olga Atinen, Ada Nurmi, Sani Franci, Paulina Nistrom e Ona Sevenius. Do lado de Portugal, o selecionador Francisco Neto tem para outras opções Patrícia Moraes e Catarina Potra como guarda-redes. Depois, Morgan Martins, Carolina Correia, Nélio Rodrigues, Alice Marques, Dolores Silva, Andreia Faria, Nádia Bravo, Pauleta, Nádia Gomes e Carolina Santiago. Para já a posse de bola para a equipa da Finlândia. Ali um passo arriscado a obrigar a guarda-redes Ana Koivunen a sair fora da grande área e a soltar curtinho para a meia esquerda. Vai transportando a bola para o ataque a seleção do norte da Europa. Bola no lado esquerdo ali junto à linha divisória. Tenta aproximar Portugal, consegue recuperar a bola. Posse de bola para a seleção das navegadoras. Seleção das navegadoras que quer navegar, ou está pelo menos a tentar, a lutar por isso, navegar até ao outro lado do oceano, onde no próximo ano há esse Mundial Feminino 2027 no Brasil. Portugal quer marcar presença pela segunda vez consecutiva, depois de ter estado presente em 2023 no outro lado do mundo, na Austrália e na Nova Zelândia. Bola longa para o lado esquerdo, ataque português. Jéssica Silva vai entrar na grande área, tenta levar a melhor sobre a central da Finlândia. Corta! Eva Nyström para lá da linha de fundo, ponta, pé de canto para Portugal. Bola longa da defesa para o ataque, Jéssica Silva a dominar, entrou na grande área pela esquerda e depois foi a capitã camisola 3, a jogadora do West Ham, quem evitou males maiores. Há canto para a seleção portuguesa, batido à maneira curta por Kika Nazaré, a bola para uma companheira de equipa, joga agora para trás, atenção, está com a Carol Costa mais no miolo, a deixar na Diana Gomes, a bola enviada para o lado esquerdo, paralela da grande área com Kika Nazaré. Aí está a jogadora do Barcelona ali rodeada por duas adversárias, o passe para trás, não conseguiu captar depois a Andreia Jacinto, ainda assim consegue mais atrás ir buscar a bola, dá curtinho para Lúcia Alves, o passe na diagonal para o ataque, mas não estava lá ninguém de Portugal, a bola vai sair pela linha final, ponta, pé de baliza para Ana Koivunen. Mas
2: deixa-me dar uma nota apenas, Bruno Malvena Marques, a equipa do Congo, que é adversária de Portugal no Mundial, joga nesta altura o último particular antes do Campeonato do Mundo, está empatada com o Chile, que foi adversário de Portugal no último sábado, para já 0-0.
1: Mas há pouco, Luís, uma primeira ação ofensiva que poderia ter levado mais perigo, não fosse o corte da Eva Nyström junto à linha final.
0: Sim, exatamente. A equipa portuguesa a mostrar a sua qualidade e a mostrar a sua intencionalidade ofensiva. É uma equipa portuguesa que, podendo dar-se ao luxo de empatar ou até perder por dois golos, está a ir à procura do golo e, portanto, a não dar tanto espaço à Finlândia quanto seria de esperar da parte da equipa da casa,

0: afirmando-se nessa superioridade em relação às suas adversárias. Portanto, boas notas nestes minutos iniciais.
1: Posse de bola para a guarda-redes Inês Pereira. Aí está a guardiã de 27 anos, natural de Lisboa. Bola para o lado direito, bombeada já para a frente para o ataque. Ali à procura da Ana Capeta. Está pressionada por Eva Nistrom. Cai no relvado, sem falta ainda a Nistrom. Depois a despachar a bola para a frente. A bola sai para o lado lateral. Lançamento à direita para Portugal. Ainda no meio campo defensivo. Bola para Catarina Amado. Aí está a jogadora natural da Lousã. Já a movimentar curto para uma das companheiras. Bola no reduto defensivo Portugal. Chega até à grande área com Inês Pereira. Aí está a jogadora que está em Espanha há duas épocas. A linha pelo Deportivo da Corunha. A bola para o lado esquerdo vai conduzindo a Carol Costa. Envia para a esquerda junto à lateral com Luci Alves ali a tentar ultrapassar uma adversária. A Emma Coivisto cai a árbitra da partida. Merima Selic a assinalar falta. Pontapé livre à entrada do meio campo ofensivo para Portugal. Livre lateral à esquerda. Luci Alves a ser ali... numa ação faltosa de Emma Coivisto, a impedir a progressão da lateral esquerda de Portugal. É ela mesmo quem tem a bola, livre, já batido, passe para Inês Pereira, está em cima da meia-lua da grande área, vai dando instruções com o braço esquerdo, com a mão esquerda. Aí está Inês Pereira, ainda com a bola dominada, bate agora para a frente com o pé esquerdo, bola longa à procura da Jéssica Silva, ali um primeiro corte da formação finlandesa. A bola mantém-se nos pés das jogadoras da Finlândia, jogadoras que atuam com a cor branca, com o equipamento principal, também Portugal com o equipamento principal de vermelho e verde. Aí está a bola no ataque da Finlândia, recupera Portugal, bola para a zona defensiva, abertura para o lado esquerdo com Luci Alves. Aí está a camisola 3, a jogadora natural de Paredes, que joga pelo Benfica agora ali. Levar ali um corte da bola em cima de Onassiran. Lançamento para Portugal, efetuado por Luci Alves. Entrega atrás para Andreia Jacinto. Bate para a frente com o pé direito. Bola para o meio campo contrário. Excelente recepção de Jéssica Silva. Está ali pressionada por Joana Tinila. Ainda Jéssica Silva a adiantar a bola. Na paralela da grande área. Cruzamento para o corte da defensiva da Finlândia. Mantém agora a bola à posse da Finlândia. Pressiona a Jéssica Silva. Aproxima-se Andreia Jacinto. Mas muito bem ali a desvencilhar-se a defensiva da Finlândia. Bola da direita para a esquerda. E agora com algum espaço. Reijas, aí está Elmi Reijas ainda com a bola a abrandar, a parar mesmo, a soltar para a zona segura, para junto da grande área com Eva Nistrom, ali a comandar com o pé direito, vai se aproximando na pressão Ana Capeta, a dar meia volta, a entregar da guarda-redes Ana Koivunen, está em cima do limite da pequena área, bate para a frente para o lado direito, com o pé direito, corta Luci Alves, a bola a adiantar-se em demasia, a sair pela lateral, lançamento para a seleção finlandesa. Portugal que vai tentar fazer o que ainda não conseguiu em solo finlandês, vencer pela primeira vez neste que é o 20º jogo entre as duas seleções. O saldo está equilibrado, 6 vitórias para Portugal, 7 empates, 6 vitórias da Finlândia, 24 golos marcados pela Finlândia, 22 por Portugal. E a maior parte dos encontros entre estas duas seleções foi no Algarve Cup, já há uns bons anos, esse torneio, então, com estas seleções a realizarem a maior parte destes 19 jogos, este é o 20º. Atenção à Finlândia, passo longo para o lado direito, velocidade de Emma Koivisto, cruzamento para a grande área, ali a sair com demasiada altura, porque já lá estava Adelina Engman, mas para Portugal o cruzamento a sair, ou melhor, ainda bem que para Portugal o cruzamento a sair com demasiada altura, Luís, porque senão a Adelina Engman já lá estava soltinha junto à pequena área para dar seguimento ao cruzamento pelo lado direito.
0: É, conseguiu soltar-se a seleção finlandesa é pelo flanco direito e chegava com várias jogadoras à área, portanto o cruzamento de Koivisto não teve a melhor medida em termos de força, mas a equipa portuguesa tem que ter em atenção que nos momentos de transição ofensiva a Finlândia coloca muitas jogadoras nas imediações da área com possibilidade de rematar.
1: Posse de bola para a formação finlandesa, está no meio campo defensivo, sobre a meia esquerda, bate para a frente Emma Eva Nistrom, bola para a área de Portugal, segura sem complicações Inês Pereira. Está Inês Pereira, bola de forma manual para a Diana Gomes, mete na frente para uma das companheiras, é a Tatiana Pinto, a devolver novamente junto à lateral, à direita para a Diana Gomes, bate para a frente para a zona do meio campo, vai lá cortar a seleção finlandesa, a bola sobra novamente para as jogadoras de Portugal, recupera a Finlândia, atenção, 3 da Finlândia para 5 de Portugal, bola no lado esquerdo já dentro da grande área, vai tentar o cruzamento à Adelina Engman junto à linha de fundo, muito bem ali, a ultrapassar o mal adversário, passe para a pequena área, afasta a defensiva portuguesa ainda à Finlândia, o remate, a bola ali a ser bloqueada na defensiva de Portugal, insiste ainda à Finlândia com Emma Koivisto agora no lado direito, cruzamento largo, ali um golpe de cabeça, afasta a defensiva portuguesa e depois vai lá completar a Ana Capeta em ajuda à defensiva, mas recupera novamente a Finlândia, pressão alta por parte das jogadoras finlandesas a recuperarem a bola a meio do meio campo ofensivo, a bola aberta no lado direito, passe de Ria Olling para Emma Koivisto, para a lado da grande área, vai sendo ali perseguida por uma defensora de Portugal, pela Lúcia Alves, bola junto à quina da grande área, ainda à Finlândia, agora a trabalhar perto da área de Portugal, a Finlândia a manter a posse de bola, agora a atrasar junto ao grande círculo com Onasinen a deixar na Nea Letala, novamente a bola aí para trás, agora com Eva Nistram, bate longo para o lado direito, afasta a defensiva de Portugal, ainda ali com a Fátima Pinto, junto ao lado esquerdo, bola na frente, era para Jéssica Silva, mas houve ali um corte da jogadora da Finlândia, bola fora, lançamento para a seleção portuguesa, mas agora Luís Cristóvão, é a Finlândia quem vai pressionando e vai dificultando o transporte e a organização defensiva ofensiva de Portugal.
0: Sim, sem dúvida nenhuma, a equipa da Finlândia a encontrar-se no terreno, a conseguir fazer os encaixes com a seleção portuguesa, já tínhamos mencionado isso no momento ofensivo, também no momento defensivo, a sentir-se o mesmo encaixe que a Finlândia está a proporcionar neste momento, e já teve aquele lance de há pouco com duas tentativas de remate, alguma insistência dentro da área portuguesa, com a equipa portuguesa a baixar completamente as suas linhas, mas sem conseguir afastar a bola. A Finlândia está a fazer pela vida, não é? Para ganhar por 3 ou mais golos, tem mesmo que conseguir marcar cedo e começar cedo a impor-se no encontro. E por isso, depois de uma entrada ligeiramente mais positiva para a equipa portuguesa, é a Finlândia que resgata o jogo para as suas mãos e tenta impor-se como precisa.
1: Minuto 10, primeira parte em Tampere, na Finlândia, para já. Anulo no marcador, Finlândia 0, Portugal 0.
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3: No outro jogo deste grupo, que já não influencia nada nas contas nem de Portugal nem de Finlândia, Letónia e Eslováquia estão empatadas a 0. Recordo que nesta altura também joga um dos adversários de Portugal. No próximo Mundial, o Congo vai empatando com o Chile a 0. Estamos apenas com 2 minutos da segunda parte.
1: Para já, Portugal com bola e no que diz respeito ao ranking da FIFA, as duas seleções estão muito próximas uma da outra. Portugal ocupa nesta altura o 22º lugar, a Finlândia está no 25º posto e por isso, Luís, este jogo também a ter uma toada com maior dificuldade. Já lá vamos, porque a Finlândia está no ataque e marca. Marca mesmo a Finlândia, minuto 11, primeiro golo na partida para a Finlândia. Bola solta para o lado direito, cruzamento rasteiro para a pequena área e o desvio de Nea Letala a abrir o ativo para a seleção da casa e Portugal a sofrer cedo. Para já 11 minutos, Luís Cristóvão, a Finlândia a mostrar há dois, três lances atrás que aí também a responder àquele pressing inicial de Portugal ao que vinha. É certo que tem de vencer por uma margem de 3 golos, mas acaba, ou já fez o primeiro golo nos primeiros 10 minutos.
0: Sim, e é um lance quase a papel químico da oportunidade que tinha tido há pouco o England pelo lado direito, volta a soltar-se pelo lado direito e volta à Finlândia a chegar com várias opções para rematar dentro da área. O passe desta feita foi bem feito, o cruzamento para perto do segundo posto, onde Letola acaba por aparecer para rematar e com isso a dar a vantagem à seleção finlandesa, enquanto a equipa portuguesa parecia estar aqui a ultrapassar um momento de algumas dificuldades e de alguma passividade na forma como defende, dando espaço para este tento finlandês que está... Estava aqui ainda à espera da confirmação do VAR, mas está confirmado.
3: Talvez uma falta no início da jogada era isso que se queixava Portugal, mas não, o gol está mesmo confirmado.
1: Finlândia na frente para já, minuto 13, primeira parte. Finlândia 1, Portugal 0.
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3: Finlândia em vantagem e a atacar, Bruno.
1: Recupera Portugal, mas ainda a Finlândia. O remate para a defesa de Inês Pereira. Inês Pereira a segurar a bola. Também era difícil para a jogadora finlandesa, ali com duas defesas de Portugal, mais a guarda-redes. Inês Pereira a segurar o esférico. Ora, Nea Letolá, jogadora do Brann da Noruega. Então a marcar o primeiro golo nesta edição da Liga das Nações. O quarto pela seleção da Finlândia. Está novamente no ataque, bola pelo lado esquerdo. Atenção à Finlândia, mas há posição irregular. Posição irregular à camisola 19, a avançada Lotta Lindström. Finlândia na frente, estava a falar Luís, mesmo antes do golo da Finlândia, que são duas seleções que estão bem próximas no ranking e por isso o jogo com maior dificuldade para Portugal, como também já o referiste.
0: Sim, são as duas seleções muito equilibradas neste grupo. A Finlândia, curiosamente, nunca jogou nenhum Mundial, mas tem estado em vários europeus, tem essa posição no ranking, tem jogadoras em algumas ligas bastante competitivas e, portanto, muito próxima da equipa portuguesa em termos de valia. O jogo em solo nacional deu a Portugal dois golos nos momentos de compensação, nos minutos de compensação desse encontro. Mas numa partida onde Portugal foi genericamente superior, hoje a Finlândia, a precisar de vencer por larga margem, vai dando o melhor sinal de si, e com a equipa portuguesa, dizia, está um pouco passiva, e agora, logo no momento a seguir ao golo, a ter ali assim mais um falhanço que quase dava oportunidade para o segundo. A Finlândia está de facto melhor neste momento.
1: E a responder então àquele pressing inicial da seleção portuguesa. Aí está a Finlândia no ataque, bola com Nea Letolá, autora do golo, a entregar atrás. A Finlândia ataca pelo lado esquerdo, está no meio campo ofensivo, bola para trás, para junto do grande círculo, para a capitã Eva Nyström. Eva Nyström a segurar a bola com o pé esquerdo, a devolver com o direito para o lado esquerdo. Elmi Rajaz, bola na frente, ainda a Finlândia ali a combinar. Agora há uma falta. Falta cometida, creio que por Ana Capeta, sobre Sumanen. Pontapé livre para a seleção finlandesa. E na tua ótica, Luís, o que é que Portugal poderá fazer para reagir a este golo e a este bom jogo da Finlândia?
0: Portugal tem que ser igual a si próprio, portanto é um momento com bola onde Portugal tem que ser mais forte e tentar ou conseguir impor-se a partir daí. Tendo mais bola, vai poder mexer no ritmo do encontro, algo que nesta fase não está a conseguir fazer.
1: Vamos então ao livro para a seleção finlandesa. Bola batida para a grande área, limpa de cabeça pela linha final. A jogadora de Portugal, pontapé de canto para a Finlândia. Canto vai ser batido no lado direito, da forma como a Finlândia ataca. Foi a Catarina Amado quem desviou de cabeça pela linha final. Vamos então a este esquema tático para a formação da Finlândia. Muita gente junto da pequena área. Quer de Portugal, quer da Finlândia. Vai bater o canto a jogadora finlandesa. Cruzamento muito alto. Bola ali para o segundo posto. Afasta a defensiva portuguesa de qualquer maneira. Bola para fora. Ainda arremesso para a seleção finlandesa.
3: Deixa-me apenas dar a indicação de golo do Chile, nesse particular do Congo, adversário de Portugal no Mundial, nesta altura com 53 minutos do jogo. O Chile bate o Congo por 1-0, golo de Luís Cepeda, que também tinha marcado a Portugal no Jamor no último sábado.
0: E foi um golo para aí de uns 30 metros da baliza, é um remate impressionante.
3: Temos de ir a correr para ver.
1: Bola para a seleção portuguesa. As comandadas de Francisco Neto já há muito que não conseguem chegar com perigo à área de Anna Koivunen. A bola está agora nos últimos minutos, tem estado nos últimos minutos junto da área portuguesa e Portugal não consegue sair. Bola para a formação finlandesa junto à linha divisória. Está com Joana Tinila. A camisola 6 a soltar à direita. Bola com Emma Koivisto, com espaço. Ali uma diagonal para o miolo com Ona Sirena a combinar com uma companheira de equipa. A bola aberta para o lado direito, atenção, aparece ali Emma Koivisto, ali com marcação de Lúcia Alves, vai ganhar pontapé de baliza a seleção portuguesa. Bom também de baliza para Inês Pereira. Portugal que à entrada para esta partida é a única seleção dos quatro grupos da Liga B que está invencível, bem como também das outras ligas, da Liga A e da Liga C. 5 vitórias em outros tantos jogos, 16 golos marcados, 2 sofridos com este consentido até ao momento nesta partida frente à Finlândia. As navegadoras iniciaram esta campanha em Vizela com esse triunfo por 2-0 sobre a Finlândia. Na segunda jornada golearam em Barcelos a Eslováquia por 4-0. Na terceira ronda Portugal foi à região do Báltico vencer a Letónia por 3-0. Na jornada 4 Portugal venceu em Prešov a Eslováquia por 2-1. E na última sexta-feira no António Coimbra da Mota, o jogo com mais golos, Portugal venceu a Letónia por 5-0 para já. Vai perdendo no sul da Finlândia, em Tampere, por 1-0 diante da formação da casa. Bola da esquerda para a direita, atacava a Finlândia, não estava lá ninguém no corredor direito. Bola fora da linha lateral, lançamento para Portugal. Junto ao banco onde está Francisco Neto, de pé a observar a partida. Lançamento para a seleção das navegadoras. Lança Lúcia Alves, bola na frente para o corte de cabeça da defensiva finlandesa. Vai lá Jéssica Silva na pressão, a bola depois acaba por sobrar para Kika Nazaré. Deixa a condução para a Andreia Jacinto, varia o jogo para o lado direito. À vontade está a Catarina Amata, em algum espaço vai em velocidade, mas primeiro a chegar Nea Letola e a ficar com a posse de bola. Agora a Finlândia ali a tentar trabalhar no meio campo defensivo. Está bloqueado por 3 jogadoras de Portugal. Ainda a Finlândia a manter a bola, vai estando no corredor esquerdo. A bola ali para a Sumanen. Sumanen junto à grande área a fazer o passe para uma das centrais, Eva Nyström, a combinar com a companheira de setor, Joana Tinila. A bola longa para a frente para o ataque, atenção à Finlândia, vai com perigo ali Adelina Engman, mas posição irregular, tirada à camisola 7, Adelina Engman, jogadora que joga no Brompa Jokarna da Suécia. Pontapé livre para Portugal. Livre para a seleção de Francisco Neto. E é um jogo, Luís Cristóvão, onde Kika Nazaré poderá também, no caso de marcar, ser das melhores marcadoras desta Liga B. Ela que, a par da galesa Anna Kane, são as duas as melhores marcadoras com 5 golos nesta Liga B.
0: É uma jogadora fundamental na seleção portuguesa, não só a jogadora que atua a um nível mais alto, foi campeã europeia com o Barcelona, mas a mostrar isso também no jogo a jogo, a mostrar essa sua capacidade sempre que é chamada a decidir, mostra Kika que marca as diferenças. Por isso, se conseguir marcar um golo, vai também acumular mais esse reconhecimento.
1: 2 dezenas de minutos já ultrapassadas, 1-0 para a Finlândia, vale o golo de Letola. Ao minuto 11, posse de bola para Eva Nyström, está no meio campo defensivo, vai jogando com calma, bola longa para a frente, para o ataque, para o corte da Catarina Amada, a bola vai sobrar ainda para a formação portuguesa. E Luís Cristóvão, a Finlândia vai apostando nas bolas longas, nas bolas da defesa no meio campo defensivo, para o ataque, para a velocidade das jogadoras mais da frente, para tentarem criar perigo e desestabilizarem a seleção portuguesa.
0: Já percebeu que isso cria realmente problemas à seleção portuguesa, e portanto está a insistir numa estratégia que lhe vai rendendo também por este momento. A seleção portuguesa não está a conseguir lidar com a forma como o espaço que tem nas costas da linha defensiva é tão explorado pela equipa finlandesa.
1: A Finlândia vai então batendo Portugal por 1-0. É um resultado que faz com que Portugal se mantenha e termine este grupo B3 na liderança. Ainda assim, Portugal, claro, tem esse objetivo de terminar de forma invicta, ou seja, só com vitórias, e para isso terá de fazer aqui uma cambalhota no marcador. Para já, ponta para a baliza para Anna Koivunen. Vai bater a guarda-redes de 24 anos, está a cumprir a segunda época no Djurgården. Bola já cobrada de forma curta, metida no lado esquerdo para Elmi Rajaz, adianta a bola na frente, a bola entretanto acaba por sair para lá da lateral, lançamento a meio do meio campo defensivo, à direita para Portugal e para Catarina Amado. Está a Catarina Amado ali a fazer um pequeno compasso de espera, agora a lançar na frente, à procura de uma outra companheira. Bola devolvida novamente para Catarina Amado. Entrega atrás para a guarda-redes Inês Pereira. Aí está Inês Pereira, ela que substitui nesta partida Patrícia Moraes, titular no último encontro. Frente à Letónia. Bola no meio campo, recupera a formação da Finlândia por Onasinen. Entrega na frente, tenta ali servir Lotta Lindström, aparece o corte da equipa portuguesa. Bola lançada na frente para Jéssica Silva, à direita está Jéssica Silva, está sozinha. Ainda Jéssica Silva, agora com Elmi Rajaz, vai temporizando, já apareceu ali mais companheiras. Há duas jogadoras na grande área da Finlândia, ainda Jéssica Silva, duelo individual, puxa a bola junto à linha final, cruzamento. A bola vai sair para lá da linha final e vai ser pontapé de baliza para a Finlândia, porque a bola não foi interceptada. Pontapé de baliza para Anna Koivunen. Minuto 24 da primeira parte. Finlândia 1, Portugal 0.
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1: Bola na guarda-redes Anna Koivunen. Ali temporizando, esperando que Ana Capeta se aproxime. O passe na vertical para Sumanen. Ali a conseguir colocar numa companheira de equipa. Vai avançando em velocidade Onansinen pelo corredor central. Abertura para a esquerda com a Adelina Engman. Aliás, é Nela Nealeto lá, à altura do golo. Ali a puxar para dentro. Zona central, o remate e a bola a sair ao lado do posto esquerdo da baliza de Inês Pereira. Espaço para a médio Nealeto lá a receber a bola à esquerda. Depois ali a fazer uma espécie de diagonal, a puxar a bola para o pé direito, junto à meia-lua da área portuguesa, rematou o cruzado e a bola não saiu. Luís Cristóvão, nada, nada longe do posto esquerdo da baliza de Inês Pereira.
0: Sim, verdade. Portugal tem que conseguir retificar a forma como está a enfrentar defensivamente esta equipa da Finlândia, porque se já percebemos que há essa procura das extremos e depois do espaço nas costas da linha defensiva, também é certo que nos duelos a equipa portuguesa está a facilitar em demasia. E desta feita, Letolá apareceu ali muito à vontade, vindo da esquerda para o centro, a conseguir fazer essa diagonal sem nenhuma oposição, para depois armar remate que não sai assim tão longe da baliza. Portugal vai ter que tomar algumas precauções, porque a Finlândia está a ter demasiadas facilidades para conseguir remates.
1: É que até ao momento vimos apenas de Portugal aqueles dois, três primeiros minutos. De resto, Portugal desapareceu do jogo.
0: É, só deu o aperitivo à equipa portuguesa. Quando entramos para os pratos, é Finlândia a dominar.
1: Livre para Portugal, falta de Eva Nyström, livre a meio campo, a derrubar Ana Capeta, jogadora que vai para a segunda época na Juventus, ex-Sporting, a ser abalroada pela capitã da Finlândia. Livre já batido à maneira curta. Está Portugal com a bola na zona intermediária do relvado. Está com Diana Gomes a soltar para Carol Costa. A capitã de equipa abre à esquerda junto à linha com Lúcia Alves. A bombear com o pé direito para o meio campo contrário. Corta à vontade a Sumanen. A bola sobra ainda para as jogadoras da Finlândia. Bola longa à procura da Emma Koivisto. Lado direito à vontade. Cruzamento para a grande área. Ali o desvio. E a bola acaba por morrer nas mãos de Inês Pereira. Foi Lotta Lindström. Não pegou bem na bola, porque senão, meu caro Luís Cristóvão, poderia ter sido aqui o segundo golo para a Finlândia.
0: Sim, e desta feita a Emma Koivisto quem aparece, a lateral direita vinda de trás, mais uma vez imenso espaço para a subida de jogadoras finlandesas pelas faixas. O cruzamento sai bem, quem não esteve bem foi Lotta Lindström, que com possibilidades de fazer o 2-0 para bem da equipa portuguesa, acabou por bater mal na bola e atirar por cima. Mas mais um sinal de alarme para a equipa portuguesa, porque a Finlândia continua a criar perigo.
1: Bola com Lúcia Alves, meio campo defensivo, lado esquerdo, tenta libertar-se ali de Koivisto, passe na frente, vai cortar a seleção finlandesa, ainda recupera junto da lateral a Siren. Depois a bola a ser recuperada pela equipa portuguesa. Lúcia Alves, lado esquerdo, ali a tocar para trás para a zona defensiva com Carol Costa, a atrasar tudo para a Inês Pereira. Recepciona dentro da grande área a guarda-redes portuguesa de 27 anos. Adianta a bola com o pé esquerdo, dá curtinho para o lado direito, ali com a Catarina Amado, a entregar depois na meia esquerda na Carol Costa. Avança a capitã devagar, devagarinho, entrega na esquerda junto da lateral para Lúcia Alves, vai transportando a bola para o ataque, ultrapassa a linha divisória, entrega na frente para Tatiana Pinto, tenta combinar com Jéssica Silva, ultrapassa ali o adversário, cai e creio que há falta para Portugal. Exatamente. Falta sobre Jéssica Silva, cometida por Emma Koivisto. a lateral direita que aparece muito no ataque também, sobretudo na extrema direita para cruzar para a área portuguesa. Agora é cometer falta sobre Jéssica Silva, jogadora que faz aqui a 135ª internacionalização pela seleção das navegadoras. Volta pé livre para Portugal, pode criar aqui algum perigo a seleção de Francisco Neto. O livre é longe da área, é um livre lateral, praticamente é próximo da linha lateral, mas com possibilidade da jogadora portuguesa enviar a bola para a área da Finlândia. Kika Nazaré, jogadora que está num grande momento de forma. Aí está ao lado esquerdo, Kika Nazaré, apenas uma mulher na barreira, cruzamento para a grande área, golo!

0: Kike Nazaré. Bola batida no pontapé livre, surpreender a defensiva finlandesa, a bola a pingar na área sem que ninguém contasse, a entrar diretamente na baliza de Anna Koivunen. Ficou pregado ao relvado a guarda-redes da Finlândia e Portugal a empatar a partida ainda antes da meia hora, minuto 29, sexto golo de Kika Nazaré. Agora Finlândia 1, Portugal 1.
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2: Um golo no mínimo estranho.
0: De facto, um golo que ninguém estava à espera, sobretudo do lado finlandês. Luís Cristóvão, cruzamento para a grande área. A bola, não sei se ia dizer cruzamento para a grande área ou se um remate para a baliza com a bola a pingar na área. Mas, de facto, a defensiva finlandesa, enfim, foi completamente surpreendida.
3: Sim, um livre muito descaído para a esquerda. A expectativa era que saísse ali um cruzamento, mas, de facto, Kika vai lançar a bola na direção da baliza à procura de um desvio que pudesse surgir já na pequena área e consegue enganar Koivunen, na guarda-redes finlandesa, porque ficou na dúvida Koivunen se fazer à bola ou se esperar pelo desvio. Aparecia Carol Costa, aparecia Jéssica Silva nessas imediações da pequena área para poder fazer esse desvio, mas é a indecisão da guarda-redes finlandesa que acaba por premiar o atrevimento de Kika, que com este cruzamento remate marca o golo para Portugal, um bocadinho a contra ciclo daquilo que estávamos a ver no relvado do estádio Tamelan, mas é um golo que é fundamental para a Kika ser a melhor marcadora desta fase de liga, mas fundamental para Portugal dar aqui um passo rumo à subida à Liga A.
0: E poderá ser aqui um bom tónico para que a exibição portuguesa melhore nestes 15 minutos que faltam para os 45. Para já, novamente Portugal com bola no meio campo defensivo com Catarina Amado. Vai segurando o esférico com o pé direito, a jogadora que está há 7 temporadas no Benfica. A bola agora no eixo defensivo, vai transportando a Carol Costa, combina ali com uma companheira de equipa, novamente a bola a chegar até à camisola 15, à capitã das navegadoras, entrega na frente, bola com Fátima Pinto, pontapé longa, atenção, ali à procura da Ana Capeta, recebe a bola, entra na grande área, o remate, defende para a frente a Ana Koivunen, ainda Portugal, novo remate bloqueado e depois vai sair a Finlândia com a Oona Sinan, com posse de bola, a combinar passe lateral para a meia esquerda, recepciona a Elmi Rajas, faz ali um compasso, espera, entrega para Sumanen, junto ao grande círculo, toque curtinho para a frente, ainda ali a equipa da Finlândia com bola, bola longa para a frente, à procura da velocidade de Adelina Engman, vai lá aparecer primeiro a Catarina Amado, vai fazer um corte de carrinho na bola, bola fora, lançamento para a seleção finlandesa e há instantes, Luís Cristóvão, Portugal próximo de dar a cambalhota no marcador.
3: Sim, um pouco a imagem do que aconteceu com o gol finlandês. A seleção da Finlândia teve logo uma oportunidade para fazer o segundo e Portugal afinou pelo mesmo diapasão, depois de empatar também com a nova chegada à área, ameaçando a baliza de Koivunen. Este pode ser um momento decisivo para que Portugal apareça na partida. Não vou dizer reapareça, porque aqueles 2-3 minutos iniciais se calhar não contam assim tanto. Mesmo para aparecer, para tentar ter bola, para tentar impor-se à equipa da Finlândia, que estava aqui a fazer perto de meia hora, em crescendo, em superioridade, em cada vez maior número de oportunidades, mas vê agora Portugal responder e corresponder desde logo para tentar nova oportunidade no remate de Ana Capeta.
0: E o resultado da última visita de Portugal à Finlândia já não se poderá repetir. Portugal perdeu por 1-0 num jogo de qualificação para o Euro 2022. Nesta altura vai empatando a uma bola, minuto 33 da primeira parte, ou seja, estamos a 12 de chegarmos aos 45. Depois, naturalmente, valerá o tempo dado por Merima Celik, a árbitra que viajou desde a Bósnia-Herzegovina até à Europa do Norte. Bola na Finlândia, está no eixo, a bater ali para o lado direito, a servir a Macau, visto o passe para a entrada da grande área, o remate, defende a dois tempos Inês Pereira. Jogada rápida de ataque da Finlândia, bola para o lado direito, Emma Koivisto a fazer o passe rasteiro para o corredor central e a ser depois rematada a bola por Lotta Lindström, a fazer um remate forte e Inês Pereira atenta a defender a dois tempos. a tentar reagir a seleção finlandesa depois de ter sofrido o gol do empate. Atenção à Finlândia, mais uma situação, pode ser o golo, defende Inês Pereira. A bola ainda sobra para Adelina Engman, ela que fez o remate travado pela guarda-redes de Portugal. Insiste novamente a Finlândia, está novamente naquela toada de pressão junto da área portuguesa. A bola para Sumanano, passo para dentro da grande área, atenção, o remate ao poste. Sorte agora para Portugal, insiste ainda a Finlândia, não consegue tirar a bola as jogadoras portuguesas da grande área. E agora sim, a bola a sobrar para Lúcia Alves, a despachar a bola de qualquer maneira com o pé direito para a frente. Atenção a servir Jéssica Silva, a bola não chega lá, mas Luís Cristóvão, mais um susto para a seleção de Francisco Neto.
3: Sim, a equipa finlandesa volta a criar oportunidades. O jogo talvez esteja a passar a sua melhor fase, porque há oportunidades de um lado e do outro. Jogo mais aberto, Portugal também a conseguir aqui e ali corresponder em termos ofensivos. As coisas como estão boas para Portugal, não é? O resultado está ótimo e com Portugal também a mostrar capacidade de atacar, acredita-se que pode sempre faltar a marcar mais golos, mas a Finlândia não deixou de criar perigo e, portanto, nessa busca do equilíbrio, percebo que a equipa de Francisco Neto não queira remeter só ao momento defensivo e, por isso, tem dado até algum espaço excessivo à seleção finlandesa, mas uma seleção portuguesa que vai ter que ter em atenção que tem uma vantagem no marcador que lhe poderá permitir jogar de outra forma e ter outro tipo de segurança no jogo.
0: Agora muito bem, Lúcia Alves ali a levar a melhor à segunda sobre Emma Koivisto, a fazer o passe para a zona do meio campo, recupera novamente a seleção finlandesa. Eva Nyström a entregar à esquerda para a Nea Letola, combina com uma companheira de equipa, com Sumanen, a devolver novamente a bola para o meio campo defensivo. É a Finlândia quem vai trabalhando o esférico. A bola dentro do grande círculo. Atenção, está ali a Finlândia com passe com o pé direito para o corredor direito. À vontade é Moca Visto, ela que tem aparecido muito no jogo, no apoio às avançadas da Finlândia, sobretudo sobre o lado direito. Insiste a Finlândia novamente, a bola pela esquerda com ali a Neto lá, entra na grande área, o passe para o miolo, há um remate bloqueado, ainda depois um segundo remate para a defesa de Inês Pereira no interior da grande área, remate rasteiro da Ria Olling para defesa de Inês Pereira. Ali um primeiro corte da jogadora portuguesa, depois a bola a sobrar para Ria Olling, e a jogadora de 31 anos, já com 104 internacionalizações, a fazer o remate rasteiro para a defesa de Inês Pereira. O tempo vai avançando, estamos a chegar ao 37º minuto nesta primeira parte. Bola novamente na seleção finlandesa. Finlândia com mais bola, talvez também seja a estratégia da seleção portuguesa, Luís Cristóvão, porque como a Finlândia tem de vencer por uma margem de 3 golos para ficar no primeiro lugar deste grupo, enfim, Portugal talvez prefira, diria eu, entregar a posse de bola à Finlândia e controlar as operações mais atrás.
3: Sim, mas não é propriamente isso que está a fazer, não é? Não vejo uma equipa portuguesa a pensar remeter-se ao momento defensivo. Vejo uma equipa portuguesa a tentar jogar olhos nos olhos com a Finlândia e a ser menos forte do que a equipa finlandesa, sobretudo nesse momento defensivo em que vai havendo muito espaço para que a Finlândia explore as faixas e também para conseguir chegar com gente à área. Sou-te sincero, até perceberia que Portugal pudesse estar nesse esquema mais recuado e mais, com mais cuidados defensivos, mas não é isso que estamos a ver. Estamos a ver uma equipa permeável às adversárias e a criar muito menos jogo ofensivo do que a seleção finlandesa. Daí os meus reparos, sendo certo que a Finlândia tem criado mais oportunidades, mas também em termos de finalização não se pode gabar de estar com grande acerto.
0: Bola com Portugal, está no meio campo ofensivo da... Está no meio campo da Finlândia, neste caso, meio campo ofensivo, vai trocando a bola com Carol Costa, a deixar na Diana Gomes, depois ali a surgir a Fátima Pinto, devolve para a Diana Gomes, entrega na frente, passe vertical, corta a formação da Finlândia, a bola chega até Lotta Lindström, a avançada a entregar atrás, bola para a zona segura ali para a Joana Tinila, passe na frente junto ao grande círculo, é a Finlândia que vai trabalhando. Vai trocando a bola, está no lado esquerdo nesta altura com Elmi Rajas, camisola 22, a soltar para Sumanen. Está Evelina Sumanen combina com uma companheira de equipa. Vai se aproximando a Finlândia da área portuguesa. Bola pelo lado esquerdo com Adelina Engman ali a tentar libertar-se de Catarina Amado. Não consegue. Corta a formação portuguesa. Bola longa já para a frente. À procura da Jéssica Silva. Corta a defensiva da Finlândia ali na zona do meio campo. Lançamento à direita para Portugal. Minuto 39. Primeira parte a 6 dos 45. Vai dando igualdade a uma bola em Tampere. Entre Finlândia e Portugal. Marcou primeiro a Finlândia por Letolá aos 11 minutos. Restabeleceu a igualdade Kika Nazaré aos 29. Bola com Diana Gomes, entrega na frente ali para a zona do grande círculo. Há uma falta. Falta cometida sobre Tatiana Pinto. Cometida pela capitã da Finlândia, Eva Nyström. Pontapé livre para a seleção de Portugal. Já batido, bola para trás. Vai conduzindo Carol Costa. Devolve para Diana Silva, na meia-direita. Adianta para Catarina Amado, muito bem a libertar-se de uma jogadora, depois a deixar seguir a bola para uma das companheiras. Ainda Portugal agora a guardar a bola. Passe para trás, para a zona do meio-campo. Agora com Andreia Jacinto a segurar a camisola 6 no interior do grande círculo. Variar o jogo para o lado direito, bola por alto. Vai ali com Kika Nazaré, trabalha. Faz o passe para Catarina Amado, para a hora da grande área, lado direito, cruzamento. Limpa a defensiva da Finlândia. E vai dar ainda lançamento para Portugal. A não conseguir sair a jogar Nea Letolá. A adiantar a bola, esta a sair pela lateral. Lançamento já efetuado. Aí está Portugal no ataque, bola no lado direito, junto à linha final. Vai tentando ali Portugal arranjar fácil. Tentativa de cruzamento bloqueado na defensiva da Finlândia. Afasta a formação finlandesa, recupera Portugal dentro do meio campo finlandês. Minuto 40, 1-1 no marcador. Estamos nos últimos 5 minutos da primeira parte. Portugal agora com mais bola neste último minuto. Aí está Portugal, vai trabalhando, bola no lado direito com Catarina Amado. Descobrir ali na zona central uma companheira, Diana Gomes, bate para a frente, bola para junto da grande área com Jéssica Silva, ali a ser bloqueada por Eva Nyström e depois acaba por segurar o esférico Anna Koivunen. Boa proteção da central da Finlândia. Bola já lançada manualmente com Sumanen a dar meia volta e entregar para a guarda-redes Anna Koivunen. Abertura agora no lado direito com Joana Tinilá. Ainda Tinilá segura a bola, entrega no miolo para Ona Sinan. Aí está a camisola 13, jogadora do West Ham. Há duas temporadas, a ex-Lillestrøm. Bola a variar para o lado esquerdo. Vai trocando, vão trocando o esférico as defensoras da Finlândia. Com Joana Tinila, novamente o esférico no lado direito. A soltar para Emma Koivisto. A viajar para dentro, Koivisto para uma zona interior, a combinar com Sumanen, novamente a Finlândia a optar pelo lado direito, agora espaço novamente para Emma Koivisto, para a lado da grande área portuguesa, puxa a bola mais para dentro com o pé direito, entrega para trás para Ona Siren, muito bem ali a libertar-se de uma adversária. Emma Koivisto recebe a bola, cruza, sacode, Inês Pereira insiste, a Finlândia, bola para fora, ponta, pé de baliza para Portugal, acaba por a bola acaba por não sair, agora sim. Agora sim, as jogadoras ali também a tentarem perceber ali o desfecho da trajetória. Mas vai ser mesmo pontapé de baliza para a seleção portuguesa. Depois daquela retirada de bola da área da guarda-redes Inês Pereira, a não dar a melhor sequência ao lance à formação finlandesa, vai pressionando alto as jogadoras da Finlândia. Bola com Portugal, Catarina Amado, lado direito, envia a bola para a frente à procura de Jéssica Silva, não consegue dominar, corta a Finlândia junto à linha divisória. A bola vai sobrar para Sumanen. Aí está Sumanen ali a ver a melhor opção de passe, bola longa, pé direito para o ataque à procura de Lotta Lindström, primeiro a chegar às mãos de Inês Pereira, não perde tempo e lança já manualmente o lado esquerdo com Lúcia Alves, ali diante da Ona Sinan, ainda Lúcia Alves, muito bem a tentar libertar-se da jogadora finlandesa, entrega a bola na frente para o corte de Emma Koivisto. Aí está a bola, sobra para Sumanen, ali a ser carregada por Kika Nazaré pelas costas, falta assinalada por Merima Selik, livre para a Finlândia. Estamos a 2 minutos dos 45. A RTP Antena 1 a acompanhar esta fase Liga da Liga das Nações, que serve também para apuramento para o Mundial 2027, Mundial Feminino, que se vai disputar no próximo ano, no outro lado do Atlântico, no Brasil. Livre para a Finlândia. Bola para Sumanen. Vai enviar a bola para a área portuguesa, acaba por fazer um mau passe, bola da direita para a esquerda, a não sair bem, recupera Jéssica Silva, transporta a bola para o ataque, aí está Jéssica Silva em velocidade, agora a abrandar, a recuar um pouquinho, a soltar depois numa das companheiras, é Portugal a guardar a bola neste último minuto e meio. É o tempo que falta para chegarmos aos 45, bola com Carol Costa, está junto ao grande círculo. Entrega depois para Diana Gomes, volta a colocar a bola com o pé direito na Carol Costa. Abertura para o lado esquerdo, para a meia esquerda com Kika Nazaré. Receber a tentar a combinar com Ana Capeta, agora ali uma triangulação, também com Andréa Jacinto, Kika Nazaré. Kika Nazaré, Andréa Jacinto, lado esquerdo, Ana Capeta, a descobrir muito bem, Kika Nazaré a soltar-se ali da marcação de Sumanen. Bela abertura para o lado direito, bola com Catarina Amado, possibilidade de cruzamento, passo para dentro da grande área, a bola vai sair pela linha final, à ponta, pé de baliza para a seleção finlandesa. Tatiana Pinto a ser ali esturvada de forma estratégica pela defensora da Finlândia, e enquanto isso a bola saiu mesmo pela linha final, ponta, pé de rede para Ana Koivunen. Já bateu curtinho, lado direito, bola para Joana Tinila, novamente devolver para a guarda-redes Ana Koivunen, guarda-redes de 24 anos. Passe vertical à procura da Nea Nletola, tenta ali descobrir mais à frente, avançada, Lata Lindström vai em grande velocidade ali tentar receber o pé, aliás a bola lançada para a direita, não consegue, a bola sai, lançamento à esquerda para Portugal. Vai lá, Lúcia Alves, e vamos ter mais um minuto de... na partida. Um minuto para jogar, para lá dos 45.
2: Entretanto,
0: luz.
2: Marca muito perto o intervalo a Letónia neste grupo. Letónia 1, Eslováquia 0.
0: Luís, parece-te ajustado este minutinho de que vamos ter para jogar mais?
3: Sim, o jogo praticamente não teve paragens. Foi uma primeira parte sempre muito corrida e por isso mesmo ajusta-se este minuto dado pela equipa de arbitragem.
0: Vai dando instruções para dentro do relvado Francisco Neto. Recordo que Portugal está a jogar num relvado sintético, um relvado novo, neste estádio Tamelã. Bola para Inês Pereira, bate para a frente, para o meio campo contrário, a bola sobe, sobe, sobe, leva melhor no duelo aéreo, a jogadora finlandesa, a bola ainda pelo ar, dentro da grande roda, vai tentar dominar a jogadora finlandesa, não consegue, agora ali... a Tatiana Pinto também a tentar cortar a bola. Fica na posse das jogadoras finlandesas. Abertura para o lado esquerdo para Nea Letola, autora do golo. Ainda Letola ali no duelo individual com Catarina Amado. Cruzamento prensado na jogadora portuguesa. Bola fora e termina. Não há mais para jogar nesta primeira parte. Último apito de Merima Celik. Tempo de intervalo com o resultado Finlândia 1, Portugal 1.
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2: Tempo de intervalo em Tampere, na Finlândia. Bruno Maldeira Marques com este empate a uma bola.
0: Tudo para as cabines, empatado a uma bola. Primeiro marcou a Finlândia com Letola aos 11 minutos. Depois restabeleceu a igualdade Kika Nazaré aos 29 minutos. A tua análise, Luís Cristóvão, a estes primeiros 45 minutos.
3: É uma primeira parte onde a equipa portuguesa entrou, mostrou ter vontade ao entrar melhor de poder tomar conta do jogo, mas vimos uma Finlândia mais forte, a equipa da Finlândia com mais capacidade para chegar às zonas de finalização, com mais capacidade para criar boas oportunidades, e isso foi-se sentindo ao longo da primeira parte. Chegou a haver ali um momento que deixava se calhar os adeptos portugueses algo apreensivos com a superioridade da equipa finlandesa, mas depois do gol de Kika Nazaré, num livre que também surpreendeu a guarda-redes Koivunen, que acabou por não ficar nada bem na fotografia, o jogo a ficar um pouco mais equilibrado. O 1-1 talvez seja demasiado sorridente para a equipa portuguesa, mas é o resultado que vale também do gênio de Kika a aproveitar um lance de bola parada.
0: Acreditas que Francisco Neto irá agora corrigir principalmente aquela parte defensiva de Portugal para evitar que a Finlândia consiga entrar com facilidade na área portuguesa como aconteceu na primeira parte?
3: Eu creio que o passar dos minutos vai fazer com que a Finlândia apareça cada vez mais no ataque e que a equipa portuguesa tente defender mais um resultado que lhe interessa, e por isso essa retificação em termos defensivos é fundamental para que Portugal não corra riscos.
0: Tempo de intervalo em Tampere, Finlândia. Para já, Finlândia 1, Portugal também 1.
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2: Já vamos voltar para a segunda parte deste desafio. Recordo que a seleção feminina de Portugal, a seleção principal, joga para a última jornada do grupo 3 da Liga B da Liga das Nações, também a contar para o apuramento para o Mundial de 2027 no Brasil, para o mesmo grupo, mas já sem influência nas contas portuguesas e finlandesas. Nesta altura também, em tempo de intervalo, a Letónia vai batendo a Eslováquia por 1-0. Fica prometido para dentro de alguns minutos um contacto com os Estados Unidos. Vamos ao encontro dos enviados especiais da RTP Antena 1 a Miami, Fernando Rico e Nuno Matos, para já, quando são 18:50.
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4: 18:50 em Portugal é a altura certa para lhe trazer as notícias desta terça-feira. Em síntese, com edição de Cristina Magalhães. Os novos juízes de instrução do Tribunal Militar da Guiné-Bissau requereram a prisão preventiva do líder do PAIGC. Recordar que Domingos Simões Pereira, que está em prisão domiciliária nos últimos meses, tinha sido ouvido na passada quinta-feira no Tribunal Militar em Bissau. Paula Borges.
5: Os novos juízes de instrução recrutados depois de, em fevereiro, o anterior coletivo do Tribunal Militar Superior ter afirmado que nada existia contra Domingos Simões Pereira, numa alegada tentativa de golpe de Estado, e ter dito mesmo que era apenas declarante, elaboraram um parecer que recomenda a prisão preventiva do líder do PAIGC, presidente eleito da Assembleia Nacional Popular e cuja imunidade parlamentar nunca foi retirada. Requereram então esta prisão preventiva ao juiz principal Simão Bacal Biagui. Uma das fontes devidamente identificada adianta que um dos juízes diz ter sido ameaçado e por isso ter avançado também com este pedido de requerimento. São desenvolvimentos que vamos continuar a acompanhar, sempre com fontes que acabam por não se identificar, mas fontes cruzadas, entre elas, claro, o coletivo de advogados de Domingos Simões Pereira.
4: O coletivo dos advogados de Simões Pereira entregou hoje no Tribunal Militar Superior um incidente da inconstitucionalidade da formação do Tribunal ad hoc através da transferência dos magistrados do Tribunal Comum para o Tribunal Militar. A redação da Rádio RTP África contactou o coletivo dos advogados de Domingos Simões Pereira para uma reação a esta decisão do novos juízes do Tribunal Militar da Guiné-Bissau. O coletivo remeteu para depois de receberem a obrigatória notificação. Cristina Magalhães com as notícias desta terça-feira, 9 de junho, em síntese. Ficamos a 7 minutos das 19 horas em Portugal.
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4: E vamos, dentro de alguns instantes, voltar ao simultâneo com a RTP Antena 1. Vamos continuar a acompanhar esse jogo da seleção feminina de Portugal, que está a jogar com a seleção da Finlândia.

0: 18 horas 55 minutos, emissão especial do Desporto da Antena 1. Estamos a acompanhar o jogo da seleção portuguesa feminina na Finlândia, nesta altura em tempo de intervalo. Um para a Finlândia, um para Portugal. Olhos postos já no que vai fazer a seleção portuguesa masculina no Mundial, que arranca na próxima quinta-feira com esse jogo entre México e África do Sul. Portugal amanhã joga um particular diante da Nigéria, o último antes de rumar a solo norte-americano, onde já estão os enviados especiais da Antena 1, Fernando Arico e Nuno Matos. Estão já nesta altura nos arredores de Miami, numa localidade chamada Aventura. E Fernando, um abraço mundial. Ainda não começou, mas Aventura é o que têm vivido algumas seleções devido ao efeito Donald Trump.
1: Um abraço, Carlos. Assim é, sobretudo para os países que estão na lista negra da administração Trump. São múltiplos os exemplos que estão já a manchar o espírito deste Campeonato do Mundo, sobretudo no território norte-americano. Por exemplo, um dos melhores árbitros africanos, Omar Artan, foi detido e deportado no aeroporto à chegada, isto porque nasceu na Somália, e a Somália é um país que não agrada ao presidente dos Estados Unidos. A equipa do Senegal também foi tratada como criminosa, mal aterrou o avião, isto com 4 horas de espera e com todas as bagagens a serem revistadas pela polícia alfandegária. O melhor jogador do Iraque, por exemplo, esteve 7 horas detido e só quando começou a falar bem de Donald Trump é que foi libertado. O câmara da seleção iraquiana não foi considerado pessoa importante para o Campeonato do Mundo e, portanto, também teve a entrada neste país barrada. O Irão está obrigado a ficar no México, apesar de ter 3 jogos aqui nos Estados Unidos, e vão ter que jogar tendo uma viagem de ida e de volta, ou seja, mal termina o jogo, tem que voltar ao país mexicano. E também o Uzbequistão, que é adversário de Portugal no grupo K, os jogadores foram revistados e os cães pisteiros andaram a tentar perceber se havia droga ou não nos equipamentos dos jogadores do Uzbequistão. Os adeptos também se queixam, e de que maneira? Isto porque dizem que os preços estão a ser absolutamente absurdos: hotéis, transportes, comida e também água. À margem de tudo isto, está a comunidade portuguesa aqui na Flórida, em Miami, Nuno Matos, à espera da chegada das quinas para a grande festa.
2: Com música portuguesa e com pratos portugueses, este é um ponto de encontro da comunidade portuguesa aqui na zona de Miami e também de Palm Beach. Tenho comigo o Carlos Neto, o Ricardo Gonçalves e também a Fátima Duarte. A Fátima Duarte, que é exatamente gerente deste restaurante onde nos encontramos, e como percebem, aqui ainda é hora de almoço, porque há uma diferença de 5 horas em relação a Portugal. Nesta emenda há caldo verde, de sardinhas, bolinhos de bacalhau, bacalhau ao outro Lisbon, a carne de porco alentejana, enfim, muitos pratos portugueses, e os americanos, segundo a Fátima, apreciam muito também a comida portuguesa. Bem, muito obrigado por estar em direto na Antena 1. Queria perguntar-lhe como é que esse coração está para receber a seleção que chega sexta-feira aqui a esta zona de

0: graças a Deus eu estou trabalhando num restaurante que me traz as nossas raízes, que traz as nossas raízes, a nossa comida, o nosso bom vinho e tudo o que diz respeito ao nosso país, é claro que nos deixa um pouquinho emocionados.
1: O Campeonato do Mundo está muito perto de começar. Já começa também a dar os toques aqui no restaurante e, quando eu digo, é dar um brilho especial, a colocar as bandeiras dos países que vão estar no Campeonato. Conte lá.
0: Sim, já estamos a preparar, comprámos 3 ecrãs também para que os nossos portugueses queiram vir assistir aos jogos de Portugal aqui no nosso restaurante. Estamos a preparar o salão, umas bandeirinhas, os cascóis, e vamos ter também uma cervejinha a bom preço, um bom vinho português e com certeza...
1: E muita festa, muita festa.
0: Muita festa.
1: Muito obrigado, Fátima. Ricardo, a Fátima veio para os Estados Unidos, é natural de Setúbal, e o Ricardo de Guimarães. Ricardo também está aqui, também tem aqui o seu estabelecimento. Já está aqui há quantos anos?
2: Há 11 anos.
1: Tem sido bom? Esta mudança foi boa?
2: Para mim, sim. Aqui é um estilo de vida completamente diferente. É difícil às vezes fazer perceber às pessoas lá o que é a vida na América. É uma cultura e um espírito completamente diferente, quer seja no trabalho, no dia-a-dia. Há pontos que não se conseguem explicar, só vivendo cá. Claro que aqui em Miami o que seduz à partida é o clima. Não há inverno, é verão todo o ano. Foi, creio que, isso que me fez ficar por aqui. Eu vim ver há 11 anos. Eu casualmente era diretor de marketing do Vitória de Guimarães em 2013 e 2014. Tenho o meu amigo Carlos, que é o dono do Old Lisbon, e estive sempre ligado à restauração e aos vinhos. Convidou-me para vir trabalhar para cá e vim, gostei e fiquei.
1: A seleção está numa boa zona? Palm Beach?
2: Está num belíssimo hotel, bem situado, e eu creio que está protegida relativamente a influências externas e que pode estar reunida tranquilamente a preparar um bom campeonato.
1: Também para si é importante ter aqui a seleção, matar saudades, para que todos nós sabemos, para quem está longe do país, o que é que representa a seleção.
2: Exato, para mim e para todos os portugueses fora de Portugal, eu creio que é um orgulho e uma honra ter a seleção aqui tão perto. Reforço as palavras da Fátima, se quiserem vir ao Lisbon comer, era um gosto enorme tê-los cá e fazer com que ganhem um bocadinho de força também para jogarem um bocadinho melhor e para nos darem a alegria que esperamos há tanto tempo, que é ganhar o Campeonato Mundial de Seleções.
1: Muito obrigado. Carlos Neto, veio de Faro também há quantos anos?
3: Estou aqui há quase 20 anos, há 20 anos agora, faz agora 20 anos.
1: Carlos, como é que a comunidade portuguesa aqui na Flórida vive estes grandes momentos? Ter aqui a seleção, um campeonato do mundo, as conversas, eu sei que tem amigos americanos, muitos portugueses, mas as conversas já incidem muito sobre esta grande competição.
3: Claro, claro, é bom, vamos juntar todos a ver o jogo aí onde, em vários sítios, vários dias. Há muita rivalidade, né? Porque isto é o centro da América do Sul aqui também, portanto há os colombianos e os argentinos, rivalidade entre essa gente toda, mas vai ser engraçado, vamos ganhar.
1: Carlos, o terceiro jogo Portugal-Colômbia vai ser uma loucura, já falámos disso aqui em off, conte lá.
3: Vai ser. Os bilhetes, nem faço a mínima ideia, são muitos, mas os bilhetes já estão caríssimos, para chegar ao estádio vai ser difícil, e só com sorte é que se arranja bilhetes, não é?
1: Carlos, vai assistir a algum jogo ou vai estar com amigos e com familiares a assistir aos Jogos de Portugal?
3: Eu vou a Houston para a semana ver o primeiro jogo e os outros jogos. Vamos ver aí em restaurantes ou onde calhar com os amigos, não é?
1: O que é que significa para si também ter aqui a seleção nacional?
3: Foi engraçado eles calharem a vir para cá, não é? Não podiam ter escolhido melhor lugar, como estava o senhor a dizer agora. Mas pronto, vai ser engraçado, e agora há um devido também português de toda a América a ver o jogo, e de Portugal e de outros sítios também vêm para cá ver o jogo, não é?
1: Dizem-se Portugal, e está aqui os portugueses já me confidenciaram, se Portugal vencer vai tudo para a rua, vai ser uma loucura, enfim, as expectativas já é muito, há uma euforia.
3: Vai ser uma loucura, vamos ver como é que vai ser, Deus queira que sim.
1: Só a terminar, tenho aqui a prima do Carlos Neto, que é um pouco tímida, mas vou só fazer uma pergunta. Já está aqui há quantos anos?

0: quase 3 anos.
1: 3 anos, fala muito bem, fala muito bem de futebol, eu sei, há pouco já estivemos aqui a trocar umas impressões. O que é que espera de Portugal neste Campeonato do Mundo?
0: Eu espero ganhar, que eu acho que a gente tem que... Há uma coisa que o Cristiano Ronaldo nos ensinou, é ter fé. E acho que ele representa...
1: Uma grande figura, ele representa muito Portugal.
0: E ajudou-nos a ser um povo mais... Mais positivo, porque a gente às vezes o português é um bocadinho negativo, um bocadinho triste, só depois de acontecer é que o português acredita. E eu acho que ele nos ensinou qualquer coisa. E o facto de estar aqui tão longe de casa faz-me sentir em casa. Saber que eles estão cá tão perto até me estremece a alma. Porque eu gosto.
1: Até se emociona.
0: Emociono, sim.
1: Como é que se chama?
0: Ana Lúcia.
1: Veio de onde?
0: De Faro também.
1: Muito obrigado. Fernando. Está preparada a festa portuguesa e temos uma certeza, é que Portugal não vai estar sozinho neste Campeonato do Mundo, vai ter um grande apoio. E sexta-feira, quando a seleção chegar ao hotel em Palm Beach, vai ser a loucura.
2: Vamos esperar, estaremos lá certamente para contar como tudo vai acontecer. Carlos, agora vamos ao futebol feminino porque houve golo.
3: É, golo da Finlândia, mas ficou aqui a primeira intervenção dos enviados especiais da RTP Antena 1 a partir dos Estados Unidos. Amanhã Portugal faz o último jogo de preparação diante da Nigéria em Leiria a partir das 20h45, mas a Rádio Pública já está à espera da seleção portuguesa.
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3: Outra seleção portuguesa, a feminina, Bruno Malveira Marques, começa mal a segunda parte, já perde por 2-1.
5: Com 4 minutos da segunda parte, sem alterações nem no lado finlandês nem no lado português, mas Luís Cristóvão, a Finlândia entra literalmente a marcar neste segundo tempo, novamente por Nea Letola. Avisar aos 47 minutos, ela que depois de uma boa combinação entre Sumanen e Ona Siren, recebeu da última a bola, entrou na área como, enfim, faca em manteiga quente e marcou facilmente o segundo para a Finlândia.
6: Sim, a verdade é que a equipa portuguesa entrou a dormir. A Finlândia igual a si própria, igual àquilo que tinha feito na primeira parte, procurando trocas rápidas de bola. A partir desse arranque de Letola do lado esquerdo, combina com Ona Siren e recebe já dentro da área para tirar a opositora da frente e rematar para o 2-1. A Finlândia entra melhor, este 2-1 volta a ligar os alarmes da equipa portuguesa, agora um erro da equipa portuguesa.
5: Posse de bola para a guarda-redes Inês Pereira, ali a ter de despachar a bola rapidamente, já em cima estava lá a Lotta Lindström, bola diretamente para fora, lançamento à esquerda para a Finlândia, junto à linha divisória, lançamento para ser efetuado por Elmi Raija. Ora, este resultado mantém Portugal no primeiro lugar, mas fica naturalmente o aspecto negativo de, para já, porque o jogo ainda não acabou, estar em desvantagem pela segunda vez no marcador. A ver, vamos a reação, e no caso Luís Cristóvão, as equipas a voltarem com as mesmas protagonistas. Enfim, Francisco Neto, na tua ótica, fez bem em manter as 11 jogadoras ou deveria ter mudado alguma coisa, até pelo que foi a primeira parte neste recomeço?
6: Eu creio que o problema está mais no posicionamento da tradição defensiva da equipa portuguesa do que propriamente nas jogadoras que estão em campo. Este 11 dá todas as garantias a Francisco Neto de poder fazer uma partida completamente diferente. Infelizmente, o intervalo parece ter voltado a adormecer a equipa portuguesa e daí que erros e permissividade estão a fazer com que a Finlândia não só tenha marcado, como continue a criar perigo.
3: Mau ensaio geral da seleção da República Democrática do Congo para o jogo frente a Portugal, que será o primeiro da seleção africana neste Mundial, tal como para a seleção portuguesa. No último particular, os congoleses perderam 2-1 diante do Chile.
5: Ataca a equipa da Finlândia, bola creio que já tinha transposto a linha lateral, exatamente no lado esquerdo, da forma como a Finlândia ataca nesta segunda parte, arremesso para Portugal, Luís Cristóvão. Depois vamos naturalmente, quando terminar o encontro, ter algum tempo para falar sobre estas questões, mas Portugal, ao confirmar a subida para a Liga A, vai ter seleções que vão criar muito mais dificuldades e, portanto, este jogo hoje frente à Finlândia é um bom teste para as futuras adversárias que Portugal poderá apanhar.
6: Sim, Portugal tem estado nesta fronteira, frágil demais para a Liga A, forte demais para a Liga B. mas são os anos na Liga A, as temporadas na Liga A, que permitem à seleção portuguesa evolução e que permitem também a melhoria de capacidade do seu grupo. Portugal tem que ter a ambição de estar na Liga A e conseguir manter-se. Não é um programa fácil, tendo em conta a qualidade das adversárias que a partida terá que enfrentar nessa outra divisão. A Finlândia está mais ou menos ao nível de Portugal, ou seja, é também uma equipa que me parece forte demais, ou tendencialmente forte demais para a Liga A, para a Liga B e frágil para a Liga A. Agora, este teste é também muito importante para o play-off que vem aí rumo ao Mundial, porque mais tarde ou mais cedo Portugal vai ter que enfrentar uma equipa desta valia ou superior e terá que ser capaz de abater se quiser voltar a repetir presença no Mundial.
3: Notícia de última hora, o Sporting Clube de Portugal acaba de anunciar oficialmente a contratação de Silas Anderson, é o mais recente reforço da equipa principal dos Leões, médio dinamarquês, 21 anos, assina um contrato válido até 2031, fica blindado por uma cláusula de rescisão no valor de 80 milhões de euros.
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3: Voltamos ao futebol feminino, Finlândia 2, Portugal 1.
5: De uma altura em que Portugal vai ter um pontapé livre, falta sobre Tatiana Pinto, cometida por Lotta Lindström. Minuto 54 da partida, se preferir, estimado ouvinte, RTP Antena 1, 9 da segunda parte, com André Jacinto já a movimentar para trás, na direção de Fátima Pinto. Entrega para Diana Gomes, deixa na guarda-redes a Inês Pereira, vem até ao limite da grande área, ponto de apoio para a frente com o pé esquerdo, a bola cortada pelas jogadoras finlandesas, a bola está na Ria Olling, depois ali a bola a viajar para trás, para a zona mais defensiva, bola na capitã Eva Nistrom. Deixa curtinho na meia esquerda com Elmi Rajas. Vai transportando a bola com alguma velocidade para o ataque. Passe longo para a esquerda. Bola com demasiada força. Acaba por transpor a linha lateral. Lançamento para Portugal. Rapidamente efetuado por Catarina Amado. Entrega ali para a Andreia Jacinto. Ali rodeada entre duas adversárias. Consegue muito bem libertar-se da pressão. Entrega depois para Jéssica Silva à direita. Muito bem. Jéssica Silva mais um toque. Mantém a posse de bola. Bola longa com o pé direito para a frente. Mas não morava lá ninguém. Ainda vai lá tentar chegar agora a Ana Capeta. A bola está bem próxima da linha de fundo, junto à bandeirola de canto, corta a formação finlandesa. Agora o passe do lado esquerdo para o corredor central. Sai a jogar a Joana Tinila, pontapeia para a frente, a jogadora finlandesa. A Finlândia que precisa de mais dois golos para ultrapassar Portugal na classificação. As duas equipas já têm o play-off garantido, mas não têm a classificação final deste grupo ainda definida. É precisamente o objetivo desta partida, é definir a classificação final do grupo B3 da Liga B, da Liga das Nações, e consequentemente também depois o tipo de adversária que as equipas irão defrontar no play-off. Uma nota sobre essa ronda 1, onde há dois caminhos para esse play-off. Portugal que faz parte do caminho 2, as quatro equipas que terminarem no último lugar da Liga A e os quatro vencedores dos grupos da Liga B serão sorteados em 8 confrontos contra as equipas que terminarem em segundo e terceiro lugar nos grupos da Liga B. As equipas da Liga A e os vencedores dos grupos da Liga B serão cabeças de série e jogarão os jogos da segunda mão em casa. Os 8 vencedores avançam para a ronda 2. Daqui a pouco, quando os jogos terminarem, perceberemos com que adversárias Portugal se poderá bater nos play-off. Atenção a Portugal, a bola no lado direito, Ana Capeta, cruzamento a não surgir de ninguém para o desvio. A bola ainda sobra para a formação das navegadoras, mantém a posse do lado esquerdo, mantém a pressão alta, limpa a defensiva da Finlândia, a bola diretamente para o lado da lateral, lançamento à esquerda para Portugal. Lançamento no lado canhoto, vai efetuar a Lúcia Alves. Ali alguma demora, agora sim, bola lançada para o interior da grande área, a bola pinga no relvado, vai lá cortar a Sumanen, a despachar a bola para a frente de qualquer maneira, a bola ainda fica na posse das jogadoras finlandesas, aparece o corte de carrinho, depois creio que da Andreia Jacinto para fora, lançamento para a seleção finlandesa, mas atenção que Luís Cristóvão ali na grande área da Finlândia, houve ali aquele contacto entre Sumanen e Jéssica Silva. A árbitra a mandar avançar. Não sei, na tua opinião, na tua retina, com que imagem ficas do lance?
6: É um lance duvidoso, mas não havendo VAR, o olhar da árbitra é que vai contando. Fico também com essa dúvida e curioso aqui para assistir a uma repetição para perceber melhor se o lance teve falta ou não.
5: Posse, bola para Portugal, bate para a frente Carol Costa, bola para junto à grande área, atenção, com Kika Nazaré lado esquerdo, ainda Kika Nazaré, o remate bloqueado na defensiva finlandesa, ainda vai lá buscar a bola, Kika Nazaré para a grande área, aí está Kika Nazaré, faz o compasso de espera, passe mais para trás, bola lançada novamente para a área, há um desvio de cabeça da jogadora finlandesa, e ainda Portugal a manter a bola junto da área da Finlândia com Jéssica Silva, agora no lado direito, cruzamento com o pé direito, bola para a pequena área, afasta Eva Nistrom, a bola pinga no relvado e depois sacada de qualquer maneira Letola, ela que tem tido grande interferência na partida já com dois golos, os dois golos que vão dando vantagem à seleção do Norte da Europa. Bola novamente na posse de Portugal, Catarina Amado combina com Diana Gomes, novamente a endossar a bola para o lado direito, junto à lateral, Catarina Amado entrega na frente para a Ana Capeta, ali pressionada pela linha defensiva da Finlândia, consegue ainda assim a entregar a bola na direita para Jéssica Silva, duelo individual, bem a passar ali por duas jogadoras, ainda Jéssica Silva a conservar a bola para dentro da grande área, bela recepção, toca atrás, atenção, Catarina Amado, o passe curtinho para Andreia Jacinto, aí está Andreia Jacinto a dar meia volta, a entregar para Jéssica Silva, tudo isto no lado direito, cruzamento com o pé esquerdo, chegada à baliza, segura Ana Koivunen. A segurar o esférico dentro da pequena área e a lançar já manualmente. Estamos no minuto 59. Luís Cristóvão praticamente a calcar o primeiro quarto de hora da segunda parte. A Finlândia a entrar a marcar e a partida, digamos que arrefeceu um pouquinho. Portugal tem agora algumas aproximações nos últimos minutos, mas ainda assim não consegue criar perigo para voltar a igualar o marcador.
6: É, mas é uma equipa portuguesa a sentir-se alertada pelo golo da Finlândia e sobretudo a fechar trancas à porta. Parece ser agora um conjunto bastante mais encerrado no seu momento defensivo e isso está a criar naturais dificuldades às finlandesas. Ofensivamente demora a mostrar as suas credenciais, mas este resultado, bom ou mau, é um resultado que serve os intentos da equipa portuguesa. Por isso mesmo percebe-se esta opção, tendo em conta a forma como a Finlândia entrou na segunda parte.
5: Bola com Kika Nazaré no lado direito a fazer a variação de flanco, mas a bola a sair curta, recupera a Finlândia junto da grande roda. Minuto 60 na partida. Para já, Finlândia 2, Portugal 1.
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3: Nota também para um particular que se joga nesta altura em África, Angola, que não vai ao Mundial, está a bater a República Centro-Africana por 2-0. O jogo está praticamente no primeiro quarto hora da segunda parte.
5: Minuto 60, a caminhar para o 61, falta sobre Kika Nazaré, falta cometida por Sumanan, Evelina Sumanan, ela que joga há 5 épocas em Inglaterra ao serviço do Tottenham. Marcou 2 golos, fez uma assistência em 27 jogos na Premier League feminina. Ao serviço então da formação londrina, Andreia Jacinto tem a bola, vai ali tentar ultrapassar entre duas jogadoras da Finlândia, não consegue, não leva a melhor, recupera assim a seleção finlandesa, corta a formação portuguesa, a bola cá, a bola lá, acaba por ficar depois com Sumanan, passe rasteiro para a frente à procura ali de Adeline Engman, primeira bola a chegar com calma a Inês Pereira, e calma é o que Inês Pereira pede às companheiras que jogam mais à frente, a guarda-redes portuguesa que agora agarra o esférico perante a aproximação da camisola 7 da Finlândia. A bola lançada para o lado direito, atenção, a Catarina Amado vai ali num duelo individual com a Lotta Lindström, bola longa para a frente, atenção a Portugal com Ana Capeta, vai entrar na grande área, pode ser Ana Capeta, o passo para Jéssica Silva, excelente domínio, remata à meia volta, mas não consegue marcar porque atempadamente a defensiva finlandesa, Luís Cristóvão, consegue o corte, mas que belo momento ofensivo do Portugal, que bela recepção de Jéssica Silva junto à pequena área, de costas para a baliza, conseguiu rodopiar e rematar, mas prontamente a Finlândia a negar o golo a Portugal.
6: É, eu creio que é a primeira vez que Portugal consegue fazer este tipo de lance, explorando as costas da linha defensiva finlandesa, muito bem Capeta, a servir Jéssica, que fez tudo bem. O momento do remate é que a bola sai muito na direção da guarda-redes e acaba por ficar ali entre guarda-redes e defesa, não criando tanto perigo quanto seria de antecipar, tendo em conta o seu posicionamento. Boa nota para Portugal, que fica perto do segundo golo, um segundo golo que, creio eu, acabaria com qualquer esperança da Finlândia ainda conseguir resgatar o primeiro lugar do grupo.
5: E agora tem possibilidade mesmo de criar novamente perigo. A seleção portuguesa vai ter um livre em posição frontal. Falta cometida por Joana Tinila sobre Jéssica Silva. E Portugal, Luís Cristóvão, poderá aproveitar aqui para criar perigo às redes de Ana Koivunen. É certo que o golo de Kika Nazaré foi através de pontapé livre, foi descaído para o lado esquerdo, este é em posição frontal e bem mais próximo da área.
6: Sim, bem perto da área, é um livro diferente, mas Kika é especialista neste tipo de lances, esperemos que consiga surpreender de novo Koivunen.
5: Já está a olhar para a área e também depois para a bola, Kika Nazaré, uma barreira formada por quatro elementos da Finlândia. Vai apitar a árbitra Merima Salik, atira Kika Nazaré, bola ali a bater na barreira, ainda tenta insistir Portugal, abertura para o lado direito com Catarina Amado, cruzamento largo com o pé direito, atenção ali, uma tentativa de cabeceamento da jogadora portuguesa, mas depois a bola a não sair com força e a segurar Anna Koivunen. Já lançou manualmente da frente a guarda-redes finlandesa. Aí está agora a Finlândia ali no lado direito. Bola para Sumanen. Está agora no miolo, junto ao grande ciclo. Entrega na frente, bola com Nea Lietola. Abertura para o lado direito, atenção, aí está a Finlândia a aproximar-se da baliza. Toca para Adelina Engman, a fazer ali a combinação com Sumanen. Novamente Engman, atenção, lado esquerdo, dentro da grande área portuguesa. O cruzamento, chegada à baliza, bola para as mãos de Inês Pereira. Quando há ali uma jogadora portuguesa que está estatelada no relvado, e com muita dificuldade é a central Diana Gomes. Jogadora que é natural de Passos de Ferreira. Jogou no Benfica na última época. E pertence ao Benfica, naturalmente. Diana Gomes está com muitas queixas. Depois daquele lance, aquele cruzamento pela esquerda de Adelina Engman, no momento do cruzamento, creio que depois, de forma involuntária, Luís Cristóvão pisa mesmo a Diana Gomes.
6: Sim, fico também com essa ideia quando vamos ter trocas no jogo.
5: Dupla alteração na seleção finlandesa. Saídas.
3: Enquanto olhas para essas alterações, Bruno Malveira Marques, deixa-me dar aqui uma nota que vem de Espanha. O Real Madrid oficializou a saída de Álvaro Arbeloa, do comando técnico da equipa principal. Está assim aberto o caminho para José Mourinho. Uma nota no site dos Merengues a dizer que o Real Madrid se sente muito agradecido a Álvaro Arbeloa, que durante toda a sua trajetória no clube demonstrou sempre lealdade, compromisso e profissionalismo. Agora falta apenas a oficialização de José Mourinho, que pode muito bem acontecer, segundo as últimas notícias, só após o Mundial.
5: E Luís Cristóvão, ainda antes das alterações, Diana Gomes sai com muitas queixas, não sei até que ponto é que não terá de ser substituída.
6: Sim, há aí um compasso de espera para perceber a situação da Diana Gomes. Na seleção da Finlândia, acabaram por sair a Ria Oling e a Lotta Lindström, portanto camisola 4 e camisola 19, para as entradas de Olga Atinen para o meio-campo, camisola 8, e de Sani Franci para o ataque, camisola 17. No fundo, tenta refrescar a sua proposta em espaço mais ofensivo, o técnico Marco Saloranta, para ir à procura de mais golos, que é isso que a Finlândia precisa.
5: Bola para fora, lançamento para a seleção portuguesa. Um corte de cabeça na zona do meio-campo por parte da jogadora da Finlândia. Lançamento à direita com Catarina Amado. Lança já a bola, é à procura da Kika Nazaré. Novamente Catarina Amado. Andreia Jacinto, bela combinação. Lado direito, passe para a zona central. Chega lá primeiro a Eva Nistrom, despacha a bola. E novamente ali uma jogadora de Portugal no relvado. Parece-me ser a Jéssica Silva. A árbitra ainda não disse para... ou ainda não interrompeu, não mandou interromper a partida, mas o que é certo é que fica ali Jéssica Silva no relvado, e agora é a Lúcia Alves que atira a bola para lá da lateral, e Jéssica Silva também com dificuldades no relvado ali naquele lance, naquela disputa. Não conseguiu chegar primeiro do que a Eva Nistram, pois acabou por chocar uma jogadora da Finlândia, aparentemente já recuperada, e vai prosseguir a partida. Bola da equipa portuguesa. Lança o esférico para o ataque. Atenção, velocidade ali de Jéssica Silva. Bandeirola levantada, fora de jogo. Tirado ao ataque de Portugal. É pontapé livre para a seleção da Finlândia. Estamos-nos a aproximar do minuto 68. Ou seja, a 22 dos 90. Finlândia 2, Portugal 1. É um resultado, em termos de resultado, negativo, mas ainda assim permite a Portugal terminar esta fase de liga na primeira posição na Liga B, grupo B3. Bola para Elmi Rajas. Levanta a bola para a grande área, atenção, a bola fica ali à disposição da Onasiran. Cruzamento limpo, a seleção portuguesa vai dar pontapé de canto para a Finlândia. Tentativa ali de descobrir a jogadora da Finlândia no interior da grande área, mas trancou a porta à defensiva portuguesa. Canto à esquerda para ser movimentado por Nea Letola, jogadora que pisou para já nesta partida. Muita gente no interior da grande área de Portugal, perdão. Vai bater Nea Letola. Cruzamento com o pé direito ao primeiro poste. Despacha a defensiva portuguesa. Bola novamente para lá da linha final. Mais um canto para a seleção finlandesa. Novo pontapé de canto. Novamente vai ser movimentado por Nea Letola. Vamos ter um cruzamento fechado, ou seja, com o arco da bola a ir na direção da baliza. Novo cruzamento, agora ali a sacudir junto à pequena área a seleção portuguesa e depois a tentar sair para o ataque, não consegue. A bola na posse da Finlândia, ali no lado esquerdo, cruzamento para o coração da área, segura a guarda-redes Inês Pereira. Aí está a Inês Pereira, com a bola dominada. O tempo vai avançando, ainda Inês Pereira agora a colocar a bola à flor do relvado, a fazer o passo com o pé esquerdo, bola para a lateral esquerda, segura a jogadora portuguesa, combina ali com uma jogadora do meio campo, recupera a Finlândia, tenta ir para o ataque e agora foi lá carregar a camisola 13 Fátima Pinto, pontapé livre para a seleção finlandesa em posição frontal, livre mais ou menos a meio do meio campo ofensivo. E também os problemas físicos agora a começar de aparecer. E o que é certo é que, Luís Cristóvão, estamos já a calcar o minuto 70 e não há mexidas por parte de Francisco Neto para já a tardar.
6: Naquilo que também é uma opção por vezes recorrente no técnico nacional, que era não fazer trocas muito, muito cedo. Diria que percebe que o jogo está minimamente controlado, ou entende que o jogo está minimamente controlado, e por isso vai adiando essas mexidas, na expectativa também de perceber o que é que as trocas da Finlândia podem ou não trazer em termos de perigo. Percebe-se, Portugal parece ter o jogo mais ou menos seguro, percebe-se essa opção de Francisco Neto até ao momento.
5: E houve amarelo para Fátima Pinto. Vamos então para o livre que vai beneficiar a seleção finlandesa. Camisola 20, Sumanen. Quatro jogadoras de Portugal na barreira. Remate com o pé direito. Bola a não levar perigo, a sair por cima da baliza de Inês Pereira. Estimado ouvinte, RTP Antena 1, minuto 71 na partida. Finlândia 2, Portugal 1.
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3: Vamos lá então para os minutos que faltam deste Finlândia-Portugal. Para já, Portugal com este resultado, Bruno, segura o primeiro lugar do grupo.
5: De facto, fica no primeiro lugar do grupo, com os mesmos pontos do que a Finlândia, mas com vantagem, porque Portugal venceu por 2-0 em Portugal, em solo luso. Está a perder por 2-1 frente à Finlândia, que agora quase surpreendia a guarda-redes Inês Pereira. Ali um remate na meia esquerda, remate, digamos, pingado, com a bola a ser levantada por Adelina Engman e a sair ligeiramente por cima do travessão da guarda-redes portuguesa. Mas, de facto, Luís Cristóvão, Portugal não pode sofrer tanto para, enfim, diante destas seleções, porque lá está, como já abordaste e como já abordámos, vêm aí, com certeza, testes bem mais difíceis, e se Portugal sofre desta maneira, então com seleções de maior nomeada vai ser pior, certamente.
6: Sim, à partida, vencendo o grupo,
7: a primeira ronda do play-off pode colocar algumas equipas mais acessíveis, mas também há aqui equipas que estão nessas posições de segundo e terceiro dos grupos de Liga B, que estão ao nível da Finlândia ou até ligeiramente superior. Portanto, há que esperar aqui também para que esses jogos terminem, para percebermos exatamente quais são as seleções que podem calhar a Portugal. Mas depois, na segunda ronda do play-off, não haverá grandes esperanças. Vem aí peixe graúdo. Portanto, para chegar ao Mundial, Portugal vai ter que ser uma equipa mais consistente do que está a ser hoje.
5: Corta Portugal de cabeça, mais um cruzamento do lado esquerdo da Finlândia. Agora algum espaço para a seleção portuguesa poder avançar com Kika Nazaré sobre o lado esquerdo. Adianta a bola para Ana Capeta. Boa recepção. Aí está, aproxima-se Jéssica Silva da grande área. Ana Capeta junto ao vértice esquerdo da grande área da Finlândia. Toca curtinho para Kika Nazaré. Ali a temporizar, solta depois a bola para a frente. Passe para junto da linha final. Vai ser pontapé de baliza para a Finlândia. Não conseguiu dominar a lateral esquerdo Lúcia Alves. A bola acabou mesmo por transpor a linha de fundo. Pontapé de baliza para Anna Koivunen. E vem aí a primeira dupla alteração na seleção portuguesa. Saídas de Ana Capeta e também de Jéssica Silva para as entradas da camisola 9 Carolina Santiago e também da número 23 Nádia Bravo, Luís Cristóvão.
7: Sim, e com esta troca, creio que aquilo que sobressai mais é o facto de Francisco Neto tirar duas avançadas e não colocar duas avançadas, ou não vai colocar jogadoras para as mesmas posições. Vamos com certeza ver Kika ligeiramente mais adiantada com a Carolina Neto e haver uma maior consistência a nível do meio campo com a entrada da Nádia Bravo, que já se veio aqui encostar ao flanco direito. A equipa portuguesa deverá passar assim para um 4-4-2, mais evidente em termos de linhas na zona do meio campo, e com isso jogar este último quarto de hora sem sofrer golos. Se não sofrer, não perde o primeiro lugar, e esse é o grande objetivo.
5: Carolina Santiago, ela que marcou o segundo golo dessa vitória por 2-0 frente à Finlândia ao minuto 90+4 em Vizela. Recordo que foi uma vitória com golos, digamos, fora do tempo regulamentar, aos 90+1 por Lúcia Alves e aos 90+4 por Carolina Santiago. E Marco Salorante também vai fazer uma dupla alteração. Saídas das camisolas 16 Nea Letolá e também da camisola, creio que é a Anna Siren. Aliás, é 20, exatamente, é Sumanen. Saídas de Sumanen e de Letolá para as entradas de Koivisto.
7: Agora vamos ter...
8: Entrou 11 a 10.
7: Sim, é Anna Siren e Koivisto. Vilma Koivisto. Ou seja, vamos ter duas Koivisto e duas Siren em campo na equipa da Finlândia.
5: Bola com Catarina Amado. É Portugal que tenta ir em busca, pelo menos, da igualdade. Aí está a Catarina Amado ali no lado direito, a viajar até ao corredor central. Depois tenta colocar de uma companheira de equipa, não consegue recuperar a Finlândia. Atenção, ataque rápido. A bola pode ser perigosa ali com a Adelina Engman. O passe para a zona frontal. Pode haver remate. Sair ao lado da baliza de Inês Pereira. Remate de Sani Franci a sair ao lado do poste esquerdo. Pontapé de baliza para Portugal, mas Luís Cristóvão, ali um mau passe a resultar nesta jogada que poderia ter sido mais perigosa.
7: É, e esse é o risco que Portugal corre neste momento. São estes erros que a equipa tem continuado a cometer, e não creio sequer que sejam erros provocados pela Finlândia. Ou seja, não é a Finlândia que está aqui a conseguir fazer algum tipo de pressão para que Portugal cometa esses erros. É de facto uma equipa portuguesa que por vezes desliga um pouco a ficha e coloca-se a jeito de ser ultrapassada. Portanto, é esse cuidado que Portugal tem que ter nesta ponta final.
5: Mais uma possibilidade de ataque para a Finlândia. Cruzamento a partir do lado direito para a grande área. Limpa a defensiva portuguesa e depois tenta insistir ainda à Finlândia. A bola vai para fora. Pontapé de baliza para Inês Pereira. Minuto 77 da partida, a 13 dos 90. A Finlândia precisa de mais dois golos para roubar o primeiro lugar a Portugal e Portugal, confirmando o primeiro lugar deste grupo, vão em teoria evitar esses tubarões que descem da Liga A e depois decidem a primeira eliminatória decisiva em solo nacional. Atenção à Finlândia, mais uma tentativa de ataque, bola para o lado esquerdo, recupera a formação portuguesa, cortou Catarina Amado, sai com a bola a jogar, entrega curtinho ali para a Carolina Santiago, tenta combinar com uma companheira de equipa, não permite a seleção finlandesa, corta a bola e esta sobra para a Vilma Koivisto, ali pressionada por Nádia Bravo, consegue combinar com uma companheira de equipa, aí está a Finlândia, belo passe, bola para o lado esquerdo, espaço para a Finlândia atacar, Elmi Rajas, o bola para a zona central da grande área, era para Emi Siren, não conseguiu dominar, mas insiste ainda a Finlândia, novamente a bola com Siren, tentativa de cruzamento, corta a seleção portuguesa e depois deixa sair a bola para lá da lateral, Emi Siren já fez o lançamento, bola para lá da linha final, cortada ainda por uma jogadora portuguesa, o que significa que vai haver canto para a Finlândia. Um tapete de canto para a Finlândia, numa altura onde não tem nada a perder. Luís Cristóvão, seleção finlandesa, aliás, tem mesmo que tentar marcar dois golos para chegar ao primeiro lugar a Finlândia. A Finlândia vai, aos poucos, encostando Portugal para próximo da grande área.
7: É, também reforçou o meio campo, mas com essa intenção de empurrar cada vez mais a equipa portuguesa.
5: Bola batida para o coração da área, desvio de cabeça, golo! Há golo da Finlândia! Marca o terceiro golo a capitã Eva Nyström, canto muito bem cobrado à esquerda, bola ao segundo poste, a aparecer a cabeçada da capitã finlandesa e a confirmar com a bola no fundo da baliza, Finlândia 3, Portugal 1.
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3: No outro jogo do grupo, na Letónia e a Eslováquia estão empatadas. A Eslováquia acabou de empatar há instantes, 1-1 a 10 minutos do final. Agora Portugal está a perder por 3-1 e um golo, mais um golo da Finlândia. Bruno, altera a ordem. Portugal passa para segundo.
5: Ora, ainda mais, e por isso, Luís Cristóvão, serão 10 minutos mais o tempo de compensação que, enfim, Portugal vai ter para evitar a perda desse primeiro lugar, caso não consiga marcar mais nenhum golo, mas serão certamente, esse tempo será certamente muito sofrível para a equipa portuguesa.
7: Sim, regressaram os cantos na história da seleção feminina portuguesa, que tem uma história malfadada na defesa de lances de bola parada.
3: Chega a ser traumático.
7: Exatamente, é mais um canto a valer aqui agora 10 minutos de grande aperto para a equipa portuguesa. Porque estava-se a apostar na gestão do jogo e houve aqui, até na segunda parte, largos momentos onde Portugal conseguiu ter bola, mas volta a abdicar da bola, vê a Finlândia chegar ao 3-1 e neste momento, é, como se costuma dizer, vai ser à rasca, não é? Porque qualquer erro ou qualquer possibilidade da Finlândia marcar retira a Portugal a vitória no grupo e a subida de divisão na Liga das Nações.
5: Bola lançada de Eva Nyström para o ataque sobre o lado esquerdo, vai lá buscar junto à linha de fundo a guarda-redes Inês Pereira, guarda ali pela aproximação de Adelina Engman, segura o esférico, lança já manualmente. É Portugal com posse de bola, minuto 81. A Finlândia, naturalmente, com este golo e com algum tempo ainda para ajudar, acredita que é possível ir em busca do primeiro lugar. Está a um golo disso acontecer, cabe a Portugal impedir que isso aconteça. Numa altura em que há falta de Emma Koivisto, livre para Portugal, lado esquerdo, meio campo defensivo, bola lançada para o ataque, aí está a Portugal no lado esquerdo, vai dominando ali a Nádia Bravo sobre o lado esquerdo, cruzamento e vai ganhar canto a seleção portuguesa. Um tapete de canto para Portugal, é uma forma também, com este esquema tático, Luís, de Portugal manter a bola longe da sua baliza.
7: Sim, e agora tudo tem que servir para manter a bola longe da baliza mesmo. Ou seja, há aqui este objetivo de poder chegar a um golo, seria fantástico, mas acima de tudo manter o jogo bem longe da área portuguesa.
5: Canto batido ao primeiro poste, sacode a formação finlandesa, a bola sobra ainda para André Jacinto, entrega atrás para Catarina Amado, insiste no corredor esquerdo da seleção portuguesa, cruzamento largo, a bola vai sair pela linha de fundo, não leva perigo este cruzamento, aponta pé de baliza para a Finlândia. Vai lá colocar a bola no limite da pequena área a guarda-redes, mas vamos ter aí alterações, uma para cada lado. Sai Catarina Amado e entra a Nelly Rodrigues em Portugal. E sai a Adelina Engman na Finlândia para a entrada de Ona Sevenius. Luís Cristóvão, estas alterações, o que é que poderão mudar, se é que muda alguma coisa?
7: A Catarina Amado estava com algumas dificuldades já há largos minutos e, portanto, a entrada de Nelly Rodrigues tem como objetivo voltar a retificar a linha defensiva e manter Portugal aqui sólido nesse momento. Já do lado da Finlândia, Ona Sevenius é uma ponta de lança e, portanto, vai passar a ter aqui duas pontas de lança, a Ona Sevenius e a Sani Franci, para este último ataque à baliza portuguesa.
5: Lançamento para a seleção de Portugal, lado esquerdo, lateral da área da Finlândia. Bola para Lúcia Alves. Faz um arremesso ali para uma companheira mais próxima, que devolve a Lúcia Alves. Aí está Portugal no ataque. Bola para Tatiana Pinto. Na meia esquerda, o passo para dentro da grande área. Limpa a defensiva finlandesa. A bola sobra ainda para as jogadoras de Portugal. E aí vem a Diana Gomes. Tem bem aberta no lado direito. A Nelly Rodrigues, precisamente, opta por um passe para a frente, mas passe com força. E não conseguiu ligação com nenhuma companheira. A bola sai para lá da linha final. Ponta pé de baliza para a Finlândia. Já cobrada à maneira curta. Aí está a Finlândia com Eva Nyström, a capitã de equipa, que de cabeça golpeou para o fundo da baliza. A bola fazendo o terceiro golo para a seleção finlandesa. Golo esse que dá esperança à seleção do norte da Europa, que tem agora a bola com Emi Siren ali no meio campo defensivo, a lançar no lado direito. É Makoi Visto, adianta para precisamente é Makoi Visto novamente, ainda sobre o lado direito, a manter a bola, a tentar encontrar uma companheira mais na zona central. A bola levantada agora para o lado esquerdo, tenta ligar ali com a Sani Franci, não consegue, corta a seleção portuguesa, mas insiste novamente a Finlândia com Elmi Rajas pelo lado esquerdo, combina com Sevenius. Aí está a combinar ali com Koivisto, passe para o lado esquerdo, mau passe, recupera a seleção portuguesa. André Jacinto ali rodeado entre duas adversárias, consegue ainda soltar a bola para a Nelly Rodrigues. Bola para a Fátima Pinto, lado direito. É Portugal que vai trabalhando no meio campo defensivo. A Finlândia vai tentando a pressão agora com a guarda-redes Inês Pereira, chamada ali a tocar na bola, dá curtinho para Carol Costa, a capitã, joga na esquerda em Lúcia Alves, junto à linha lateral. Lúcia Alves muito bem, com classe, a ultrapassar ali a adversária. Aí vai Lúcia Alves para o ataque, ultrapassa a linha divisória, ainda a Lúcia Alves a tentar servir uma companheira e depois acaba por haver ali uma falta ofensiva. Ponta pé livre para a Finlândia. Últimos 5 minutos para chegarmos aos 90. A Finlândia bate Portugal por 3 bolas a 1. Ainda assim é um resultado que serve a seleção das navegadoras, porque se terminar assim, Portugal vai terminar em primeiro lugar neste grupo B. Mas ainda faltam 5 minutos, mais uns pozinhos. Livre para a Finlândia, já cobrado. Bola para Koivisto, a deixar em Eva Nyström. Adianta a bola com o pé direito, corredor central, abertura para o lado direito, já dentro do meio-campo de Portugal. Ataca Olga Atinan, mas a bola vai perder-se para lá da linha lateral. Vai ser lançamento. E ali o técnico da Finlândia, Marko Saloranta, selecionador de 54 anos, que comanda a seleção desde 2023. Tem aí uma dupla alteração na seleção portuguesa. Andreia Jacinto vai sair. Vai entrar Andreia Faria. Troca de Andreias, por assim dizer. E vamos ver quem é que vai também sair para a entrada de Pauleta. A Luzó espanhola vai ser a camisola 13, aliás, a camisola 15, assim é que é, a central e capitã Carol Costa.
7: Não, é mesmo a Fátima Pinto, é 13.
8: É Fátima.
5: Exatamente. Fiquei aqui confuso, ali por causa do dígito. Sai Fátima Pinto, então, para entrar Pauleta, dupla alteração, Luís Cristóvão, promovida por Francisco Neto.
7: Refrescar a linha do meio campo, com duas jogadoras que bem poderiam ser titulares pela sua valia e pela sua experiência, jogar aqui um pouco com o relógio e tentar manter a equipa portuguesa desperta para não cometer erros.
5: Para já está com a bola no ataque, depois ali uma perda da jogadora portuguesa. Aí está a Finlândia a tentar atacar, ali pressão já por parte da jogadora portuguesa. Há falta, livre para a Finlândia e vai sair, ao que tudo indica, cartão amarelo. Exatamente, amarelo para Tatiana Pinto. É daquelas faltas, Luís Cristóvão, como se costuma apelidar, falta inteligente.
7: Falta inteligente, porque trava aqui o momento da Finlândia, mas que dá nestes minutos finais também um livre que pode colocar a bola na área, e por isso é um momento difícil.
5: Livre para a Finlândia, bola ainda muito longe da área, ainda assim bola batida diretamente para lá da linha final, passa ao perigo para Portugal, ponta pé de baliza para Inês Pereira. Estamos a 2 minutos dos 90. Portugal vai perdendo por 3-1, vai sofrendo para manter o primeiro lugar neste grupo B3. Vai bater o pontapé de baliza à guarda-redes Inês Pereira. Aí está, bate com o pé esquerdo. Inês Pereira, bola batida para a zona do meio-campo, limpa de cabeça à defensiva finlandesa. Bola cá, bola lá. A bola depois ali tocada por uma jogadora portuguesa. Fica no relvado. Passe para a formação finlandesa com Koivisto a entregar mais à frente pelo lado direito. Variação rapidamente para a esquerda com Elmi Rajaz. Obrigado a recuar perante ali a marcação da oponente. Aí está a Finlândia, já toda inserida à exceção da guarda-redes no meio-campo de Portugal. Bola ali com a Finlândia no lado direito com a camisola 21, Ona Sevenius, ela que entrou há pouco, corta a equipa portuguesa, lançamento para a Finlândia, já efetuado junto à paralela da área de Portugal pelo lado direito. Aí está a Finlândia com bola, já estamos dentro do minuto 89, cruzamento para a grande área, não está lá ninguém da Finlândia, vai lá recolher a bola, a jogadora portuguesa vai mesmo permitir que a bola transponha a linha de fundo para ganhar mais alguns segundinhos preciosos. É ponta, pé de baliza para Inês Pereira. Coloca a bola no limite da pequena área, mais sobre a direita. Aí está Inês Pereira, vai bater com o pé esquerdo. Bola lançada para a zona do meio campo. E agora ali uma falta. Ali uma entrada sobre a jogadora portuguesa. Pontapé livre para Portugal. Falta de Vilma Koivisto. Mas creio que o árbitro dá lance para a Finlândia. Exatamente. É lance para a seleção finlandesa. E vamos ter mais 4 minutos. 4 minutos para serem jogados em Tampere, no estádio Tamela. Parece-te ajustado estes 4 minutos, Luís.
7: Vão ser 4 minutos de sofrimento para a equipa portuguesa, mas que se... que têm sentido, tendo em conta o que aconteceu na segunda parte.
5: Atenção, a Finlândia está no ataque dentro da área portuguesa, lado esquerdo. Vai cortar a equipa de Portugal, bola para fora, joga para onde estava virada a jogadora portuguesa, lançamento para a Finlândia. Bola para Vilma Koivisto, entrega atrás em Eva Nyström. A capitã soltar de uma companheira, bate longo para a frente, a bola para o lado esquerdo, bom domínio, mas depois a bola vai acabar por sair para lá da linha final, ponta, pé de baliza para Inês Pereira. Ali a camisola 22, depois de dominar, deixou, enfim, não conseguiu endossar a bola em nenhuma companheira, Elmi Rajaz, e por isso a bola saiu para lá da linha final. Bate Inês Pereira, pé esquerdo na bola, bola para a zona do meio campo, sobra para as jogadoras da Finlândia com a Vilma Koivisto. Aí está a Finlândia agora com algum espaço, vai correndo ali pela meia direita, a Emma Koivisto entrega depois para a Sevenius, cruzamento para a grande área, limpa Portugal, insiste ainda a Finlândia, o passe ali na grande área, vai proteger a bola a jogadora portuguesa, bola para fora, lançamento para a Finlândia. Lançamento à esquerda para lá da área de Portugal, bola junto à linha de fundo e à ponta pé de baliza. Bela cobertura ali por parte de Pauleta, a camisola 4 de Portugal, ela que nasceu na Galiza em Pontevedra. Esta luso-espanhola joga no Benfica desde a temporada 2018-2019. Estamos já praticamente a atingir o segundo minuto de compensação dos 4 dados por Merima Celik. Ponto também a Portugal, a bola para a frente, para o ataque. A bola chega até à grande área da Finlândia. Ana Koivunen responde com ponto também a longo para a frente, para o ataque, para o lado esquerdo. Não consegue o domínio. Elma Rajas, lançamento à direita para Portugal. Últimas instruções por parte dos dois técnicos, quer Marco Salorante, quer também Francisco Neto. Aí está a Finlândia, vai atacando pelo lado esquerdo com Sevenius. Olga Sevenius vai sendo acompanhada ali pela Diana Gomes. Cruzamento de Sevenius e vai dar canto. Canto para a Finlândia. É o tudo por tudo da formação nórdica para tentar chegar ao quarto golo. Golo esse que permite uma alteração na classificação. A ver, vamos o que acontece. Vai ser o canto batido por Olga Atinen. Camisola 8. Canto à esquerda, atenção que foi de canto que a Finlândia fez o último golo, o terceiro. Atinen, cruzamento com o pé direito, bola ali, sacudida com os punhos por Inês Pereira. A guarda-redes Sana Koivunen também se juntou às colegas na área, por isso a baliza da Finlândia nesta altura está deserta. Lançamento para a Finlândia, bola longa para o corte de cabeça da seleção portuguesa. Atenção, a bola enviada para a frente, acaba por sair pela lateral, desviada por uma jogadora finlandesa. Pela camisola 10, lançamento para Portugal. Foi Emi Siren que evitou que Portugal pudesse atacar com a baliza deserta. Lançamento para Lúcia Alves, lança a bola para a frente, a bola está na zona intermédia do relvado, agora com Portugal. Muito bem ali a manter a posse de bola, vai avançando devagar, devagarinho para a baliza, mas prefere guardar a bola a equipa de Francisco Neto. A bola para Nelly Rodrigues, levanta para a frente, ali um desvio, vai ser ainda lançamento para Portugal. É importante para Portugal manter nestes últimos segundos a bola longe da baliza da Finlândia. Tem pressa Nelly Rodrigues, jogadora formada no Paris Saint-Germain. Aí está, lança Nelly Rodrigues ali para uma companheira, vai apitar Merima Celik. E aí está, fim da partida. Portugal perde com a Finlândia, mas segura o primeiro lugar. É resultado final, Finlândia 3, Portugal 1.
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3: Está também quase a terminar o outro jogo. Não vai haver alterações na classificação deste grupo 3 da Liga B das Nações. Portugal a garantir, apesar da derrota, o primeiro lugar. Fica com nos 15 pontos, tantos quantos a Finlândia. A Eslováquia será a terceira com 6. A Letónia desce à Liga C. Não conseguiu pontuar. Acabou por perder, mesmo no último minuto, um golo da Eslováquia a ditar a derrota da seleção letã.
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3: Dentro de instantes vamos ter a oportunidade de ouvir as primeiras reações à boleia do Canal 11 deste Finlândia 1, aliás, Finlândia 3, Portugal 1. Para já, Bruno Malveira Marques, vamos com o Luís Cristóvão escalpelizar aquilo que foi este desafio.
5: Luís Cristóvão, uma derrota por 3-1 de Portugal no norte da Europa, na Finlândia. Como é que viste esta partida? Um jogo difícil para Portugal. Começou bem, com uma boa reação logo no início da partida, depois a Finlândia a controlar e esteve sempre em vantagem na partida.
7: Sim, verdade. Foi um jogo difícil para a equipa portuguesa, que alcança os seus objetivos, mas que acaba por ter aqui uma exibição de alguma fragilidade perante a Finlândia. Avança como vencedora do grupo, sobe à divisão A, portanto é momento de festa para a equipa portuguesa, mas acredito que haverá alguma apreensão em Francisco Neto, porque as coisas hoje estiveram longe de correr bem. É um dia feliz para Portugal, porque alcança os seus objetivos, mas também que um contacto com a realidade é apurado apenas na diferença de golos e acaba por encontrar uma adversária que soube explorar muito as fragilidades da equipa portuguesa. E isso vai ficar na memória e vai ficar também como exemplo para quem vier aí no momento do play-off.
5: Antes de continuarmos com esta análise detalhada, vamos às tuas notas. Luís, na tua opinião, quem foi a melhor jogadora do encontro?
7: Neal Etola foi a grande desequilibradora do encontro enquanto esteve em campo, marcou dois golos, esteve numa série de outras iniciativas. Adelina Engman também sempre muito bem na equipa finlandesa, foi outra jogadora em destaque. Do lado português, Kika é melhor em campo, mas num jogo onde esteve sempre muito desacompanhada.
5: E a jogadora que passou mais despercebida ou que ficou aquém de esperado na tua ótica?
7: Eu creio que Portugal terá sofrido aqui um pouco na zona do meio campo. Quer Fátima Pinto, quer Andreia Jacinto não estiveram ao seu nível. Era importante que Portugal marcasse aí diferenças a partir dessa zona do terreno para poder competir mais. E de facto isso não aconteceu. Ficam aí com esse sinal menos jogadores do meio campo nacional.
5: Relativamente à seleção finlandesa, quem é que esteve... para além de colocar da melhor jogadora que já disseste, a camisola 16,
7: Neal Etola,
5: exatamente, pelo Bicho, quem é que esteve melhor e pior?
7: Bem, a melhor Neal Etola, naturalmente, é com sinal menos. Talvez Lotta Lindström, que foi a ponta de lança titular, e que não conseguiu marcar, é certo que teve algum trabalho na frente ajudando a equipa finlandesa, mas é talvez a jogadora com nota menos, ainda assim num conjunto que esteve à beira de alcançar o seu objetivo, mas uma coisa é certa, fez hoje uma grande partida e conseguiu uma vitória que não chegou para subir de divisão, mas chega para deixar aqui um sinal de muito positivo para o que também se seguirá para esta equipa.
5: Que avaliação é que fazes ao trabalho dos dois técnicos, quer Francisco Neto, quer também Marco Saloranta?
7: Marco Saloranta identificou perfeitamente os pontos onde Portugal poderia ter fragilidades e foi nessa identificação que acabou por fazer a sua superioridade em relação à equipa portuguesa. Tem essa nota bem positiva e com grande influência no jogo. Francisco Neto, e olhando as palavras de ontem dele, que a equipa tinha que lutar e tinha que mostrar a qualidade, creio que ficou aquém a seleção portuguesa, não conseguiu demonstrar. E quer no momento do intervalo, quer nos momentos das trocas, Portugal nunca melhorou muito. Por isso, um jogo com nota negativa para Francisco Neto.
5: E relativamente à equipa de arbitragem chefiada pela Bósnia, Merima Celik, é certo que há aquele lance na segunda parte na área da Finlândia, mandou jogar, mas na tua ótica, que análise é que fazes de forma geral à árbitra da partida?
7: Não precisava de mais uma repetição para ter mais certezas em relação a esse lance, que de facto deixou dúvidas no momento em que aconteceu. Mas de resto parece-me uma exibição bastante segura da árbitra Merima Celik da Bósnia e a conseguir controlar bem a partida ao longo dos 90 minutos.
5: Ainda antes das reações das protagonistas e do treinador Francisco Neto, vejo aqui a estatística. A Finlândia faz um total de 19 remates contra 6 de Portugal. 10 dos 19 foram na direção da baliza. 3 dos 6 de Portugal na direção da baliza, o que indica domínio por parte da Finlândia nesta partida.
7: Sim, foi bastante evidente, não é? Foi bastante evidente o domínio da equipa finlandesa. Bastante evidente que foi a equipa que sabia melhor o que tinha para fazer neste encontro, que foi a equipa que mais quis vencer e que andou mais à procura dessa vitória e que, para além do mais, aproveitou melhor os erros das adversárias. É uma vitória em toda a linha da Finlândia, que felizmente para Portugal ficou a um golo de também subir de divisão, mas é certo, uma partida hoje plena de sucesso.
5: Na tua ótica, o que é que Francisco Neto deveria ter feito para contrariar o volume ofensivo da Finlândia? Sabia de antemão Francisco Neto que a Finlândia tinha de atacar para tentar marcar 3 golos, portanto, para tentar obter um resultado com 3 golos de diferença. O que é que faltou a Francisco Neto para que isso não tivesse acontecido?
7: Muitas vezes os treinadores dizem que o mais importante é ser-se a si próprio, não é? É manter a identidade do seu jogo quando se vem para partidas decisivas. E isso é verdade, mas o que também é verdade é que a nossa identidade é feita do confronto que temos com os adversários. E Portugal hoje, se naqueles primeiros 2-3 minutos mostrou vontade de manter a sua identidade. O que é certo é que essa identidade se esburoou, se perdeu na superioridade da Finlândia, porque a Finlândia sabia melhor o que tinha pela frente e sabia melhor aquilo que queria fazer. Portanto, para a equipa portuguesa, hoje era fundamental ter mais bola, algo que não aconteceu. Era fundamental que a equipa defensivamente, no momento da transição defensiva, fosse mais segura nas suas ações, o que também não aconteceu. E perante essas incapacidades, o momento do intervalo obrigava aqui a que a equipa viesse com uma outra postura e uma outra missão para o segundo tempo. Coisa que também não aconteceu. Eu creio que será mais ou menos por aqui que

0: deste grupo 3 da Liga B e a subir à Liga A. Vamos continuar à espera das primeiras reações a este jogo através do Canal 11. Se me permitem, Bruno e Luís, meter a minha foice em seara alheia, mas parece-me que Portugal continua com este pecadilho que também já evidenciou no último Europeu de Futebol e nessa caminhada para o Europeu, que é o facto de, quando defronta seleções mais fortes ou até do mesmo nível, defensivamente a equipa denota muitas debilidades, ou seja, sofre mesmo muitos golos.
1: Sim, esse é um problema da equipa portuguesa em todas as competições em que está inserida. Obviamente, nem a Eslováquia nem a Letónia conseguiram expor a equipa portuguesa nessas situações, porque são duas seleções que estão muito longe da valia do conjunto às ordens de Francisco Neto e que estão numa realidade competitiva também muito, muito afastada. Agora, quando se joga contra equipas que nem precisam de ser equipas assim tão fortes, são equipas que estão mais próximas do nível de Portugal, já se começa a sentir essas dificuldades. E hoje foi um excelente exemplo, porque a equipa defensivamente deu demasiado espaço, demasiadas oportunidades, quer em situações de transição rápida, quer no momento com bola, a Finlândia fazia algumas trocas de bola e tinha gente sozinha, quer nas bolas paradas, ou seja, todos os momentos do jogo serviram para expor Portugal defensivamente. E isso é uma situação que já não se pode associar nem à inexperiência nem a nada que se pareça. Nós vemos muitas vezes estas mesmas jogadoras nos seus clubes a jogarem na realidade da Liga dos Campeões Feminina contra as melhores jogadoras do mundo e a renderem, e a terem rendimento e a terem capacidade competitiva. Portanto, eu creio que se pode fazer mais com este grupo de jogadoras e é importante que a equipa tenha esses princípios e essas qualidades coletivas que permitam que Portugal, agora que vai voltar a estar na Liga A, se consiga por lá manter.
2: Então acreditas que os níveis de confiança quando a seleção portuguesa joga com seleções teoricamente inferiores está num nível e quando jogam com seleções bem mais próximas em termos de ranking ou até superiores, Portugal, digamos que respeita...
0: Não te esqueças dessa pergunta, Bruno. Para já vamos, através do Canal 11, ouvir Dolores Silva, uma das capitãs da seleção portuguesa.
3: Desde já com Dolores Silva, capitã da equipe.
0: Ainda a questão da colega que está a acompanhar a seleção feminina na Finlândia. Dolores Silva já preparada então para falar. Ela que foi importante, inclusive marcou um golo no último jogo frente à Letónia, no António Câmara da Mota, no Estoril. Vamos ouvir as palavras de Dolores Silva.
4: Sim, primeiro que tudo realçar que atingimos o nosso objetivo, outra vez chegar à Liga A da Liga das Nações e partir em melhor posição para o play-off do Mundial. Depois, sim, acabámos por perder o jogo de uma maneira justa, não tivemos bem no jogo, desde o início ao fim custou-nos, como disse, a encontrar-nos. É o que é, estamos insatisfeitas com isso, porque queríamos terminar com vitórias em todos os jogos, não foi possível, mas mais uma vez o objetivo foi alcançado, agora é regressar, refletir e trabalhar ao máximo para nos play-offs estarmos preparadas para o que aí vem.
3: Olhando para esta partida e tomando como exemplo o encontro em Vizela, em que Portugal dominou esta Finlândia do início ao fim, o que é que aconteceu de diferente? Foi uma equipa finlandesa que já estava preparada também para aquele que era o jogo de Portugal. Como é que se explica também essa dificuldade que Portugal hoje encontrou aqui, também num relvado diferente? Sabemos que as condições eram outras.
4: Sim, jogámos num artificial, isso não pode servir de desculpa, estávamos preparadas, preparámos-nos para isso também, as coisas não saíram, há jogos assim, é futebol, nós somos as primeiras a estarem satisfeitas, como é óbvio, representar Portugal, nós queremos sempre ganhar, a Finlândia hoje de facto entrou forte e custou-nos a entrar no jogo, custou-nos a pegar no jogo. Quando marcámos um 1, ainda houve uma fase, tivemos ali um bocadinho mais tranquilidade com bola, mas depois voltámos na segunda parte a cair e a deixar que elas crescessem. Independentemente disso, volto a realçar que o nosso objetivo foi cumprido, sabendo que claramente não estamos felizes pelo resultado de hoje.

0: mas há que pensar no que vem aí, que é muito sério, é muito grande e nós queremos é dar tudo para voltar a meter Portugal num campeonato do mundo.
1: Era para aí que olhava, de Lourdes, época terminada, portanto agora também um merecido descanso, depois também de um final de temporada bastante exigente a nível físico, vem essa paragem, olhar para essa nova fase final de um campeonato do mundo onde Portugal quer marcar presença, mais uma vez com um caminho complicado, com um play-off, mas como é que está a ambição da equipa para esse momento?
0: Não, a ambição é intocável, só tem que ser intocável porque representamos Portugal e agora cada uma de nós é descansar, é prepararmos da melhor maneira possível, cada uma a pensar e preparar também aquilo que vai ser a sua época nos clubes, trabalhar ao máximo e depois é voltar com tudo, prepararmos ao máximo, sabendo da exigência que aí vem, porque é um play-off. Já vivemos isso no passado, quando nos qualificámos para o Campeonato do Mundo da Nova Zelândia. Sabemos o que nos custou e agora é chegar a esse momento e chegar a esse momento da melhor maneira possível. E enquanto grupo, tenho a certeza absoluta que hoje sim estamos infelizes, porque não era o resultado que queríamos. Atingimos o nosso objetivo, mais uma vez volto a realçar e acima de tudo nós vamos continuar a dar tudo por Portugal.
1: Obrigada, Dolores.
2: As palavras da capitã Dolores Silva, palavras mesmo de capitã, dizer que é necessário fazer uma reflexão, mas antes de analisarmos estas palavras, vamos ouvir outras, as de Francisco Neto, o treinador de Mortágua, que dirige desde 2014 a Seleção Nacional Portuguesa de Futebol Feminino e que garante mais uma vez a passagem à Liga A. Não está com boa cara o treinador.
3: Nem igual à Vizela, nem igual àquilo que foi nos outros jogos de qualificação. Sem dúvida nenhuma que o resultado é justo, é verdade, se calhar até em alguns momentos do jogo que acabámos por ter alguma sorte, olhando só para o desenrolar daquilo que é o jogo. Independentemente disso, já falei isso, não é pelo que se passou hoje, mas continuo a achar que é uma injustiça na qualificação disto não haver um VAR. Sinceramente acho que não, se a UEFA realmente quer dar o passo em frente, e já falámos muito disso também, e não sou só eu, todos os treinadores comentam isto, acho que o futebol feminino merece, não é desculpa, não era pelo VAR, não era por aí, mas acho que é importante realçar isso no final desta qualificação, mas hoje fomos inferiores à Finlândia, não conseguimos nunca nos encontrar, raramente conseguimos ter bola como costumamos ter, e nos duelos não os conseguimos ganhar, não igualámos o nível de intensidade e quando assim é, as coisas tornam-se mais difíceis.
1: Temos também para uma equipa, esta da Finlândia, que tem algumas jogadoras que jogam na Europa, portanto também estão nas ligas mais importantes, estão na fase final da época, mas outras também que estão numa fase diferente da temporada. Essa frescura de alguma forma também entrou hoje dentro das quatro linhas?
3: Tenho também a olhar para os dados para perceber, tenho que rever o jogo em função disso. Acho que sim, que chegámos muitas vezes atrasados aos nossos duelos, chegámos muitas vezes atrasados às nossas zonas de pressão. Não foi um jogo muito competente da nossa parte nesse aspecto. É algo que nós sabemos que temos que melhorar, é algo que quando jogamos contra equipas do nosso nível ou acima de nós, sempre que nós o conseguimos fazer bem, estamos mais dentro do jogo, sempre que não conseguimos, temos mais dificuldades, e hoje acho que acima de tudo foi esse o grande problema, a nossa incapacidade para poder pressionar a Finlândia dentro daquilo que era a nossa organização. Chegámos demasiado vezes atrasados às pressões e muitas vezes quando chegávamos a tempo fomos batidos em duelos, por isso é algo que nós temos que crescer.
1: Olhando também já para o que aí vem, agora tempo de paragem, final de época desportiva, o play-off, Portugal garante esse primeiro lugar, portanto mais confortável em teoria para esse sorteio, olhar já naturalmente para mais um sonho que seria voltar a marcar presença numa fase final de um campeonato do mundo.
3: Sim, é o positivo desta qualificação, os dois grandes objetivos foram cumpridos, o voltar a subir para a Liga A, onde queremos muito estar e ter melhor posição no sorteio de dia 18. Por isso, nesse aspecto, e se hoje, apesar do 3-1, que é um resultado que nos iguala, mas não deixa de ser um resultado, e nós teríamos esta almofada, como falámos antes disso, fruto daquilo que fizemos também no passado. Por isso, não podemos olhar só para este jogo, temos que olhar para toda a qualificação, onde eu acho que pelos 5 jogos anteriores fomos merecedores. E agora é fazer o nosso processo. 95% da equipa vai entrar em processo de férias. Vão encontrar também quais são os objetivos individuais, com algumas mudanças de clube de algumas jogadoras, por isso novos contextos, e nós cá estaremos em outubro para as receber e prepararmos o apuramento para o campeonato do mundo da melhor forma.
1: Só antes mesmo de o deixar ir, fala naturalmente nesses 5 jogos que ficam muito positivos de Portugal, também numa qualificação numa fase de grupos em que chamou novas jogadoras, houve estreias, houve também espaço a essa renovação natural, como tantas vezes diz. O que é que fica nesse capítulo desta fase de grupos da Liga das Nações?
3: Fica acima de tudo um grupo de jogadoras que foi crescendo, que não terminou da forma como gostava, mas isso também faz parte da mentalidade. Apesar de termos subido divisão, apesar de irmos para o sorteio com melhores classificações, foi aquilo que eu disse às jogadoras: quando se representa Portugal não se festejam derrotas, e hoje é um dia que nós não queremos e não iremos celebrar, apesar de termos cumprido os dois grandes objetivos, mas que nos irá servir acima de tudo para crescer para o futuro.
1: Muito obrigada, Francisco.
2: As palavras de Francisco Neto. Uma derrota agridoce para Portugal, perde por 3-1, mas garante o objetivo final, que era ficar em primeiro lugar deste grupo da Liga das Nações, o grupo 3 da Liga B. Mas palavras também muito fortes, Bruno Luís de Dolores Silva, que antecedeu o selecionador Francisco Neto, a falar de uma necessidade de reflexão, de uma derrota justa de Portugal, de rever alguns processos. Ficaram aqui alguns recados, creio que internos, da capitã Dolores Silva.
4: Sem dúvida, Carlos Luís, pegando já nestas palavras da capitã, que deu a cara depois desta derrota por 3-1, é uma derrota que deixa, apesar dos objetivos cumpridos, deixa marca, porque estas palavras são palavras fortes, e onde também diz que o sintético não é desculpa para este tipo de exibição.
5: Pois não, não é desculpa, não. Acho, creio que não foi o piso que levou a que Portugal cometesse tantos erros e tivesse tanta displicência em vários momentos do jogo. Nem creio que tenha sido uma questão de forma de início ou de final ou de meio de temporada. Creio que é mesmo uma questão tática e de abordagem do jogo, onde Portugal se mostrou algo displicente, sobretudo tendo em conta a forma como a Finlândia foi forte na preparação do mesmo jogo e na identificação das fragilidades da equipa lusa. O recado está dado, não é? E aqui, sobretudo, Dolores Silva foi pôs o dedo na ferida de que, de facto, há que fazer mais, há que preparar melhor as partidas, há que ser mais capaz na abordagem destes momentos decisivos, porque a partir daqui não haverá mais facilidades. Seja com quem for, e daqui a pouco já podemos olhar aqui para as equipas que também são possibilidade nesse play-off, seja com quem for, equipas mais fortes ou mais fracas, o que é certo é que Portugal não pode cometer erros, porque a partir daqui vai ser também em jogos a eliminar.
4: Já lá vamos a essas contas e esses possíveis adversários, mas há pouco perguntava-te, quando a Dolores falou, Portugal, quando joga com equipas teoricamente mais fracas, não sei se o termo fraco é o termo correto, mas pronto, dá para perceber, tem um índice de confiança alto. Quando vai jogar com equipas do mesmo nível ou superior, parece que esses índices de confiança ficam aquém daquilo que as jogadoras deste nível devem ter. Acreditas que esse aspecto mental tem de ser mais trabalhado, sobretudo contra este tipo de adversários?
5: Não creio que seja uma questão mental, sinceramente. Não creio que seja o lado mental o que está aqui a falhar na equipa portuguesa. Creio que é o lado tático do jogo e a experiência tática também da equipa e do próprio treinador. A equipa portuguesa, tendo em conta o espaço competitivo onde se encontra, tem que ser uma equipa mais rica na forma como se monta para enfrentar os seus adversários. Tem que ser uma equipa que revele mais conhecimento desses seus rivais. E eu creio que... Bem, já não é a primeira vez que eu faço esta conversa. Já faço esta conversa até há vários anos em relação à equipa portuguesa. O ponto onde Portugal está... Obviamente é mérito de todos aqueles e aquelas que trabalharam para aqui chegar, mas também é um ponto onde já há algum tempo se exige uma outra postura e uma outra preparação. E por isso mesmo, a equipa portuguesa, e o jogo de hoje é só mais um exemplo para uma longa lista de exemplos, é exigido maior capacidade na preparação dos jogos. É por aí que passará, mais por uma questão mental ou por uma questão física, é por aí que passará o crescimento da competitividade da equipa nacional, à qual não faltam talentos. Estas jogadoras jogam em competições internacionais, taças europeias, disputam títulos em Portugal, mas também disputam títulos no estrangeiro, quem está lá fora. Não é por falta de talento, agora é preciso é organizar este talento para que a equipa seja melhor.
4: Em relação ao último jogo, 7 alterações para este jogo, acreditas que, enfim, houve alguma ligação também para este mau resultado por ter havido tanta mexida, ainda que, como frisaste, esteve em campo a melhor equipa que Francisco Neto poderia escalar para hoje?
5: Sim, eu creio que passa por aí, ou seja, e essa tem sido uma postura de Francisco Neto até... inovando em relação à derradeira passagem pela Liga B da Liga das Nações. Ou seja, foi dando mais espaço a mais jogadoras, rodou mais a sua equipa e foi o que aconteceu. Sabia-se que a Letónia era um conjunto acessível e jogou com, não posso chamar segundas linhas, mas jogou com jogadoras que não têm tido tanta utilização nos jogos mais exigentes, digamos assim. E hoje foi para o 11 onde sentia mais confiança. Creio que o grupo de trabalho da seleção portuguesa tem vindo a crescer. Acho que precisa de crescer mais, provavelmente para esta competição. Poderia haver aqui mais algumas jogadoras a terem essa oportunidade ou é preciso encontrar momentos para que isso aconteça, mas a verdade é que nesse ponto creio que já demos o passo que era necessário dar para alargar o grupo de jogadoras que pode atuar na seleção e que tem esse tipo de experiência. Falta agora o resto.
4: Portugal tinha até esta última jornada o estatuto de invencível neste jogo. Depois desta exibição, não sei se concordas, a pior exibição nesta fase Liga, a última imagem é aquela que fica. Como é que... O que é que esta campanha revela sobre o comportamento e o crescimento das navegadoras nesta competição?
5: Eu, como te disse há pouco no início da partida, o que aconteceu nesta fase da Liga das Nações foi exatamente aquilo que prevíamos que viesse a acontecer. Ou seja, muita facilidade nos jogos frente à Letónia e Eslováquia e muita competitividade no confronto com a Finlândia. Portugal foi superior à Finlândia no primeiro jogo em solo nacional, mas só conseguiu marcar 2 golos em tempo de descontos. E hoje foi inferior à Finlândia durante os 90 minutos e perdeu o jogo de forma mais consistente, também por 2 golos de diferença. Na verdade, foi a capacidade de Portugal marcar frente à Letónia e frente à Eslováquia aquilo que a demarcou em relação à equipa finlandesa. E, portanto, nesse sentido, dir-te-ia que não se sente aqui grande evolução na equipa portuguesa. Sente que se cumpriu o objetivo, mas não se sente propriamente uma grande evolução naquilo que a equipa portuguesa está a fazer, porque foi exatamente cumprir com expectativas que existiam no início desta fase.
4: Luís, olhando para além do resultado, e ainda que o longo percurso esteja, diria, a meio, sais deste jogo mais convencido de que Portugal tem condições para estar no Mundial 2027 ou ainda há dúvidas sobre a verdadeira dimensão desta seleção comandada por Francisco Neto?
5: Não, eu creio que o jogo de hoje não nos deu grande confiança para o que se vai seguir. Creio que esse é um problema para a equipa portuguesa. Se até aqui, nesta fase de grupos, Portugal tinha mantido sempre essa nota de ser mais forte do que as suas adversárias, hoje deu um sinal de fragilidade que me faz pensar que daqui até outubro, quando entrar em campo para jogar o play-off, a equipa portuguesa vai mesmo que ter muito trabalho a fazer para estar mais perto daquilo que é o seu potencial máximo e mais longe desta exibição cinzenta que teve hoje.
4: Relativamente à próxima fase, Portugal está na Liga A, ficou em primeiro na Liga B, no grupo B3, portanto vai haver um sorteio com os últimos classificados da Liga A, são eles Sérvia, Polónia, Ucrânia e Eslovénia, diante dos vencedores da Liga B, com os vencedores dos quatro grupos da Liga B, para além de Portugal, País de Gales, Suíça e também Escócia. Estas seleções vão jogar com seleções como República Checa, Albânia, Turquia, Irlanda do Norte, Finlândia, Eslováquia, Bélgica ou Israel. Nesta altura, e percebendo como o momento da equipa portuguesa, tens alguma seleção na tua ótica que seja mais, digamos, favorável para Portugal poder competir?
5: Há aqui duas seleções que são claramente acessíveis a Portugal, a Albânia e Israel. Depois diria que há duas seleções que terão um nível intermédio, mas também perante as quais Portugal tem tudo para seguir em frente sem grandes dificuldades, que são a Turquia e a Irlanda do Norte. E depois duas seleções que estão muito próximas do nível da equipa portuguesa, República Checa e Bélgica. Portanto, eu acho que a Bélgica e a República Checa seria até muito azar que nos calhassem já nesta primeira ronda do play-off, porque nos iriam colocar já perante umas adversárias de um nível bastante, bastante alto e que estão nesta fase, porque nos seus grupos estavam Escócia e País de Gales, que são duas seleções mais fortes ainda. Qualquer uma das outras quatro vai permitir a Portugal, com maior ou menor dificuldade, poder avançar para a segunda ronda e aí não haverá grande espaço para dúvidas. Vamos com certeza encontrar uma seleção difícil na segunda ronda para os jogos de finais de novembro e início de dezembro e aí Portugal tem que estar mesmo no máximo das suas capacidades para poder continuar em busca de um lugar no Mundial que, um pouco à imagem do que aconteceu há quatro anos, poderá não ficar aí assegurado, porque tendo em conta o ranking de Portugal e o ranking das suas concorrentes, se Portugal for a equipa com o ranking menor entre as apuradas, o que não seria de espantar, obrigará a seleção portuguesa a ainda ter os jogos do play-off intercontinental.
4: Obrigado, Luís. Tudo contado acerca deste Finlândia 3, Portugal 1. Portugal perde, mas está na Liga A das Nações, na elite do futebol europeu. Finlândia 3, Portugal 1. Letolá abriu ativo aos 11 minutos. Kika Nazaré restabeleceu a igualdade aos 29. Na segunda parte, Letolá aos 47 e Nistrom aos 79 fixaram o resultado final. Finlândia 3, Portugal 1, os comentários estiveram a cargo do Luís Cristóvão, o relato do Bruno Malveira Marques.
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2: Obrigado a ambos, acompanhamos esta derrota de Portugal, que ainda assim manteve Portugal no primeiro lugar da Liga das Nações, da Liga B, neste grupo 3, no dia em que o Sporting oficializou a contratação de mais um reforço. Falo de Silas Anderson, médio dinamarquês de 21 anos, assinou um contrato válido até 2031, fica blindado com uma cláusula de rescisão no valor de 80 milhões de euros. O médio já falou aos meios do Sporting.
7: Europe every time and Estão sempre nas competições europeias. Este ano haverá de novo Liga dos Campeões. É um passo incrível para alguém jovem chegar.
2: Aqui algumas dificuldades para ouvirmos estas declarações de Silas Anderson, jogador do Sporting Clube de Portugal, oficializado hoje pelos Leões. Amanhã Portugal joga o último particular antes do Mundial de Futebol, Mundial que arranca já na próxima quinta-feira com o México-África do Sul. Portugal recebe amanhã no Estádio Municipal de Leiria a equipa da Nigéria, a seleção africana. Roberto Martínez falou esta tarde e já tem um plano para o desafio de amanhã.
8: Porque o primeiro jogo para seis dos nossos jogadores, mais o Diogo Costa, 7. Continuamos, é o último jogo da preparação antes do Mundial, mas para nós o foco é o foco individual, tentar recuperar e dar minutos aos jogadores que precisam. O primeiro objetivo é levar os jogadores ao avião para Miami preparados para o Mundial. Isso é o objetivo número um. Queremos ganhar.
2: Roberto Martínez a garantir que amanhã só Diogo Costa vai jogar os 90 minutos.
8: São muitos jogos que não trabalhamos como nomes inicial. Acho que a força de Portugal é o compromisso de todos os jogadores, e se nós temos, e a minha responsabilidade e a responsabilidade da equipa técnica é preparar os jogadores para ajudar a equipa, e quando estiverem no relvado utilizam o seu talento e a sua atitude para ganhar jogos por Portugal. Então não é o 11 inicial, não é o 11 que termina. Amanhã ajustamos o que precisamos durante o jogo. A ideia é fazer 11 substituições. A ideia do Diogo Costa jogar os 90 minutos e tentar que todos os outros jogadores tenham minutos.
2: Nos últimos dias, várias personalidades da política ao desporto em Portugal têm apontado a equipa portuguesa como candidata a vencer o Mundial. Ora, Roberto Martínez diz que adora este tipo de desafios.
8: Desafio que adoro, é fantástico, porque a minha carreira está cheia de desafios assim. Mas também é um Mundial, o primeiro Mundial com 8 jogos, o primeiro Mundial com 48 seleções, então... Acho que é um momento especial para poder fazer uma conquista ou fazer qualquer coisa que nunca foi feita, que é o que queremos fazer com Portugal.
2: Roberto Martínez, que garante não estar ainda a pensar no pós-mundial.
8: Eu acho que o capitão e todos os jogadores da seleção não pensam no futuro. Ninguém sabe no futuro. O futebol tem lesões, tem situações diferentes, há decisões que não estão nas tuas mãos. Então, o foco é treinar hoje, ser o melhor dentro do treino, apanhar os conceitos, executar os conceitos amanhã, mostrar orgulho de vestir a camisola de Portugal, e já não há mais nada. E é isso, o exemplo dele, com a experiência que ele tem, o único objetivo é tentar utilizar amanhã para melhorar.
2: Palavras sobre Cristiano Ronaldo. Quem está entusiasmado para ajudar a seleção é Francisco Trincão, médio que fez uma grande temporada ao serviço do Sporting.
9: Diria entusiasmo, porque é uma experiência única, com um torneio completamente diferente do resto. Portanto, eu não posso dizer muito porque não tenho muita experiência, mas de minha parte estou entusiasmado para ajudar de que forma for.
2: O Vianense quer fazer algo bonito na América.
9: Temos de ter sempre confiança, acima de tudo, não é? Temos que acreditar, sabemos que é um torneio muito difícil, mas daquilo que vejo, temos um grupo incrível, temos jogadores com muita qualidade, portanto só temos que aproveitar, sabendo que é difícil, mas claro, sempre com a crença que podemos fazer algo bonito.
2: Um dos adversários será a Colômbia, no último jogo da fase de grupos deste Mundial, onde Trincão vai reencontrar Luís Suárez, colega de equipa no Sporting.
9: Falámos bastante, até brincávamos mais a dizer que ele ia ficar em segundo no grupo e que nós íamos ficar em primeiro. Era a brincadeira no balneário durante algum tempo, mas falámos também em trocar camisola, mas só brincadeira entre nós.
2: Estamos a chegar às 8:30 da noite, ao final desta emissão especial do Desporto. Aqui estivemos para acompanhar a vitória, aliás, a derrota de Portugal frente à Finlândia por 3-1. Mas teve sabor a vitória, porque Portugal conseguiu garantir o primeiro lugar do grupo 3 da Liga B da Liga das Nações. Nesta emissão fomos também a Madrid, saber as últimas de José Mourinho, e estivemos em Miami com os enviados especiais da Antena 1 ao Campeonato do Mundo, Fernando Rico e Nuno Matos, com a primeira intervenção para sentirmos também o pulso à comunidade portuguesa nos Estados Unidos. É tudo. Grande abraço, boa noite, continuo na companhia da Antena 1.

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0: Muito boa noite, são 21 horas em Portugal e Angola, 20 horas na Guiné-Bissau e São Tomé e Príncipe, 19 horas em Cabo Verde, já são 22 horas em Moçambique. Agora os títulos da atualidade.
1: Em Cabo Verde, o vice-presidente do MPD anunciou que é candidato à liderança do Movimento para a Democracia. Os novos juízes de instrução do Tribunal Militar da Guiné-Bissau requereram a prisão preventiva do líder do PAIGC, Domingos Simões Pereira.
0: Esta terça-feira, temperaturas de 20 graus em Lisboa, 22 graus em Maputo e 25 na cidade.

0: Eu conheço muito bem Cabo Verde, muito bem as suas vulnerabilidades. Eu acho que a oposição deve ser muito responsável, como também deve ser o governo, obviamente, deve governar bem, mas a oposição deve estar muito atenta para estar à altura da sua responsabilidade. Nós temos que manter esse diálogo aberto com o governo, sempre que o interesse nacional exigir.
1: Luís Filipe Tavares destacou ainda que o partido vencedor das legislativas tem pela frente sérias obrigações em matéria de governação.
0: Há uma grande responsabilidade do PAICB, do Movimento para a Democracia, para termos um país estável, politicamente, socialmente, mas também economicamente. Vamos ter que enfrentar conjuntamente ou juntamente as crises que possam acontecer no mundo. Particularmente a questão do Médio Oriente é muito preocupante e pode ter um impacto negativo muito grande em Cabo Verde, nomeadamente no aumento dos preços dos alimentos e dos combustíveis, não é? Já imaginou em Cabo Verde com um litro de combustível, da gasolina, 400, 500 escudos? Já imaginou? Nós temos que estar preparados para podermos encontrar os consensos necessários e tomarmos as medidas para proteger a nossa economia e o nosso país.
1: Luís Filipe Tavares, candidato à liderança do MPD, em entrevista à Rádio Nacional de Cabo Verde, na corrida à presidência do partido, estão também Paulo Veiga, Orlando Dias e Herménio Fernandes, presidente da Câmara Municipal de São Miguel, que apresenta ainda hoje formalmente a sua candidatura. Os novos juízes de instrução do Tribunal Militar da Guiné-Bissau requereram a prisão preventiva do líder do PAIGC, Domingos Simões Pereira, encontra-se em prisão domiciliária e foi ouvido na passada quinta-feira no Tribunal Militar em Bissau, Paulo Borges.
2: Os novos juízes de instrução recrutados depois de, em fevereiro, o anterior coletivo do Tribunal Militar Superior ter afirmado que nada existia contra Domingos Simões Pereira, numa alegada tentativa de golpe de Estado e ter dito mesmo que era apenas declarante, elaboraram um parecer que recomenda a prisão preventiva do líder do PAIGC, presidente eleito da Assembleia Nacional Popular e cuja imunidade parlamentar nunca foi retirada. Requereram então esta prisão preventiva ao juiz principal Simão Bacal de Biagui. Uma das fontes devidamente identificada adianta que um dos juízes diz ter sido ameaçado e por isso ter avançado também com este pedido de requerimento. São desenvolvimentos que vamos continuar a acompanhar, sempre com fontes que acabam por não se identificar, mas fontes cruzadas, entre elas, claro, o coletivo de advogados de Domingos Simões Pereira.
1: A redação contactou o coletivo de advogados de defesa de Domingos Simões Pereira, que remeteu para mais tarde uma reação a esta decisão dos novos juízes do Tribunal Militar da Guiné-Bissau, depois de receberem a mesma. O Parlamento angolano aprovou hoje, na especialidade, as alterações submetidas pelo Executivo à Lei de Prevenção e Combate ao Branqueamento de Capitais, ao financiamento do terrorismo e à proliferação de armas de destruição em massa. As propostas passaram com 29 votos a favor, 6 abstenções e nenhum voto contra. A relatora das alterações pela bancada parlamentar do MPLA foi a deputada Elisandra Coelho.
3: As pessoas politicamente expostas, em que para aquelas pessoas que exercessem funções relevantes e que fossem consideradas pessoas politicamente expostas, não havia findo esta função relevante, não havia um tempo em que elas eram consideradas como pessoas politicamente expostas. E então veio a lei trazer ali um prazo de pelo menos tenham exercido esta função a pelo menos 12 meses.
1: Outra alteração aprovada foi ao nível da Unidade de Informação Financeira.
3: 11/24, que foi feita uma alteração já à Lei 5/20, que é a Lei de Prevenção e Combate ao Branqueamento de Capitais, e que os deputados estiveram ali a debater-se bastante sobre a natureza da Unidade de Informação Financeira, que quer-se dar maior autonomia, passando a ser uma entidade agora, uma unidade orçamental.
1: Elisandra Coelho, deputada do MPLA e relatora das alterações submetidas pelo Executivo angolano à Lei de Prevenção e Combate ao Branqueamento de Capitais, ao financiamento do terrorismo e à proliferação de armas de destruição em massa, realçou ainda que os parlamentares não acolheram um aditamento sobre o perfil das chefias da Unidade de Informação Financeira.
3: e requeriu-se mesmo a supressão.

0: deste artigo da Dita Mendes, que era um único artigo que era referente a um perfil que o diretor-geral da UIF e o diretor-geral adjunto devem ter para ocupar características, valências técnicas e principalmente também tinha a questão de quando é que eles, o tempo deles de mandato e em que condições poderiam ser exonerados. É uma lei que é aprovada pelo Parlamento e consideramos que estaria a Assembleia Nacional a interferir diretamente numa matéria que é do Presidente da República, que é do Executivo, porque ele é que tem a prerrogativa de nomear e exonerar as pessoas para os cargos.
1: Importa sublinhar que estas alterações têm como objetivo reforçar os mecanismos de prevenção e supervisão da criminalidade financeira, numa altura em que Angola procura consolidar a legislação com as normas e recomendações do Grupo de Ação Financeira Internacional, GAFI. Os pré-candidatos à liderança do MPLA admitiram hoje impugnar a candidatura de João Lourenço à chefia do partido. O engenheiro António Venâncio e o jurista José Carlos Almeida, citados pela Lusa, defendem que a validação feita pela Subcomissão de Mandatos na passada sexta-feira foi intempestiva e realizada numa altura em que os calendários legais não previam. Lembro que a verificação das candidaturas vai ser realizada entre 26 de outubro e 1 de novembro, sendo os candidatos notificados entre 2 e 5 do mesmo mês sobre a validade ou nulidade das suas candidaturas. Turismo, educação, agricultura e tecnologias da informação são algumas das áreas que o presidente angolano quer ver alavancadas com o investimento do empresariado sérvio. João Lourenço está em Belgrado, em visita oficial. Esta manhã, os dois governos rubricaram vários acordos de cooperação. Em termos do setor da educação, ouvimos já esta tarde o secretário-geral do Sindicato dos Docentes do Ensino Não Universitário em Angola, Ademar Ginguma, revela quais as principais necessidades do setor, a começar pelo ensino de base.
2: Primeiro, priorizar o ensino primário, ver que experiências a Sérvia tem, no sentido de potenciar o ensino primário, porque o nosso ensino primário no conjunto é aquele, é o parente pobre, não é? É o parente pobre, porque as crianças estudam em condições não muito boas, não temos manuais escolares, ensino primário, e também com treinamento, né, dos próprios professores que atuam nesse nível.
1: Além da falta de manuais escolares, é preciso construir mais escolas em Angola para aumentar o rácio professor-aluno.
2: Nós temos que ter escolas ou salas de aulas para os acolher e também escolas para descomprimir, não é? As poucas escolas que existem que fazem com que o rácio professor-aluno seja um rácio muito elevado, né? Portanto, anda ali à volta de 65, 70 alunos por professor. Repare que no ensino, repara, por exemplo, no ensino primário, um professor ou uma professora a trabalhar com 70, 80 alunos numa sala de aula. Portanto, o professor não consegue treinar todas as habilidades necessárias para aquele nível, para as crianças que atuam naquele nível de ensino.
1: Ademar Ginguma, secretário-geral do SIMPROF, sublinhou também que, tendo em conta a experiência da Sérvia ao nível do setor da educação, as autoridades angolanas poderiam melhorar a qualidade dos laboratórios e oficinas nos centros de formação profissional.
3: Foram as notícias na RTP África com Gael de Castro. Informações em permanência em africa.rtp.pt.

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3: As pessoas que pretendem vir exercer uma atividade profissional em Portugal, como é que o devem fazer? Bom, a lei mantém vivo aquele mecanismo que também estava em vigor durante a manifestação de interesse, mas caiu em desuso, porque é um mecanismo um bocado mais moroso, que é a obtenção de visto de trabalho para Portugal. Os consulados, efetivamente, continuam a conceder visto de trabalho para as pessoas virem para Portugal exercer uma atividade profissional remunerada. Este visto de trabalho é concedido pelos consulados portugueses espalhados pelo mundo. E falando dos países africanos de língua oficial portuguesa, podemos dizer que os consulados de Portugal em Luanda, em Maputo, na cidade da Praia, em Bissau e na cidade de São Tomé, continuam a conceder este visto. Só que é preciso cumprir alguns requisitos para obtenção do visto para Portugal, para alguém vir cá e exercer uma atividade laboral remunerada. Desde logo, tem que ter uma promessa de contrato ou já um contrato de trabalho celebrado com uma entidade, com uma empresa em Portugal. Portanto, há empresas aqui em Portugal que recrutam trabalhadores nesses países para virem exercer a sua atividade profissional em Portugal.
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0: Muito boa noite, são 22 horas em Portugal e Angola, 21 horas na Guiné-Bissau e São Tomé e Príncipe, 20 horas em Cabo Verde, já são 11 da noite em Moçambique. Agora os títulos da atualidade.
1: Em Moçambique, um indivíduo identificado como Padre Novaes é apontado como o suspeito do assassinato de Dom Osório Sitor Afonso, bispo da Diocese de Quelimane. Em Cabo Verde, o vice-presidente do MPD anunciou que é candidato à liderança do Movimento para a Democracia.
0: Esta terça-feira, temperaturas de 27 graus em Bissau, 23 graus em Luanda e 26 graus em São Tomé e Príncipe. O Jornal das 10 da noite na RTP África tem edição da jornalista Gael de Castro.
1: Segundo a informação publicada na página de Facebook do portal Moz News, um indivíduo identificado como Padre Novaes é apontado como o alegado suspeito do assassinato de Dom Osório Sitor Afonso, bispo da Diocese de Quelimane, sendo que o mesmo já se encontra detido. Dom Osório Sitor Afonso foi morto a tiro na madrugada de sábado na sua residência oficial na cidade de Quelimane, na província da Zambézia, num caso que gerou forte comoção nacional e internacional.

0: Eu conheço muito bem Cabo Verde, muito bem as suas vulnerabilidades. Eu acho que a oposição deve ser muito responsável, como também deve ser o governo, obviamente, deve governar bem, mas a oposição deve estar muito atenta para estar à altura da sua responsabilidade. Nós temos que manter esse diálogo aberto com o governo, sempre que o interesse nacional exigir.
1: Luís Filipe Tavares destacou ainda que o partido vencedor das legislativas tem pela frente sérias obrigações em matéria de governação.
0: Há uma grande responsabilidade do PAICB, do Movimento para a Democracia, para termos um país estável, politicamente, socialmente, mas também economicamente. Vamos ter que enfrentar conjuntamente ou juntamente as crises que possam acontecer no mundo. Particularmente a questão do Médio Oriente é muito preocupante e pode ter um impacto negativo muito grande em Cabo Verde, nomeadamente no aumento dos preços dos alimentos e dos combustíveis, não é? Já imaginam em Cabo Verde com um litro de combustível da gasolina 400, 500 escudos? Já imaginou? Nós temos que estar preparados para podermos encontrar os consensos necessários e tomarmos as medidas para proteger a nossa economia e o nosso país.
1: Luís Filipe Tavares, candidato à liderança do MPD, em entrevista à Rádio Nacional de Cabo Verde. Na corrida à presidência do partido estão também Paulo Veiga, Orlando Dias e Hermânio Fernandes, presidente da Câmara Municipal de São Miguel, que apresenta ainda hoje formalmente a sua candidatura. Os novos juízes de instrução do Tribunal Militar da Guiné-Bissau requereram a prisão preventiva do líder do PAIGC. Domingos Simões Pereira encontra-se em prisão domiciliária e foi ouvido na passada quinta-feira no Tribunal Militar em Bissau. Paula Borges.
2: Os novos juízes de instrução recrutados depois de, em fevereiro, o anterior coletivo do Tribunal Militar Superior ter afirmado que nada existia contra Domingos Simões Pereira, numa alegada tentativa de golpe de Estado e ter dito mesmo que era apenas declarante, elaboraram um parecer que recomenda a prisão preventiva do líder do PAIGC, presidente eleito da Assembleia Nacional Popular e cuja imunidade parlamentar nunca foi retirada. Requereram então esta prisão preventiva ao juiz principal Simão Bacal de Biagui. Uma das fontes devidamente identificada adianta que um dos juízes diz ter sido ameaçado e por isso ter avançado também com este pedido de requerimento. São desenvolvimentos que vamos continuar a acompanhar, sempre com fontes que acabam por não se identificar, mas fontes cruzadas, entre elas, claro, o coletivo de advogados de Domingos Simões Pereira.
1: A redação contactou o coletivo de advogados de defesa de Domingos Simões Pereira, que remeteu para mais tarde uma reação a esta decisão dos novos juízes do Tribunal Militar da Guiné-Bissau, depois de a receberem. O Parlamento angolano aprovou hoje, na especialidade, as alterações submetidas pelo Executivo à Lei de Prevenção e Combate ao Branqueamento de Capitais, ao financiamento do terrorismo e à proliferação de armas de destruição em massa. As propostas passaram com 29 votos a favor, 6 abstenções e nenhum voto contra. A relatora das alterações pela bancada parlamentar do MPLA foi a deputada Elisandra Coelho.
3: Sobre as pessoas politicamente expostas, em que para aquelas pessoas que exercessem funções de relevantes e que fossem consideradas pessoas politicamente expostas, não havia findo esta função relevante, não havia um tempo em que elas eram consideradas como pessoas politicamente expostas. E então veio a lei trazer ali um prazo de tenham exercido esta função há pelo menos 12 meses.
1: Outra alteração aprovada foi ao nível da Unidade de Informação Financeira.
3: 11/24, que foi feita uma alteração já à lei 5/20, que é a lei de prevenção e combate ao branqueamento de capitais, e que os deputados estiveram ali a debater-se bastante sobre a natureza da Unidade de Informação Financeira, que quer-se dar maior autonomia, passando a ser uma entidade agora, uma unidade orçamental.
1: Elisandra Coelho, deputada do MPLA e relatora das alterações submetidas pelo Executivo angolano à Lei de Prevenção e Combate ao Branqueamento de Capitais, ao financiamento do terrorismo e à proliferação de armas de destruição em massa, realçou ainda que os parlamentares não acolheram o aditamento sobre o perfil das chefias da Unidade de Informação Financeira.
3: E requereu-se mesmo a supressão deste artigo de aditamentos, que era o único

0: artigo que era referente a um perfil que o diretor-geral da UIF e o diretor-geral adjunto devem ter para ocupar características, valências técnicas e principalmente também tinha a questão de quando é que eles, o tempo deles de mandato e em que condições poderiam ser exonerados. É uma lei que é aprovada pelo Parlamento e consideramos que estaria a Assembleia Nacional a interferir diretamente numa matéria que é do Presidente da República, que é do Executivo, porque ele é que tem a prerrogativa de nomear e exonerar as pessoas para os cargos.
1: Importa sublinhar que estas alterações têm como objetivo reforçar os mecanismos de prevenção e supervisão da criminalidade financeira, numa altura em que Angola procura consolidar a legislação com as normas e recomendações do Grupo de Ação Financeira Internacional, GAFI. Os pré-candidatos à liderança do MPLA admitiram hoje impugnar a candidatura de João Lourenço à chefia do partido. O engenheiro António Venâncio e o jurista José Carlos Almeida, citados pela Lusa, defendem que a validação feita pela subcomissão de mandatos na passada sexta-feira foi intempestiva e realizada numa altura em que os calendários legais não previam. Lembro que a verificação das candidaturas vai ser realizada entre 26 de outubro e 1 de novembro, sendo dos candidatos notificados entre 2 e 5 do mesmo mês sobre a validade ou nulidade das suas candidaturas. Turismo, educação, agricultura e tecnologias de informação são algumas das áreas que o presidente angolano quer ver alavancadas com investimento do empresariado sérvio. João Lourenço está em Belgrado, em visita oficial. Esta manhã, os dois governos rubricaram vários acordos de cooperação em termos do setor da educação. Ouvimos já esta tarde o secretário-geral do Sindicato dos Docentes do Ensino Não Universitário em Angola, Ademar Ginguma, revelou quais as principais necessidades do setor, a começar pelo ensino de base.
2: Primeiro, priorizar o ensino primário, ver que experiências a Sérvia tem, no sentido de potenciar o ensino primário, porque o nosso ensino primário no conjunto é o parente pobre, não é? É o parente pobre, porque as crianças estudam em condições não muito boas, não temos manuais escolares do ensino primário e também com treinamento, né, dos próprios professores que atuam nesse nível.
1: Além da falta de manuais escolares, é preciso construir mais escolas em Angola para aumentar o rácio professor-aluno.
2: Nós temos que ter escolas ou salas de aulas para os acolher e também escolas para descomprimir, não é? As poucas escolas que existem que fazem com que o rácio professor-aluno seja um rácio muito elevado, né? Portanto, anda ali à volta de 65, 70 alunos por professor. Repare que no ensino repara, por exemplo, no ensino primário, um professor ou uma professora trabalhar com 70, 80 alunos numa sala de aula. Portanto, o professor não consegue treinar todas as habilidades necessárias para aquele nível, para as crianças que atuam naquele nível de ensino.
1: Ademar Ginguma, secretário-geral do Simprof, sublinhou também que, tendo em conta a experiência da Sérvia ao nível do setor da educação, as autoridades angolanas poderiam melhorar a qualidade dos laboratórios e oficinas nos centros de formação profissional.
3: Foram as notícias na RTP África com Gael de Castro. 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

0: A língua de todos.
1: Ciberdúvidas responde.
0: O que é um eufemismo? A resposta de Sandra Duarte Tavares.
2: O eufemismo é um recurso estilístico que consiste em empregar palavras ou expressões que suavizam uma determinada ideia ou realidade desagradável, através de palavras ou expressões mais agradáveis. Por exemplo, ao dizermos o seu avô partiu, nós estamos perante um eufemismo, porque este verbo partir, conjugado num pretérito perfeito indicativo, é sinónimo de morreu. Outro exemplo, esse rapaz desviou uma determinada quantia na loja. Estamos mais uma vez perante um eufemismo. O verbo desviar, neste caso também conjugado num pretérito perfeito indicativo, está em vez de roubar. A palavra eufemismo provém do grego eufemismos, que significa emprego de palavra favorável, pelo latim tardio eufemismo.
0: Sandra Duarte Tavares, linguista.

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1: Com 38 mil utilizadores, a app Cocobela permite aprender 5 línguas africanas. São línguas usadas em Angola, Tchokwe, Umbundo, Kimbundo, Kikongo e Lingala. Esta aplicação, disponível para Android e iOS, foi criada por António Nicolau, que está nesta edição da Geração Digital, para nos falar do que o levou a desenvolver esta verdadeira Escola Digital de Línguas Africanas.
2: Ela surgiu devido a uma necessidade pessoal minha, isso há 2 anos atrás, que era de aprender Kimbundo. Eu tenho muita experiência com a língua inglesa e, num determinado momento, decidi que quis aprender a língua dos pais, pelo menos o básico, para conseguir entender alguma coisa. E percebi que havia pouca ou nenhuma plataforma estruturada para o ensino das nossas línguas, principalmente as línguas nacionais de Angola. Daí, devido à minha experiência com desenvolvimento de software, porque eu trabalho com desenvolvimento de software há mais de 7 anos, então decidi, por que não criar uma plataforma, a princípio para mim, mas depois para resolver o problema a nível nacional, que depois foi percebido que era um problema a nível de África no geral. Então nós precisávamos de uma plataforma que tomasse a dianteira, que se especializasse no ensino, na preservação e expansão das nossas lindas línguas que temos em África. E daí surgiu a Cocobela, que é uma plataforma onde temos cursos de atualmente 5 línguas africanas e pretendemos ter muito mais línguas no médio e longo prazo disponível.
1: Portanto, fazer um aplicativo era a coisa mais intuitiva, não é? Mas depois, para fazer uma coisa tão específica, uma pessoa também tem que perceber um bocado de pedagogia, não é? Como é que se ensina uma língua? Também tem que perceber um bocado da própria língua. Como é que foi fazer este aplicativo? Com certeza não é igual a fazer um outro aplicativo qualquer.
2: A princípio, o de menos era mesmo o desenvolvimento do software, devido à experiência, era o mais fácil, para assim dizer, de se fazer. Mas teria que ter alguém que entendesse a língua, eu não entendia. Mas curiosamente, no início, era eu mesmo que não entendia a língua quem produzia o conteúdo. Isso nas primeiras versões do aplicativo. Então, eu pesquisava na internet, por exemplo, saudações em Kimbundo. Validava em vários sítios, Epae Kiambote, Wazekele, ok. Depois assistia um vídeo no YouTube, onde alguém tivesse ensinado a pronunciar essa palavra, gravava na minha voz e depois adicionava no aplicativo. Fazia isso com a língua Kimbundo e Kikongo na altura. E ficamos assim nas primeiras versões do aplicativo, até que depois decidimos sair de aplicativo para realmente construir uma empresa que levasse essa missão mais distante. E agora temos professores dedicados para cada uma das línguas que nós temos disponíveis na plataforma. E claro, temos um programa próprio, modelo de pedagógico, né, próprio, e é o que nós seguimos melhorando para entregarmos esse conteúdo de qualidade que existe na Cocobela atualmente.
1: Portanto, no início havia muita vontade e agora há uma estrutura já profissionalizada, há uma equipa também?
2: Sim, há uma equipa. Para cada língua há um professor dedicado. Nós temos professor de Kimbundo, professor de Lingala, Kikongo, Tchokwe, Umbundo e Kikongo. E à medida que vamos aumentando o leque de línguas, como é o curso de Yorubá que está a caminho, também temos um profissional da área que está a tratar da elaboração, a validação, a estruturação do curso.
1: António, isto está a correr como queria ou está a correr melhor do que imaginava?
2: Está a correr bem melhor do que imaginava, porque estamos a falar de línguas, né? Ainda mais línguas africanas. E a princípio não há tanto interesse assim, mas fomos surpreendidos. Hoje, mais de 38 mil utilizadores em Angola e na diáspora. Nós percebemos que afinal há uma demanda mesmo pelas línguas africanas, só que há poucos modelos estruturados, há poucas plataformas que se especializam somente no ensino de línguas africanas. Então estamos felizes a título de interesse. Não satisfeitos ainda, porque percebemos que podemos fazer mais, que as pessoas podem se interessar, podem, deveriam se interessar mais pelas nossas línguas. Então, nós seguimos aqui trabalhando para despertar esse interesse nas pessoas. E quem sabe, quando tivermos 1 milhão de pessoas aprendendo línguas africanas conosco, nós podemos abrir uma taça de champanhe, uma garrafa de champanhe e brindar.
1: Tenho aqui várias perguntas. Uma delas é esta. Consigo tem estado a resultar bem, porque isto parte da sua vontade de aprender, Kimbundo, não é? E tem estado, de facto, a aprender?
2: Sim. Hoje está bem melhor do que há 2 anos atrás, pois embora, devido à empresa, às consultorias que dou, o tempo é reduzido, assim, temos que inventar uma palavra só para descrever esse tempo escasso. Mas hoje estou bem melhor a nível de Kimbundo ou Kikongo. Já consigo manter uma conversa mínima com alguém, com alguns, até com alguns professores. E há 2 anos atrás não conseguia nem se apresentar em Kimbundo. Hoje consigo saudar o nosso Wazekele, até provérbios em Kimbundo, conheço alguns, como é o meu favorito dos que eu aprendi em Kimbundo, que é o Puto Ilonga Kimbundo Kilongolola, que ele em gerais, quer dizer, o português ensina, mas o Kimbundo instrui, que é um provérbio que remete à questão de que há ensinamentos que só são passados nas nossas línguas, claro. Nacionais, nas nossas línguas locais. Então, claro. É o que mais me prendeu nesse provérbio. Então funciona.
1: Outra pergunta que eu tenho é essa. Até onde é que isto me leva? Até um nível de eu poder, de facto, manter uma conversa com alguém nativo?
2: Sim. Nós atualmente ensinamos desde o básico, do alfabeto, até questões culturais, que tem aí os nomes, os seus significados, temos os provérbios, nas lições finais. Até conjugação verbal. Nós ensinamos os verbos, questões gramaticais. Então nós temos um programa que vai crescendo, porque há sempre novos temas a caminho no aplicativo. Os que encontraste atualmente não vão ser os mesmos que encontrarás daqui a 2 anos, porque estamos sempre a produzir novos conteúdos. É para cobrir vários aspectos da língua. E fora as aulas na plataforma, fora as aulas, nós temos uma comunidade, uma tribo, que é um espaço lá no aplicativo, como se fossem os grupos do Facebook, só que dedicados para aquela língua em questão. Então, temos uma tribo de Kimbundo, Kikongo, de cada língua. E também, que é para o usuário poder praticar, de facto, conversar, nós temos um chat no próprio aplicativo, onde podes ir, deixar uma mensagem no professor, uma pessoa do outro lado, no caso o professor, é quem vai responder as mensagens. Se quiser praticar, pode enviar áudios no chat.
1: Não é
2: interessante praticar.
1: Não é um bot. Acentuado. Não é um bot.
2: Não é um bot. É mesmo um professor, sem mesmo uma pessoa, dedicada somente ao chat.
1: E finalmente...
2: E agora temos também o dicionário no próprio aplicativo também.
1: Para todas as línguas?
2: Sim, para todas as línguas temos dicionários com mais de 13 mil palavras. O que já é difícil de se encontrar no mercado. Então temos um dicionário no aplicativo, onde pode consultar alguma palavra, caso seja uma palavra que não disponível no dicionário, pode sugerir e os nossos professores vão pesquisar e adicionar no leque de palavras disponíveis nos nossos dicionários. Então temos esse ecossistema que nós estamos aqui a desenvolver, que é para realmente dar esse ambiente imersivo e permitir com que as pessoas se comuniquem nas nossas línguas.
1: Qual é o modelo de negócio? Já estou a ver aqui tanto conteúdo que já estou a imaginar uma conta de só para os servidores um bocadinho alta, não?
2: Sim. À medida que, claro, à medida que vai chegando mais pessoas. O nosso modelo é freemium, B2C, né? Vendemos para assinaturas. O nosso modelo é freemium. Então, sem assinar, tens acesso a algumas aulas no aplicativo. E depois, para desbloquear todos os temas, todas as aulas no próprio aplicativo, precisa assinar um dos nossos planos. Não só as aulas, mas para ter acesso a todas as outras funcionalidades no aplicativo, como o caso da comunidade, ao chat, que vai conversar diretamente com o professor, ou o dicionário precisa adquirir um dos nossos planos. Mas, inicialmente, tens acesso aí gratuito a mais de 5 temas, se não estou em erro, que podes experimentar para ter um cheirinho do que está disponível no aplicativo. Então, são com as assinaturas que nós mantemos a questão do negócio, modelo freemium.
1: E para terminar, Cucubela é o quê? É só um nome ou significa alguma coisa?
2: Significa alguma coisa, é uma palavra que existe no Quimbundo. Só descobri que existe no Quimbundo após a escolha do nome. O nome Cucubela surgiu da junção de uma palavra em Kikongo e português. Eu estava à procura de alguma palavra nas nossas línguas que remetesse à educação, ao estudo e por aí vai. Então, havia pesquisado em um dos dicionários de Kikongo e havia encontrado a palavra Nkunkula, que pode significar fluência. E então fiz a junção do cuco, do Nkunkula, e o bela do português, que deu o Cucubela. Depois, após contratar um professor dedicado para a empresa de Quimundo, é que ele me diz, olha, esse termo Cucubela existe no Quimbundo. E significa comer farinha com as mãos. Então, o significado de fato na língua não tem nada a ver com ensino. Pode significar diretamente comer farinha com as mãos. Cucubela.
1: António Nicolau, desenvolvedor de software por ofício, criador do aplicativo Cucubela, para tornar possível a aprendizagem de línguas africanas. Yoruba deverá ser a próxima língua disponível. E o fundador tem recebido muitos pedidos para criar também o curso de crioulo de Cabo Verde. Tudo é possível a seu tempo. Quanto à meta de médio prazo, está estabelecida 1 milhão de utilizadores. Procure na loja de aplicações Cucubela, com 2 capas.
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0: Muito boa noite, são 23 horas em Portugal e Angola, 22 horas na Guiné-Bissau e São Tomé e Príncipe, 21 horas em Cabo Verde, já é meia-noite em Moçambique. 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
1: Cabo Verde anunciou hoje o início da produção dos seus documentos de identificação em território nacional. Primeiro com o cartão nacional de identificação, seguindo-se o passaporte eletrónico e o título de residência para estrangeiros. A produção surge na sequência da inauguração da gráfica de segurança em 2025 na imprensa nacional de Cabo Verde, com a qual o Estado estabeleceu o contrato em janeiro, decorrendo testes desde então. Segundo o Governo da Praia, a produção local é um passo que visa garantir um maior controlo sobre um dos ativos mais sensíveis, a identidade dos cidadãos. Na Irlanda do Norte, confrontos eclodiram na noite desta terça-feira em Belfast durante manifestações anti-imigração, um dia após um ataque com faca atribuído a um refugiado sudanês cujo vídeo chocou o país. Centenas de manifestantes, muitos usando máscaras, reuniram-se em vários locais de Belfast, segundo relatos de jornalistas da agência France Presse. Um autocarro e vários carros foram incendiados e um prédio nos arredores do centro da cidade foi parcialmente consumido pelas chamas. O Parlamento Português aprovou hoje, com 5 votos de condenação pela interceção de Israel da flotilha global Samad e pelo tratamento degradante aos ativistas por parte do ministro da Segurança Nacional de Israel, Ben Gvir, que se viu num vídeo que circulou em várias plataformas. No grupo estaram 3 portugueses, Nuno Gomes, Joana Rocha e Diogo Chaves. Os textos vão agora ser convertidos num texto único. Por causa dessas imagens, a França já proibiu o ministro Ben Gvir de entrar no país

0: Washington. Em Tel Aviv, o chefe do exército israelita diz-se alerta e preparado para atacar o Irão, caso receba a ordem. A Al-Zamir diz que os ataques dos últimos dias em solo iraniano foram apenas um ensaio para algo mais significativo e severo. Do lado iraniano, a retórica fica também mais agressiva. O ministro dos Negócios Estrangeiros de Teherão avisa que as forças estrangeiras ao redor do país enfrentam um risco constante. Abbas Araghchi diz mesmo que o Irão prefere a linguagem da diplomacia, mas também pode falar outras línguas. Perante o recrudescer do conflito, o secretário-geral das Nações Unidas manifesta-se profundamente alarmado com a situação no Médio Oriente. Numa publicação nas redes sociais, António Guterres pede que se respeitem os cessar-fogos no Irão, no Líbano e em Gaza.
1: Para já, os Estados Unidos prometem retaliar depois do abate de um helicóptero norte-americano na zona do Estreito de Hormuz.
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2: Alô, preparem o corpo e a mente. Vamos dar início a uma viagem sonora na extensa África. E à partida com Yemi Alade e Sauti Sol, num tema com o nome do continente quente.

0: Após a equipa Yemialade com o Salty Sol e o coletivo Nkosazana com Bule, Master Kiji e Goon Flavor, há mais um tema sobre o continente quente. É de Betty Akna. Com uma carreira ainda curta, estreou-se como atriz de teatro antes de experimentar a música como cantora. É a fundadora da associação Music for Life, dedicada à realização de atividades para a superação pessoal e combate ao bullying na infância e juventude. Canta-nos África United.
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0: Betty Jagna, Dobé Naoré e Linder Matiko, a considerada jovem rainha do rumba que redefiniu o rumba para a geração Z no TikTok. Mantemo-nos na geração atual com matéria da professora Karina Sofela.
1: E chegou o momento da minha viagem favorita. Na semana passada, na Outra África, viajamos até ao Congo para conhecer a história de Fally Ipupa, um dos maiores nomes da música africana contemporânea. Mas hoje vamos continuar por terras congolesas, só que desta vez a viagem vai mais longe, porque o artista de hoje nasceu em Kinshasa, tal como muitos grandes nomes da música congolesa, mas acabou por levar o seu som para a Europa e para o resto do mundo. O nome dele é Kaixa. E se gostas de kizomba, zouk e música africana moderna, há uma boa hipótese de já teres dançado ao som dele sem sequer saber. O Kaixa nasceu em Kinshasa, na República Democrática do Congo, mas mudou-se ainda jovem para a França. E foi precisamente essa mistura de influências africanas e europeias que ajudou a construir a sua identidade musical. Enquanto muitos artistas congoleses seguiram caminhos mais ligados à rumba ou aos sucus, o Kaixa apostou numa fusão diferente. Misturou o afropop, R&B, zouk e kizomba numa altura em que estes estilos começavam a ganhar força fora de África. E isso fez dele um dos primeiros artistas africanos a construir uma carreira verdadeiramente internacional neste universo musical. Ao longo dos anos, lançou vários temas que marcaram uma geração. Alguns dos mais conhecidos são Ondit Kwa, Something Going On, Diamond, The Way You Are, Love the Twa.
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3: Je suis
1: là. São músicas que cruzam várias culturas e que ajudaram a aproximar públicos africanos, europeus e das diásporas espalhadas pelo mundo. Mas Kaixa não se destacou apenas como cantor. Também trabalhou como produtor, compositor e empresário, ao ajudar outros artistas a crescerem e a contribuir para a expansão internacional da música africana. E há um detalhe bastante curioso. Muitas pessoas pensam que ele é angolano ou cabo-verdiano por causa da forte ligação à kizomba. Mas a verdade é que as raízes dele são congolesas. E isso mostra bem como a música africana não conhece fronteiras. Se Fally Ipupa representa a força da rumba congolesa moderna, o Kaixa representa outra face do Congo. A face de um artista que saiu de Kinshasa, atravessou continentes e ajudou a levar os sons africanos para novos públicos. Por isso, hoje a nossa viagem continua no Congo, mas desta vez passa também por Paris, pelas pistas de dança da Europa e por todos os lugares onde a música africana encontrou uma nova casa.

Da Guiné Equatorial recebemos Vanilla Car. Fechamos com Filiço Ntintili, da África do Sul. Estamos sempre juntos em africa.rtp.pt. Votos de boas batidas.

0: Meia-noite em Portugal e Angola, 23 horas na Guiné-Bissau e São Tomé e Príncipe, 22 horas em Cabo Verde, já é 1 da manhã em Moçambique. As notícias na RTP África com edição da jornalista Gael de Castro.
1: A empresária Isabel dos Santos manifestou-se esta terça-feira decepcionada com a governação do presidente angolano João Lourenço. Diz que o país está a navegar sem rumo, com pobreza e desemprego, e espera por melhor gestão do país após 2027. De acordo com Isabel dos Santos, passados quase 10 anos de governação do presidente João Lourenço, o país regrediu e não atingiu o patamar em que deveria estar, tendo lamentado as elevadas taxas de desemprego, pobreza, a desvalorização do Kwanza e o baixo poder de compra das famílias angolanas. Em declarações à emissora angolana, sediada em Luanda, lamentou a atual condição social e económica das famílias angolanas e afirmou que espera mais e melhor da equipa económica do governo, que, no seu entender, implementa políticas que não ajudam o povo. Na Irlanda do Norte há veículos incendiados e várias ruas bloqueadas. Centenas de pessoas saíram à rua em Belfast, na Irlanda do Norte, num protesto anti-imigração, um dia depois de um ataque com uma faca atribuído a um refugiado do Sudão. Neste momento, as autoridades tentam serenar os ânimos, refere a agência France Presse, que são visíveis colunas de fumo em várias partes da capital da Irlanda do Norte. Através das redes sociais esta terça-feira, várias figuras da extrema-direita britânica lançaram apelos para a realização de manifestações em todo o país, com Elon Musk, proprietário da plataforma X, a encorajá-las. A Câmara dos Representantes dos Estados Unidos aprovou esta terça-feira um projeto de lei de gastos de quase 70 mil milhões de dólares para combater a imigração, uma das principais prioridades de Donald Trump. O projeto, já aprovado pelo Senado na semana passada, destina aproximadamente 38 mil milhões de dólares nos próximos 3 anos para o Serviço de Imigração e Alfândega, ICE, cerca de 26 mil milhões de dólares para a Alfândega e Proteção de Fronteiras e mais 5 mil milhões de dólares para custos de contingência, o que vai garantir o financiamento do programa de deportação em massa iniciado pelo governo do presidente Trump. E os Estados Unidos acabam de atacar o Irão depois da queda de um helicóptero norte-americano. Donald Trump tinha prometido retaliar. As autoridades iranianas confirmam os ataques, Luís Peixoto.
2: Os Estados Unidos atacaram várias zonas do Estreito de Hormuz. A imprensa iraniana dá conta de explosões em várias localidades

0: país enfrentam um risco constante. Abbas Araghchi diz mesmo que o Irão prefere a linguagem da diplomacia, mas também pode falar outras línguas.
1: As forças militares dos Estados Unidos atacaram o Irão esta noite, uns ataques a que chamam de autodefesa contra alvos no Irão.
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Saudações especiais a partir de Cabo Verde, um abraço para o mundo inteiro, em especial para a África Nossa. Dia de África, 25 de maio. Oportunidade para o Temas da Música lançar um olhar sobre as canções que abordam o nosso continente. A música cabo-verdiana sempre esteve muito atenta à Mamãe África, como não podia deixar de ser. Nesta edição privilegiamos uma abordagem centrada no ativismo, ou seja, traremos canções que, de forma crítica, refletem sobre os problemas que, ao longo da história, têm afetado o nosso continente, da escravatura ao racismo, do autoritarismo às guerras, enfim. Os cabo-verdianos sempre estiveram atentos e, através da música, com frequência, foram e vão dando o necessário murro na mesa.

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0: negócios estrangeiros de Portugal, faz uma visita a São Tomé e Príncipe, pensa em pegar positivas passadas, e do presidente da Comunidade Económica Europeia, uma volta por África para ver se consegue pedir as valores pagar as dívidas passadas. Discute-se desde o tempo da escravatura, das milhares de anos de colonialismo e neocolonialismo. Ainda a República Centro-Africana, Togo, Burundi, Zimbábue, Lesoto, Namíbia, países e zonas de Israel, TV Norte, milhares, milhões de dólares. Falta de medicamento, de alimentação, de escola, de saúde. Milhares de crianças demoram diariamente, porque ultrapassam os milhões e milhares de dólares, de euros e de francos.
1: Chama-se Bacandeza, esta grande composição do Princesito que veio no seu disco de estreia, o único até agora, Spiga. Através de uma ironia refinada, o artista lança um olhar sobre a história do continente, sobre aquilo que poderemos chamar injustiça histórica. O continente foi invadido, esventrado, levaram os seus recursos para trás, deixaram problemas, guerras, fomes, epidemias. Os recursos foram levados aos montes, depois regressam migalhas em forma de assistência. Enquanto que Petrol da Subina Navio, Arroz da Dixi na Faluxo, enquanto que Diamante da Subina Avion, Ramedi da Dixi de Paraqueda, Indesta Flamme Noschiata Depi.
0: República Centro-Africana, Estados Unidos, América, euros. Mali, Swaziland, Egito, Libéria, Nigéria, Santadebe, França, Portugal, milhões de euros, de francos e de dólares. França, República de Cabo Verde, Colômbia, Portuguesa, durante 500 anos, Santadebe, Portugal, milhões de euros.

0: Perante toda esta contradição, o sujeito fica sem entender nada. Nunca sabe se Miki é bacana ou se acusa-se que está mal explicado. De bacana, digo eu, o autor desta composição não tem nada. A dúvida é que é apenas um recurso, uma ironia bastante sarcástica até, para se insurgir sobre as injustiças praticadas ao longo da história contra a África.
1: Ultrapassa os mil milhões e milhares de dólares, de euros e de francos.
0: O racismo de que os africanos têm sido vítima historicamente é também abordado nesta canção. A estupefação e a revolta do sujeito perante a irracionalidade do racismo. Essa estupefação fica evidente quando o sujeito exclama: um homem branco mata um homem preto, sopa modi, homem preto era preto me.

Ora bem, 25 de maio, Dia de África, é uma oportunidade para refletirmos sobre todos os problemas que têm afetado o continente. Um deles, e que ao longo da história mais tem contribuído para retrair o desenvolvimento da África, é sem dúvida o racismo. E por falar em racismo, lancemos um olhar sobre o apartheid, que vigorou durante muitas décadas ao longo do século XX na África do Sul. Essa segregação que envergonhou a África, que envergonhou o mundo, mexeu também com a sensibilidade dos cabo-verdianos e, claro, essa revolta foi levada para a música. Norberto Tavares, por exemplo, apelidou o apartheid de vergonha do século XX.

Chama-se África do Sul, Borgonha do século XX. Veio no disco Jornada de um Badiu, de Norberto Tavares, editado em 1989, portanto ainda em plena vigência do regime de apartheid, que só viria a cair cerca de 5 anos depois, em 1994. Esse regime de segregação racial vigorou durante quase 50 anos, foi adotado em 1948. Perturbado com esse regime, Norberto Tavares, sem rodeios, escreveu: nesse pleno século XX, está vivendo reprimido, sim, mas apartheid na África do Sul. Fascistas, pedantistas, está flama e raça superior, mas sou um inferior, está fazendo coisa, sim, aquela.

Vamos regressar lá mais para frente ao Norberto Tavares, porque prestou atenção a outros aspectos negativos que afetavam e afetam a África, mas ainda na África do Sul. Norberto não foi o único artista cabo-verdiano a transpor para a música a questão do apartheid. O compositor Antero Simas, por exemplo, escreveu uma música onde exalta Nelson Mandela. Afinal, não se pode falar do apartheid sem fazer referência ao herói sul-africano que levou praticamente uma vida toda a lutar para que houvesse igualdade entre brancos e negros no seu país e não só. A sua luta custou-lhe, inclusive, quase 30 anos de vida na prisão. Um homem de mil glórias, assim o designou Antero Simas. Mirri Lobo gravou.

Veio no disco Much Amor, de 1996, Homem de Mil Glória, uma grande homenagem a Nelson Mandela, na altura ainda vivo, claro. Sempre foi marcante na música o ativismo dos cabo-verdianos em relação aos flagelos da humanidade, e neste caso, em concreto, em relação aos problemas que afetam a África. A República Árabe Saharaui Democrática, ou se quiser, o Saara Ocidental, tem vivido momentos conturbados na luta pela sua soberania em relação ao Reino do Marrocos e também à Espanha. O território do Saara Ocidental até hoje consta na lista da Organização das Nações Unidas, na lista de territórios ainda não descolonizados. O cabo-verdiano Rui Machado, sensível ao drama dos saharauis, pegou na melodia da célebre canção Saudade e incorporou uma letra voltada para o saharaui. Celina Pereira pôs a sua voz na canção, na língua espanhola, mas também com partes em inglês.

Sarauí, independência vem aí, profetizava Rui Machado. Voltamos a dois artistas que já tinham passado por cá, Prince Zito e Norberto Tavares, dois cabo-verdianos que, pela sua obra, note-se, mostraram e mostram muita sensibilidade em relação a tudo que diga respeito ao continente africano e ao respeito pela dignidade humana. Prince Zito canta Refugiado de Guerra. Na sequência, Norberto Tavares lamenta, negro dia a dia tá sofre.

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Negro de Dieta Sufre, o lamento de Norberto Tavares, mais que um lamento, a música é um grito de revolta contra a forma como o homem negro foi sendo tratado ao longo dos tempos, ao longo da história. Escravatura, falta de respeito, afronta à sua dignidade, enfim. Antes tínhamos escutado a canção Refugiado de Guerra, onde Princesito aborda o drama dos refugiados, centrado na realidade africana. Através da descrição que o artista faz do cenário de guerra, põe em evidência todos os problemas colaterais originados pela guerra, a mutilação, a fome, a desestruturação das famílias, enfim. Me era um homem firme, rixo, valente, tatomaba pádia na boca elefante, tinha leão quem que tinha medo dele, tudo corcodilo tinha rio concheba a mim. Hoje me é um homem beijo, pé cortado, alma satadiado, mó quinta de estranca, riba mundo me só. É o lamento de uma vítima direta da guerra. Cabo Verde nunca teve guerras, mas Princesito entrou na alma dos povos irmãos que vivem ou viveram o drama e trouxe este retrato fiel do que já aconteceu com muitos seres humanos, ou que ainda acontece. Em Angola, por exemplo, país muito próximo de Cabo Verde, por razões históricas, este drama da guerra foi uma realidade durante décadas e a música cabo-verdiana foi muito solidária para com os africanos durante todo o período do conflito armado. Em dose dupla, Angola, primeiro com Mendes Brothers, Angola na Paz, e depois com Zeca e a Reinalda, Sofrimento de Angola.

caminhamos para o fim deste programa, que hoje esteve mergulhado no coração do nosso continente, a Mamanha África. Recuemos na história, novamente, até a era da escravatura, e vamos até o Senegal, a Ilha de Goré, com Mário Lúcio. Sairemos de lá já livres e reverentes até, com um murro no peito, a barafustar. Kalabik Nunkenyalema, protesto sim em a vitória. Música dos Cornos de Sol.

Foi o tema da música de hoje, voltado para a África, na passagem mais um 25 de maio, Dia da África. Trouxemos uma abordagem centrada no ativismo dos cabo-verdianos em relação às questões que dizem respeito à África. Até à próxima semana, estaremos aqui com um novo tema. Obrigado pela companhia. Fique bem.

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7: Sejam bem-vindos a esta Hora dos Ouvintes, em que falamos de Frederico Pinheiro, malária.
8: Olá, David. Olá a todos os ouvintes da Rádio RTP África. Bem-vindos a mais esta Hora dos Ouvintes, exatamente. Hoje o nosso tema é malária, uma doença que muitos conhecem de perto, mas há sempre mais a aprender, até porque, apesar de esta doença ser historicamente conhecida, a verdade é que ainda, hoje em dia, todos os anos morrem mais de 600 mil pessoas com malária, todos os anos no mundo inteiro, e os números são críticos, apontam a mortalidade, a fatalidade para o continente africano. Em cada 94, em cada 100 pessoas que morrem de malária, 94 morrem em África, ou seja, esta é de facto uma doença que afeta particularmente o continente africano. A malária é uma doença infecciosa causada por um parasita microscópico chamado Plasmodium, que depois de entrar no nosso sistema imunitário se começa a desenvolver, a multiplicar e no fundo começa a acabar com os glóbulos vermelhos do nosso corpo, a acabar com as defesas do nosso corpo. Existem várias espécies deste parasita, mas a mais perigosa e a mais comum em África é uma tal que se chama Plasmodium falciparum, é este o nome técnico. O que acontece quando as pessoas são infectadas? Têm sintomas frequentes como febre alta, calafrios, dores de cabeça, vómitos e cansaço extremo. E depois há os casos mais graves, que afetam especialmente os mais vulneráveis, nomeadamente as crianças pequenas, que podem ficar com anemia grave, dificuldades respiratórias, coma e até a morte. É isso que acontece em muitos dos casos. Acontece que as pessoas, no fundo, são infectadas quando são picadas por uma determinada espécie de mosquito, que vai passando o parasita de pessoa para pessoa, para animal, enfim, através das picadas, absorve esse parasita quando pica um animal ou uma pessoa infectada, e depois quando pica outra pessoa ou outro animal, infecta essa pessoa que não estava até aí. A verdade é que as medidas de prevenção são bastante simples e são muito conhecidas, mas nem sempre aplicadas. Por exemplo, é importante nas zonas mais afetadas dormir com uma rede mosquiteira, de preferência tratada com inseticida. Pulverizar a casa em determinadas alturas do dia é outra das ferramentas importantes, e isto é que é mesmo crítico, é importante eliminar a água estagnada.